0: A vida das mulheres não é pauta de um ou de outro grupo, de um único governo e de uma só instituição. É uma missão coletiva. Quando convocamos todos por todas, buscamos unir as múltiplas vozes que ecoam pela proteção da vida das mulheres.
1: Nesses 100 dias, o governo do Brasil promoveu um mutirão nacional que resultou em mais de 6.300 prisões de agressores, com 30 mil medidas protetivas acompanhadas e mais de 38 mil vítimas atendidas. Já as Casas da Mulher Brasileira realizaram 148 mil atendimentos neste ano e chegaram a 12 unidades em funcionamento no país. Além disso, mais de 6.500 agressores passaram a utilizar dispositivos de rastreamento e o Ligue 180 ampliou o atendimento para 24 horas por dia, por telefone, WhatsApp, e-mail e videochamadas em Libras. No primeiro trimestre de 2026, foram registrados 301 mil atendimentos. Reportagem Márcia Fernandes.
2: E a gente segue falando desse assunto porque nós temos conosco aqui no estúdio da Voz do Brasil a secretária nacional de enfrentamento à violência contra a mulher, Estela Bezerra.
3: Ela vai nos falar um pouco mais sobre as medidas assinadas hoje pelo presidente Lula na proteção dos direitos das mulheres. Boa noite, secretária, bem-vinda.
4: Boa noite, é um prazer imenso estar aqui com vocês.
3: Secretária, vamos começar falando dessa regulamentação do Marco Civil da Internet para ampliar a proteção das mulheres no ambiente digital. Um decreto assinado hoje pelo presidente determina que as plataformas retirem conteúdos íntimos de mulheres vazados sem o consentimento delas. Quais são os termos dessa determinação e como é que vai funcionar para que as mulheres consigam essa retirada rápido, urgente?
4: Olha, o decreto, ele de imediato obriga as plataformas digitais a se corresponsabilizarem por esses conteúdos, fazendo com que as plataformas criem canais específicos de denúncia, retirem os conteúdos ofensivos até 2 horas, promovam e mantenham as provas e ainda divulguem o canal do 180 para que as mulheres possam ter acesso a outras informações. É o compartilhamento da responsabilidade dos conteúdos veiculados com as plataformas digitais.
2: E aí a expectativa, então, é que com essa responsabilização das plataformas que a senhora mencionou, elas se tornem mais proativas nesse processo, ou seja, elas próprias já façam esse monitoramento, já façam essa retirada e isso resulte em mais agilidade?
4: A proposta é essa, que tenha proatividade, corresponsabilidade. Se os meios de comunicação, que são concessões públicas, são corresponsáveis pelos conteúdos que veiculam, as plataformas digitais também o são. Eles têm tecnologias e filtram para aquilo que é necessário. Então, terá que ser também usar a tecnologia para a proteção das meninas e das mulheres. Isso também se estende às inteligências artificiais, que, por exemplo, retiram as roupas das pessoas, das mulheres e meninas, e que oferecem imagens falsas produzidas sinteticamente. Isso também será vedado pelo decreto.
2: Ah, isso é um ponto que eu acho interessante a gente abordar. Elas também, então, vão ter que se responsabilizar quando há esse uso de inteligência artificial para simular uma nudez, por exemplo, que nunca foi feita, inclusive.
4: Exatamente. Hoje você tem plataformas que ofertam isso, retirar a roupa das pessoas. Isso é uma questão ética. Então, nós colocamos também no decreto que a inteligência artificial, ela é vedada a esse uso e a plataforma é responsável pela veiculação dessas imagens falsas.
3: E os criminosos que fazem, que publicam esse tipo de coisa, também serão mais facilmente identificados? Porque as plataformas terão que guardar e fornecer, né, quando solicitadas, informações sobre a origem dessas publicações, né?
4: Sim, a tecnologia é capaz de rastrear absolutamente tudo, de onde é postado, como é reproduzido. Essas 2 horas, inclusive, elas são muito poucas. Em 2 horas você pode ter uma difusão, uma disseminação de informação muito grande. Portanto, ele vai ser obrigado a vedar essa difusão e também a apagar esses conteúdos. Eles vão ter que investir em tecnologias para isso, porque eles já investem isso em termos de mercado. Então, vai ter que investir também para a proteção das mulheres.
2: Agora, secretária, também foi sancionada hoje a lei que cria o Cadastro Nacional de Agressores. Esse cadastro, ele poderá ser acessado pelas mulheres, ele vai ser uma consulta pública ou ele vai ser de uso exclusivo de autoridades, por exemplo, para a polícia fazer investigações?
4: Isso ainda não está resolvido, isso vai ser regulamentado, né? Essa é uma lei que foi sancionada hoje, ela vai precisar de regulamentação e é necessário que a gente tenha muito zelo, muito cuidado com os conteúdos que vão ser utilizados. O que a gente tem

0: compreensão é que esse cadastro vai reunir estupradores, feminicidas, agressores, tanto físicos como psicológicos, e esse cadastro de imediato será utilizado para investigação, mas há possibilidade de uso específico para usuários também. Isso ainda vai ter uma discussão na regulamentação da lei.
1: Outra preocupação, secretária, é com a proteção das mulheres vítimas de violência que denunciam seus agressores. Hoje também foram oficializadas medidas para oferecer mais segurança a essas mulheres. Que medidas foram essas?
0: Existem duas situações muito preocupantes. Uma é aquela em que o agressor continua insistindo em ameaçar as mulheres. Acho que vocês acompanharam. Agressores que são presos e dizem vou matar, e dentro do presídio continuam a agir para que essas mulheres tenham a vida atormentada e às vezes sejam vítimas de feminicídio. Então é um endurecimento das leis dirigida aos agressores que persistem em fazer ameaça, e a outra é o afastamento imediato do agressor do lar. Muitas vezes as mulheres ficam submetidas a voltarem para a residência. Existe 65% das mulheres, elas não têm só dependência emocional, têm dependência financeira, ou total ou parcial. E nesse sentido é preciso afastar o agressor do lar. Então, aumentaram as condições de afastar de imediato o agressor do lar.
2: Bom, para concluir, a gente não pode deixar de mencionar, né, secretária, que a gente está completando aí 100 dias do pacto entre os três poderes para esse combate ao feminicídio e à violência contra as mulheres. Queria que a senhora dissesse para a gente o que se pode destacar de avanços nesse período.
0: Olha, a gente avançou muito na ideia de responsabilização do agressor, de não naturalização da violência, porque quando a sociedade diz que um agressor fica solto ou não é punido, a gente está dizendo que ele está agindo comumente, né? Mas existe um grande destaque, né? É a articulação dos três poderes, onde o executivo, o legislativo e o sistema de justiça estão agindo coordenadamente, e ainda um desafio muito grande para a sociedade brasileira, que é a gente trabalhar com prevenção. Quando a gente falou em ambiente digital, a gente não está falando só de conteúdos criminosos, a gente está falando de conteúdo de ódio, de ideia de civilidade que está indo aí nessas rede pills ou pílulas vermelhas, né? Que são, inclusive, com atores que são capazes de ir para a mídia para dizer mentiras, criando situações e factoides que dá a entender que as mulheres são agressoras. Então, nós vivemos um momento em que a prevenção, a ação nas escolas, nos meios de comunicação, nas instituições religiosas, precisam disputar um modelo de civilidade. E eu acho que o presidente Lula fez um movimento muito importante. Quando ele chama os homens para o centro do debate, ele desloca a questão. Então, tem dois deslocamentos. Os homens estão no centro do debate. Se são agressores, podem ajudar a resolver o problema. O outro é que a vergonha não pode ser da vítima. Então, nós estamos nessa construção de uma sociedade que tem um modelo civilizatório onde as mulheres precisam ser respeitadas e não executadas pelos seus parceiros íntimos. Porque a diferença da violência contra os homens, da violência contra as mulheres, é justamente que o seu agressor faz parte da sua relação de intimidade familiar. E isso é insustentável.
1: Muito bem, nós conversamos com Estela Bezerra, secretária nacional de enfrentamento à violência contra a mulher. Muito obrigado por sua entrevista aqui à Voz do Brasil.
0: Eu que agradeço, Luciano.
2: As empresas de tecnologia Google, Meta, TikTok, Kuai e Microsoft foram notificadas pela Advocacia Geral da União, que solicitou a colaboração no combate e na prevenção de fraudes digitais relacionadas ao programa Novo Desenrola Brasil.
1: A iniciativa tem como objetivo apoiar famílias brasileiras na renegociação de dívidas.
2: Na notificação encaminhada às empresas, a instituição destacou que os golpes digitais, além de explorarem a vulnerabilidade dos beneficiários, fragilizam a confiança em políticas públicas legítimas e representam um dano à credibilidade das ações estatais.
1: Motoristas por aplicativo e taxistas já começaram a se inscrever no Move Táxi Aplicativos para o financiamento de veículos novos.
2: O governo do Brasil acredita que o programa tem potencial para comercializar até 300 mil veículos em todo o país.
1: E o programa traz vantagens para as mulheres, como taxas de juros mais baixas e recursos para compra de equipamentos de segurança.
3: Em menos de 24 horas, 164 mil motoristas se inscreveram para participar do programa Move Táxi Aplicativos. Podem participar motoristas de aplicativo com cadastro ativo há pelo menos 12 meses, com ao menos 100 corridas na mesma plataforma e taxistas registrados em atividade. As condições valem para carros novos de até R$150 mil, de montadoras habilitadas no programa Mover. O taxista Francisco Neto, de Brasília, acredita que assim todos saem ganhando.
4: Parece que é um projeto bom, né? Todo mundo ganha, né? Porque se a frota está renovada, é tendência que melhor para todo mundo.
3: Para fazer a inscrição no programa, basta acessar gov.br/MoveBrasil. Como conta o Wallace Moreira Lima, secretário nacional de Desenvolvimento Industrial, Inovação, Comércio e Serviços.
5: A partir desse link que o trabalhador se cadastra, ele já vai ter a informação em 5 dias se ele estar apto ao programa. E aí ele já vai saber que ele pode se beneficiar desse programa.
3: E as condições de financiamento para homens e mulheres são diferenciadas, como explica o secretário Wallace Moreira Lima.
5: Para as mulheres, terá uma taxa de juros menor. A carência para o homem e para a mulher são de 6 meses. Para o homem, o financiamento em até 60 vezes, mas para as mulheres em até 72 vezes.
3: Pelo programa, as mulheres podem dispor ainda de R$15 mil para comprar equipamentos de segurança. Para a motorista por aplicativo, Karine Trindade, uma oportunidade para as mulheres.
6: Para nós, é uma grande vitória, e para as mulheres, que vai ter os juros mais reduzido também e esse financiamento mais facilitado para todos os trabalhadores e trabalhadoras de aplicativo.
3: O total de crédito disponível para o programa é de R$30 bilhões por meio do Banco Nacional de Desenvolvimento Econômico e Social, BNDES. Os financiamentos devem ser efetivados a partir do dia 19 de junho. De acordo com o Ministério da Fazenda, esse prazo é necessário para definição de detalhes e informações aos bancos comerciais sobre o programa. Com locução de Nazi Brum, reportagem de Luciana Colares de Holanda.
2: Hoje, no programa Bom Dia Ministro, produzido pela Empresa Brasil de Comunicação, Volney Queiroz, da Previdência Social, afirmou que o governo trabalha para reduzir a fila do INSS.
1: Entre as ações para reduzir as filas estão a realização de mutirões e a contratação de novos peritos.
2: Segundo o ministro, a fila de solicitações do INSS caiu mais de 500 mil nos últimos 2 meses e agora está no menor patamar em 16 meses.
7: O nosso desafio, a nossa tarefa é deixar essa fila abaixo de 1.300.000, ou seja, 1.300.000 é só o fluxo do mês, não tem ninguém
2: normal
7: esperando,
2: uhum,
7: e abaixo dos 45 dias. E nós estamos indo bem nessas duas categorias, digamos. Estamos avançando bem. Estou querendo zerar essa fila até o final desse ano.
1: A equipe de meio ambiente do governo do Brasil fez um alerta para os impactos de 5 projetos de lei em tramitação no Congresso Nacional, que, segundo o Ministério, se forem aprovados, vão trazer grandes prejuízos ao ecossistema no país.
2: De acordo com o Ministério do Meio Ambiente, os textos podem permitir, por exemplo, que uma espécie em extinção não faça parte da lista nacional oficial, se houver interesse econômico, reduz áreas protegidas e restringe punições de crimes ambientais.
1: Entre os pontos criticados está a proibição do uso de imagens de satélite para embargos remotos em áreas desmatadas. Segundo o presidente substituto do IBAMA, Jair Schmidt, grande parte das fiscalizações contra o desmatamento depende dessa tecnologia.
8: Hoje eu diria que 2/3 de todas as autuações que o IBAMA realiza, voltada à fiscalização da flora, combate ao desmatamento, né? Não só na Amazônia, nós temos um olhar específico para a Amazônia, mas também nós temos desmatamento nos outros biomas, né? Alguns muito sensíveis, que também são afetados por vários desses projetos de lei antiambientais.
2: O ministro do Meio Ambiente e Mudança do Clima, João Paulo Capobianco, informou que vai continuar atuando junto a deputados e senadores para discutir os projetos.
9: Continuamos atuando na Câmara lá, debatendo, buscando um entendimento, mas está muito difícil, como vocês têm visto. Vamos atuar no Senado e vamos atuar após, caso isso tramite seja aprovado no Senado, vamos também trabalhar em relação a apresentar ao Presidente da República esses fatos para que o presidente possa analisar os encaminhamentos que deverá propor.
1: Brasil ganha reforço de quase 500 mil professores considerados qualificados para o ensino.
2: É o que apontam os resultados da prova nacional docente realizada pela primeira vez no ano passado.
1: A avaliação integra o exame teórico do ENAD das licenciaturas, que avalia a formação inicial de professores.
2: O Ministério da Educação divulgou os dados hoje e anunciou mudanças nos cursos de licenciatura com base nas novas regras da educação à distância.
10: A primeira edição da prova nacional docente teve quase 1.100.000 inscritos. Criada dentro do programa Mais Professores para o Brasil, a prova nacional docente não é obrigatória, mas pode ser usada por estados e municípios em concursos públicos e processos seletivos para professores. Ao todo, 1.530 redes de ensino aderiram à prova. Do total de participantes, 65% foram considerados proficientes. O ministro da Educação, Leonardo Barchini, destacou que a prova pode ajudar as redes públicas a melhorar a seleção de professores.
11: Temos quase 500.000 de professores proficientes e que estão à disposição das redes municipais e estaduais, e agora elas têm à disposição um instrumento poderoso que vai poder selecionar da melhor maneira possível.
10: Além da prova nacional docente, o Ministério da Educação divulgou os resultados do ENAD das licenciaturas 2025, que avalia a qualidade da formação inicial de professores. Entre os concluintes de cursos presenciais, 73% foram considerados proficientes. Na educação à distância, o percentual foi de 47%. Também houve diferença por tipo de instituição. Nas universidades públicas federais, a proficiência foi de aproximadamente 76%. Nas públicas estaduais, de 73%. Nas instituições privadas, o índice ficou em 46%. Segundo o MEC, 56% dos cursos avaliados ficaram com conceitos 3, 4 ou 5 no ENAD. O ministro da Educação, Leonardo Barchini, destacou o ineditismo dos dados e os desafios para a formação de professores no país.
11: Pela primeira vez temos resultados dessa magnitude. Com esse detalhamento, a gente vai instituir novas políticas e novas ações para que a gente possa melhorar em todas as áreas a formação de professores no Brasil.
10: Com base nos resultados e nas novas regras para a educação à distância, o MEC informou que todos os cursos de licenciatura EAD não podem abrir novas matrículas e serão encerrados quando as turmas atuais concluírem a formação. Os cursos presenciais também terão que se adequar. Até maio de 2027, deverão reduzir a carga horária à distância de 40 para 30%. Reportagem Jéssica Gonçalves.
1: A próxima edição da Prova Nacional Docente já tem data marcada. Será no dia 20 de setembro.
2: Nessa edição, o exame vai avaliar 21 licenciaturas e os resultados serão divulgados em dezembro.
1: Mais rapidez e segurança na hora de fazer check-in em hotéis e pousadas pelo país. Já está valendo a Ficha Nacional de Registro de Hóspedes.
2: A medida do governo do Brasil busca reduzir a burocracia, dar mais conforto aos viajantes e garantir segurança à rede hoteleira.
1: A ficha é obrigatória, 100% digital e conectada ao sistema gov.br.
12: O que antes era feito no papel, agora em formato 100% digital. A Ficha Nacional de Registro de Hóspedes agiliza a identificação dos turistas, evitando filas e reduzindo custos. A iniciativa preza pelo respeito à privacidade e cumpre a Lei Geral de Proteção de Dados. É o que garante o gerente-geral, Jean Nogueira.
13: É um sistema 100% seguro, né? Na verdade, a gente melhora o processo para evitar fraudes, né? A ficha digital, ela é conectada direto com gov.br, você acaba tendo um controle melhor, é uma segurança a mais para o hóspede e uma segurança a mais para
12: o
13: hotel.
12: O novo sistema passou a ser obrigatório desde 20 de abril. Ele parece com os check-ins de aeroportos. O registro digital pode ser realizado previamente ou na hora da hospedagem. Para a hóspede paulista Tayane Garcia, o check-in digital poupa tempo para quem tem pressa.
14: Tudo que dê para facilitar o teu dia a dia é sempre bem-vindo.
12: A plataforma não coleta dados sobre despesas do cliente e nem monitora pessoas. Serve apenas para registrar informações sobre o turismo e também apoiar a segurança pública. Um ganho para hóspedes e para a rede hoteleira, como defende Jean Nogueira.
13: Os dados que o cliente preenchia na ficha ficha antiga, a gente tinha que mensalmente enviar para os órgãos competentes. Isso hoje é feito automaticamente.
12: No caso de turistas estrangeiros, a ficha disponibiliza módulos específicos em inglês e espanhol. O sistema é intuitivo e respeita os padrões globais de hospitalidade. Reportagem Cleide Lopes.
2: Essas foram as notícias do governo do Brasil.
1: Fique agora com o Minuto do TCU. Em seguida, as notícias do Poder Judiciário e do Congresso Nacional. Boa noite.
2: Boa noite para você e até amanhã.
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17: O novo ministro do Tribunal de Contas da União, Odair Cunha, tomou posse do cargo nesta quarta-feira, dia 20 de maio. A cerimônia foi realizada na sede do TCU, em Brasília, e teve a presença do presidente da República, Luiz Inácio Lula da Silva, o vice-presidente Geraldo Alckmin e diversas outras autoridades. Durante seu discurso, Odair Cunha relembrou sua trajetória e destacou que chega à Corte de Contas devido à sua história pública.
18: Hoje estou aqui porque fui escolhido pelo Congresso Nacional, por homens e mulheres eleitos pelo povo brasileiro. Recebo essa escolha não apenas como uma honra pessoal, mas também como um reconhecimento de que a experiência pública, a escuta e o diálogo podem contribuir para a missão dessa instituição.
17: O ministro ocupa a vaga deixada por Haroldo Cedrás, que se aposentou em fevereiro. Saiba mais em tcu.gov.br.
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19: Presidente do STF e do CNJ anuncia avanços na concessão de medidas protetivas para mulheres.
20: STJ identifica habeas corpus com erros gerados por inteligência artificial e comunica caso à OAB.
19: Presidente do TSE destaca a atuação da Justiça Eleitoral no combate à fraude e à cota de gênero.
20: Boa noite, eu sou Marcela Luiza.
19: E eu sou Walter Lima.
20: Mais de 50% das medidas protetivas de urgência são concedidas no mesmo dia em que são requeridas. E cerca de 90% são analisadas em até 48 horas.
19: O dado foi apresentado hoje durante cerimônia no Palácio do Planalto, que marcou os 100 dias do Pacto Brasil de Enfrentamento do Feminicídio entre os três poderes. Pablo Lemos.
21: O presidente do CNJ e do Supremo Tribunal Federal, ministro Edson Fachin, afirmou que os resultados iniciais demonstraram avanço na resposta institucional aos casos de violência doméstica e feminicídio.
22: Quando os três poderes caminham juntos, o Estado brasileiro é capaz de proteger quem mais precisa e é capaz de fomentar uma mudança cultural.
21: Fachin também destacou a implementação do Formulário Nacional de Avaliação de Risco, documento eletrônico que permite a tramitação digital dos pedidos de medidas protetivas.
20: Ministro do STJ identifica habeas corpus com erros criados por IA e determina a comunicação à OAB.
19: A defesa pedia a soltura de um preso preventivamente por tráfico de drogas em Minas Gerais. Fátima Uchoa.
23: O ministro Rogério Schietti Cruz apontou que no pedido havia citações fabricadas em série, fenômeno conhecido como alucinação de inteligência artificial, quando a ferramenta cria informações falsas com aparência de verdadeiras. O advogado admitiu o uso eventual da tecnologia, mas afirmou ter feito revisão técnica e jurídica do conteúdo. No entanto, para o relator, os elementos contradizem essa afirmação. Assim, Schietti determinou o envio de ofício à Ordem dos Advogados do Brasil para a ciência dos fatos e eventual adoção de medidas cabíveis. Mesmo com as falhas identificadas no habeas corpus, o ministro concluiu que a prisão preventiva estava devidamente fundamentada e negou a liminar.
20: Presidente do TSE destaca a atuação da Justiça Eleitoral no combate da fraude à cota de gênero.
19: Ministro Nunes Marques ressaltou novo pleito em Melgaço, no Pará. Fábio Ruas.
24: Melgaço elegeu 3 mulheres em eleições suplementares para ocupar cadeiras na Câmara Municipal. De acordo com Nunes Marques, a nova eleição teve como destaques a agilidade e a eficiência da apuração em um município marcado por extensas áreas ribeirinhas. O presidente do TSE reafirmou o compromisso da Justiça Eleitoral com a inclusão política das mulheres e de outros grupos da sociedade, o que, segundo ele, é uma verdadeira exigência democrática.
20: A Justiça do Trabalho segue em ação na Ilha do Marajó.
19: Durante a itinerância, juízes estão dando solução a várias pendências judiciais. Luma Soares.
0: Em Melgaço, a Justiça Trabalhista reforça o combate ao trabalho escravo contemporâneo e infantil, além de garantir um protocolo para julgamentos com perspectiva inclusiva. Num outro eixo de apoio aos moradores, houve doação de computadores e cursos de inclusão no mercado de trabalho. O mutirão do Justiça Itinerante vai até sexta-feira, dia 22.
20: MPF pede a suspensão imediata de leilões de energia elétrica que podem encarecer a conta de luz em pelo menos 500 bilhões de reais pelos próximos 15 anos.
19: Caso os órgãos não atendem à recomendação no prazo de 48 horas, o MPF poderá adotar medidas judiciais. Tatiana Castro.
3: A investigação do MPF aponta que os preços teto dos leilões, isso é, o valor máximo que o governo aceitaria pagar pela energia, sofreram um aumento repentino, entre 73% e 100%. Além da suspensão imediata do leilão, o MPF também pede que os órgãos refaçam os cálculos com base em premissas neutras e independentes. Caso os órgãos não acatem a recomendação no prazo de 48 horas, o MPF poderá adotar as medidas judiciais.
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20: Uma boa noite.
19: E até amanhã.
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1: Eu sou Paula Groba.
2: E eu sou Humberto Pinheiro.
1: E estes são os destaques de hoje do Jornal do Senado, que começa agora.
2: Senado aprova novo piso para médicos e cirurgiões dentistas. Texto segue para a Câmara.
1: Governo e Senado negociam MP para criar crédito especial a produtores afetados por desastres climáticos.
2: Plenário conclui votação de indicações para embaixadas, CVM e Corregedoria do Conselho Nacional de Justiça.
1: Boa noite.
2: Boa noite.
1: Médicos e cirurgiões dentistas poderão passar a ter um piso salarial nacional definido em lei. Uma proposta aprovada na Comissão de Assuntos Sociais fixa o valor inicial de R$ 13.662, com previsão de reajuste anual.
2: A proposta segue para análise da Câmara dos Deputados. Repórter Patrícia Oliveira.
3: Médicos e cirurgiões dentistas passam a receber um piso salarial de R$ 13.662 para uma jornada semanal de 20 horas. O reajuste de salário foi aprovado na Comissão de Assuntos Sociais. A proposta da senadora Daniela Ribeiro, do Progressistas da Paraíba, atualiza regras da legislação de 1961 sobre a remuneração dessas categorias. O senador Fernando Dueira, do PSD de Pernambuco, também determinou reajuste anual pelo IPCA, adicional de 50% para trabalho noturno e horas extras, além de intervalo de descanso de 10 minutos a cada uma hora e meia trabalhada. Dueira destacou que o congelamento do piso desde 2022 contribuiu para a precarização das relações de trabalho na área da saúde, além da dificuldade de profissionais permanentes em municípios pequenos e regiões remotas.
4: Ao fixar piso concreto com correção anual, contribui para reverter essa tendência. Para que as políticas de interiorização de profissionais produzam efeitos duradouros, em vez de depender exclusivamente de programas emergenciais e transitórios.
3: A proposta prevê ainda que o aumento das despesas de estados e municípios seja custeado por transferências do Fundo Nacional de Saúde. Se não houver pedido para votação no plenário, a proposta segue para análise da Câmara dos Deputados.
1: E seguiu para o plenário do Senado a ampliação de direitos para agentes de vigilância sanitária e agentes indígenas de saúde e saneamento. A proposta equipara benefícios já garantidos a outras categorias do SUS e reconhece o papel desses profissionais na prevenção de doenças e no atendimento a comunidades vulneráveis, muitas vezes em áreas remotas.
2: E uma sugestão legislativa transformada em projeto de lei pela Comissão de Direitos Humanos poderá reajustar em até 100% as bolsas do programa Mais Médicos. As informações com Rodrigo Rezende.
5: As bolsas pagas no programa Mais Médicos podem ter um reajuste de até 100%. Uma sugestão legislativa com esse tema, apresentada por meio do programa E-Cidadania, foi acatada pela Comissão de Direitos Humanos e Legislação Participativa e passará a ser analisada no Senado como projeto de lei. O relator, senador Zequinha Marinho, do Podemos do Pará, ressaltou que os reajustes das bolsas desde a criação do programa não acompanharam a inflação.
6: Efetivamente, quando da criação do programa, em 2013, as bolsas pagas eram formação de R$ 10.000, supervisão de R$ 4.000 e a tutoria de R$ 5.000. 13 anos depois, enquanto a bolsa formação é de 14.161,63, as outras duas sequer tiveram os seus valores atualizados.
5: O projeto de lei que será discutido reajusta as bolsas para os seguintes valores: formação R$ 20.000, supervisão R$ 8.000 e tutoria R$ 10.000. A partir da publicação da possível lei, os reajustes seriam anuais baseados no IPCA.
1: O presidente do Senado, Davi Alcolumbre, convocou uma sessão conjunta do Congresso Nacional para analisar vetos à Lei de Diretrizes Orçamentárias que impedem municípios inadimplentes com até 65 mil habitantes de celebrar convênios e receber recursos federais.
2: Segundo Alcolumbre, a votação poderá permitir o acesso de mais de 3 mil municípios a recursos federais. Ele afirmou ainda que a pauta foi definida após pedido apresentado durante a Marcha dos Prefeitos, organizada pela pela Confederação Nacional dos Municípios, realizada nesta semana em Brasília. A sessão do Congresso está agendada para esta quinta-feira.
7: Nós fizemos um compromisso, o Senado e a Câmara dos Deputados, para convocarmos uma sessão no dia de amanhã com apenas 4 dispositivos da LDO que tratam da derrubada dos vetos que viabilizam mais de 3.100 municípios brasileiros acessarem os recursos com convênios federais do Brasil.
1: E o Senado aprovou nesta terça-feira a indicação de 7 diplomatas para chefiar embaixadas e representações do Brasil no exterior. Entre os nomes aprovados,
7: mais de 3.100 municípios brasileiros acessarem os recursos com convênios federais do Brasil.
1: E o Senado aprovou nesta terça-feira a indicação de 7 diplomatas para chefiar embaixadas e representações do Brasil no exterior. Entre os nomes aprovados, representante permanente do país na Organização das Nações Unidas, Ricardo de Souza Monteiro.
2: O plenário também aprovou indicações para a Comissão de Valores Mobiliários e para a Corregedoria do Conselho Nacional de Justiça. Otto Eduardo Fonseca Lobo foi aprovado para a presidência da CVM. Os indicados agora poderão ser nomeados pela Presidência da República.
1: E a Comissão de Assuntos Econômicos adiou a votação do projeto que cria uma linha especial de crédito para produtores rurais afetados por eventos climáticos e crises internacionais. Relator da proposta, o senador Renan Calheiros, do MDB de Alagoas, retirou o texto da pauta após pedido do Ministério da Fazenda para novas negociações.
2: A proposta prevê o uso de recursos do Fundo Social do Pré-Sal para financiar agricultores prejudicados por secas, enchentes e impactos econômicos de conflitos geopolíticos. O texto também estabelece juros diferenciados, prazo de pagamento de até 10 anos com 3 de carência, além de regras para atender produtores, cooperativas e associações em situação de calamidade ou com perdas na produção. Após reunião com a equipe econômica na tarde de hoje, Renan Calheiros afirmou que houve avanços nas negociações e sinalização de apoio do governo à medida.
8: Está tudo caminhando bem no sentido de se publicar uma medida provisória com critérios de enquadramento, de juros, de carência e de prazo de 10 anos para pagar. O ministro da Fazenda está fazendo da sua parte tudo absolutamente. Absolutamente tudo para que essa negociação seja concluída na próxima segunda-feira.
1: Enchentes, secas e ondas de calor cada vez mais intensas estarão no centro de um debate no Senado sobre mudanças climáticas. A discussão vai tratar dos impactos de fenômenos como o El Niño e das formas de prevenir e responder a desastres naturais.
2: Para o senador Esperidião Amin, do PP de Santa Catarina, o objetivo é trabalhar para reduzir perdas humanas, sociais e econômicas causadas por eventos climáticos extremos. A sessão está marcada para o próximo dia 28 de maio.
9: Reduzir danos significa salvar vidas em primeiro lugar e reduzir o impacto na economia, na sociedade brasileira, especialmente dos estados que venham a ser os alvos maiores desta possível calamidade climática, ou pelo menos desse transtorno climático, a nos prevenirmos.
1: Já o senador Cleitinho, do Republicanos de Minas Gerais, criticou a proposta que permite o parcelamento de dívidas de partidos políticos. O texto foi aprovado pela Câmara dos Deputados e deve ser analisado pelo Senado.
2: O parlamentar defendeu que o Congresso Nacional priorize medidas para melhorar a qualidade de vida dos trabalhadores. Segundo Cleitinho, o alto custo de vida tem dificultado o acesso da população a itens básicos. Ele também cobrou mais debates sobre a escala de trabalho 6x1.
10: Vim falar que não pode discutir essa questão do fim da escala 6x1. Pois tem que discutir sim. Traga a compensação, coloque na balança aqui, equilibra a balança, tanto para o empresário quanto para o trabalhador.
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2: Com edição de Paula Groba e trabalhos técnicos de Eliseu Caires, o Jornal do Senado fica por aqui. Acompanhe agora as notícias da Câmara dos Deputados. Boa noite.
1: Boa noite e até amanhã.
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13: Câmara aprova mudanças nas regras de prestação de contas de partidos.
14: Plenário aumenta a pena para crime virtual contra crianças e adolescentes.
13: Deputados defendem a descentralização de recursos para os municípios.
15: Boa noite. Gilson Daniel, do Podemos do Espírito Santo, aproveita a marcha dos prefeitos em Brasília para defender a ampliação dos recursos destinados aos municípios. Ele assinala que é nas cidades que a população busca atendimento de saúde, educação e assistência social.
13: Gilson Daniel avalia que a Câmara precisa debater o financiamento municipal para desconcentrar verbas públicas da União e dos estados. O congressista reforça a importância das emendas parlamentares como instrumento de apoio aos mais de 70 municípios capixabas.
15: Gabriel Nunes, do PSD, defende solução definitiva para as dívidas dos municípios com o INSS, principalmente nas pequenas e médias cidades. O parlamentar aponta que, na Bahia, prefeituras enfrentam dificuldades para pagar suas obrigações sem comprometer os serviços oferecidos à população.
13: Gabriel Nunes pede que o Congresso enfrente a pauta diante do peso da alíquota previdenciária nos cofres das prefeituras. Ele propõe o retorno do índice de contribuição a 8%, com o objetivo de aliviar os gastos das pequenas e médias cidades baianas.
15: Daniel Tzerciak, do PSDB do Rio Grande do Sul, comemora a garantia da Agência Nacional de Transportes Terrestres de que este ano não haverá cobrança de pedágios nas BRs 116 e 392. O deputado afirma que o fim do antigo contrato de concessão interrompe um ciclo de tarifas elevadas.
13: Daniel Tzerciak considera que a pausa nas cobranças é necessária para estimular o desenvolvimento econômico, atrair investimentos e gerar empregos nos mais de 100 municípios da mesorregião da metade sul gaúcha.
15: Marcelo Nilo, do Republicanos, critica a gestão do governo da Bahia, afirmando que áreas como saúde, segurança pública, educação e geração de empregos enfrentam dificuldades. O parlamentar também questiona gastos com eventos institucionais diante de demandas sociais da população.
13: Marcelo Nilo relembra o rompimento político com o PT após décadas de aliança e faz críticas ao governo federal. Na visão do deputado, a insatisfação popular com as atuais gestões petistas na Bahia e no país.
12: Trabalho.
15: Benedita da Silva, do PT do Rio de Janeiro, reforça seu apoio à PEC do fim da escala 6x1. A deputada argumenta que a redução da carga horária melhora a produtividade por diminuir o esgotamento físico e mental que afeta os trabalhadores no país.
13: Benedita da Silva afirma que a mudança para o modelo 5x2 viabiliza períodos adequados para o descanso e para a convivência familiar. Ela critica o posicionamento contrário à PEC e classifica a jornada 6x1 como exaustiva para a classe trabalhadora.
15: João Daniel, do PT de Sergipe, defende o fim da escala 6x1 e afirma que a redução da jornada vai garantir mais qualidade de vida aos trabalhadores, com mais tempo para descanso, convivência familiar e cuidados com a saúde.
13: João Daniel também enaltece mobilizações sociais e sindicais em defesa da proposta e sustenta que a mudança pode fortalecer a economia e ampliar a valorização da classe trabalhadora no país.
15: Daiana Santos, do PCdoB do Rio Grande do Sul, defende a adoção da jornada de 5 dias de trabalho para 2 de descanso. Segundo ela, a proposta garante condições mais humanas e combate rotinas exaustivas enfrentadas por milhões de trabalhadores.
13: Daiana Santos critica medidas que condicionam a redução da jornada a mudanças em direitos trabalhistas, como cortes no FGTS e desoneração patronal. Para a deputada, a melhoria das condições de trabalho não deve servir como moeda de troca nas negociações do Congresso.
15: Fernando Mineiro, do PT do Rio Grande do Norte, defende o fim da escala 6x1 com redução da jornada semanal para 40 horas. O legislador sustenta que a mudança tem apoio da maioria da população brasileira por garantir mais tempo de descanso aos trabalhadores.
13: Fernando Mineiro critica a tentativa de mudança na PEC do fim da escala 6x1, que acrescenta o período de 10 anos para a implantação da escala 5x2. Ele pede que a sociedade e as centrais sindicais acompanhem a votação para pressionar o Congresso em defesa da redução do tempo de trabalho.
15: Marcon, do PT do Rio Grande do Sul, condena parlamentares da oposição que não apoiam a PEC do fim da escala 6x1. O deputado afirma que os trabalhadores precisam de mais tempo para cuidar da saúde, conviver com a família e ter acesso ao lazer.
13: Marcon critica a apresentação de uma emenda que prevê, em vez de reduzir a jornada para 40 horas, aumentar para até 52 horas de trabalho por semana. Na opinião do congressista, quem defende esse tipo de mudança trata o trabalhador como máquina, não como ser humano.
12: Votação.
15: Câmara aprova projeto que permite que o trabalhador empregado na safra agrícola continue a receber o Bolsa Família. O repórter Marcelo Larcher tem mais detalhes.
16: O plenário da Câmara concluiu a aprovação de um projeto que garante a continuidade do pagamento de benefícios sociais, como Bolsa Família, para o trabalhador que se empregar em atividade ligada à safra agrícola. Esse tipo de serviço varia de acordo com a atividade agrária e compreende o período entre o preparo do solo e a colheita. Os contratos para esse tipo de trabalho, de acordo com a lei de 1973, têm um período máximo de 2 anos. Acontece que as regras do Bolsa Família estão atreladas a um valor máximo de renda por pessoa. Esse limite foi definido em R$ 218,00 mensais. O que faz com que o trabalhador perca o direito se obtiver um trabalho com carteira assinada, como é o caso da safra. O argumento é de que algumas culturas agrícolas, como o café, o alho, a batata, a uva, a maçã e a cebola, têm elevada necessidade de mão de obra, o que faz com que o trabalhador prefira manter a Bolsa Família a trabalhar com carteira assinada. O projeto apresentado pelo deputado Zé Vitor, do PL de Minas Gerais, foi aprovado pela Câmara em 2024 e depois foi alterado pelo Senado. A proposta retornou para análise dos deputados e o relator, deputado Evair Vieira de Mello, do Republicanos do Espírito Santo, rejeitou a maioria das mudanças feitas pelos senadores. O texto original aprovado pela Câmara retira do cálculo da renda familiar, para efeito do recebimento de benefícios sociais, o salário recebido pelo trabalhador no contrato da safra. O Senado, por sua vez, optou por alterar a regulamentação do programa Bolsa Família, para prever a reinclusão do beneficiário excluído no caso da média anual de renda da família superar o limite permitido. Para o relator, Vai Vieira de Mello, a mudança não garante a permanência do trabalhador safrista no Bolsa Família.
17: Entendemos que a proposta do Senado Federal, ela não aprimora significativamente a operacionalização do programa Bolsa Família, na medida em que continua a impedir a contratação de safristas, cuja condição, mesmo após a sua contratação, ainda é de vulnerabilidade social em face das peculiaridades inerentes à atividade agropecuária que é sazonal. O contrato de safra desempenha papel essencial para a manutenção da produção agrícola e da pecuária nacional.
16: O projeto que garante a continuidade do pagamento de benefícios sociais como Bolsa Família para o trabalhador que se empregar em atividades ligadas à safra agrícola seguiu para a sanção presidencial e já pode virar lei. Da Rádio Câmara de Brasília, com informações de Antônio Vital, Marcelo Larcher.
12: Agricultura. Tiago de Joaldo, do Republicanos de Sergipe, cobra do governo a conclusão de estudos sobre possível prática de dumping na importação de leite da Argentina e do Paraguai. Ele afirma que a concorrência estaria prejudicando produtores brasileiros e tornando a atividade economicamente insustentável.
15: Tiago de Joaldo também pede ações do governo de Sergipe para fortalecer a cadeia leiteira local. Ele menciona, por exemplo, incentivos tributários, compras públicas de leite produzido no estado e apoio institucional aos produtores do sertão sergipano.
13: Dr. Flávio, do PL, exalta a exposição de produtos do agronegócio do Rio de Janeiro na Câmara, com a participação de produtores da região serrana e do norte fluminense. O parlamentar assinala que a divulgação de produtos regionais amplia mercados e fortalece a agricultura do estado.
15: Dr. Flávio pediu ainda a derrubada do veto presidencial ao projeto que reconhece o norte e noroeste fluminense como região do semiárido. Para o deputado, a medida vai facilitar o acesso ao crédito e ampliar investimentos para os produtores rurais da região.
12: Justiça.
13: Câmara aprova projeto que aumenta a punição para pedófilos quando o crime é cometido pela internet. O repórter Antônio Vital acompanhou a votação.
18: Deputados e deputadas aprovaram um projeto que aumenta penas para crimes relacionados a abusos sexuais de crianças e adolescentes em ambientes digitais, inclusive com o uso de ferramentas de inteligência artificial. A proposta considera a violência sexual de criança ou adolescente qualquer representação de atividade sexual ou nudez que envolva criança ou adolescente real ou fictícia. Isso vai valer para fotografia, vídeo ou imagem digital, mesmo que produzida, manipulada ou gerada com o uso de tecnologias digitais, inclusive inteligência artificial. A proposta também deixa claro no Código Penal que todos os crimes contra a dignidade sexual, como estupro e estupro de vulnerável, também serão caracterizados quando cometidos no ambiente digital. Todos esses crimes passam a ser considerados hediondos, o que significa mais tempo de cumprimento de pena em regime fechado. O projeto também torna crime o simples acesso a conteúdo de pedofilia na internet. Ou seja, isso será crime mesmo se a polícia não encontrar arquivos com conteúdo de abusos sexuais ou violência contra crianças e adolescentes armazenados no computador ou na nuvem do acusado. A proposta também aumenta em até um terço a pena para aliciamento de crianças ou adolescentes por meio de inteligência artificial ou filtros capazes de alterar a imagem ou a voz do criminoso para enganar a vítima. O agravamento da pena vai valer também no caso de perfis falsos em plataformas de jogos online, aplicativos de mensagens, salas de bate-papo e redes sociais. Segundo a relatora, a deputada Rogéria Santos, do Republicanos da Bahia, esse dispositivo foi inserido na proposta após o caso de um criminoso no Rio Grande do Sul que vitimou 127 meninas usando perfis falsos criados por inteligência artificial. Além do aumento de penas, o projeto legaliza a infiltração policial em investigações sobre redes de pedofilia na internet, em especial as chamadas rondas virtuais, com possibilidade, inclusive, de requisição de dados de conexão às plataformas, sem a necessidade de autorização judicial. Isso poderá ser feito no caso de risco iminente à vida ou integridade física de crianças vítimas de abusos. Para a relatora Rogéria Santos, a proposta moderniza a legislação.
19: A proposição institui medidas modernas de enfrentamento e repressão aos crimes de violência sexual contra crianças e adolescentes no ambiente digital. Ao regulamentar a ronda virtual e os crimes praticados com o uso de inteligência artificial e da utilização de técnicas de mascaramento de endereço de IP, os números, senhoras e senhores, são alarmantes.
18: O texto também cria novo crime no Estatuto da Criança e do Adolescente, com pena de até 6 meses de prisão para quem deixar de comunicar ao Conselho Tutelar, ao Ministério Público ou à polícia casos de abuso sexual pela internet. A proposta garante ainda à criança ou adolescente vítima de violência sexual o direito ao atendimento psicológico e psicossocial especializado no Sistema Único de Saúde, o SUS, e o agressor será obrigado a cobrir todos os custos do tratamento, incluindo ressarcimento ao SUS. Para o deputado Osmar Terra, do PL do Rio Grande do Sul, autor do projeto, a proposta fecha portas que estavam abertas para os criminosos. O projeto, que aumenta apenas para crimes relacionados a abusos sexuais de crianças e adolescentes em ambientes digitais, inclusive com o uso de ferramentas de inteligência artificial, seguiu para análise do Senado. Da Rádio Câmara, de Brasília, Antônio Vital.
20: Educação.
15: Lincoln Portela, do PL de Minas Gerais, critica a decisão judicial que condenou um casal do interior de São Paulo por evasão escolar relacionada aos filhos. Ele questiona a medida e argumenta que a família estaria garantindo uma educação domiciliar às crianças.
21: O parlamentar também chama atenção para os índices de evasão escolar no país e defende prioridade no enfrentamento de casos de estudantes sem acesso à educação. Segundo Lincoln Portela, a situação exige foco das autoridades públicas e do sistema de justiça.
22: Segurança Pública.
15: O escolto do PT da Paraíba elogia a atuação da Polícia Federal no enfrentamento às organizações criminosas que se infiltraram no sistema econômico nacional. Ele argumenta que as investigações sobre fraudes financeiras devem prosseguir sem interferências políticas.
21: O escolto salienta que os órgãos de inteligência precisam seguir os rastros documentais de transações suspeitas envolvendo autoridades e empresários citados em CPIs. Na avaliação dele, esse é o caminho para fortalecer a segurança pública e a soberania do Estado brasileiro.
22: Eleições.
15: Câmara aprova mudanças nas regras de prestação de contas de partidos políticos. A repórter Daniele Lessa acompanhou a votação dessa mini-reforma eleitoral.
23: A Câmara dos Deputados aprovou o projeto que altera regras sobre prestação de contas, punições e funcionamento administrativo partidário, modificando diversos pontos da Lei dos Partidos Políticos. Relator da proposta, o deputado Rodrigo Gambale, do Podemos de São Paulo, argumentou que o projeto foi construído a partir das demandas dos líderes partidários, com o objetivo de dar mais segurança jurídica às legendas. Já os deputados contrários ao projeto destacaram que nenhum parlamentar subiu à tribuna para defender a proposta no plenário. O projeto proíbe bloqueios e penhoras automáticas sobre recursos do fundo partidário e do fundo eleitoral, exceto em casos de uso irregular reconhecido pela Justiça Eleitoral, ponto criticado pelo deputado Kim Kataguiri, do Missão de São Paulo.
0: E aqui eu faço chamo a atenção de todos os partidos que dizem defender o trabalhador. Esse projeto está dizendo o seguinte: se um partido contratar um trabalhador e ele der calote nas verbas trabalhistas, se o partido não pagar o INSS, se o partido não pagar o FGTS, esse partido não poderá ser penhorado.
23: A deputada Adriana Ventura, do Novo de São Paulo, criticou a falta de debate sobre o projeto, que foi divulgado publicamente apenas 30 minutos antes da votação. Ela reconheceu que a proposta simplifica a burocracia, mas classificou como aberração o trecho que suspende processos administrativos e judiciais dos partidos anteriores durante fusões entre legendas.
3: Um partido se alimenta de dinheiro público, se é sustentado com dinheiro público do cidadão brasileiro, faz um monte de irregularidade. Aí, o que que acontece? Tem uma fusão, então tem um partido podre que funde com outro partido. Tudo do partido podre não passa para o novo. Ele não assume responsabilidade nenhuma. Tudo é suspenso. Isso é grave, gente.
23: Segundo o texto, o novo partido responderá pelas dívidas das legendas anteriores, mas não sofrerá suspensão de recursos do fundo partidário por irregularidades em contas antigas que já foram julgadas. A deputada Fernanda Melchiona, do PSOL do Rio Grande do Sul, pontuou que os cidadãos não têm acesso ao prazo de 15 anos para pagarem suas dívidas, ponto que também está na proposta.
3: Digo mais, o aumento das parcelas em 180 parcelas é 15 anos. Para os partidos pagar. O pobre do povo pega ali no cheque especial, tem que pagar, senão é o juro, não sei o que. Os partidos vão ter 15 anos, independente do valor.
23: O texto também prevê que em semestre eleitoral não poderá haver suspensão de repasses do fundo partidário ou do fundo eleitoral por irregularidades em prestações de contas anteriores. Outra mudança trata da análise das contas partidárias. O texto determina prazo de até 3 anos para julgamento dos processos de prestação de contas pela Justiça Eleitoral. Se esse prazo não for cumprido, o processo poderá ser extinto por prescrição. O projeto ainda cria regras para uso de aplicativos de mensagem por partidos e candidatos. As legendas poderão registrar números oficiais para envio de mensagens a eleitores, e essas contas não poderão ser bloqueadas pelas plataformas sem decisão judicial. A proposta, que foi chamada de mini-reforma eleitoral, vai ser agora analisada pelos senadores. Da Rádio Câmara de Brasília, Daniele Lessa.
22: Direitos Humanos.
21: Charles Fernandes, do PSD da Bahia, registra o Dia Nacional da Luta Antimanicomial, celebrado em 18 de maio. O parlamentar ressalta a importância da mobilização por um modelo de tratamento humanizado, digno e em liberdade para pessoas em sofrimento psíquico.
15: Charles Fernandes lembra que a data também marca os 25 anos da Lei da Reforma Psiquiátrica. O deputado defende o fortalecimento da rede de atenção psicossocial com ampliação dos CAPs e das residências terapêuticas.
22: Saúde.
21: Otone de Paula, do PSD do Rio de Janeiro, cobra do Executivo Federal o recolhimento de um guia sobre pré-natal distribuído pelo Ministério da Saúde. Ele argumenta que o material descumpre o compromisso do governo de vetar políticas públicas que abordem a interrupção da gravidez.
15: Otone de Paula contesta as diretrizes do documento ao apontar que o texto oficial substitui as palavras mãe e gestante pela expressão pessoas que gestam. Ele reforça sua discordância com a destinação de recursos públicos para informativos que tratam do tema.
21: Segundo denúncia de Marangoni, do Podemos de São Paulo, empresas de auditoria médica estariam negando procedimentos de saúde em larga escala. Ele cita o caso de uma empresa que utiliza algoritmos e planilhas controlados pelos próprios planos de saúde para tomar decisões.
15: Marangoni argumenta que a negativa de cirurgias e tratamentos sem análise médica individualizada desrespeita a lei do ato médico e o código de ética da categoria. O deputado defende uma CPI para investigar as operadoras e cobra fiscalização mais rigorosa da Agência Nacional de Saúde Suplementar.
22: Últimas notícias.
21: As votações de hoje no plenário da Câmara começaram no meio da tarde. A edição de amanhã vai trazer informações sobre a pauta de projetos em discussão ao longo da semana.
15: Termina agora o Jornal Câmara dos Deputados com trabalhos técnicos de Everson Urani e apresentação de José Carlos Andrade e Luciana Vieira. Uma boa noite para você.
21: Uma ótima noite. A Voz do Brasil volta amanhã.
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1: O Lab Móvel, projeto itinerante do Favela Game, chega ao Rio de Janeiro nesta semana. A iniciativa, que leva tecnologia, formação e acesso ao universo dos games para comunidades brasileiras, tem uma nova parada prevista para os dias 23 e 24 de maio na cidade carioca. A etapa ocorre após uma série de paradas em São Paulo. Em 3 anos, o Favela Game já impactou mais de 60 mil pessoas, disponibilizou mais de 150 aulas online e revelou talentos que hoje competem em ligas profissionais de videogame. Uma das manifestações recentes mais reconhecidas da torcida do Flamengo ganhou reconhecimento oficial no Rio de Janeiro. O prefeito Eduardo Cavalieri sancionou a lei aprovada esta semana pela Câmara dos Vereadores, que transforma o Aeroflá em patrimônio cultural de natureza imaterial da cidade. O projeto foi apresentado pelo vereador Júnior da Lucinha, do PSD. A medida, publicada no Diário Oficial, na terça-feira, oficializa a festa da torcida do Flamengo como uma tradição do Rio. A nova autoridade, criada pelo Irã para administrar o Estreito de Hormuz, anunciou nesta quarta-feira a criação de uma zona marítima controlada na região, em meio ao aumento do controle iraniano sobre a principal rota global de transporte do petróleo. O órgão também divulgou um mapa. As áreas em vermelho representam onde há monitoramento das Forças Armadas do Irã. Já a região azul indica onde está o Estreito de Hormuz. 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
2: Chegou! A melhor hora da noite é o Gerando Vencedores, um programa da IGV com você aqui pela Rádio 93 FM, também pela Rádio RVI. Uma bênção, sempre com aquela mensagem impactante do pastor.

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1: Que a paz de Cristo invada o seu coração.
2: Amém.
1: Nós estamos direto do templo da IGV Itaipu, em Niterói, e nós temos uma missão, e a nossa missão é gerar vencedores. Vamos falar sobre graça salvadora. É sobre isso que eu quero compartilhar com você. Abra comigo a sua Bíblia, por favor. Primeira carta do apóstolo Paulo aos Coríntios, capítulo 11, versos 23 e 24. Paulo escreve: porque eu recebi do Senhor o que também vos ensinei, que o Senhor Jesus, na noite em que foi traído, tomou o pão e, tendo dado graças, o partiu e disse: tomai, comei, isto é o meu corpo que é partido por vós, fazei isto em memória de mim. Jesus é o Cordeiro de Deus que tira o pecado do mundo. Deus amou o mundo de tão amor, tão grande, que ele deu o melhor que ele tinha, o seu único filho. Jesus era o unigênito filho de Deus. Se tornou, depois da cruz, primogênito filho de Deus, porque todos, quando creram no nome de Jesus, deu-lhes também o direito de serem chamados filhos de Deus. Hoje nós somos filhos de Deus por causa do Cordeiro de Deus, que derrama o seu sangue para a remissão dos nossos pecados. Não tendo pecado, se fez pecado no meu lugar e no seu lugar. Não tendo culpa, se fez culpado no meu lugar e no seu lugar, para que hoje nós fôssemos justiça de Deus. Satanás não pode apontar o dedo para você, porque o sangue de Jesus Cristo, o seu Filho, nos purifica de todo o pecado. Nós somos filhos de Deus, porque alcançamos através do sacrifício de Jesus. Jesus é levado ao Calvário. Por quê? Porque ninguém conseguia cumprir a lei. Jesus não veio para descumprir. Jesus veio para cumprir a lei, mas aí ele se torna pecado no meu lugar. Ele morre para que eu tenha vida eterna. A graça habitou entre nós e a graça veio para trazer liberdade. A graça veio para trazer vida eterna com abundância. A graça veio trazer amor. A graça não condena, a graça abraça, a graça perdoa, a graça libera pecado. A lei diz para Zaqueu: você não pode entrar no templo. Você é ladrão, você cobra imposto, você

Eu, a graça, quero entrar na sua casa, quero comer com você. Por quê? Porque a graça transforma. Entra aqui do jeito que chega, mas a graça transforma. A graça disse: hoje veio salvação a essa casa. A lei diz assim: ela tem que ser apedrejada. A graça diz: se eles, pecadores, não te

graça veio trazer alegria, a graça veio trazer salvação, a graça veio trazer esperança, a graça veio trazer a paz. Jesus disse: eu deixo-vos a minha paz. É a graça de

viveu entre homens, morreu, ressuscitou, e hoje nós somos filhos de Deus, porque a graça nos alcançou. Paulo diz: vocês são salvos pela graça, isso não vem de vós, é dom de Deus, para que ninguém mesmo se gloriar. É dom gratuito de Deus. Se você quer aplaudir a Jesus, pode fazer com vontade, e mistura com aleluia e com glória a Deus. Aleluia. Jesus veio com um propósito, e o propósito era salvar a humanidade. Mas para salvar a humanidade, tinha que alguém levar o peso do pecado da humanidade. A Bíblia nos fala que 6 dias antes da Páscoa, quantos dias? 6 dias antes da Páscoa, Jesus é convidado para um jantar na casa de Simão. E lá estava Lázaro, aquele que foi morto, aquele que foi sepultado, aquele que ficou 4 dias dentro da sepultura. E a graça diz: Lázaro, vem para fora. E Lázaro vem flutuando. E a graça está agora na casa de Simão no jantar, e Lázaro estava lá. E eles estavam com raiva de Lázaro, porque quem via Lázaro na fila do pão, na padaria, falava assim: sabe aquele cara que está ali? Ó, foi ele que morreu 4 dias, morto. E aí, irmão, Jesus disse: vem para fora. Então, não foi um milagre só da ressurreição, foi de recomposição do que já tinha virado lama, do que já tinha acabado. Sabe por quê? Porque a graça traz vida. A graça estava junto com Lázaro, que experimentou a vida, e eles estavam com raiva de Lázaro, porque Lázaro era um testemunho vivo. Onde Lázaro chegava, o nome de Jesus era glorificado. Alguém olhava para Lázaro e falava assim: esse aí, ó, morreu, mas reviveu. Queriam matar Lázaro também. A minha oração é que eu e você sejamos testemunhos vivos por onde passamos. Que quando alguém olhar para mim, glorifique o nome do Senhor. Que quando alguém olhar para você, glorifique o nome do Senhor. Que sejamos sal para trazer tempero, para trazer paladar. Que sejamos luz para trazer claridade onde tinha trevas. Jesus disse: vocês são o sal da terra, vocês são a luz do mundo. E sal é para ter tempero, sal é para ter gosto. Onde tem sal, muda o paladar, porque insosso é ruim demais. Jesus está nesse jantar. O que me chama a atenção é que era 6 dias antes da Páscoa. 6 dias antes da Páscoa, uma mulher invade o ambiente. O dono da casa fica indignado, porque ela produz água. Ela não fala para o dono da casa: Simão, me dá um balde de água do seu poço. Simão, tem água aqui? Não, não, ela não pede água ao dono da casa. Ela gera água de dentro dela. Porque Jesus disse: do seu interior fluirão rios de água viva. Quem está entendendo aí, recebe essa palavra. Deus não te chamou para você ser fonte seca. Deus te chamou para você ser fonte de água cristalina. É de dentro de você que tem uma fonte que jorra para a vida eterna. Meu Deus. Aleluia, aleluia, aleluia. E Simão está chateado, porque essa mulher está aos pés de Jesus, lavando os pés de Jesus com lágrimas. Ela não pega uma toalha para enxugar os pés de Jesus, ela pega os cabelos. O cabelo era o ponto alto da mulher. É ainda, né? A beleza. Mas ela não se importa em pegar o cabelo e enxugar os pés, porque ela quer, na realidade, estar aos pés. E não tem lugar mais alto para você estar a que não seja aos pés do Mestre. Porque quando você está aos pés de Jesus, você está ocupando o lugar mais alto que pode existir. Tem gente de nariz em pé pensando que é lá na altura. Não, não. É prostrado diante de Deus. Jesus disse: aprendei de mim, que sou manso e humilde de coração, e vocês vão conseguir dormir. Vou encontrar paz e descanso para a alma de vocês. E ele fica mais irritado ainda, porque ela está lá beijando o pé de Jesus. E o dono da casa: quem deixou essa mulher entrar? E aí agora ele fica com raiva de Jesus também. E a Bíblia diz que ela traz um vaso de alabastro. É caro, tá, meu filho? E dentro do vaso tinha um perfume muito mais caro ainda. O evangelista diz que era algo tão nobre que o dono da casa fica com raiva. E o cara que cuidava da bolsa do dinheiro fala assim: que desperdício, hein? Se pega esse perfume e vende, e arrumar um monte de dinheiro, fazer um projeto social e alimentar um monte de gente.
Mas ela não quer economizar, ela não joga um pouquinho, ela quer derramar tudo, porque ela, quando traz oferta, ela não quer dar meia oferta, ela quer dar a oferta inteira. E para dar a oferta inteira, ela quebra o vaso, ela derrama tudo sobre a cabeça de Jesus. E agora começa a murmuração: se ele fosse o Messias, ia saber quem é essa mulher. Já imaginou alguém apontando o dedo e falando assim: Jesus não é o Messias, como assim? Essa mulher é pecadora, porque a lei faz isso, aponta pecado. A lei diz: o seu nome nunca mais será esquecido. De onde vem a condenação? Agora vem a graça e diz: não, não, não. Por isso que hoje eu estou lembrando dessa mulher, porque Jesus falou há mais de 2000 anos atrás que onde fosse pregado o evangelho, eu vim aqui pregar evangelho de boas novas, evangelho de salvação, de libertação, de transformação, que muda a história de alguém. Jesus disse: onde for pregado esse evangelho, o nome dessa mulher será lembrado, porque ela fez algo precioso. Tem hora que alguém diz assim: o que você faz não tem valor. Jesus está dizendo que você está fazendo é tão precioso, que onde for pregado o evangelho, será lembrado o teu nome. E aí Jesus, que conhece, né? Jesus é expert em tudo. Jesus é Senhor, Jesus é soberano. Jesus é Senhor sobre todas as coisas. Não há outro nome maior do que o nome de Jesus. E Jesus, porque conhece o que pensa, o que fala e o que está no coração, Jesus olhou para Simão, dono da casa, e disse: ô Simão, interessante, você me convidou para vir aqui, mas você não fez as honras normais. São honras normais. Alguém convida alguém para ir na casa, tem que ter o servo lá para lavar o pezinho. E aí chega lá, joga a água e fala: você não botou nenhum servo para lavar o meu pé. Você não teve coragem de pegar uma toalhinha para enxugar o meu pé. Essa mulher, ela está produzindo de dentro dela água para lavar o meu pé. Ela lava os meus pés com as lágrimas. Você não me deu.

dizendo, porque não era para eu existir mais, mas a graça me alcançou. Levanta a mão que eu vou profetizar: o que faz a diferença na sua vida é a graça, não é a sua inteligência, não é a força do teu braço, é a graça que te mantém vivo, é a graça que te sustenta. Isso é graça, é graça. Simão, cheguei aqui, cara, você não deu nem um beijinho. Essa mulher o tempo todo tá dando ósculo santo nos meus pés. Simão, cheguei aqui, você não deu nem um perfuminho. A gente vem da estrada, cansado. Daí era normal ter um perfume, mas ela quebra o vaso todo e derruba todo, porque a oferta dela é completa. Ela não vem aqui para oferecer qualquer coisa, ela vem para trazer a melhor oferta. Ela se entrega como oferta. Jesus diz, essa mulher, ela fez pro dia da minha morte. E sabe o que acontece? Tanta gente reclamando de coisas, dizendo assim, por que está fazendo isso? Mas Jesus sabe por que está acontecendo na sua vida. E aí Jesus sai dali, Jesus vai para Jerusalém. E quando ele chega em Jerusalém, o povo queria ver Jesus, a Páscoa estava chegando. E eles colocam ramos, folhas de palmeiras, prepara o caminho. Jesus sobe no jumentinho, Jesus começa a entrar em Jerusalém, eles começam

E aí, nesse momento, Judas procura os chefes dos fariseus, os doutores da lei, para negociar a venda de Jesus. Jesus não se vende, porque Judas não vendeu Jesus. Quem se vendeu foi ele, porque quem valia só 30 moedas era ele. Jesus é invendável, porque Jesus não tem preço. Jesus chega de graça para quem quer receber a graça, mas Jesus ninguém pode comprar, porque Jesus não se compra. Judas se vende, ele não vende Jesus, ele se vende. E aí, dois dias antes da Páscoa, Jesus vai para um jantar com os seus discípulos, uma ceia. Jesus vai junto com os discípulos, e quando ele chega lá, ele tira a sua roupa, a roupa do mestre, a roupa que os soldados lançaram sorte para ver quem ia ficar com a roupa. Porque Jesus, irmão, tudo de Jesus é de primeira qualidade. Jesus tira as suas vestes e pega uma toalha e uma bacia. Porque Jesus agora começa a lavar os pés dos discípulos. O mestre. Jesus começa a lavar o pé dos discípulos. E aí Pedro fala assim: não, senhor, não, o meu senhor não vai lavar, não. O senhor vai lavar o meu pé. Ele fala: rapaz, se eu não lavar seu pé, você não pode ser meu discípulo. Então lava o pé, lava a cabeça, lava. Não, não. Vocês já estão lavados pela lavar, todos estão lavados pela lavar, menos um. E aí Jesus termina de lavar os pés, coloca a sua roupa outra vez e diz assim: olha, vocês me chamam de mestre. Vocês fazem muito bem, porque eu sou o mestre e senhor. E eu, sendo o mestre e senhor, lavo o pé de vocês. Imagino o que vocês precisam fazer com o seu próximo. Sabe o que Deus está falando comigo hoje? Você precisa lavar o pé do seu irmão. Quem sabe você machucou seu irmão e você nunca voltou para pedir perdão. E aí Jesus lava os pés, Jesus veste o manto novamente, e Jesus dá graça, parte o pão. Eu li para você 1 Coríntios 11, 23, dizendo, Paulo dizendo: eu aprendi com o Senhor, dizendo, não é invenção minha, não fui eu isso. Eu aprendi do Senhor, que na noite que ele foi traído, ele não chutou o pau da barraca. Jesus sabia que ele ia ser traído naquela noite, ele sabia. Mas nessa noite ele falou assim: aí, raça de safado. Não, ele lava o pé de Judas também. Ele permite Judas se assentar na mesa. Sabe por quê? Porque Jesus não exclui ninguém. Quem exclui são os homens. Se tem alguém que não está hoje nessa mesa, não foi a igreja que excluiu, foram as pessoas.

Quero sentar na mesa com você. Se tem alguém que não está na mesa, não foi a igreja que botou para fora, foi alguém que auto se excluiu. Porque Jesus sabia que era Pedro. Jesus sabia que Pedro ia negá-lo. Jesus sabia que Judas ia traí-lo. Jesus sabia que Tomé ia não acreditar. Mas ele não exclui. Ele compartilha a graça. Pastor, de vez em quando eu ainda minto. Pastor, e aí? Eu estou excluído? Não, você está incluído na graça. Pastor, e aí? Porque a graça faz isso, a graça restaura. Jesus está ali, a graça. E aí Jesus fala para eles, um de vocês vai me trair. Aí ele fala assim, ó, João, aquele que eu der um pão molhado é esse. Eu acho que Judas ficou tão incomodado, porque ele viu todo mundo perguntando, sou eu, Senhor, sou eu? Sou eu que não perguntei. Ele fala, sou eu, Senhor? É você mesmo. Mas Jesus queria matar Judas, não. Aí eles cantam um hino e vão para o Monte de Oliveira. E aí sabe o que Jesus faz? Dá o pão para Judas. Judas, olha o detalhe, estava ali de madrugada, gente. Quando Judas recebe o pão molhado, Satanás entrou dentro do coração de Judas. Ó, meu Deus, você já imaginou, irmão, receber o pão da Santa Ceia e Satanás entrar? Que isso? Judas recebe o pão molhado. E é claro o versículo. Satanás entrou no coração de Judas a partir daquele momento. E eles vão para o Monte de Oliveira. E aí Jesus fala assim, olha, muitos de vocês vão me abandonar. Aí Pedrão, querendo fazer Jesus mentiroso. Como assim, pastor? Sim. Ele fala, ô Pedrão, muitos vão me abandonar, menos eu. Ô Pedro, Satanás pediu a sua vida para ser andar você, rapaz. Eu pedi o Pai, intercedi por você. Eu não, se tiver que morrer, eu morro no teu lugar. Ele disse, que é isso? Hoje ainda, antes que o galo cante. Não, uma vez só não, Pedro, você me negar 3 vezes. Pedrão, não, Senhor, eu não sou igual a essa raça, não. Eu morro no teu lugar, eu não te abandono. Ele disse, então bora, vamos orar comigo. Vamos lá para o Getsêmani, que eu vou falar com o papai lá. Tem gente que pensa que Jesus foi lá para o Getsêmani e falou assim, ô pai, me livra da cruz, não foi isso não, irmão. É porque Jesus tinha consciência que lá na cruz não podia ser Jesus Deus. Lá na cruz tinha que ser Jesus homem. E ser Jesus homem para ele era o pior, porque ele nunca se desconectou com o pai. E se desconectar com o pai era a pior coisa que poderia acontecer na vida de Jesus. Ele diz, pai, se é possível, passa de mim esse cálice. Mas ó, não é o que eu quero, é o que o Senhor quer. Não é a minha vontade, é a tua vontade. Você está disposto, meu irmão, a obedecer a Deus e deixar a vontade dele se cumprir na sua vida? E aí vem Judas e combina, ó, quem eu der um beijo, esse é o cara. Judas vai lá e dá um beijo a Jesus, e ele vai dizer, oi, amigo. Olha o que a graça faz. A graça chama o traidor de amigo. A graça não diz, seu safado, sem vergonha, vai beijar tua mãe, cara. Seu sem vergonha. Não, a graça fala, oi, amigo. Sabe por quê? Porque a graça é sempre graça. A gente tem que parar com hipocrisia dentro da igreja. Igreja é a igreja do Senhor. Igreja é hospital. É aqui que chega o drogado. Tá vendo esse valdezinho aqui? Quando eu entrei na igreja, entrei drogado, entrei viciado. Jesus me libertou. Se viciado não pudesse entrar, eu não estaria hoje aqui. Mas eu fui amado.

0: A quem muito perdoou, muito amou.
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3: Que palavra! Amanhã tem mais com o pastor Valdir Brasil. Presta atenção nisso aqui. Há mais de 12 anos, o Gerando Vencedores levam a palavra que edifica e transforma vidas, sabia? 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

chegando, a resposta está chegando, que a mensagem que o teu filho, teu servo, pastor Valdir Brasil trouxe nesta noite, se cumpra amanhã, que amanhã mesmo, essa vida que me ouve agora, veja os frutos da tua mensagem, porque a tua

0: vida em favor de todos os que clamam comigo nesta noite de quarta-feira, aqui pela rádio, em o nome de Jesus. E você que concorda, você que crê, de todo o seu coração, diga amém.
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0: E a missão é clara, é objetiva, é gerar vencedores. Há mais de 12 anos, aqui pela Rádio 93 FM, também estamos pela Rádio RVI, de segunda a sexta-feira, neste horário. Você sempre com uma mensagem impactante e poderosa, com meu amigão do coração, pastor Valdir Brasil, cheio do Espírito Santo e sabedoria, para instruir você na palavra, à luz das Escrituras. Amanhã, nesse mesmo horário, encontro marcado. Vamos ficando por aqui. Lembrando que amanhã é quinta e do outro lado da ponte, quinta extraordinária é na IGV Trindade.

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5: Muito boa noite, a paz do Senhor Jesus, começando Resenha no Rádio nessa noite abençoada de quarta-feira. E aí, como é que foi seu dia hoje? Foi tranquilo, na paz, muito trabalho, muita coisa para resolver. Deus sempre no controle. E você ligadinho aqui na melhor, na 93 FM. Olha aí, gente, lembrando a você, o nosso WhatsApp tá liberado para você participar, pedir música, mandar um alô bacana para quem você quiser através do 998004021. E vamos de pensamento do dia.
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6: Boa noite, Alexandre Esquerdo. Boa noite, Resenha. Você que está nesta noite acompanhando esta programação muito especial. Lucas capítulo 5 diz: aconteceu que, apertando a multidão para ouvir a palavra de Deus, ele estava junto ao lago de Genezaré e viu dois barcos parados junto ao lago. Preste atenção nisso. Jesus se aproxima de dois barcos aonde pescadores estão descendo, um deles está vazio. E o que chama a atenção de Jesus é justamente o barco vazio, quando todos que se achegavam àquele lugar estavam em busca de barco cheio. Mas Jesus se aproxima de um barco onde há um pescador decepcionado pela noite frustrante. Isso não foi razão para que Jesus abandonasse aquele barco. Pelo contrário, Jesus se aproxima de quem viveu uma noite frustrante para dar a ele uma segunda oportunidade de viver um momento que ele não tinha vivido antes. É isso que eu quero declarar da parte de Deus para sua vida nesta noite. Depois de toda a dor que você viveu, tenha um tempo novo de Deus chegando aí. Creia e não abra mão disso em nome de Jesus.
5: Valeu, meu brother, pastor Gesiel Lima. E vamos com esse vascaíno, gente boa demais.

0: comigo.
1: Fala comigo.
2: Olá, aqui é a Cida Reis, sou de Éden, São João de Meriti.
3: Opa.
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0: uma vida legal aqui na terra.
1: Deus então disse a Davi, o mesmo Deus que deu vitória a Davi contra gigante, o mesmo Deus que fez com que aquela pedra transpassasse os obstáculos que tinha pela frente e acertasse a fronte do gigante, é o mesmo Deus do capítulo 12 que manda o profeta Natã ir a Davi e dizer para ele tantas desgraças: o seu filho morre, a espada jamais se aparta da sua casa, você vai ver um filho seu matar o outro, você vai ver um filho seu estuprar uma filha sua. Pare para pensar, Deus está com esse indivíduo ou não? Quando nós olhamos para as vitórias que ele teve, nós descobrimos que Deus está com ele. Quando nós olhamos para as derrotas que ele teve, nós descobrimos que também Deus está com ele, simplesmente não está defendendo. Eu preciso fazer uma reflexão com vocês sobre vida eterna e vida terrena. As pessoas estão misturando tudo. Nós precisamos ter um entendimento que são duas coisas bem distintas, ainda como o Abel citou, elas andem bem atreladinhas. Bom, queremos vida eterna, queremos salvação? Então é simples demais. O carcereiro está querendo tirar a sua vida. E Paulo diz: crê no Senhor Jesus e será salvo tu e a tua. Preste atenção! Que história é essa? Que coisa doida é essa? O cara crê em Jesus e ele vai ser salvo, eu entendo, mas como é que a casa dele vai ser salva, Abner? Se a salvação é individual. O que que a Bíblia está querendo dizer? Que quando eu creio em Jesus, quando eu me torno cristão, eu salvo a minha vida e salvo a vida da minha casa. Será que eu tenho autorização de Deus para salvar minha casa? Esse negócio virou coletivo? Não! O que a Bíblia está querendo dizer é que quando alguém é salvo de verdade, quando alguém pega a palavra de Deus e coloca na sua vida como regra de fé em prática, é só uma questão de tempo a quem está ao redor dele também seja alcançado. O que a Bíblia está dizendo é que quando você está cheio, quando você é salvo, inevitavelmente, de verdade, o que está em você é só uma questão de tempo, até atingir seu cônjuge, até atingir seus filhos, até atingir seus pais, até atingir as pessoas que estão perto de você. É assim que funciona. Então é muito mais simples do que nós possamos. Pastor, o que que eu tenho que fazer para ser salvo? Crer em Cristo Jesus. É só isso. Em muitos momentos, Davi sabia que tinha força suficiente, recursos suficientes para ele mesmo resolver seus problemas, sua adversidade. Mas esse texto também diz que em momentos da vida dele, ele enfrentou inimigos que eram mais fortes do que ele. Em momentos da vida dele, ele teve que lidar com desejos que foram superiores às suas vontades. Davi sabia que problemas que ele podia resolver, ele ia lá e resolvia. Mas ele olhou para a vida e diz: quando um possante inimigo vinha na minha direção e ele era mais forte do que eu, encontraram-me no dia da minha calamidade. Não era apenas um inimigo mais forte, era um inimigo que buscou uma ocasião oportuna. Era um inimigo que se aproveitou do momento em que eu não estava muito bem. Porque a vida é feita de altos e baixos. Por que é que você acha que a vida... E a Bíblia diz que é melhor serem dois do que um. Porque quando um cai, se pressupõe que o outro está de pé. Que quando um está trabalhando, se o outro chegar, o trabalho rende mais. O que a Bíblia está dizendo é: se nós tivermos alguém perto de nós, provavelmente esse alguém não vai estar no mesmo momento passando pela mesma situação que nós. Ou às vezes, mesmo que esteja, ele seja capaz de ter mais força do que nós.

Edgar Farias, musicão, deixa eu te usar, deixa Deus te usar, meu irmão, é, se coloca na brecha, deixa Deus te usar poderosamente. Olha aí, gente, agora anota porque tem a agenda da semana, quinta-feira, olha aí, quinta-feira, amanhã tem o culto da vitória na Devex Sede, e a Devex Sede, você já sabe, né, fica na rua Montevidéu, número 900, na Penha. Lembrando, você que tem Instagram, tem rede social, me siga lá no Instagram, Alexandre Esquerdo, com I, Alexandre Esquerdo, e siga também o Instagram do Resenha no Rádio, pra você ficar antenado, novidade, promoções, tá certo? Você vai lá no Instagram, Alexandre Esquerdo, e também siga o Instagram do Resenha no Rádio. E vamos de música com o melhor do gospel internacional, fala sempre aqui, Kirk Franklin, Love Theory.

Música boa, toca aqui no Resenha, o melhor do gospel internacional. Essa canção diz: não importa o que eu passe, tudo coopera para o bem, sempre, sempre. Ele salvou o dia e vai manter a sua palavra. É isso aí, tudo coopera para o bem daqueles que amam a Deus. Nesse clima eu tô indo embora, mas amanhã, permitindo o Senhor, estaremos de volta aqui na 93 FM às 10h30 da noite. Não abro mão da sua companhia e da sua audiência. Tenha uma noite de paz, um sono tranquilão, restaurador de boa, e não se esqueça, o melhor de Deus está por vir.

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7: As inscrições para o vestibular CEDERJ 2022.2 foram prorrogadas até o dia 24 de maio. O processo seletivo da Fundação CICIERJ oferece 7.505 vagas em cursos de graduação semipresenciais e à distância, em parceria com universidades públicas do estado do Rio de Janeiro. As inscrições devem ser feitas no site ciciergj.edu.br. O parque de diversões mais antigo do Rio, o Xangai, acaba de ser reconhecido como patrimônio cultural de natureza imaterial da cidade. A Câmara Municipal do Rio aprovou por unanimidade, na sessão extraordinária desta quarta-feira, o projeto de lei de autoria do vereador Paulo Messina. Fundado em 1919, o Xangai foi um dos primeiros parques temáticos do Brasil. Ao longo de mais de um século, o espaço passou por diferentes endereços, até se estabelecer definitivamente em 1966, no Largo da Penha. A Confederação Brasileira de Canoagem celebra o fortalecimento da parceria com a Secretaria de Estado de Esporte e Lazer do Rio de Janeiro. Entre os principais destaques da parceria está o projeto Canoagem para Todos. A iniciativa funcionou como um laboratório socioesportivo educacional gratuito no Parque Olímpico Radical de Deodoro, atendendo mais de 400 pessoas ao longo de um ano, entre crianças, jovens e adultos da Zona Oeste do Rio. Interrompido durante a pandemia de Covid-19, o projeto foi reestruturado e retomado para atender as demandas da CBC e garantir a sua continuidade e ampliação. Outras notícias estão no nosso site, radio93.com.br.
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1: Olá, aqui estou de novo com vocês, meus queridos amigos e irmãos, sempre comprometido com a palavra da graça de Deus e em linha com o novo pacto de melhores e superiores promessas. Sou seu amigo, o apóstolo Miguel Ângelo. E nós vamos começar nesta rede, esta cadeia, esta rede de comunicação evangélica para o mundo todo. Vamos começar por lhe lembrar que este programa gera esperança diária. E hoje eu quero lhe falar de um segredo que pode transformar a sua vida financeira, a sua vida familiar, a sua vida profissional. Paulo, quando escreve aos Filipenses, no capítulo número 4, ele diz assim: sabeis também vós, ó Filipenses, versículo 15, que no início do Evangelho, quando parti da Macedônia, nenhuma igreja se associou comigo no tocante ao dar e receber, senão unicamente vós outros. Então Paulo deixa aqui um segredo que gera milagres, que é o segredo que só a igreja dos Filipenses entendeu, o que significa o dar para receber. Você sabe, todos nós queremos ser amados, respeitados, queridos, mas você precisa de entender que você, para receber, você tem que dar. Este é o mistério, este é o segredo. Se eu quero ser amado, se eu quero colher amor, eu tenho que dar, eu tenho que semear amor. Se eu quero receber respeito, eu tenho que semear respeito. Se eu quero receber finanças, eu tenho que semear finanças. Então, diz que quem semeia para a carne, colhe corrupção. Mas quem semeia para o Espírito, colhe bênção de Deus. Este é o mistério, este é o milagre. Dar e receber, só quem tem Jesus como Senhor e Salvador. Jesus disse isso: mais bem-aventurado é dar do que receber. Quando você dá, você está semeando. Implicitamente, previsivelmente, você vai receber. E recebe boa medida, recalcada, sacudida e transbordando. Cada semente que você semear, você colherá 4 em abundância de Deus. Receba isso em seu espírito. Receba este sinal de Deus para você. Nós estamos na igreja numa expectativa muito forte para o próximo domingo. E eu sei, pelo menos pelo que eu estou sentindo do Espírito, que nós vamos ter um domingo extremamente forte e poderoso, transformador. Nós estamos contando as horas. É preciso que você venha à igreja. É preciso que você faça a sua parte para Deus operar a que Ele tem para a sua vida. E olha, não é pouco. Deus tem uma grande medida para a sua vida. Venha estar conosco. Rua Maricá, 320, no bairro de Jacarepaguá, rua paralela a Cândido Benício, próximo da 28DP. Você quer ver sua vida transformada? Você quer ver a sua vida reconstruída? Você sabe que até num deserto, Deus abre uma estrada, um caminho de ruínas. Deus levanta uma nova construção. Eu quero que você veja isto. Eu preciso que você diga: é verdade o que o apóstolo me desafiou. O telefone é 30179090. Agora vamos ao altar e eu volto. Até já.
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4: Um segundo benefício. Abra a sua Bíblia, por favor. Segunda carta de Paulo aos Coríntios, capítulo 1, versículos 12 a 15, diz assim, a sinceridade do apóstolo São Paulo. Porque a nossa glória é esta, o testemunho da nossa consciência, de que com santidade e sinceridade Deus, não com sabedoria humana, mas na graça divina, temos vivido no mundo e mais especialmente para convosco. Porque nenhuma outra coisa vos escrevemos além do que ledes e bem compreendeis. Espero que o compreendereis de todo, como também já em parte nos compreendestes que somos a vossa glória, como igualmente sois a nossa no dia de Jesus, nosso Senhor. Com essa confiança, resolvi primeiro encontrar-me convosco, para que tivesseis um segundo benefício. Vamos orar a Deus. É sobre este tema que nós vamos esta noite alimentar o nosso espírito. É pão da vida. Eu não venho servir o maná. A Bíblia diz que aqueles que comeram o maná morreram. Nós comemos o pão da vida para viver. Amém? Oremos ao Senhor. Pai amado e bendito, temos agora 40 minutos para alimentar o nosso espírito, para cuidar do nosso crescimento espiritual, para ouvirmos o Pai falar, para estabelecermos a nossa vida com firmeza sobre a rocha, sobre a verdade de Deus. Nós cremos no testemunho de Jesus, pois que nós cremos que Deus é verdadeiro. Por isso, nesta noite, aquietamos o nosso espírito para ouvir a tua voz e alimentarmos o nosso coração com as verdades de Deus. Em nome de Jesus, oramos todos com fé. E todo o povo de Deus diga amém, amém e amém. Graças a Deus, meu bispo amado.
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4: Meus filhinhos na fé, santos preciosos, aqueles que são selo do meu apostolado e cartas vivas escritas por este santo ministério. Meus filhinhos, meus amados irmãos, que dias preciosos nós estamos vivendo por causa da revelação e do conhecimento de Deus. Que dias preciosos! Estamos ouvindo a voz de Deus literalmente. Começamos a entender que quando se ouve Deus falar, quando se ouve a verdade de Deus, quando se dá ouvidos à voz de Deus, então os véus da lei são arrancados. Gastamos aqui tempo exatamente ensinando a respeito disto. Paulo diz, quando alguém se converte a Jesus, o véu é retirado. Mostrei à igreja que a palavra véu vem do original grego kaluma, que quer dizer visão espiritual escurecida, cobertura sobre os olhos. Quer dizer que quando a graça de Deus chega e os olhos espirituais, os olhos do coração são iluminados, essa obscuridade, essa incerteza quanto às verdades de Deus desaparecem. E você sabe, muitas pessoas estão no nosso ministério pela primeira vez compreendendo o que Paulo diz: nós não somos como Moisés. Estão compreendendo a sua nova identidade em Cristo. Estes são valores que trazem ao coração convicção e certeza. A nossa relação com Deus é uma relação de perfeição por causa deste tipo de conhecimento. Paulo disse em 2 Timóteo 1:1, ele disse: Paulo, apóstolo de Cristo, pela vontade de Deus, de conformidade com a promessa da vida que está em Cristo. Então, o nosso ministério insiste com isto. A promessa da vida não está em Moisés, não está na lei, não está no cumprimento dos 613 mandamentos do antigo pacto. A promessa da vida está em Cristo e mais, está no ressuscitado. Então, para viver esta verdade, desta identificação com Jesus, é preciso que a igreja pregue a genuína graça de Deus. Pedro explicou isso em 1 Pedro 5:12. Ele diz: por meio de Silvano, que para vós outros é fiel irmão, como também o considero, vos escrevo resumidamente, exortando e testificando de novo, que esta é. Paulo ensinou a Pedro, Pedro absorveu a revelação e diz: esta é a genuína graça de Deus. Nela, na genuína, estai, pois, firmes. Quer dizer que é possível haver uma graça meia mesclada com lei. Existem ministérios que dizem: olha, nós aqui também vivemos a graça, até chamamos Igreja Evangélica da Graça, são nomes graciosos, mas na realidade existe uma que é a genuína, que não pode ser maculada, não pode ser misturada, não se pode cair à direita, não pode cair à esquerda, não pode se permitir sequer um pouquinho de fermento, porque um pouco de fermento acaba por levedar a massa toda. Pedro disse então: a genuína graça. Você sabe esta palavra genuína? Eu gosto muito dos originais. Aletes. Aletes quer dizer uma graça sem falsidades, sem ideologias, sem lógicas falsas, mas a graça verdadeira. Então você veja, há 2000 anos atrás, já o apóstolo São Pedro advertia a igreja que era possível as pessoas mesclarem graça com lei. E então criaram uma graça falsa, ideologias falsas, uma lógica falsa, e não a verdadeira. Então, qual é a verdadeira? Paulo explica isso em 2 Timóteo 1:13, ele diz assim: mantém o padrão das sãs palavras que de mim ouviste com fé. Então existe um padrão. É muito interessante, eu tenho explicado aqui, esta palavra padrão é como se fosse papel de copiador. Você sabe aquele papel carbono? Você põe o papel, põe o carbono, escreve aqui, o que escreve aqui sai lá. Então isso quer dizer o quê? Que o padrão da palavra, a forma correta, a forma genuína, a forma verdadeira, sem nenhuma falsidade, sem nenhuma ideologia, sem nenhuma lógica, são as palavras que Paulo pregou. Ele diz: o padrão das sãs palavras que de mim ouviste. Note que várias vezes Paulo fala em sã, saudável. Muitas coisas que você lê na Bíblia Sagrada, para você e para mim, que somos de origem gentílica, não são palavras sãs. O que Deus disse aos judeus não é são para nós. O que são palavras sãs, o padrão legítimo, são as 14 epístolas de Paulo. Por isso em Filipenses 1:28 ele diz: e que em nada estais intimidados pelos adversários, pois o que é para eles prova evidente de perdição, é para vós outros de salvação. Então, muitas vezes a lei pensa que uma palavra é para pessoas perder, mas para nós é salvação. Veja uma coisa, a lei sempre diz: salvação se perde, porque para eles Judas se perdeu. Uau, Judas se perdeu porque ele era um filho da perdição. Tinha que se cumprir as escrituras, logo ele não era da salvação. Agora, dizer que o crente se perde é quando ele não conhece o plano de salvação de Jesus. Então, esta é a verdade, esta é a revelação da graça, este é o padrão legítimo que ilumina os olhos do coração, que não permite intimidação, porque o crente da lei vive intimidado. Eis que eu vi o diabo, estava lá, era uma aranha, era um rato cabeludo. A pessoa vive intimidado com a vida eterna, vive intimidado com o inferno, acha que pode ir para o inferno, porque vive intimidado, porque não conhece o verdadeiro evangelho. Amados, acreditem no que eu lhes digo. O único e verdadeiro evangelho, a única palavra que dá herança, a única palavra que edifica, é a revelação da graça de Deus. São os desígnios do Senhor. Paulo diz em 2 de Pedro 1,13, porque nenhuma outra coisa vos escrevemos além do que ledes, e bem compreendeis, e eu espero que você compreenda. Então Paulo está dizendo à igreja, olha, o que eu te vou dizer agora, eu espero que você compreenda mesmo, que você acredite. E ele disse então no versículo 15, eu resolvi ir primeiro me encontrar-me convosco para vocês tivessem um segundo benefício. Paulo quer que a igreja de então, e nós queremos que a igreja de agora, compreenda bem o significado deste segundo benefício. Paulo diz, eu venho ter convosco um segundo benefício. O que é que isto significa? Porque se você tem uma Bíblia, King James Version, a Bíblia diz uma segunda graça. Se você tem uma Santa Bíblia em espanhol, fala de uma segunda graça. Então, vamos entender que existe uma primeira e uma segunda. Um primeiro benefício e um segundo benefício. Primeiro benefício, João 1,16. Porque todos nós temos recebido da sua plenitude graça sobre graça. Então, Jesus já havia anunciado que não era apenas a primeira, o primeiro benefício, a primeira graça, mas que havia uma plenitude de graça sobre. Significa, então, que há um segundo benefício porque há um primeiro. Isso não é um jogo de palavras. Isso define a nossa fé nas questões da salvação. Então, vamos lá ver a primeira, como é que diz Efésios 2,8. Porque pela graça sois salvos. Pronto, aqui está a primeira graça. O primeiro benefício é a graça da salvação. Pela graça sois salvos mediante a fé. Então, esta graça, a primeira graça, é a graça da salvação, é a graça que nos perdoou, é a graça que nos limpou de pecados, que nos selou com o selo da eternidade, é esta graça que dá a garantia da salvação. Mas existe uma segunda, porque é graça sobre graça. Paulo disse, eu quero que você compreenda bem, eu vim ter com você para que você tenha um segundo benefício, uma segunda graça. Então, o que é a segunda graça? Que é o que nos interessa esta noite. Porque a primeira graça, todo mundo aí fora acredita. Mas a segunda graça, só quem tem revelação. Tem a ver com o que, apóstolo? Tem a ver com os benefícios que a profundidade da revelação e do conhecimento outorgam à vida do cristão. Por isso é que Paulo escreve a Timóteo, na primeira carta de Timóteo 6:3, assim: se alguém ensina outra doutrina e não concorda com as sãs palavras, veja outra vez, sãs, o padrão das sãs palavras, quem não concorda com as sãs palavras, mas ele diz, outra doutrina, quer dizer que existe uma doutrina que é sã, esta doutrina sã é o segundo benefício, é a segunda graça. A maioria dos crentes não sabe disto aqui. A maioria dos crentes vive com o negócio do demônio, do diabo, do inferno. Ele não sabe o que que Deus lhe deu, o que que Deus lhe otorgou, qual é a sua identidade, qual é a sua posição em Cristo Jesus. Então ele diz, olha, quando ele diz se alguém, significa que havia alguém pregando, que era Pedro, Tiago, João, Marcos, os demais. Se alguém ensina outra doutrina e não concorda com as sãs palavras de nosso Senhor Jesus Cristo, com o ensino segundo a piedade, piedade vem do original Eusébia, quer dizer graça. O ensino das sãs palavras de Cristo para o pacto novo, para a igreja gentílica, é a graça, é a piedade, é a Eusébia. Então, se alguém não concorda e se ensina outra doutrina, qual é a outra? É a lei. Então, quando uma pessoa não concorda e ensina a lei, não está dentro do que é são, não está dentro do padrão. E depois ele diz, então esta pessoa é enfatuada, nada entende, tem mania de questões, contendas de palavras, nasce inveja, provocação, difamações, suspeitas malignas, altercações sem fim, por homens cuja mente é pervertida. Uau, apóstolo! Quer dizer que uma pessoa que não segue o padrão, que não segue a sã doutrina, o que é saudável, o que é são, além de ser uma pessoa cheia de confusões, ainda tem a mente pervertida? Tem. Por quê? Porque a lei faz isso. A lei, além de suscitar a ira, faz isso. Ele diz, é pervertida e mais, é privado da verdade. Você já imaginou você estar no ministério onde a cabeça pensante da igreja, o líder da igreja, tem a mente pervertida? Por causa da lei, a lei perverte a mente. É por isso que o indivíduo vê diabo em tudo. Altercações, guerras, brigas. Onde você vê guerras e brigas? Nas igrejas da lei. Privados da verdade, porque supõem que a piedade, a Eusébia, a graça é fundo do lucro. O que, que eles dizem? Ah, então se eu sou predestinado, eu não preciso de pregar o evangelho. Se é por predestinação, então eu vou pecar. Não é assim que diz o camarada que está aí na televisão? É, o camarada aí na televisão diz isso. Ah, então Miguel Ângelo diz que é por predestinação, então eu vou pecar. Porque tem a mente tão pervertida que a única coisa que ele quer é pecar. Isso é dramático. É dramático, porque depois você prega e quem tem a mente pervertida diz que você é falso. Porque é privado da verdade. Amado, quem revela a verdade é o Senhor Jesus Cristo. Porque a pessoa que não concorda com as sãs palavras, não conhece a sã doutrina, e quem não conhece a sã doutrina, não ouviu o evangelho de Jesus. Por isso Pedro, Paulo, diz em 1 Timóteo 1:3, quando eu estava de viagem rumo à Macedônia, roguei, está falando de Timóteo, que permanecesse em Éfeso para demonstrar a certas pessoas, quem eram essas certas pessoas? Pedro e os demais da lei, a fim de que não ensinem outra doutrina. Amado, doutrina que é verdadeira, que é sã, que faz bem à vida, que dá estrutura, que dá substância, não é a doutrina da lei, porque essa perverte, essa priva as pessoas da verdade. Isso é para os judeus, para a graça de Deus. Ele diz, não ensine outra doutrina. Por quê, apóstolo? Porque no versículo 5 diz, o intuito desta presente admoestação, Paulo estava ensinando a Timóteo, e disse, olha, eu quero te admoestar, eu quero visar um amor que procede de um coração puro e de uma consciência boa e de uma fé sem hipocrisia. Olha o que, que a graça de Deus faz. Uma consciência boa. E uma fé sem hipocrisia. E como é que é a consciência da lei? É a consciência do pecado. Porque é o que faz. Quem é pervertido da verdade, só pensa em pecado. Ei, porque eu vou perder a salvação. Deus vai apagar o nome do livro da vida. O demônio vai. Ele me pega, ele me agarra, ele me chuta, ele me atira no chão, puxa os cabelos. Por quê? Porque a consciência não é boa. A consciência não é boa. E se a consciência não é boa, a fé é hipócrita. Você está entendendo o significado de você ser alimentado com o padrão de Deus? Romanos 9:25, assim diz também o profeta Oseias, chamarei ao meu povo que não era meu povo de amada, e amada que não era. Então, você veja, para você se sentir parte desta igreja amada, olha, eu vou dizer uma coisa, eu até tenho uma certa dúvida se a maioria das pessoas e de pregadores que dizem que são cristãos creem mesmo em Deus. Visto, está na internet, não é coisa inventada por mim. Uma igreja antiga no Brasil botou os seus pastores na lama e estão tirando o Exu da lama. Está na internet, pastores antigos, pastores de uma referência, um paradigma. Todo mundo na lama, sai Exu da lama, sai Exu da lama. Amado, a lei faz isto. A lei faz isso. Você algum dia imaginou Miguel Ângelo em cima de Exu da lama? Deus me livre, meu amado. Domingo, vamos levar os bispos para tirar o Exu da lama. Você vê como é que a igreja de Jesus está? Não tem uma boa consciência, a consciência do pecado. Como é que ele pode se sentir amado? Eu duvido que essa gente acredite em Deus mesmo, puro Deus. Eu duvido.
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4: Bom, termino este programa lembrando-lhe a promessa de Paulo. Só a igreja dos filipenses entendeu o significado do dar e receber. Não há mistério mais oculto. Deus lhe diz que se você aprender a dar, a semear, você vai receber, você vai colher.
1: E eu quero muito, porque eu estou semeando na tua vida junto com o povo da Igreja de Cristo Vive. Estando aqui na televisão, na rádio, no satélite, na UHF, eu quero lhe fazer um desafio. Eu quero que você esteja entre nós. Este não é um apelo de um homem. 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Domingo, aguardamos por você. Graça e paz. Em meu nome pessoal, Miguel Ângelo, apóstolo da igreja, minha bispa querida, minha esposa amada, bispa Roxana, minha filha, pastora Cristiane, toda a nossa igreja, saúda o povo de Deus e deixa como um abraço carinhoso, um abraço de amor ao meu câmera, o Kinder, que Deus multiplique anos, longevidade com saúde e abundância do Senhor. Graça e paz a todos em nome de Jesus.
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1: A mão que está sobre mim. Essa passagem é muito interessante, porque quando Ezequiel está ali, tendo aquela visão, ele está tendo uma visão profética, uma visão real, profética. Deus é quem está dando essa visão para ele. Era uma visão profética sobre Israel, que sairiam da catacumba. O próprio Deus dizendo, o que está acontecendo, esse exército que se levantou desses ossos secos, esse exército que se levantou é a minha casa que vai sair, eu vou tirar da catacumba. Deus falando sobre o povo, e essas coisas aconteceram, e ela aponta para outras coisas que vão acontecer nesses últimos tempos que estamos vivendo. Ezequiel está diante daquele vale, olhando aquilo, ele está com quem diz, o que eu faço? Ezequiel, por acaso poderão reviver esses ossos? Senhor Deus, tu sabes, Deus sempre vai fazer com os que estão conectados com aquilo que é possível dele realizar. Sempre. Deus nunca fará nada para ele próprio. O que Deus faz está envolvido você, a tua vida e a igreja dele. Amém? Então, coisas que foram além das expectativas de Ezequiel. Os ossos secos ganham vida. Você já pensou? Os ossos secos ganham vida. Ganham vida. Agora, precisamos da mão do Senhor sobre nós. Precisamos entender o fato, o valor da mão do Senhor estar sobre nossa vida. Porque muitas vezes nós falamos, ah, Senhor, o Senhor pode, eu sei que pode, mas nós não cremos que a mão dele está sobre nós. Em Atos 11, versículo 21, diz assim, a mão do Senhor estava com eles, e muitos, crendo, se converteram ao Senhor. Interessante. A mão do Senhor estava sobre eles. E o povo, crendo, muitos se converteram. A mão do Senhor estava sobre quem? Sobre os apóstolos. Sobre a igreja primitiva. Agora, não podia dizer, o Senhor estava com eles, muitos creram e se converteram. Mas por que esse termo? Porque é exatamente o termo que Deus quer passar. Que não eram eles, era a mão do Senhor sobre eles. E quando a mão do Senhor está sobre nós, até nossas mãos fazem prodígios e sinais. Porque em Atos também fala que o povo, eles colocavam as mãos e maravilhas aconteciam, sinais aconteciam. Tem uma passagem que diz em Atos que a mão de Paulo, Deus usando as mãos de Paulo para fazer prodígio. Em nome de Jesus, suas mãos serão usadas para curar, para libertar, para operar milagres e maravilhas. Deus vai usar você. Amém? Aqui Deus fala para o profeta no versículo 4. Profetiza a esses ossos. Essa unção estava sobre a mão de Deus. A unção de profetizar para os ossos estava sobre a mão de Deus. E a mão do Senhor está sobre Ezequiel. A mão do Senhor está sobre tua vida. Tem algo sobre você. Não é a mão do homem sobre você. Não é a mão da religião sobre você. É a mão de Deus sobre sua vida. E coisas sobrenaturais, coisas extraordinárias vão romper na tua vida. Em nome de Jesus. Prepare-se. O que Ezequiel fez? Ele profetizou? Sim. Mas apenas ele emprestou a boca dele para falar. Ezequiel abre a boca e começa a profetizar. Agora, quem foi que falou para profetizar? Da onde veio as palavras para ele proferir? A mão de Deus está sobre nós, mas Deus precisa de um canal. O canal é a igreja. É através da igreja que a palavra flui, que a palavra sai. A palavra profética sai de nós, mas vem dele. A mão do Senhor também pode vir de outra maneira. Um exemplo, Êxodo 3:19, diz assim, que Faraó vos deixará sair por mão forte. Deus falando para Moisés, vocês vão sair do Egito sim, você vai tirar o povo do Egito sim, mas vai ser com mão forte. De quem era a mão forte? De Deus. Amém? Agora, Deus usou quem para tirar o povo Israel do Egito. Moisés, a mão forte era de quem? De Deus. Estava sobre quem? Moisés. A mão forte continua estendida e continua poderosa para fazer prodígios e maravilhas. Nós precisamos entender que a mão forte de Deus, a mão poderosa de Deus, a mão do Senhor está sobre nós. Não mudou. A mão do Senhor é poderosa para estar sobre sua vida, sobre sua casa, sobre tudo que você fizer. A mão do Senhor estará sobre você. A outro versículo, Êxodo 30, 20, diz lá, estenderei a mão e ferirei o Egito. Foi na saída do povo. Ferirei o Egito. A mão do Senhor é a mão que está sobre nós, para nos usar, para nos abençoar. Mas a própria mão do Senhor também é estendida para frear nossos inimigos, para derrotar nossos inimigos. Ah, meu irmão, cair na mão de Deus é a pior coisa que tem para quem é contra Deus. Mas para quem está com o Senhor, a melhor coisa que tem é estar debaixo da mão de Deus. Porque coisas grandiosas e maravilhosas acontecem para todo aquele que está debaixo da mão protetora e abençoadora de Deus. A mão de Deus também diz a Bíblia que nos protege. A mão do Senhor protegia o povo. Sabe, irmãos, como hoje nós precisamos entender isso. Que a mão do Senhor vem sobre nós para nos usar. Está sobre nós para nos usar. Agora, a unção que estava sobre Ezequiel para falar e as coisas acontecerem, é porque a mão do Senhor estava sobre ele. A mão do Senhor estava sobre ele. Amém? Quando a mão do Senhor está sobre nós, nós vamos falar e as coisas vão acontecer. Nós vamos falar e nós vamos nos espantar. Porque imagina o que aconteceu ali, Ezequiel, diante daqueles ossos sequíssimos, e de repente aqueles ossos viram um exército. Imagina a surpresa de Ezequiel. E Deus falando, é assim que vai ser com a minha casa, com a minha igreja. Ezequiel vendo aquilo, ele sabendo que quando Deus falava com ele, quando a mão do Senhor está sobre ele, ele está debaixo daquela unção, ele vai falando e as coisas vão acontecendo. E tudo que ele falava, imediatamente começava a acontecer. Você vai falar coisas e imediatamente começarão a acontecer. Amém? Para de falar as coisas que já passou, para de falar as coisas que você fica reclamando, para de falar as coisas que não estão dando certo, para de falar as coisas que estão te perturbando, para de falar a falta de dinheiro, para de falar, ah, eu estou desempregado, ah, eu agora tenho que... Para! E começa a dizer, Deus vai abrir a porta, Deus vai fazer algo sobrenatural, Deus está sobre a minha vida, é a mão do Senhor que está sobre mim, não é a mão do diabo. A mão dele está sobre tua vida, sobre tua casa, sobre tudo que é teu. É tempo da igreja tirar os olhos dos ossos secos. A mão do Senhor encontra-se sobre a igreja dele. É a igreja dele, não estou falando de religiosidade, estou falando da igreja dele. A igreja de Jesus Cristo, lavada, redimida pelo sangue de Jesus, poderosa para fazer coisas extraordinárias neste tempo. Amém? Vai acontecer, meu irmão. Deus vai te usar, Deus vai operar através da sua vida. Tire os seus olhos dos ossos secos. Creia em nome de Jesus apenas no que a mão de Deus pode fazer sobre você. O que a mão do Senhor é capaz de fazer através de você. Amém, irmão?
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1: Olá, ovelhas, meu amigo, minha amiga, está entrando no ar o programa O Clamor da Minha Noite, um programa da Igreja Evangélica Palavra Viva, que fica aqui na Estrada Pós 3027 em Campo Grande, e esse que vos fala, seu pastor amigo, pastor Luciano Costa, e neste fim de noite, início de madrugada, Deus tem uma palavra do céu para o seu coração e para a sua família. Eu já convido você para estar conosco nas redes sociais, me procure lá no Instagram, no Facebook, será um prazer compartilhar com você momentos especiais de nossas vidas e ministério. E ainda, eu convido você para diariamente estar conosco, nesta mesma emissora e nesse mesmo horário, sempre levando uma palavra de fé, uma palavra amiga para o seu coração e para a sua família. Fique com essa chamada toda especial, Rio de Janeiro, eu aguardo você aqui.
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4: Vale mais um dia nos teus atos do que outro lugar em mil. Prefiro um dia na tua casa do que mil dias em outro lugar. Dubai. Prefiro um dia nos teus atos do que mil dias em Dubai. Quem está entendendo o nível, o valor que os filhos de Corá estão dando? Os filhos do rebelde estão dando. E você nasceu na igreja. Próximo. O salmista está dizendo, eu prefiro... Vem, ovelha. Jorginho também vai. Ó, ele vai. Vem comigo. Isso, para ninguém vê-lo. Aí ele terminou aqui. Abre. Isso, a porta é aqui. Vem, minha filha. Vem. O salmista está dizendo, preferiria estar na porta da tua casa do que outros lugares mil. Eu não preciso nem entrar. Eu só quero estar aqui. Se está aqui, já está bom para mim. Quem recebe essa palavra, quem entende essa palavra, hoje você pode estar aqui, ó. Aqui, ó, você aqui, ó, aqui, roteiro, hein, doutor? É aqui, ó, aqui quem tá aqui. Você pode estar aqui, ó, aqui você. Hoje você pode estar aqui e você não valoriza. Quem tá entendendo? Preferiria estar na tenda, na porta da tenda, na porta da tua casa, do que em outros lugares mil, do que estar na tenda da impiedade. Qual é a tenda da impiedade, hein, juniores, junioras? Olha só, qual é a tenda da impiedade? A tenda da impiedade é apenas a tenda da orgia, do sexo livre, do vinho embriagante. Essa era a tenda da impiedade. E o salmista está dizendo, preferiria estar na porta do que ficar na tenda da impiedade. Porque o que eu quero é a tua presença. O que eu quero é estar nos teus atos. O que eu quero é mais de ti e menos de mim. Até aqui quem entendeu, diga amém. Esse texto, ele é claro. Quando ele define o que é a casa de Deus. E eu creio que em 5 minutos eu encerro a mensagem. Para orar. 5 de fala.

0: hora depois. Ouça isso, instrumental, ligado, não alto. A Bíblia diz, em Atos 17, 24, preste atenção. O Deus que fez o mundo e tudo que nele há, sendo o Senhor dos céus e da terra, não habita em templos feitos por mãos de homens. Quem fez esse templo aqui? Foi mão de? Em que ocasião? Cuidado com texto sem contexto. Texto sem contexto é pretexto. E como eu disse hoje pela manhã, eu me responsabilizo do que eu prego. E não que tiktokeiro fala. Influência fala. Pastor A, pastor B fala. Você está ouvindo? Deus não habita em templos feitos por mão de homem. Quem diz isso? Paulo, o apóstolo. Aonde? Em Atenas. Aonde? Nos gregos. Aonde haviam vários templos de vários deuses. Templos da fertilidade. As pessoas iam adorar para ser férteis. Templo da produtividade, da pecuária, da agricultura. E iam para lá. Quem está ouvindo? E haviam vários templos. Deus usa o apóstolo Paulo para assim, ó. O meu Deus não habita nesses templos. Templos feitos por mão de homens. Ele habita nesse e ele habita em todos. Ele é Deus de tudo. Deus não cabe dentro desse prédio. Quem está entendendo? Deus, Paulo aqui não está desconsiderando o santuário. Ele está dizendo que o Deus dele, que é o meu Senhor, diga aleluia, não mora aqui dentro, não cabe Deus aqui dentro, não cabe a unha do pé, não cabe o fio do seu cabelo. Deus é onipotente, a terra é a sola do pé de Deus. Vou repetir, a sola é, a terra é a sola do pé de Deus. Tamanho a grandeza do Senhor. Então Deus não habita aqui dentro. Por isso que Paulo fala isso, diga amém. Não para por aí não. Jesus disse, Mateus 21, 13, está escrito, a minha casa será chamada casa de oração. Quem disse isso? Jesus. Naquele período que Jesus prega o chicote e chicoteia os cambistas. Por quê? Estavam todos vendendo os seus produtos. É como se hoje, em um dia de culto, tivesse ali, ó, a tenda da Atitude Autoescola para se matricular. A tenda do vestido da, não sei o que lá, que, Taigo. A tenda do celular, da capinha do celular. Quem está ouvindo? Quem está entendendo, ovelha? A tenda do portão de alumínio. A tenda das festas de criancinha. A tenda do cílio de pônei. Cada um com a sua tenda. Fazendo a casa de Deus mercador. Jesus ele falou, que é isso? Toma esse chicote, miserável. Lapa! A minha casa será chamada casa? Quem ouviu isso, diga amém. O que que Jesus quis dizer? Aqui não é comércio. Aqui não é para ser cambista. Aqui é para ser casa de orar? Então a casa de Deus é casa de oração? Sim! Quem está aprendendo? Segue. Salmos 27, 5. Diz o salmista: porque o dia da adversidade me esconderá no pavilhão, no culto do tabernáculo me esconderá. Se tem um lugar seguro para eu e você estarmos, é na casa do Senhor, é no tabernáculo do Senhor. Se tem um lugar seguro, é a casa de Deus. Tem mais. Hebreus 10, 25. Não deixando a nossa congregação, como é de costume de alguns, antes admoestando uns aos outros, tanto mais quando vedes que vai se aproximando aquele dia. Que dia é esse? Dia que Jesus vai voltar. Então não façamos como muitos que deixam de congregar. Ah, você é crente de casa. Ah, eu estou decepcionado com a igreja. Ah, não quero ser mais membro de igreja. Eu vou cultuar em casa. Eu vou ser em casa. Eu vou ajudar os pobres de casa. Eu não vou mais para a igreja. Eu não vou ser da igreja. Eu não vou ter líder. Eu não vou ter pastor. Aí o texto está dizendo: não deixe a congregação como é costume de alguns. Quem está ouvindo, diga amém. Como é costume de alguns. Antes, diga antes. Antes, ovelha. Admoestai-vos uns aos outros com essa palavra. Não estou entendendo. Vou explicar, estou aqui para isso. Vamos dizer que a minha ovelha divulga bem açaí, né? Quando tiver divulgação de lanche, põe ela. O drone passou na Pontes. Ela divulga bem o lanche. Vamos lá, segue. Gostou dessa? O drone. Aí, vamos dizer que são as amiguinhas, as três mosqueteiras de Jesus aqui, ó. Aí, cadê a moto? Aí, olha só, olha pra cá. Aí, ovelha. Olha aqui, ovelha. Por acaso, Eliette Regis fala, eu acho que é o último dia que eu venho aqui. Tô dando um exemplo radical contra, que ela é puro sangue. Eu tô desanimado. Eu vim só hoje, mas um adeus para vocês, amigas. Só uma alusão. É como se Ana Ponte e a Valéria Brum. Você fica aí que quando o pastor acabar, não vai embora, não. E quando acabasse, elas duas pegassem. Você tá doida, mulher. Tu é separada. Mulher, nós te amamos. O que Deus já fez. Até Deus tem uma obra. E as duas metralhar na fé a vida dela. Um exortando o outro. Você não pode... Por favor. A igreja aqui não é de fala com o teu irmão, não. Sou com o teu irmão, não. Mas, por favor, vai valer a pena. Fala para as três pessoas. Não largue a tua fé. Fala, não largue a tua fé. Não deixe de congregar. Fala aí para ela. Fala para o seu Bonfim. Fala, não deixa de congregar, não. Fala para o seu genro, isso. Fala para essa moça aqui, ó. Fala para isso. Fala. Ei, fala. Não deixa de congregar, não. Fala para ele, meu. Não deixa de congregar, não.
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2: Soberano Deus e eterno Pai, Pai de nosso Senhor e Salvador Jesus Cristo, uma vez mais, ó Pai, nesta noite, início de madrugada, nós levantamos a nossa voz de oração no clamor da meia-noite, intercedendo e clamando pela cidade do Rio de Janeiro, pelo estado do Rio de Janeiro e por nossa nação. Toma o Brasil em tuas mãos, as famílias, os lares, os casais, ó Pai querido, esta pessoa especial que comigo está nesta hora, orando, Senhor, clamando a Deus por uma causa que para ele é impossível. Mas há um Deus onipotente que pode todas as coisas, e a esse Deus estamos orando. Ó Pai, estende a tua mão, sustenta, renova, abençoa, restaura a fé do teu filho, levanta o caído, fortalece o fraco, liberta o oprimido. Ah, Deus querido, faz, Senhor, a reviravolta, exalta o teu filho nesta noite. Pai querido, Pai amado, eu levanto a minha voz de oração e declaro sobre cada ouvinte a vitória total para a glória de Deus, em nome de Jesus Cristo. Amém e amém, Senhor Jesus. Louvado seja Deus e para sempre seja louvado. Deus abençoe sua vida, ovelha. O nosso horário já está avançado. Que Deus te abençoe. Amanhã, no mesmo horário, estaremos com todos vocês aqui, declarando vitória no clamor da meia-noite. E esse que nos fala, seu pastor amigo, pastor Luciano Costa. Um grande abraço a todos. Fiquem todos com Deus. Fiquem todos na paz.
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4: O Ministério Público do Estado do Rio entrou na justiça com tutela de urgência para pedir a suspensão de parte do decreto da Prefeitura que mudou as regras de circulação de bicicletas elétricas, patinetes e outros veículos de micromobilidade na capital fluminense. A ação também pede a interrupção das fiscalizações e apreensões feitas com base nas novas regras até que um novo decreto seja elaborado. Segundo o MP, a Prefeitura não poderia alterar as classificações de veículos que são definidas pelas normas do Conselho Nacional de Trânsito, o CONTRAN. Pesquisadores da Universidade Federal do Rio de Janeiro, UFRJ, descobriram uma nova espécie de marsupial na Mata Atlântica Fluminense. Batizado de Cuíca de Três Listras do Rio de Janeiro, o animal vive em áreas florestais da cidade. Batizado de Cuíca de Três Listras do Rio de Janeiro, o animal vive em áreas florestais de cidades como Macaé, Silva Jardim e Paracambi. A espécie pesa poucas dezenas de gramas, tem focinho pontudo, olhos reduzidos e se alimenta principalmente de insetos. Além da análise física do animal, os pesquisadores também utilizaram testes de DNA para reconstruir a história evolutiva da espécie. O estudo indica que ele surgiu há mais de 1 milhão de anos, no período Pleistoceno. Um ranking divulgado pelo Instituto Amazon aponta as cidades brasileiras com a melhor e a pior qualidade de vida em 2026. O levantamento avaliou os 5.570 municípios do país. Pelo terceiro ano consecutivo, Gavião Peixoto, no interior de São Paulo, lidera o ranking com 73,10 pontos em uma escala de 0 a 10. Na última colocação, aparece o Iramutã, em Roraima, com 42,44 pontos. O estudo utiliza o Índice de Progresso Social, conhecido como IPS, que mede a qualidade de vida com base em 57 indicadores sociais e ambientais. Do Departamento de Jornalismo, Marcos Caetano Júnior.
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1: Olá, muito bom dia, graça e paz da parte do nosso Senhor e Salvador Jesus Cristo. Sou o apóstolo Miguel Ângelo, da Igreja Evangélica Cristo Vive. Estou aqui para ser um instrumento de Deus para a sua vida, para ser voz de Deus para a sua vida, para ser aquela voz que lhe vai dizer: este é o caminho. Você sabe que o profeta Isaías diz isso na palavra, que quando você estiver perdido, sem direção, você ouvirá uma voz que te dirá: este é o caminho. Eu estou aqui exatamente para ser esta voz de Deus para a sua vida, porque o Espírito Santo, quando prepara um programa que se torna na realidade um altar de Deus, ele inspira o profeta com a resposta às necessidades daqueles que ouvirão esta palavra. Portanto, o que eu vou falar não vem de minha inspiração, não vem de um pensamento utópico de um pregador, vem de uma voz sensível do Espírito Santo para o seu coração. Eu quero agora conversar um pouco com você que está aí no recôndito da sua casa, no seu plantão de serviço, você que não conseguiu dormir, você que está com um pavor noturno, você que está amedrontado, você que tem dito tantas vezes: meu Deus, se tu existes, manifesta-te, fala-me, eu preciso de Deus, eu preciso de sair desta situação, desta adversidade, desta crise ou desse problema. Esta é a sua luta. Talvez você tenha dito: eu não sei o que fazer, socorro. A Bíblia diz que Deus é o socorro bem presente nas horas de tribulação. Então, nas horas de tribulação, o Senhor, imagine você que você pode estar agora, não imagine, é a realidade, no meio de um tumulto tão grande, as ondas vagas, atirando você de um lado para o outro, e eu venho agora com uma boia de socorro, porque a Bíblia diz que Deus é o socorro bem presente nas horas das tribulações. Então, para você que diz: eu não sei o que fazer, para você que diz: socorro, alguém me ajude, Deus, se tu existes, fala-me, eu quero falar com você e quero inspirar você, através da palavra de Deus, a sair dessa situação, a ter um renovo de vida, com um foco novo, uma nova expectativa, não a continuação apenas de problemas, dívidas para pagar, crise de família. Eu sei que há pessoas que são como fio desencapado. Vocês sabem o que é um fio desencapado? Quando toca no outro, dá curto-circuito, dá faísca. E talvez o seu casamento seja um fio desencapado, cheio de faíscas, cheio de problemas. E você diz: eu não sei o que fazer. Aquele filho que você esperava que fosse a honra da família e hoje está aprisionado com maconha, com uso de cocaína, anfetaminas, uma conduta totalmente contrária à educação da família. Então vamos parar agora para pensar.
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1: Eu tenho muitas passagens na Bíblia Sagrada que mostram que todos os personagens bíblicos, todas as pessoas que estão na Bíblia Sagrada, foram gente como nós. Não há aqui um super-herói de ferro, aço, um Superman. Existem homens e mulheres como eu e como você. Agora, é preciso saber que há momentos na vida que o homem, o ser humano, sozinho, ele não tem capacidade de resolver as situações. Não tem como sair, por exemplo, de um fundo de um poço, de um tremedal de lamas, é uma expressão que Davi usava. Eu quero lhe falar exatamente como Deus interfere, porque a Bíblia fala de um rei chamado Josafá, em 2 de Crônicas. Crônicas é um livro da Bíblia, um segundo livro, são dois, 1 e 2 de Crônicas. Diz que esse rei estava passando por um momento de grande dificuldade. Veja o que que diz. Depois disto, os filhos de Moab, os filhos de Amon, com alguns dos amonitas, vieram à peleja contra Josafá. Três exércitos, inesperadamente, sem uma razão plausível, a não ser derrotar o rei e tomar posse do reino, mas não foram provocados a isso. Eles tomaram essa iniciativa. Eu quero dizer que o inimigo das nossas almas, ele não tem misericórdia de ninguém. Ele veio para matar, para roubar e para destruir. Você não pode ter brechas na sua vida. Você precisa ter Jesus como Senhor, como a pedra sólida, o fundamento sólido da vida. Então diz que três movimentos se levantaram contra Josafá. E Josafá, como rei, ele há um momento no versículo 12, diz: ah, nosso Deus, acaso não executarás tu o teu julgamento contra eles? Porque em nós não há força para resistirmos a esta grande multidão que vem contra nós, e nós não sabemos o que fazer, porém, os nossos olhos estão postos em ti. Então nós estamos aqui diante de um fato muito importante. Três exércitos se levantaram. Quem sabe você está numa crise financeira, numa crise familiar, numa depressão tremenda, numa angústia de vida. É como um exército que se levanta contra a sua vida. E veja o que que o rei diz: Senhor, nós não sabemos o que fazer. Eu vou ler outra vez este versículo. Não há em nós força para resistirmos a essa multidão que vem contra nós. Não sabemos o que fazer, mas os nossos olhos estão postos em ti. Ele diz: não há força para resistirmos, nós não sabemos o que fazer. Você veja que crise este rei estava passando. Que momento de turbulência, que momento de revés, que situação, como diria o bom português, um beco sem saída. O carioca usa uma expressão, desculpe, não desliga, né? Se correr o bicho pega, se parar o bicho... É verdade, era isso que Josafá estava vivendo. Nós não temos força, somos um povo só, eles são três, nós não sabemos o que fazer, mas os nossos olhos estão postos em ti. Então aqui está o quadro, que talvez seja o quadro de muita gente que está participando deste programa. Sem forças, sem saber o que fazer. E eu sei que você, senhora, está nesta situação. Você, cavalheiro, está nesta situação. Porque este programa não é um programa de entretenimento, é um altar, é a voz de Deus para a vida das pessoas. E quando alguém chega ao limite dos limites e diz: não tenho forças, não sei o que fazer, é a hora de ouvir Deus. Porque é nessa hora que o inimigo das nossas almas começa a oferecer caminhos, começa a oferecer soluções, começa a dizer: não, você precisa de colocar uma vela de 7 dias, você precisa de fazer uma oferenda na beira da praia, você precisa de ir uma encruzilhada, um altar de gongá, você precisa de catular a língua, o alto da cabeça, você precisa de acreditar em reencarnação, você precisa... E aí o inimigo oferece várias oportunidades para matar, roubar e destruir. Mas a Bíblia diz que Jesus veio para dar vida e vida em abundância. Então o rei diz: não temos força, não sabemos o que fazer, mas, peraí, não estamos perdidos. Não acabou a nossa vida, nosso reinado não terminou, porque os nossos olhos estão postos em ti. A partir do momento em que o rei se volta para Deus e cria esta dependência íntima com Deus, e cria esta intimidade familiar com Deus, e diz: Senhor, olha lá, tudo é adversidade, tudo é contrário, mas é de lá que vem o socorro. Então, nesta hora, entra a figura de um profeta, porque o profeta, diz a Bíblia: então veio o Espírito do Senhor no meio da congregação sobre Jaziel, filho de Zacarias, filho de Benaia, filho de Jeiel, filho de Matanias, levita dos filhos de Asaf, e disse: dai ouvidos todo o Judá e vós, moradores de Jerusalém, e tu, ó rei Josafá, ao que diz o Senhor: não temais, não vos assusteis por causa dessa grande multidão, pois a peleja não é vossa, é de Deus. Então, a partir do momento que o rei Josafá disse: os nossos olhos, a nossa confiança, a nossa esperança estão em Deus, então o profeta vem e diz: então a luta não é tua. Se você confia em Deus, se você se entrega, se você se rende, se você diz: Jesus, tu és o meu Senhor, e apesar de eu não ter forças, não saber o que fazer, mas eu ponho os meus olhos em ti, então vem a voz profeta e diz: não te assustes, né? A peleja não é vossa, a peleja é de Deus. E a partir do momento que o Senhor Jesus Cristo, Deus, o Todo-Poderoso, Rei de Reis, Senhor dos Senhores, intervém na vida da pessoa, é porque ela se submeteu a Deus. Então, quando você se submete, quando você se entrega, quando você confia, a luta não é mais tua. A peleja não é mais você sozinho num campo de batalha contra 3 exércitos. Você sozinho com Deus já é a maioria, porque Ele é onipotente, onipresente, onisciente. Então ele disse: a peleja não é vossa. E ele disse: amanhã descereis contra eles, eis que sobem da ladeira de Ziz, encontrá-los-ei no fim do vale, de fronte de Jeruel. Nesse encontro não tereis que pelejar, tomai posição, ficai parados, vede o salvamento que o Senhor vos dará. Não temais, não vos assusteis, amanhã sei o encontro, porque o Senhor é convosco. Então veio a voz profeta e acalma os corações. E eu estou aqui como esta voz profética. Eu sei que você, que já não tem forças, muitas vezes deve ter pensado: eu vou me suicidar. Talvez você, que não sabe o que fazer, ou não sabia o que fazer até agora, talvez você diga: oi, então eu vou começar a tomar álcool, a beber bebida alcoólica, usar estruturas malignas, quem sabe dando um cheirão em alguma coisa, injetar alguma coisa para eu sair desta plataforma que eu estou de guerra visceralmente contra mim, para tentar aí um subterfúgio, alguma coisa underground, a ver se eu escapo desta acendendo uma vela para Satanás ou para um espírito ocultista. Então o profeta Jezeel diz: não, você não tem que se assustar, Deus está no controle. Vocês vão ver que quem vai pelejar é Deus por você. Então, meu amado, entregue a sua vida a Jesus, porque a partir do momento que Ele é o Senhor, a luta não é mais nossa, o problema não é mais nosso. É Cristo em nós, a esperança da glória. Então, diz a palavra do Senhor, que eles, no versículo 20, pela manhã cedo se levantaram, saíram ao deserto Tecó, saíram, pôs-se Josafá de pé e disse: ouvimos Judá. Vós, moradores de Jerusalém, credo no Senhor vosso Deus, estareis seguros, credo nos seus profetas e prosperareis. Então, quando você chega ao momento de não ter forças, de não saber o que fazer, só há uma única oportunidade, que é em Jesus Cristo. Ele é o Senhor, Ele é o cabeça, Ele é o soberano, Ele é Deus, o único. Disse então Josafá, faz uma das declarações mais importantes da Bíblia Sagrada. Ele disse: se você crer em Deus, não é crer na vela, crer no santinho, crer na imagem, crer em... Não, é em Deus, o Jesus, o Senhor da Bíblia, o Criador dos céus e da terra, o soberano. Se você crê em Deus, mas você ouve e crê na voz de um profeta, você tem que ter alguém para lhe orientar, sozinho. Josafá sozinho, ele podia acender quantas velas ele quisesse acender, que não resolveria. Ele poderia fazer qualquer tipo de sacrifício. Ele poderia convocar os sábios desta terra. Amado, o único que é capaz de transformar maldição em bênção é Jesus Cristo. Trevas em luz é Jesus. ira em graça é Jesus. Morte e vida, quem tira da morte é o Senhor Jesus Cristo. Ele disse, eu vim para que tenham vida. Então, quando você crê em Deus, você está seguro. A peleja não é tua. Olha, amado, eu sou pastor de uma grande igreja. Todos os dias eu tenho vendavais contra a minha vida. E o Senhor sempre vem e diz, Miguel, a peleja não é tua. A peleja não é tua. Não te assustes. Tenha calma. Não tema. Porque Deus sempre tem um jeito de solucionar. Então diz a palavra do Senhor, que quando eles começaram a cantar e dar louvores, pôs Deus emboscadas contra os filhos de Amon e de Moabe, dos montes Seir, que vieram contra Judá e foram desbaratados. Porque os filhos de Amon e de Moabe se levantaram contra os moradores do monte Seir, para destruir e exterminar, tendo eles dado cabo dos moradores de Seir, ajudaram uns aos outros a destruir. Você sabe por quê? Porque a Bíblia diz que Deus pôs emboscadas. Deus pôs emboscadas. Deus interviu. Os exércitos começaram a lutar, esses povos começaram a lutar, se desbarataram, se destruíram. E o povo de Deus estava fazendo o quê? Cantando louvores. Glória, glória, aleluia. E a gente deve ter olhado para eles e dizer, essa gente aí é louca. Nós estamos aqui com espada, com capacete. Estamos aqui com a autoridade do homem, da carne. E eles ficam cantando, acreditando que Deus vai intervir. E começaram a rir do povo de Deus. E de repente, diz que Deus pôs emboscadas. E eles se desbarataram, e se mataram, e se destruíram. Então, diz a palavra do Senhor, que durante 3 dias eles saquearam os despojos, que era muito, e ao 4º dia se juntaram no Vale da Bênção, onde louvaram ao Senhor. Por isso, chamaram aquele lugar do Vale da Bênção até o fim, até o dia de hoje. Durante 3 dias, eles pegaram os despojos, a riqueza daqueles 3 povos que vieram contra eles. Então, pense comigo, por favor. Deus pôs emboscadas e eles se destruíram, se desbarataram. O povo só louvou, o povo só acreditou, o povo cantou. Parece tão simples, tão frágil. Como é que cantar, louvar? Cantar e louvar a Deus e aplaudir ao Senhor significa que se confia em Deus. E Ele é real, Ele é um Deus vivo, Ele é o mesmo de ontem, de hoje e eternamente. Então não é surpresa para mim, que tenho já uma longa caminhada na obra de Deus, ver Deus agir sobrenaturalmente. E talvez você esteja agora dentro de um hospital, talvez você esteja já na área 4 do INCA, de paliativos. Talvez o médico tenha dito, olha, você não tem mais do que 6 meses de vida. Talvez você tenha se metido numa série de problemas, de dificuldades, que agora você está aí com um nó na vida, sem saber o que fazer, sem forças, tomando calmantes, bebendo, se destruindo. E Deus está dizendo por um profeta, calma, não temas, rende-te. Entrega a tua vida ao Senhor Jesus Cristo. Ele tem a capacidade que mais ninguém tem. Ele tem o poder que mais ninguém tem de fazer o impossível, o extraordinário, o novo acontecer na vida. Mas atenção, isto não acontece se você viver sozinho. Você precisa da igreja. Você precisa, porque ele disse que homens, mulheres e filhos compareceram com o rei numa grande assembleia. Então, Deus criou a igreja, Cristo vive, exatamente para ser esta universal assembleia dos santos, os primogênitos, tem os seus nomes arrolados nos céus, porque é aqui na congregação dos santos, é aqui neste meio desta catedral, que Deus tem feito com que exércitos sejam derrotados, com que impossíveis se transformem em impossíveis, com que impossibilidades se tornem impossibilidades. Porque nós não confiamos no ídolo, numa estátua, numa imagem, nem num mito. Nós confiamos naquele que é o cabeça, o Senhor, o Todo-Poderoso, o Deus dos céus e da terra, o Criador, aquele que se fez carne, habitou entre nós cheio de graça e de sabedoria. Jesus, que pelo Espírito Santo, ele não está usando Jezael lá dos dias de Josafá, ele está usando Micael para os dias de hoje, nesta geração, como profeta para a tua vida. Então, vamos colocar os olhos em Deus, vamos sair dessa situação, vamos ver Deus intervir. Sim, apóstolo, é tudo o que eu preciso. Então, primeiro passo, entrega a sua vida a Jesus, confesse-o, Bíblia diz, se eu confessar com os lábios, crendo com o coração que Ele é Senhor, eu sou salvo. A partir desse momento, quem está interessado na sua vida não é você, é Jesus Cristo. É o soberano. Amado, tem uma experiência dramática, não, dramaticíssima, de um acidente quando eu era um jovem no exército lá em Angola, onde eu nasci, uma antiga colônia de Portugal, e acabado para a vida, incapacitado, politraumatizado, polifraturado, sabe o que é aquele legume que se atira na xepa do mercado? Era a minha vida. Mas um dia eu ouvi a voz de Deus. Um dia alguém me disse, leia Jó 19:25, eu sei que o meu Redentor vive. E quando essas palavras interagiram com o meu coração e se internalizaram na minha alma, minha vida mudou. A minha guerra existencial acabou. Aquele fio desencapado que estava lá numa cama do hospital, 9 meses no CTI, desejando morrer, eu desejei foi viver. Uma intervenção de Jesus e tudo muda. Então entregue a sua vida a Jesus. Confie nele e o mais ele fará. Confie nele. Essa guerra não é tua, mas você precisa de estar na igreja. E eu venho lhe convidar hoje para você estar conosco na Catedral Cristo Vive. Rua Maricá 320. Esta rua na zona oeste do Rio, é paralela a Cândido Benício, próximo do BRT da Pinto Teles e da 28DP. Coloque isto no seu aplicativo e chega até nós. Venha com o seu drama, venha com a sua angústia, venha com a sua dor, mas já com a convicção do que eu lhe passei como profeta para a sua vida. Venha estar conosco. Nós vamos ouvir o Espírito falar. Deus está falando sobre conquistar, porque nós fomos conquistados por Jesus. Está falando de uma geração de conquistadores. Está falando de vidas transformadas. Está falando de esperança do amanhã. Então, temos um telefone de contato. 30 17 9090. Venha estar conosco em nome de Jesus Cristo. Porque quando o profeta falou a Josafá, Josafá não resistiu. Ele não disse ao profeta, fica calado. Você está em uma guerra que está aí na frente e teoria só para mim, o rei disse, não, não, eu vou seguir o que o profeta disse. Você tem que seguir esta voz. 30 17 9090. É o telefone. Rua Maricá 320, bairro de Campinho, zona oeste. Você vai conhecer uma catedral gigantesca, um povo maravilhoso, um povo que ama a Deus, que se voluntaria para servi-lo. E acima de tudo, você vai encontrar a sua cidade refúgio, que lhe dará paz e segurança espiritual. Amém? Então a peleja, na realidade, não é mais sua. A peleja é de Jesus Cristo. E quando ele peleja, meu amado, ele desbarata o câncer, desbarata o tumor, acaba com a esteatose hepática, muda o marcador da glicose, dos hematócritos. Você que tem aí tendência a um AVC com os hematócritos lá em cima, 55, 56, e você diz, meu Deus, meu sangue é viscoso, daqui a pouco eu tenho um AVC hemorrágico, em nome de Jesus, tu estás sarado esta manhã. Esse câncer saia do teu corpo hoje, em nome de Jesus. Esse tumor seja desfeito. Essas células malignas, células killer, sejam substituídas por células vivas e novas. Que os teus marcadores do sangue recebam agora um toque sobrenatural de Deus e se normalize. Essa glicose caia para 90. Esse colesterol altíssimo que está entupindo com as tuas artérias, com ateroma, em nome de Jesus Cristo, seja curado agora. Você que não vê, cego veja agora, paralítico ande, coxo salte. Glorifica Deus. Deus já desbaratou todos os teus inimigos. Deus já os confundiu. Deus é por você. Quem será contra? Quem será contra? Deus seja louvado. Eu quero dizer-lhes que eu dependo do corpo de Cristo, eu dependo do calor, da intimidade com Deus, né? Essa vibração da igreja. Isso é vida, isso é fogo santo de Deus. Então, venha estar conosco, será um prazer muito grande poder receber você. Muitas pessoas, semana passada, nos ligaram e várias pessoas disseram, vamos estar na igreja, e não vieram. Você sabe, a hora não é de procrastinar, não adie, não adie. derrota não é coisa de cristão. Eu ouvi isto de um velho cantor há muitos anos atrás. Nossa chamada é para uma vida vitoriosa, para ser cabeça. Nesta geração, nós somos a descendência de Abraão, herdeiros segundo a promessa. Então você tem que dar esse passo de fé. Você tem que dar esse passo de fé. Estar na igreja em nome de Jesus. Amém? Muito bem. Quero agradecer a Deus por esta oportunidade, agradecer à minha equipe de televisão, ao povo da Igreja Cristo Vive, que dá o seu suporte para podermos estar aqui na televisão. Muito obrigado. Obrigado à família Rodrigo Ambrosio e Fabiana Ambrosio do Turbo Mil, que são colunas deste santo ministério. E em nome de Jesus, então, aguardamos você na igreja. Agora você sabe que há esperança. Agora você sabe que esse fardo não é mais teu, é de Jesus. Eu quero abraçar você na igreja. Eu quero que você venha e diga: apóstolo Miguel Ângelo, estou aqui em resposta à voz do profeta. Que não é Jezael, é Miguel. Amém? Muito obrigado pela honra. Meu nome é apóstolo Miguel Ângelo, minha amada esposa do bispo Roxana. Em nome de todo o governo da Igreja Cristo Vivo, saudamos você dizendo graça e paz em nome de Jesus. Atenção, a peleja não é mais sua. É Deus que está no controle. Abraço a todos com carinho e amor. Graça e paz. Graça e paz.
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pesadíssimo com o diabo. Queridos, graça e paz. Aqui é o Bispo Sérgio Nonato, da Catedral Metodista Ebenezer, e eu estarei contigo nas madrugadas, tendo uma palavra forte para você. Eu quero que você pegue agora uma caneta, ou pegue o teu celular, ou pegue um papel, pegue alguma coisa aí para anotar o telefone do revoltado, para você ligar agora para os revoltados, que vai orar contigo, que vai te dar uma palavra. O telefone é 21 990 24 8723. Eu disse 21 990 24 8723. Ligue, passa o zap, peça oração, diga o teu problema, mas só liga, pelo amor de Deus, se você estiver revoltado. Se não tiver, não adianta ligar, sabe? Eu não quero falar com pessoas que estejam acomodadas, não. Eu quero pessoas que querem mudança na vida. Então ligue agora, 21 990 24 8723, e fale com Carla Vacani e Lucas Vacani. Eles vão estar te atendendo lá para falar contigo. Vamos iniciar com esse louvor.

Eu tenho uma palavra forte para a tua vida nessa madrugada. Então fique atento, porque o revoltado com o diabo vai trazer uma palavra que vai te levantar, que vai mudar a história da tua vida. Paulo vai escrever aos Gálatas, no capítulo 5, no verso 1, dizendo: foi para a liberdade que Cristo nos libertou. Portanto, permaneçam firmes e não se deixem submeter novamente ao jugo da escravidão. Queridos, a maior batalha do cristão não é contra o mundo somente, não. É contra a volta à escravidão. O apóstolo Paulo, ele vai escrever aos irmãos da região da Galácia, porque eles começaram no espírito, mas estavam querendo terminar na carne. Você, eu quero que você medite justamente na sua vida. Não pense em ninguém, pense em você. Se isso muitas vezes não está acontecendo contigo. Eles foram libertos por Cristo, mas estavam sendo seduzidos a voltar para o jugo da lei. Quantos começam na graça e depois tentam viver pela força da carne? Quantos foram libertos, mas continuam vivendo como escravos? Gálatas 5 é um grito apostólico contra a escravidão espiritual. Tem muita gente, pessoal, que vive na igreja querendo viver uma vida de prosperidade, uma vida de bênçãos, sabe? Mas eles esquecem que essa escravidão deles atrapalha tudo na vida dele. Então, Paulo, ele vai falar que nós fomos chamados para a liberdade. Foi para a liberdade que Cristo nos libertou. A liberdade aqui, sabia que não é fazer o que quer? Só que o povo está entendendo a Bíblia de uma forma erradíssima, com exegese errada, com hermenêutica errada, sabe, pessoal? Então, quando Paulo vai falar que foi para a liberdade que Cristo nos libertou, ele não está falando aqui que você pode fazer o que quer. Você tem um Senhor, e se você tem um Senhor, você precisa se submeter a Ele. É viver com peso de culpa, sem o jugo da condenação e sem depender de rituais para ser aceito por Deus. Você entenda que quando você começa a falar na tua oração: ô Senhor, então de verdade você tem um Senhor, você precisa viver a liberdade da condenação, a liberdade da religião vazia, a liberdade do pecado. Você veja que o Senhor vai, usa Moisés para ir lá no Egito e tira o povo do Egito, mas Deus faz eles fazer um trajeto que em 15 dias eles chegavam na terra prometida. Porém, o Senhor permite eles ficarem 40 anos no deserto. Por quê? Porque a maior dificuldade não era tirar eles de dentro do Egito. A maior dificuldade era tirar o Egito de dentro deles. Sabe, gente? É a mulher de Ló. A mulher de Ló, ela está ali junto com a família. Os anjos vão falar: pega nas mãos deles e começa a arrancá-los de Sodoma. E aí ela, e diz para eles: não olhem para trás. Mas no meio do caminho ela para e olha para trás. Por quê? Porque ela era escrava. Ela saiu de Sodoma, mas Sodoma não saiu dela. Então Paulo vai nos alertar: não vos submeteis de novo ao jugo da escravidão. Tem gente, irmão, que volta para a culpa, e quem volta para a culpa, volta para a prisão. Quem troca graça por desempenho, perde a paz. Quem vive tentando merecer, nunca descansa, luta o tempo todo. Você sabia que a carne sempre quer voltar? Sabia ou não? Sempre quer voltar. Aí Paulo vai falar: andai em espírito e jamais cumprireis as concupiscências da carne. Escuta, gente, existe uma guerra interna. E olha que eu estou falando de guerra, não é de hoje. Existe uma guerra interna. Corpo é diferente de carne, gente.
totalmente diferente. Carne é igual natureza pecaminosa. Oh, gente, escuta uma coisa. As obras da carne, elas são manifestas. A Bíblia vai falar que é prostituição. Prostituição. Tem gente que pensa que prostituição é só para ir para o lugar onde tem mulheres, para se prostituir. Não, não. Tem vários tipos de prostituição. Sabe? Você não larga de madrugada aquele filmezinho pornográfico. Isso é prostituição. A pessoa pode se prostituir com a esposa dentro de casa. Sabia? Querendo ultrapassar os limites. Idolatria. Idolatria não é só ficar diante de um santinho de barro. Não, não. Tem gente idólatra. Tem gente que já disse isso aqui, que vai fazer aniversário, é camisa do Flamengo, é bolo do Flamengo, é poxa do Flamengo, é do Vasco, é do Fluminense, sabe? Tudo decorado com... Isso é uma idolatria, gente. Isso é uma idolatria. Às vezes, para usar uma camisa de Jesus, não usa. Sabe? Então, idolatria, obras da carne, inimizades. Ô, bispo, tem crente inimigo do outro? Eu vou até ficar calado, sabe? Inimizade dentro da igreja, inimizade dentro da família, inimizade dentro do trabalho, sabe? Ciúmes. Ciúmes. Ô, bispo, tem crente ciumento? Ou ciumenta? Tá bom, tá bom. Vocês precisam entender que se o Senhor não guardar a cidade, vão vigiar a sentinela, gente. Então, largue esse ciúme, isso é obra da carne. Ira, obra da carne. Dissensões, ou seja, toda hora discute, toda hora cria uma dissensão. Isso é obra da carne, pessoal. Inveja, bebedices. Ô, gente, Paulo, o apóstolo Paulo, ele é direto. Quem vive dominado por isso não vai herdar o reino de Deus. Ô, glória! Pessoal, não adianta falar em liberdade se você ainda é escravo da carne. Não adianta cantar no culto e viver dominado pela inveja e pela divisão. Não adianta. Paulo vai falar do fruto do Espírito. Ô, glória! Aqui está a prova da verdadeira liberdade, pessoal. Não são frutos, é fruto singular.

quer o bem, bondade, fidelidade. O que tem de crente infiel, meu irmão? Fidelidade, mansidão, domínio próprio. Gente, isso tudo não é esforço humano, não. É resultado da intimidade com o Espírito. Já falei isso aqui também. A gente precisa buscar mais a intimidade com Deus, sabe, gente? Quem anda no Espírito, quem anda, eu vou falar umas frases fortes para você. Quem anda no Espírito ama quando seria mais fácil odiar, sabe? Quem anda no Espírito, ele perdoa quando ele poderia revidar. Quem anda no Espírito, ele tem domínio quando ele poderia explodir. Ô, gente, escuta uma coisa. Que eu faço, bispo? Crucifica a sua carne, vai. O apóstolo vai falar, os que são de Cristo, eles crucificam a sua carne. Não é negociar com a carne, pessoal. Escuta, não é negociar com a carne. Não, não. É crucificar. Crucificar. Quem pertence a Cristo, mata o orgulho. Quem pertence a Cristo, mata a vaidade. Mata o pecado escondido. Sabia que tem pecado que é o pecado de estimação? Está escondido no celular, está escondido dentro de casa. Não existe avivamento sem cruz, pessoal. Não. Se vivemos no Espírito, andemos também no Espírito. Não basta, pessoal, ter experiência. É preciso ter constância. Sabe? Vida no Espírito não é evento, pessoal. É caminhada diária. O evento, ele acontece de vez em quando. Mas vida no altar diária, ela vai fazer você andar no Espírito. Sabe? Como é que eu faço? Escute uma coisa. Examine a sua fé. Examine se a sua fé está baseada na graça ou no desempenho. Quando você está cheio da graça, as coisas fluem, as coisas acontecem. Então, identifique quais as obras da carne, se elas lutam dentro de você, pessoal. Então, desenvolva disciplina. Desenvolva disciplina espiritual. Eu já disse em outras pregações, a gente precisa ter a prática de ler a palavra, a prática de oração, a prática do jejum. E aí, permita que o Espírito do Senhor molde o seu caráter. Cristo, ele já fez a obra. É bem verdade isso. A liberdade já foi conquistada. Mas você precisa decidir. Você precisa decidir. Sabe? E hoje é madrugada de você romper com a culpa. É madrugada de você romper com o pecado. É madrugada de você romper com a religiosidade. É madrugada de você romper com a carne. Escuta, a cruz, ela ainda tem poder. Escuta, a cruz ainda transforma, sabe? E aí o que que eu preciso fazer? Vigiar nos pensamentos. A gente precisa dominar os nossos impulsos, pessoal. A gente precisa cortar amizades tóxicas, sabe? A gente precisa fugir de ambientes contaminados. Tem gente que ama estar no meio de escarnecedor, andando com pecador. Ô, pessoal, fuja de ambientes contaminados. Orar quando a carne quer dormir. Eu quero dormir. Escute uma coisa, isso dói, mas liberta, tá? E aí, a igreja quer a palavra de vitória, mas Deus está perguntando, você já crucificou a sua carne? A igreja quer a palavra de vitória, mas Deus, ele está perguntando, você já matou o seu orgulho? Já matou o pecado secreto?

secreto, já matou a sua necessidade de aparecer, porque enquanto a carne governa, o espírito nem aparece. Gente, onde o espírito não governa, não há verdadeira vitória. Escuta, a vitória que você quer experimentar amanhã depende da carne que você decide matar hoje. Tá bom? E aí, eu fico olhando e vendo quantas pessoas que ainda a carne grita. Hã? A carne grita. Você tem que entender. Mas ela grita quando? Quando ela é contrariada. Quando você decidir abrir mão da carne, você vai ver que ela vai gritar. A carne reage quando ela é confrontada, sabe? A carne se ofende quando ela é ignorada. Mas só existe liberdade depois da cruz. Então, escute uma coisa para a gente caminhar para o encerramento. Talvez você perdeu a alegria. Perdeu a alegria da leveza. Perdeu a alegria da paz. Perdeu até a alegria da salvação. E acha que precisa procurar ficar andando de campanha em campanha. Você precisa, na verdade, de um funeral, sabia? Que isso, bispo? É, porque você precisa do funeral da carne. Mata a sua carne. Mata as suas vontades. Porque quando a carne morre, a alegria volta. A paz volta. A autoridade volta e a presença volta. Sem cruz, não há liberdade. A carne viva impede do espírito governar. Quem não mata a carne, mata o próprio chamado, sabia? E a vitória começa onde o ego termina. Escute uma coisa. Cristo, ele já pagou o preço da sua liberdade. Mas ele não vai crucificar a sua carne por você. Quem tem que crucificar é você. Isso é decisão. E hoje, essa madrugada, Deus está te chamando. Você para... Ah, não é para pular. Não é para pular. Deus está chamando para você morrer. É. Para você morrer. E quando você morrer para si, você vai viver no Espírito. E quando viver no Espírito, a verdadeira liberdade voltará e você vai ver que valeu a pena. Porque junto com isso, a vitória chega. A vitória chega. Eu quero que você fique com essa palavra e medite nessa palavra essa madrugada. No nome de Jesus. Se prepare. Eu quero que você pegue agora o seu copo com água e vamos orar. Vamos declarar a bênção e a morte dessa carne em nome de Jesus. Oremos ao Senhor. Pai, no nome de Jesus, eu quero colocar agora essa pessoa, essa vida, esse irmão, essa irmã, esse trabalhador, essa pessoa desesperada, querendo vitória. Ah, mas a minha oração hoje é: mata essa carne. Senhor, ensina os teus filhos a matar a carne e a viver no Espírito. Ensina os teus filhos a mostrar que vale a pena. Vale a pena renunciar, abrir mão. Oh, meu Deus, eu tenho a certeza de que o Senhor com essa palavra vai fazer muitas pessoas voltar a ter paz, voltar a ter alegria. Oh, meu Deus, é no nome de Jesus que eu oro e te agradeço. Amém. Digam graças a Deus. Pega esse copo com água agora, beba dessa água e saiba que a vitória é certa. Eu estou te aguardando na nossa campanha da água consagrada toda quarta-feira às 19h30. Deus te abençoe e fique com esse louvor.

Eu quero que você pegue agora uma caneta, ou pegue o teu celular, ou pegue um papel, pegue alguma coisa aí para anotar o telefone do revoltado. Para você ligar agora para os revoltados, que vai orar contigo, que vai te dar uma palavra. O telefone é 21 990 24 8723. Eu disse 21 990 24 8723. Ligue, passe o zap, peça oração, diga o teu problema, mas só liga, pelo amor de Deus, se você estiver revoltado. Se não tiver, não adianta ligar, sabe? Eu não quero falar com pessoas que estejam acomodadas, não. Eu quero pessoas que querem mudança na vida. Então ligue agora, 21 990 24 8723. 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Baruch Haba, Shadonai!

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1: Estamos iniciando os estudos no livro de Apocalipse e hoje vamos estudar um pouco mais dos aspectos introdutórios, especificamente as maneiras pelas quais podemos interpretar esse livro tão importante. Certamente teremos lições importantes para aprender e aplicar em nossas vidas. Por isso, eu sugiro a você toda atenção para nos acompanhar nesse estudo inicial. Veja que no programa passado já estudamos os aspectos introdutórios e agora vamos continuar trabalhando um pouco sobre essa introdução, como estudar e como interpretar esse livro tão básico, tão fundamental para as nossas vidas. Querido amigo, hoje temos como propósito conhecer as maneiras pelas quais devemos interpretar e nos posicionar ao estudarmos esse livro tão precioso. Antes de entrarmos no estudo do texto, o que faremos no programa a seguir, é necessário refletirmos e relembrar algumas verdades importantes sobre escatologia, um dos temas importantes da teologia sistemática. Vamos definir primeiramente, então, que escatologia é o capítulo da teologia que estuda as últimas coisas. Escatologia é o estudo das questões ligadas à consumação da história humana, à complementação da obra de Deus no mundo. Temos que considerar também que existe uma diferenciação entre as escatologias. É importante distinguirmos entre a escatologia individual e a escatologia cósmica, que são as experiências que se colocam, uma no futuro do indivíduo e outra no futuro da raça humana.

0: e de toda a criação. Em relação à escatologia individual, essa ocorrerá a cada indivíduo na hora da sua morte. Em relação à escatologia cósmica, esta ocorrerá a todas as pessoas simultaneamente, em consequência dos eventos cósmicos decorrentes da vinda de Cristo. Qual a importância de estudarmos e conhecermos um pouco mais sobre escatologia? O estudo da escatologia reveste-se de importância nesses últimos anos por algumas razões. Em primeiro lugar, devido ao desenvolvimento da tecnologia, das consequentes mudanças em nossa cultura e da realidade da globalização. Diante das profundas mudanças, os homens, as empresas e os órgãos públicos necessitam prever o futuro e se preparam para ele. Assim, a curiosidade quanto ao futuro traz um interesse crescente em todos os sentidos, inclusive no sentido cósmico. Mas além dessa, outras causas podem ser apontadas para o crescente interesse pela escatologia. Por exemplo, em segundo lugar, o desenvolvimento do terceiro mundo e a sua rápida evangelização. Em terceiro lugar, a força do comunismo, sua dialética materialista e a sua queda no final do século passado frustraram a expectativa que se tinha de apontá-lo como a esperança mundial de um mundo melhor. Não foi isso que aconteceu. Em quarto lugar, algumas escolas da psicologia que misturam existencialismo e psicanálise passaram a salientar a esperança como a razão pela qual alguns homens conseguem viver em condições de suportar todas as situações que a vida lhes apresenta. E por fim, em quinto lugar, a ameaça de destruição que constantemente surge sobre a raça humana diante do arsenal atômico e nuclear que tem se espalhado não apenas pelas grandes potências, mas por nações sobre as quais não se tem nenhuma segurança. Por tudo isso, é importante estudarmos escatologia. Por tudo isso, é importante nos aprofundarmos bem no estudo de Apocalipse. Mas quais são as tendências nesse estudo? Dentro do universo teológico e ministerial, observamos duas tendências que contrastam entre si. Primeiro, a escatomania, que subdivide-se em dois grupos: aqueles que estão com a Bíblia numa das mãos e os jornais na outra mão, sempre vendo, sempre observando, interpretando todos os acontecimentos, principalmente os que se referem à nação de Israel como sinal dos tempos, e os que fizeram da escatologia toda a sua teologia. Mas, contrastando com essa tendência em que tudo é sinal dos tempos, temos a escatofobia, que se define como um medo da escatologia, uma aversão a ela, ou pelo menos uma recusa em tratar do assunto, mas certamente um reflexo da dificuldade e obscuridade de muitas das suas questões. Mas mesmo assim, vale a pena entendermos qual é o propósito de estudarmos escatologia. Devemos nos posicionar, querido amigo, em algum ponto entre esses dois extremos e encararmos a escatologia com uma atitude madura. Conseguiremos isso se entendermos que o propósito das verdades escatológicas na palavra de Deus é nos consolar e nos dar segurança, como vemos palavras de Paulo aos Tessalonicenses, capítulo 4, versículos 3 e 18. Devemos estudar escatologia para sermos consolados e nos sentirmos seguros no estudo da palavra de Deus. Que implicações temos no estudo da escatologia? Além das outras verdades, o estudo da escatologia apontam para essas implicações. Primeiro, o estudo sério das escrituras com o propósito de perceber os acontecimentos em nossos dias, com a finalidade de discernirmos a obra de Deus para não sermos enganados. Segunda implicação, vigilância e prontidão na expectativa do futuro. Terceira implicação, diligência nas atividades que Jesus nos deu. Quarta implicação, cuidado com a confiança desmedida, por entendermos que conseguimos conhecer todas as coisas relativas ao fim. E em quinto lugar, uma quinta implicação, cuidado com a predição dogmática quanto à ocorrência de certos eventos escatológicos. O que nós precisamos, querido amigo, são de diretrizes básicas que vão nos ajudar no estudo da escatologia. É importante, depois então do estudo desse tema, termos convicções sobre algumas verdades, sobre alguns pontos básicos. Primeiro, temos que ter certeza sobre a segunda vinda de Jesus. Segundo, temos que ter certeza da vida após a morte. Terceiro, temos que descobrir o significado espiritual do estudo desse tema. Quarto, é preciso descobrirmos que aplicações práticas podemos fazer para esses princípios aprendidos. E em quinto lugar, devemos nos preocupar séria e constantemente com a pureza e a santificação de nossas vidas, preparando-nos então para encontrarmos com Jesus. Um dos aspectos importantes dessas interpretações escatológicas é verificarmos quais são as posições escatológicas contemporâneas. Eu vou citar algumas delas e certamente você vai reconhecer alguma das coisas que eu vou mencionar. Primeiramente, temos a escatologia consistente. Isso é, que ensinou que devemos entender as palavras de Jesus e dos apóstolos como sentido de que eles mesmos queriam comunicar, ao invés de espiritualizarmos os ditos escatológicos. Entretanto, concluiu esses que pensavam assim, que Jesus foi um Messias iludido, pois o que previra não ocorreu. Segunda interpretação escatológica, a escatologia realizada, que afirma que os ensinos escatológicos do Novo Testamento já se realizaram após a vinda e exaltação de Jesus. As promessas sobre o fim já foram cumpridas na época de Jesus. Temos também uma outra posição, que é a escatologia existencial. A escatologia está colocada dentro do arcabouço da mitologia em geral. Por isso, o mito escatológico deve ser demitizado ou reinterpretado, procurando-se assim entender o mito em termos do significado existencial. Também temos uma outra posição, a escatologia da esperança. Ela encara a escatologia não como uma doutrina principal da fé cristã, mas como um sentido da totalidade da teologia. Concluiu, então, que o cristão é alguém que espera o futuro de Deus e a libertação final do mundo. Porém, não se pode esperar passivamente esse futuro. Esses que entendem assim, dizem que devemos buscá-lo, trazendo-o para o presente. Porém, deixam em aberto questões como o que se deve fazer para trazer esse futuro para o presente. Por isso, querido amigo, nós precisamos entender quais são as posições que vários cristãos têm com relação à escatologia. Com relação à escatologia, temos que entender que temos dois grandes temas, o milênio e a tribulação. E esses temas se subdividem. Então, vamos aos conceitos milenistas. Nós temos os amilenistas. Não haverá um reino terrestre de Cristo de 1000 anos de duração. É simplesmente simbolismo. Temos um conceito pós-milenista. O milênio começará com a divulgação mundial do Evangelho e a conversão da maioria da humanidade. O milênio se trata de um período de paz e segurança resultante do avanço vitorioso do Evangelho pelo mundo afora. Na verdade, se nós olharmos para a história humana, vemos que essa posição pós-milenista tem sido derrotada, tem sido derrubada pela própria experiência do homem, que cada vez mais tem se revelado indigno diante de Deus. Mas temos uma outra posição, que é a posição pré-milenista. Destaque que o milênio é o reinado de Jesus aqui na Terra. Esse período será inaugurado pela segunda vinda de modo dramático ou até cataclísmico. Uma grande tribulação imediatamente anterior precederá o milênio, sendo que esta tribulação fará ressaltar os efeitos do milênio. Satanás, então, estará preso nesses 1000 anos. Perto do fim do milênio, Satanás será solto por um breve tempo. Haverá uma luta final muito violenta e depois ele e os seus demônios serão vencidos e lançados no lago de fogo, preparado para eles. Ocorrerá a ressurreição dos cristãos para reinarem com Cristo no milênio e ressurreição dos ímpios para o julgamento. Esses são os pontos de vista mais comuns entre os pré-milenistas. Entretanto, nos detalhes que se relacionam aos conceitos tribulacionistas, existem algumas diferenças. Então, vamos a esses conceitos tribulacionistas. Também, nós temos aqui 3 subdivisões. Pré-tribulacionismo. Essa posição dá mais atenção aos pormenores da escatologia quando comparada com as demais posições, com os demais conceitos milenistas. Ela é considerada como sinônimo do dispensacionalismo, que na verdade é um sistema teológico hermenêutico de entendimento das escrituras, do qual a escatologia é apenas uma parte. Todos os dispensacionalistas são pré-tribulacionistas, mas nem todos pré-tribulacionistas são dispensacionalistas. A ideia é que essa tribulação será de tal maneira que não haverá e não há precedentes na história da igreja. A tribulação tem o propósito definido e duplo de terminar com o tempo dos gentios, de preparar para a restauração e reunião de Israel ao reino milenar de Cristo após o segundo advento. Essa tribulação tem como objetivo o arrebatamento da igreja, que será antes da grande tribulação. Então, essa posição pré-tribulacionista diz que o arrebatamento da igreja será antes da grande tribulação, uma tribulação de 7 anos. 2 acontecimentos ocorrerão segundo essa visão. Primeiro, os santos que estiverem com vida serão transladados e os crentes que morreram em Cristo serão ressuscitados para acompanhar os vivos para o encontro com o Senhor nos ares e um período com ele nos céus, onde ocorrerá o julgamento do tribunal de Cristo dos crentes da era da igreja. Terminado esse período, então, segundo essa posição, Jesus voltará com a igreja em triunfo, e isso será visível a todos e será acompanhado da segunda ressurreição, e assim o milênio será instaurado e no fim dele ocorrerá o quê? A soltura por um breve tempo de Satanás e a rebelião de todos contra Cristo, mas a vitória de Cristo sobre Satanás e os rebeldes. Mas também ocorrerá o quê? Ressurreição dos ímpios para o tribunal do trono branco e a eternidade. Uma doutrina importante dessa posição pré-tribulacionista é a iminência da volta de Cristo. Isso é, esses irmãos, que entendem assim, dizem que a volta de Cristo pode ocorrer a qualquer momento. Isso porque o arrebatamento da igreja será antes da grande tribulação. Mas, em contraste com essa posição, temos a posição pós-tribulacionista, que diz o seguinte: o aspecto principal dessa posição é a afirmação de que a igreja passará pela tribulação, suportando-a pela graça e força de Deus. Depois desse grande e terrível período, é que Cristo voltará. Segundo essa posição, há distinção entre tribulação e ira de Deus. A tribulação será imposta pelos não cristãos e pelo diabo contra toda a igreja que estiver viva sobre a face da terra. A ira de Deus coincidirá em parte com a tribulação, mas será dirigida somente contra os ímpios. os santos de Deus serão poupados dessa ira divina. No final da tribulação, Cristo voltará, haverá a primeira ressurreição dos justos, o encontro com o Senhor nos ares e, imediatamente, eles o acompanharão na sua descida triunfante para a instalação do milênio, onde reinarão com Cristo. O texto de 1 Tessalonicenses 4,17 usa a mesma palavra de Mateus 25,6, que explica que o encontro se dá para que possam acompanhar aquele que vem vindo para determinado local, e não para que fossem para um local diferente. Esse é o uso que Lucas também faz em Atos 28,15-16. Com isso, conforme essa posição, elimina-se a vinda de Jesus até os ares, a sua volta para o céu com os santos e de novo a sua vinda para o milênio terrestre. Após o milênio, segundo essa posição, durante um breve tempo ocorrerá a libertação de Satanás, o qual promoverá uma derradeira e desesperada luta, onde, entretanto, ele será definitivamente subjugado. Ocorrerá a segunda ressurreição dos ímpios para julgamento no trono branco e, por fim, a eternidade. No esquema pós-tribulacionista, há sinais de indicação da proximidade da vinda do Senhor. Cita-se em especial exatamente a grande tribulação. Assim, apesar de esperar-se pela fixação de datas, o que ocorre é exatamente o contrário. Visto que nessa posição não se é taxativo em marcar-se, por exemplo, o tempo da tribulação. Portanto, a ideia da iminência também é afetada. Não se afirma a sequência de eventos que inclui a vinda de Cristo. O complexo de eventos é iminente e não apenas um evento, isto é, a segunda vinda de Cristo. O pós-tribulacionismo tem como esperança não o livramento da tribulação futura, mas sim a própria vinda do Senhor Jesus. Creem também os pós-tribulacionistas na presença do Espírito Santo junto com a igreja na tribulação para confortá-la, para orientá-la no seu testemunho. Nós temos, além dessas duas posições antagônicas, pré-tribulacionista e pós-tribulacionista, algumas posições intermediárias que você deve ouvir, você deve ter conhecido já, a mid-tribulacionista, o arrebatamento parcial, enfim, o pós-tribulacionismo iminente. Mas o que nós queremos fazer neste final de programa é olhar para a maneira pela qual devemos interpretar especificamente o livro de Apocalipse. Nós temos quatro maneiras para interpretarmos esse livro, que a partir do próximo programa estaremos estudando já o seu texto. Primeiramente, a interpretação preterista. O livro pertence ao primeiro século já passado, como as cartas às igrejas. Segunda interpretação, histórico contínua. O livro é uma predição dos eventos de toda a história da igreja, desde João até os dias finais. Terceira, a interpretação idealista ou espiritual. O livro é interpretado como quadro simbólico de verdades eternas, como, por exemplo, o bem e o mal, Deus e o mundo. Portanto, o livro não é uma descrição de uma realidade histórica. E quarta maneira de interpretarmos o Apocalipse, interpretação futurista. O livro, em sua maioria, isso é, nos capítulos 4 a 22, se refere de alguma maneira ao futuro. Essa maneira de interpretar foi vista no milenismo dos primeiros séculos. Esse é o ponto de vista, divide-se em duas correntes: o pré-milenismo, que nós já mencionamos, e o pré-milenismo dispensacionalista. Embora tenham diferenças, as duas concordam que o propósito do Apocalipse é descrever a consumação do propósito redentor de Deus no final dos tempos. Certamente podemos entender que cada uma dessas linhas de interpretações contribui de alguma maneira para o nosso entendimento do livro. Por isso eu renovo o meu convite a você. Me acompanhe nos próximos 48 programas de Apocalipse. Que o Senhor te abençoe, um grande abraço e até o próximo programa.
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2: Hoje é 21 de maio. Título de hoje: Mais Nobres. Leitura bíblica: Atos, capítulo 17, versículos de 10 a 15. Versículo em destaque: os bereanos eram mais nobres do que os de Tessalônica, pois receberam a mensagem com grande interesse, examinando todos os dias as Escrituras para ver se era verdade o que eles anunciavam. Atos capítulo 17, versículo 11. Certa vez, ouvi que existem especialistas que conseguem discernir, só de olhar, se uma nota de dólar é verdadeira ou não. A explicação era que eles estudam de forma muito profunda a nota real. Assim, quando se deparam com a falsa, não têm dúvidas. Hoje em dia, há muitos indivíduos que andam pregando certas doutrinas, insinuando que são ensinamentos provenientes de Deus. Diante disso, muitos acabam abraçando essas doutrinas como autênticas mensagens divinas, porque muitas vezes elas podem vir acompanhadas de fenômenos sobrenaturais. Quando Paulo foi anunciar o Evangelho de Jesus na cidade de Bereia, os moradores daquela região não apenas aceitaram a pregação, como também confirmaram a autenticidade da mensagem, examinando as Escrituras Sagradas, para ver se a palavra do grande missionário tinha o respaldo bíblico. Por causa dessa atitude, Lucas faz uma observação muito importante, destacando que os bereanos eram mais nobres, conforme versículo em destaque. Em outras palavras, os cristãos de Bereia fizeram questão de não comer gato por lebre, querendo ter certeza sobre em que estavam apoiando a sua fé. De igual modo, nós também não devemos acreditar em qualquer doutrina ou novidade religiosa que nos é apresentada. Não é chatice confrontar qualquer ensino ou prática religiosa examinando as Escrituras Sagradas, a Bíblia. Caso contrário, corremos o risco de sermos enganados e permanecemos no erro. É por isso que o Senhor Jesus Cristo nos adverte dizendo: vocês estão errados pelo fato de não conhecerem as Escrituras nem o poder de Deus. Mateus capítulo 22, versículo 29. A única forma de não ser enganado ao ouvir alguma doutrina falsa é conhecendo a verdadeira, que está disponível na palavra de Deus. Sejamos nobres como os cristãos de Bereia, examinando e conhecendo as Escrituras a fim de não sermos enganados. 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
10: Niterói ampliou a vacinação contra a gripe para toda a população com mais de 6 meses de idade. A imunização está disponível nas policlínicas, unidades básicas de saúde e módulos do médico de família, de segunda a sexta, das 8 da manhã às 5 da tarde, sem necessidade de agendamento. A secretária municipal de saúde, Ilza Fellows, reforçou que é importante o reforço da vacina neste período de aumento das doenças respiratórias. A Guarda Municipal do Rio vai ampliar a atuação da Força Municipal para o bairro de Bangu, na Zona Oeste, a partir do próximo domingo. O policiamento será concentrado na região do Calçadão e do Shopping. O secretário de Segurança Urbana, Breno Carnevale, afirmou que o objetivo é reforçar o combate a furtos e roubos. Desde que o grupamento especial entrou em operação, há pouco mais de 2 meses, foram feitas mais de 3 mil abordagens e 534 prisões. A Fiocruz acionou a Justiça Federal do Rio contra uma medida ligada à própria instituição, acusada de divulgar informações e políticas públicas de saúde nas redes sociais. Em decisão liminar, a Justiça determinou a retirada de 2 perfis atribuídos à médica Isabel de Fátima Braga no Facebook e proibiu novas publicações com referências à Fundação Oswaldo Cruz. O procurador federal Renato Rabi, que atua no caso, afirma que a decisão busca preservar a confiança pública em instituições científicas e em campanhas de imunização. Do Departamento de Jornalismo, Marcos Caetano Júnior.
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você não tem valor? 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Que a sua vida é essa? Um quarto escuro, olhando para as paredes sem saber aonde vai chegar? Não, isso é uma mentira. A verdade é essa. Você é

0: Glória a Deus. Como é bom viver contigo, Senhor. Tu nos ensina a perdoar, até mesmo quando um amigo trai.
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1: Olá, graça e paz. Você já ouviu falar desta expressão livre arbítrio? Você já ouviu falar livre arbítrio? Você sabe que esta palavra ou esta expressão não está na Bíblia Sagrada? Um mito levantado por Satanás na obra de Deus para tentar roubar a glória que pertence unicamente a Jesus e transferi-la para o homem. Sou o apóstolo Miguel Ângelo, da Igreja Evangélica Cristo Vive, a minha saudação a todos os eleitos de Deus, as pedras vivas, predestinados em amor, aqueles que Deus chama, justifica e glorifica, aqueles que têm um nome que só eles e Deus conhecem, aqueles que são chamados de propriedade exclusiva de Deus, nação santa, raça eleita. Sim, eu me dirijo às ovelhas de Jesus e àqueles que, não conhecendo ainda a verdade, mas que são ovelhas, ouvirão a respeito disto.
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1: Bom, existem dois vieses de evangelho. O evangelho da circuncisão que Deus deu a Pedro para os judeus e o evangelho da incircuncisão que Deus deu a Paulo para os gentios. Que é um gentio à luz da Bíblia? Assim os judeus chamam aqueles que não são do sacerdócio deles. Bom, o gentio é aquele que não nasceu segundo o sangue de Israel. Eles chamavam de gentios. A partir do momento que eu confesso Jesus, eu deixo de ser um gentio, eu passo a ser um cristão. Eu sou um salvo. A vida eterna está me garantida. Deus me adota como filho. Então, o evangelho da incircuncisão é o oposto ao da circuncisão. Os ritos, as cerimônias, os mandamentos humanos, as vigílias, os jejuns, os batismos, isso tudo é o evangelho da circuncisão. Isso é Moisés. Você sabe que não existe nenhuma ordem, porque existe uma fronteira antes da cruz e depois da cruz. Antes da cruz, Jesus falou em batismo aos judeus. Mas depois da cruz, Paulo, quando revela aos Coríntios, dizia: não fui chamado para batizar ninguém. Ainda fiz isso com a casa de Crespo, de Gaio, mas eu não fui chamado para batizar. Eu não fui chamado para viver de rudimentos judaizantes. Eu fui chamado para viver a graça de Deus. Por isso é que ele teve um ministério entre os judeus, entre os reis e entre os gentios. Ele fez um monte de coisas que depois se arrependeu. Disse: eu me fiz fraco com os fracos porque eu queria ganhar. Eu até me faria maldição, mas eu queria ganhar os meus patrícios. Mas agora eu honro meu ministério e vou para os gentios. Era conosco que Paulo queria falar. Então, como é que a igreja deve viver? Com os fundamentos da graça de Deus, que Paulo chamou de a sã doutrina. Não existe uma outra doutrina, não existe um outro alimento, a não ser o que sai da boca de Deus, que é a sã doutrina revelada por Paulo aos, nas suas 14 epístolas, de Romanos aos Hebreus. Aqui está o conteúdo da doutrina

0: para a igreja que foi chamada de gentílica, mas que Antioquia foi chamada pela primeira vez de cristianismo. Até então eram os do caminho. Naquele dia, Deus disse: agora vocês vão saber que há uma diferença entre o cristão. Pela primeira vez uma igreja foi chamada de cristã. Uma coisa era o caminho. A partir do momento em que Cristo começou levantando a igreja, edificando a igreja, havia ali uma conotação diferente do que apenas os irmãos do caminho. Então, para a igreja de Jesus, de origem gentílica, Paulo disse: se vier um de nós ou um anjo e prega o evangelho que vá além do que temos pregado, seja anátema. Depois ele diz em Gálatas 3:10, quem vive das obras da lei está debaixo de maldição. Isto é dramático. Se as pessoas não sabem disto, elas veem um lugar que tem uma placa dizendo igreja, elas vão lá e elas vão ser alimentadas com espírito de condenação e de morte. Parece que ficam escamas nos olhos, véus no coração. O véu não é retirado. Paulo diz que quando alguém se converte, o véu da lei de Moisés tem que ser retirado. Agora é a graça de Deus. Deus ilumina os olhos do coração. Então a igreja que não vive segundo a sã doutrina de Cristo, a graça de Deus, está debaixo de condenação e morte. E mais do que isto, as obras da lei geram maldição, condenação. O justo foi chamado para viver por fé. Pastor, mas me diga uma coisa que é muito sério, eu nunca tinha ouvido ninguém falar sobre isso. É, possivelmente você nunca ouviu a verdade. Eu também, durante muitos anos, já como pastor, eu seguia a tradição das igrejas normais, fazia jejum, vigília, pagava o preço, sacrificava, ajoelhava em cima de lápis, eu queria pagar o preço, eu dizia, não, Cristo sofreu, tem que sofrer, Cristo pagou o preço, eu também tenho que pagar o preço. Quem sou eu se eu não fizer as coisas que Cristo fez? Até que um dia, Deus iluminou os olhos do meu coração, tirou as escamas, como ele fez com Paulo, arrancou os véus e disse: Miguel, eu te chamei para viveres a graça e a verdade. Moisés trouxe a lei, Jesus trouxe a graça e a verdade. E ele disse aos coríntios: eu vim até vocês porque vocês tenham um segundo benefício, uma segunda graça. A primeira graça é para a salvação, pela graça sois salvos mediante a fé, isto não vem de vós, é um dom de Deus. A segunda graça são os benefícios que Deus outorga pelo conhecimento das 14 epístolas de Paulo. Claro que nós andamos pela Bíblia toda, porque a Bíblia toda tem muita graça. Deus sempre foi um Deus misericordioso e gracioso. Mas especificamente para nós que não temos sangue de Israel aqui nas nossas veias, o pacto da graça é de melhores e superiores promessas do que a lei. Paulo disse aos hebreus que a lei era fraca e inútil, porque não salvou ninguém. Então ele disse: se foi buscado uma nova aliança de melhores e superiores promessas, é porque a primeira tinha defeitos, a lei tinha defeitos. A lei para o gentilismo é chamado ministério de condenação e de morte. A graça é chamado espírito de vida, espírito de vida. A glória de Moisés se desvaneceu, ele usava um véu quando descia do Monte Sinai, e depois que aquela glória desvanecia, passava, pronto, ele tirava o véu e já não tinha nada. Diz que a glória da graça de Deus é eterna. Uma vez filho, filho para sempre. Uma vez salvo, salvo para sempre. Uma vez perdoado, perdoado para sempre. Uma vez predestinado, predestinado para sempre. E ninguém pode apagar o nome no livro da vida daquele que tem Jesus como Senhor e Salvador. Porque quem o colocou lá foi Deus. Deus não apaga e depois um anjo escreve. Deus apaga? Não. Ele diz: jamais eu apagaria o teu nome. Eu vou te confessar diante do Pai. Não é isso maravilhoso? Diga-me, por favor, você está ouvindo um profeta falar ao seu coração. Pastor, e quando a igreja de Jesus não vive o pacto da graça? Vive a lei, é judaizante. Eu tenho uma palavra aqui que vai te surpreender muito, especialmente a você que ama a Deus, a segunda vinda de Cristo, ama a graça do Senhor. Paulo falou de uma analogia, de um casamento, em Romanos 7:1-4. Ele diz assim: porventura ignorais, irmãos, pois que falo aos que conhecem a lei, que a lei tem domínio sobre o homem a vida toda? Ora, a mulher casada está ligada pela lei ao marido enquanto ele vive. Mas se o mesmo morrer, desobrigada ficará da lei conjugal. De sorte que será considerada adulta se vivendo o marido unir-se a outro homem. Porém, se morrer o marido, está livre da lei e não será adulta se contrair novas núpcias. Então, Paulo faz uma analogia do casamento. Fala de uma mulher, que é a igreja, e de um marido. Quando o marido morrer, Jesus morreu. Ela está livre daquela relação da lei. Porque isto é uma analogia, é a lei e a graça. Então ele diz aqui, a mulher casada está ligada pela lei ao marido, enquanto ele vive. Mas se o mesmo morrer, desobrigada está da lei conjugal. Quer dizer, enquanto Cristo estava nos dias da sua carne, ele era um pregador judaizante. Ele pregava o que os judeus precisavam de ouvir. Antes da cruz, ela tinha cumprimento. Mas diz que se esse marido morrer, e ele morreu. Ele morreu. A sexta-feira da paixão, ele deu a sua vida, ele derramou seu sangue, ele expiou os nossos pecados, ele foi moído pelas nossas transgressões. O castigo que nos traz a paz estava sobre ele. Ele morreu. Então diz que se o mesmo morrer, desobrigado está da lei conjugal. Ou seja, Cristo morreu, nós estamos desobrigados de Moisés, de sacrifícios, de vigílias, de jejuns, de batismos, do pago preço, sabe, sobe no monte, reteté, balada gospel. Eu disse, não, isso aí não é para vocês. Para vocês há uma sã doutrina. E ele disse, de sorte que será considerada adúltera, se vivendo o marido unisse a outro homem. Então, quem é o marido que está vivo? O Cristo ressuscitado. E se eu agora, Paulo disse isso em 2 Coríntios 5,16, a ninguém conhecemos segundo a carne, se Cristo conhecemos segundo a carne, já não conhecemos deste modo. Então, agora que eu tenho um marido vivo, se eu ainda fizer as coisas, olha o que diz a de sorte que será considerada adúltera, vivendo ainda o marido, unisse um outro homem, porém se morrer o marido está livre da lei, não será adulto. Quer dizer que a pessoa que tem o Cristo ressuscitado, o Cristo vivo, o Cristo como Senhor, começar a praticar as obras daquele que morreu, do judaizante, dos princípios sacrificiais que a igreja tradicional vive, a igreja estará em adultério. Os senhores imaginem que se um adultério humano já é muito duro e vergonhoso, imagina um adultério espiritual. Por isso é que Paulo diz, quem está debaixo das obras da lei está debaixo de condenação. Está debaixo de maldição. Se vier alguém, um anjo, um de nós, e prega o evangelho que vá além desse, está debaixo, seja anátema. Então nós precisamos de lhe falar a verdade. A chamada igreja de Jesus está em adultério. A igreja legítima, bíblica, tem um marido vivo, não está pensando no morto. Ele ressuscitou. O cordeiro pascal foi imolado. Pastor, mas então como é que fica a igreja? Ele explicou. Assim, meus irmãos, também vós morrestes relativamente à lei. A lei passou, sacrifícios, jejuns, vigílias, batismo, passou por meio do corpo de Cristo para pertencerdes a outro, a saber, aquele que ressuscitou dentre os mortos e deste modo frutifiquemos para Deus. Não há como dar frutos para Deus se eu não acreditar naquele que ressuscitou, o vivo, o marido vivo. Mais ou menos seria, vamos pensar numa ideia para termos uma ilustração, que uma senhora que viveu com seu esposo, foi muito feliz, e o esposo morreu. Ela guardou as suas fotos, guardou as suas roupas. E um dia conheceu um novo varão de Deus e voltou a se casar. Ela sai para passar a lua de mel e leva uma fotografia do outro marido que morreu. Está lá no toalete chorando, lembrando o marido. Chega o novo esposo e diz assim, uau, você casou comigo e está chorando pelo que morreu? É assim que a igreja faz. A igreja está dizendo, não, eu tenho que pagar o preço, eu tenho que sofrer, eu tenho que, sabe, eu tenho que fazer um reteté para tentar barganhar Deus. E se eu não jejuar, o diabo faz, acontece sacudimento, vai me possuir. Isso tudo não existe na Bíblia Sagrada. Não existe livre-arbítrio para a salvação. Não há um justo sequer. E a igreja de Jesus tem o marido vivo, o que ressuscitou. Ela não pode voltar a amar ou amar o marido que morreu, porque senão ela estará em adultério espiritual, porque o nosso chamado para frutificar é para pertencer ao outro, aquele que ressuscitou. Graça e paz a todos. Muito obrigado pela honra, minha destra de amor.
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2: Olá, graça e paz, sejam todos bem-vindos ao programa da Igreja Evangélica Cristo Vive, Missão Apostólica da Graça de Deus. Eu sou bispa Ana Caroline e estou aqui mais uma vez em nome do meu pai, o apóstolo Miguel Ângelo, da bispa Rosana, que são os bispos primazes do nosso ministério. Hoje é quinta-feira, ontem tivemos um culto tremendo, seminário de excelência da Graça de Deus na nossa sede internacional, e hoje temos este encontro para continuarmos assistindo a mensagem que desde segunda-feira estamos falando a respeito de fé. Já meditamos na palavra do Senhor sobre diversas passagens e aspectos da fé. E eu quero saudar aqueles que nos assistem no Brasil, em qualquer um dos estados, aqueles que nos assistem na Europa, através da TBN, no Oriente Médio também. Sejam todos bem-vindos. A Igreja Cristo Vive é um ministério que vive por fé. Temos a fé como alicerce das nossas vidas. Porque sem fé é impossível agradar a Deus. Sem fé é impossível ser galardoado por Ele. Porque a fé faz com que nós nos aproximemos dEle, crendo que Ele existe. E assim a palavra do Senhor diz que Ele nos galardoa. E aqui também em Hebreus capítulo 11, dando continuidade às passagens que eu li ao longo desta semana, diz assim no versículo 30, pela fé ruíram as muralhas de Jericó, depois de rodeada por 7 dias, veja como a fé é poderosa. Diz no versículo 32, e que mais direi? Certamente me faltará o tempo necessário para referir o que há a respeito de Gideão, de Baraque, Sansão, Jefté, de Davi, de Samuel e dos profetas, os quais, por meio da fé, subjugaram reinos, praticaram justiça, obtiveram promessas, fecharam a boca de leões, extinguiram a violência do fogo, escaparam ao fio da espada, da fraqueza tiraram força. Veja quantas maravilhas aconteceram por causa da fé, quantas atitudes levaram a grandes testemunhos por causa da fé. Diz que por causa da fé eles da fraqueza tiraram força, fizeram-se poderosos em guerra, puseram em fuga exércitos de estrangeiros. Neste dia o Senhor quer que você comece a viver por fé. Ele quer que você ative a sua fé através da sua confissão. Talvez alguém diga, mas bispo, eu tenho me sentido muito fraco. Eu já pensei até em desistir. Olha, a palavra do Senhor diz que por causa da fé, muitos da fraqueza tiraram força. Porque a fé é a certeza de que nós temos um Deus poderoso que cuida das nossas vidas, que está nas nossas vidas, que nos fortalece. Isso tudo nós cremos por causa da fé. Nós vivemos por fé. Então, que neste dia você possa receber esta mensagem. A fé age quando Deus fala. Receba, creia. No final do programa, estarei de volta.
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5: Chegamos ao momento mais importante da nossa reunião. Olha só, pega aí a sua Bíblia, levante a sua Bíblia. Tenha fé aí, mostra a sua Bíblia ao mundo espiritual. Diga: eu creio que a Bíblia Sagrada é a palavra de Deus. Diga: eu estou aberto. Ela vai interferir na minha mente, no meu coração, vai transformar a minha vida. Não serei o mesmo depois desta mensagem, em nome de Jesus. E todo o povo de Deus diga amém. Amém, amém e amém. Graças a Deus. Graças a Deus. Muito bem. Abra sua Bíblia em 1 de Timóteo. Paulo escreve duas cartas pastorais muito importantes a seu filho na fé, Timóteo. E no capítulo 2, versículo 5, ele revela o que é a base da nossa salvação. Ele diz assim: porquanto há um só Deus, não há uma trindade celestial, isso é invenção dos católicos. Há um só Deus, um só mediador entre Deus e os homens, Cristo Jesus, homem. Que esta palavra, amados, vos conforte, vos console, vos anime e vos ensine a conhecer a Deus. Oremos ao Senhor. Senhor Jesus Cristo, olha, Deus, a minha alegria é total. Tu conheces o meu coração. Tu sabes, Senhor, o que está aqui dentro do meu coração. Tu me fizeste um homem segundo o teu coração. Tu criaste em mim um amigo para a tua vida. Eu estou aqui sobre este altar com uma alegria inenarrável, com um louvor, uma expressão de gratidão total pela obra eterna que tu fizeste na minha vida e nas ovelhas deste rebanho. Esta noite, nós vamos dar mais um passo de crescimento, um passo de maturidade no conhecimento de Jesus. Fala-nos, Senhor, para a glória do teu nome. E todo o povo de Deus diga amém, amém e amém. Muito obrigado, meu bispo amado.
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5: Santos preciosos, meus amados irmãos, minha família, eleitos segundo a presciência de Deus, aqueles que em amor foram predestinados, chamados, justificados e glorificados, aqueles que sabem que a obra está completa e que Deus agora vai manifestando o que já existe na nossa vida. Meus filhinhos, aqueles são selo do apostolado. Eu quero começar esta noite este ensino falando-lhes um pouquinho de história bíblica. Você sabe, no ano 586 a.C., um povo babilônico destruiu o Templo de Jerusalém. O Templo de Jerusalém era o que representava para o povo de Deus a presença de Deus. E Deus permitiu que este templo fosse totalmente arruinado. Deus usou um povo pagão para punir os israelitas por causa da sua idolatria. Não havia templo, não havia a presença de Deus. Mas Jesus fez no livro de João uma declaração chocante. Olha lá o que diz em João 2:19. Jesus lhe respondeu: destruí este santuário e em 3 dias o reconstruirei. Então Jesus estava anunciando que ele era o novo templo, que agora não eram paredes, não era um lugar, mas agora a adoração estava na pessoa amada de Jesus Cristo. Então isso explica o que Jesus, naquele encontro com a mulher samaritana, revelou. João 4:21, ele diz: disse-lhe Jesus: mulher, podes crer-me que a hora vem, quando nem neste monte, nem em Jerusalém, adorareis o Pai. Vós adorais o que não conheceis. Nós adoramos o que conhecemos, porque a salvação vem dos judeus. Versículo 23: mas vem a hora, e já chegou, em que os verdadeiros adoradores adorarão o Pai em espírito e em verdade, porque são estes que o Pai procura para os seus adoradores. Então, veja, agora não é mais um templo físico. Quando nós terminarmos esta reunião e formos embora, este templo fica vazio. Quando a igreja está reunida, a presença de Deus está. Mas quando nós nos formos embora, este é um edifício. No passado, antes da destruição do templo, o povo judeu sabia que era a presença de Deus estava no templo físico. Agora, o templo não é mais um templo físico, mas agora é Jesus quem tem que ser adorado. Então, amados, adorar a Deus em espírito e em verdade significa que Deus quer ser adorado por meio de Cristo. Então, quando eu adoro a Deus, eu adoro por meio de Cristo. Toda a minha relação com Deus passa pela relação com Cristo. Porque dizer apenas Deus seria muito vago. O nome do nosso Deus é Jesus. Então, veja que em Hebreus 8:5-6 diz assim: os quais ministram em figura de sombra das coisas celestes, assim como foi Moisés divinamente instruído, quando estava para construir o tabernáculo. Pois diz ele: vê que faças todas as coisas de acordo com o modelo que te foi mostrado no monte. Agora, com efeito, isso foi Moisés, o tabernáculo, depois o templo de Salomão. Mas agora, com efeito, obteve Jesus um ministério tanto mais excelente, quanto a ele também mediador de superior aliança instituída em base em superiores promessas. Então, aquela forma de adoração do passado não existe mais. Agora, a nossa adoração não é a paredes, não é a muros, não é a templos. É o Senhor Jesus Cristo. E ele disse que ele é o mediador. E é isso que nós vamos discutir esta noite. Depois diz no versículo 13, quando ele diz nova, torna antiquada a primeira. Nova, a nova aliança, a graça de Deus, a lei está antiquada, não serve mais. Aquilo que se torna antiquado e envelhecido está prestes a desaparecer. Deus não quer nenhum resquício de lei na sua casa. Porque já vos tenho dito isso inúmeras vezes. Um pouco de fermento leveda a massa toda. Um pouco de lei vai envenenar a vida espiritual da graça. Então, nossa adoração é o Senhor Jesus Cristo. Não é um templo, não é um santuário, não é um lugar, não é um muro. Então, aquele templo em Jerusalém era um pré-anúncio de Cristo. Depois que Cristo ressuscitou dos mortos, era ele que teria que ser adorado. Jesus é o nosso Senhor, Jesus é o nosso Salvador, Jesus é o nosso Redentor. Mas ele é, acima de tudo, o mediador. Pastor, 1 Timóteo 2:5. Há um só Deus, um só mediador entre Deus e os homens. Pastor, o que significa mediador? Mediador é aquela pessoa que intervém para promover uma reconciliação. É o mediador. Então, nós éramos inimigos de Deus na carne. Paulo chegou a dizer, amados, que nós estávamos mortos em pecados e delitos. Estávamos mortos. Éramos como os demais filhos da ira. Esta era a nossa posição. Éramos como ovelhas desgarradas. Isaías chegou a dizer que por um pouco de tempo Deus nos deixou. Claro que logo nos reconciliou e nos cobriu de misericórdia. Mas nesse tempo, éramos estranhos às alianças, estávamos distantes do povo de Deus, não entendíamos, estávamos cegos, estávamos perdidos em pecados e delitos. Então ele foi o nosso mediador. Foi ele que promoveu a nossa reconciliação com Deus. Porque sem o mediador não há restauração, não há reconciliação. Se não fosse Jesus, nós todos estaríamos irremediavelmente perdidos. Quando morrêssemos, o nosso destino eram as trevas eternas. Mas graças a Deus, que ele nos predestinou, ele chamou, ele justificou e ele glorificou. Esta obra que Deus nos traz do mundo para a igreja, que Deus nos tira das trevas para a luz, isso se chama, à luz da Bíblia, reconciliação. Diga, reconciliação. Olha, amados, no passado nós éramos uns derrotados, fracassados. E servíamos ao príncipe das potestades do ar. Imagina como é que é a vida de uma... Nós até já nem nos lembramos muito bem como é que era o nosso passado. A tristeza da vida, o desejo de morrer, a frustração, a depressão, a angústia. Não queríamos nada com Deus, estávamos mortos. Então ele promoveu a nossa reconciliação. Então ele foi aquele que promoveu a nossa reconciliação. Isso está muito bem explicado em 2 Coríntios 5, 18 e 19. Olha lá. Ora, tudo provém de Deus, que nos... Eu amo esta explicação aqui, bispo, eu amo. Tudo provém de Deus que nos reconciliou consigo mesmo por meio de Cristo. Então não foi o meu livre-arbítrio, não foi minha decisão, não fui eu que acordei uma madrugada e disse, hoje eu vou ser crente. Foi ele, diga, foi ele. Ele nos reconciliou consigo mesmo por meio de Cristo. Ah, e nos deu, é nosso, faz parte da nossa vida, um ministério. Então nós somos ministros de reconciliação. As pessoas hão de se reconciliar com Deus por nosso intermédio. Veja que importância a nossa vida. Veja, amado, que responsabilidade. Você é um ministro de reconciliação. Você não é um ministro de acusação. Estás a entender? Não é um ministro de acusação. Nós não promovemos diabo, nós não promovemos inferno, nós promovemos reconciliação. Diz que Deus nos deu o ministério da reconciliação. Versículo número 19 diz: a saber, que Deus estava em Cristo, reconciliando consigo o mundo, não imputando aos homens as suas transgressões, e nos confiou a palavra da reconciliação. Então você sabe, quando você abrir os seus lábios, tem que sair uma palavra de reconciliação. Porque você foi reconciliado com Deus. Você hoje tem paz com Deus, você é salvo. Se nós morrêssemos agora todos, nós iríamos para o seio de Abraão. Amado, você tem que ter a certeza da sua salvação. Não pode ter dúvida. Ah, mas se eu morrer agora, se você morrer, se eu morrer agora neste instante. Amado, sabe uma coisa? Ovelha não morre. Porque diz que ainda que morra, viverá. Ovelha não morre. Quem morre é o servo do demônio. O filho do diabo é que morre. O filho de Deus não. O filho de Deus é promovido à glória de Deus. Promovida a glória de Deus. Então, diz que Cristo nos reconciliou consigo mesmo. Esse trabalho de reconciliação, de fazer as pazes, de convencimento, chama-se mediação, mediador. Alguém mais poderia fazer isso? Não. Quer dizer que, se uma pessoa tem um Deus deste mundo como seu Salvador, e ela morrer, ela vai para o céu, para a eternidade? Não. Porque Maomé não é o mediador. Buda não é o mediador. Maria não é mediadora. Shirvá não é mediadora. Confúcio e todos os milhões de deuses, eles têm nome de Deus, mas não são deuses. Agora, quando você diz Jesus Cristo, Ele te reconciliou com Deus. Quer dizer que você hoje tem paz com Deus porque Ele fez a mediação. É muito importante isto, amado, porque quando você tem a convicção de que houve a sua reconciliação com Deus, porque Paulo disse, éramos inimigos, o que que ele fez? Ele pagou o preço. Ele nos trouxe para Deus. Agora somos um espírito com o Senhor. E claro, se você foi reconciliado e tem um mediador, você tem hoje a capacidade de exaltar a grandeza de Deus, de adorar o Senhor por tudo que Ele fez na tua vida. Sabe, Ele é o mediador, Ele é o Salvador, Ele é o poderoso, Ele é o santo, Ele é o soberano. Por isso eu não posso estar aqui em cima fingindo de cara amarrada que eu estou. Não pode, amado, não pode. Nunca mais ninguém subirá a este altar se não expressar estas verdades na sua vida. Não pode. Porque esta é uma igreja de salvos. Esta não é uma igreja de turistas. Esta é uma igreja de salvos. Por isso em 2 Coríntios 5:21 diz: aquele que não conheceu o pecado. Olha lá, olha este versículo, mexe com a minha alma. Aquele que não conheceu o pecado, ele o fez pecado por nós, para que nele, ele tirou o pecado, para que nós fôssemos feitos o quê? Justiça de Deus. Amado, quem tira o pecado não é a água do batistério, não é a água da lagoa da barra, não é a água de um tanque dentro da igreja. Porque essa ideia de que aí eu preciso me batizar para tirar o pecado, a Bíblia diz, ele se fez pecado por nós. Quer dizer que quando nós o recebemos como mediador, Senhor e Salvador, ele nos torna justos. Se eu tenho Jesus, eu sou justo. Eu não preciso de água. Se eu levar alguém para a água e disser, seja batizado para remissão de pecados, eu estou dizendo, Jesus, tu és um mentiroso. Tu não fizeste nada. Tu não te tornaste pecado. Tu não me fizeste justo. Então agora eu vou dizer que no tanque de água da igreja, aí sim, aí é que a coisa se completa. Não, amado. Ele é o nosso mediador. Ele suportou a ira de Deus pelos nossos pecados, amado. Ele se ofereceu como nosso mediador. Ele foi o nosso substituto. Olha lá Paulo explicando isto aos Gálatas 3. Cristo nos resgatou da lei, fazendo-se Ele próprio maldição em nosso lugar. Ele se fez pecado e Ele se fez maldição, para que eu não tenha mais pecado, nem tenha mais maldição. Olha, mas eu só vejo as igrejas aí quebrando maldições na vida dos crentes e chamando os crentes de pecadores. Olha, quem chama um cristão uma ovelha de pecadora está ultrajando o Espírito da Graça e mais, está profanando o sangue da aliança. Olha a importância de você conhecer a verdade.
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5: Então Jesus é o caminho. 1 Pedro 3,18, ele diz: pois também Cristo morreu uma única vez pelos pecados, o justo pelos injustos, para conduzir-vos a Deus. Morto sim na carne, mas vivificado no Espírito. Quer dizer que quando Cristo morreu, e naquela cruz, lá em Jerusalém, quando ele disse, tudo está consumado, naquele momento, ele nos conduziu a Deus. Ele nos mediou. Ele foi o nosso reconciliador. Então, foi na cruz que ele conquistou, por meio da sua vida, a nossa salvação. 1 Coríntios 2,2 diz isto, olha só. Porque decidi nada saber entre vós, senão Jesus Cristo, e este crucificado. Portanto, para nós, o tempo de Cristo, nos dias da sua carne, nós não queremos saber. Paulo disse, a ninguém conhecemos segundo a carne, mas se a Cristo conhecermos segundo a carne, já não o conhecemos deste modo. Por isso Paulo disse, olha, eu só conheço Cristo depois da crucificação, porque é ali que começa realmente a obra do perdão eterno, da reconciliação. Tudo começou na cruz. Se ele não tivesse morrido, se ele não tivesse ressuscitado, nada aconteceria, nós estávamos perdidos. Então, Cristo diz em 1 Coríntios 15,3, antes de tudo vos entreguei o que também recebi, que Cristo morreu pelos nossos pecados, segundo as Escrituras. Ele morreu pelos pecados passados, presentes e futuros. Mas pelos pecados futuros, ou você não acha que Deus na sua onisciência saberia que você no futuro iria errar ou pecar? Ele sabe, ele conhece tudo da nossa vida, amado. Ainda, olha, ele nos conheceu antes que tivéssemos corpo, e se ele nos amou, e se ele nos quis, e se ele nos atraiu, amado, é porque ele nos ama. Você sabe a coisa mais importante para a minha vida?

seu filho, para que aquele que crê não pereça, mas tenha a vida eterna. Diga: Jesus me ama. Diga: Ele nunca me deixará. Nunca. Ele te ama como tu és, amado. Como tu és. Glória a Deus. 1 Pedro 2:24 diz: carregando Ele mesmo no seu corpo sobre o madeiro os nossos pecados. Carregou ou não carregou? Como é que eu agora vou dizer? Sexta-feira tem batismo nas águas. Eu estou chamando ele de mentiroso. Estou dizendo: você não carregou nada. E agora nós vamos carregar. Ele carregou sobre o madeiro os nossos pecados. Para que nós, mortos aos pecados, vivamos para a justiça. Você é uma pessoa justa. Olha, mas Deus te ama, te fez justo, te reconciliou, te mediou nesta reconciliação. Não é para você ser um derrotado. Não é para você ser um depressivo. Não é para você ser um apocado, doente. Não é para você ser uma pessoa incapacitada, envergonhada. É para você ser cabeça nessa terra. É para você vencer e vencer, amado. É para você conquistar. É para você viver o que é o direito dos planos de Deus. Amado, não foque a sua vida nos seus problemas. Foque a sua vida na grandeza de Deus. Dá um glória a Deus alto, amado. Ele carregou. Ele carregou. 1 João 4,10: nisto consiste o amor. Não em que nós tenhamos amado a Deus, mas em que Ele nos amou e enviou o Seu Filho como propiciação, como pagamento dos nossos pecados. Quando Deus te olha, Ele não te olha em pecado. Se Ele me olhasse em pecado, eu morreria aqui. Deus não tem relações com pecadores. Por isso Ele tomou sobre si o nosso pecado, para que nós, como justos, possamos dizer: Abba, Pai. Só pode dizer Abba, Pai, quem é justo, quem foi lavado no sangue do Cordeiro. Então, só é possível compreender a Cristo compreendendo a obra do Calvário, o sacrifício que não pode ser repetido de uma vez para sempre, por todas. Não repita sacrifícios, amado. Ele já se fez sacrifício. Não repita. O sacrifício de Jesus não pode ser repetido. Amado, não ande de joelhos, raspando os joelhos no chão. Não lamba o pó da terra. Não fique noite sem dormir, dizendo: não, mas eu estou pagando o sacrifício. Você não pode repetir sacrifício. Ele foi uma vez para todas. Hebreus 10 explica isso, 19 e 20. Tendo, pois, irmãos, intrepidez para entrar no santo dos santos pelo sangue de Jesus. Versículo 20: pelo novo e vivo caminho que Ele nos consagrou pelo véu, isto é, pela sua carne. Versículo 21: e tendo o grande sumo sacerdote sobre a casa de Deus. Versículo 22: aproximemos-nos com sincero coração, em plena certeza da fé, tendo o coração purificado da má consciência e lavado o corpo com água pura. Que água é esta, apóstolo? É a água da palavra. A única coisa que lava uma pessoa é a palavra de Deus, amado. Por isso eu entendo que depois de você ouvir uma mensagem, você não é mais a mesma pessoa. Isto mexe com a mente, mexe com o coração, mexe com as emoções, mexe com a alma, com o espírito, com a vida, com a eternidade. Esta palavra é viva, esta palavra é eficaz, esta palavra é cortante, é mais cortante que uma espada de dois gumes. De plena certeza da fé. Plena certeza da fé significa você crer que Deus é fiel. E a fidelidade de Deus só existe por minha causa e pela sua causa. Quando a Bíblia diz que Deus é fiel para quem? Para nós, para o povo de Deus. Então, amado, só a obra completa de Cristo nos deu acesso a Deus. Sem Jesus, não teríamos salvação. Não entraríamos no santo dos santos. Você sabe, quando você tem esta consciência do santo dos santos, você adora a Deus de forma correta, porque estamos no santo dos santos. Efésios 1:6 diz: para louvor da glória da graça que Ele nos concedeu gratuitamente no amado. Amado, nós fomos criados para o louvor da glória de Deus. Não pode uma pessoa subir num púlpito se não entender estas verdades, se não mancha esta verdade de Deus. Se uma pessoa que entra aqui doente, aflita, em busca de esperança, olha para o altar e diz: meu Deus, aqui é tudo uma turma derrotada. Olha como é que eles ficam de cara amarrada. Olha que ninguém bate palma. Olha que ninguém cumpre a Bíblia Sagrada. Então,

0: Diz que no amor de Deus, no amado, sabe? Nós fomos feitos para o louvor da glória de Deus. Agora, apóstolo, mas eu cheguei aqui esta noite, apóstolo, o senhor não sabe, eu pequei. Será que Deus me rejeitou? Amado, Deus não ama como ama os homens. Ele disse, eu não te deixarei órfão. Eu estarei contigo até o fim. Amado, o trono continua aberto para a tua vida. Deus disciplina, corrige e açoita, mas o trono está aberto. Hebreus 4,16 diz, cheguemos-nos, portanto, confiadamente junto ao trono da graça, a fim de recebermos, cajado na cabeça, condenação e inferno. Não. A fim de recebermos o quê? Misericórdia. E acharmos graça para socorro na ocasião oportuna. O trono está aberto esta noite. Entre nesse trono, aproxime-se com fidelidade, creia, amado. Você veio aqui, Deus vai te responder às tuas orações. Você veio bater nessa porta, a porta já se abriu para a tua vida. Você veio buscar, você encontrou. Porque você é reconciliado, houve um mediador entre você e Deus. Romanos 8,1 diz isso. Agora, pois, agora que somos de Jesus, nenhuma condenação. Nenhuma. Se eu começar a dizer, olha, você tem que passar nas águas, eu estou dizendo, tem condenação. Se eu disser, eu sou um judeu cristão, tem condenação. Nenhuma condenação há para os que estão em Cristo. Qual Cristo? Digo o ressuscitado. Qual Cristo? O ressuscitado. Amado, só Ele pode ser adorado. Então, Deus condena a adoração associada à idolatria. Já lhe expliquei isso várias vezes, porque idolatria é desobediência. Veja o que diz Jeremias 3:10. Este povo maligno que se recusa a ouvir as minhas palavras, que caminha segundo a dureza do seu coração e anda após outros deuses para os servir e adorar, será tal como este cinto que para nada presta. Uma pessoa que adora qualquer Deus que não seja o único Jesus, não serve para nada. Não serve para nada. Nada presta, não presta para nada. Eu sei, eu tenho essa experiência. Eu fui um adorador de São Judas Tadeu, Nossa Senhora de Fátima, como os portugueses são. Eu não prestava para nada, amado. Ficava ali, aleluia, não sei o quê, Ave Maria, Ave Maria, Ave Maria. Amado, não prestava para nada. Veja o que, que diz, Êxodo 39 diz, não ofereceis sobre ele incenso estranho, nem holocausto, nem oferta de manjar, nem tampouco derramareis libações sobre ele. Diz, incenso estranho. Qualquer forma de adoração fora de Jesus é incenso estranho. Êxodo 32, 23, 24, respondeu-lhe Arão, não se acenda a ira do meu Senhor, tu sabes que o povo é propenso para o mal. Pois me disseram, faz-nos deuses que vão adiante de nós. Pois quanto a isto, Moisés, o homem que nos tirou da terra do Egito, não sabemos o que lhe terá acontecido. Então ele lhes disse, quem tem ouro, tire-o, deram-me. E eu lancei no fogo e saiu este bezerro. Olha, o povo de Deus tem propensão para isto, para a idolatria. Mas olha o que, que Jeremias 7,24 diz, e que isto fica guardado no teu coração. Olha lá. Mas não deram ouvidos, nem atenderam, porém andaram nos seus próprios conselhos, na dureza do seu coração maligno. Andaram para trás e não para diante. Andaram para trás, você sabe quem é que anda para trás, né? É o caranguejo. Andaram para trás e não para diante. Significa que se eu não entendo esta relação com Deus, com Jesus Cristo, o meu mediador, o meu reconciliador, e começo a abrir espaço para outros deuses, para outro tipo de adoração que não seja a graça do Senhor, a minha vida anda para trás e não para diante. Mas você está aqui esta noite para a sua vida andar para diante, para você avançar, para você conquistar. Pastor, mas eu não tenho muita cultura. Não importa, amado. Pedro não tinha cultura nenhuma, está aqui na Bíblia Sagrada como um dos grandes valores da Bíblia. Olha, Deus tem um plano perfeito para a tua vida, amado. Você é um empresário, Deus tem um plano de riqueza na tua vida. Você é uma pessoa que tem sonhos, projetos. Deus abre portas que ninguém pode fechar. Deus fecha portas que ninguém pode abrir. Deus derruba trancas. Trancas de bronze e de ferro. Deus esta noite derruba isso para você entrar por essa porta. Diga glória a Deus. Glória a Deus. Então, só há uma forma de oferecermos a Deus a nossa vida. 1 Pedro 2,5 diz isso. Também vós mesmos como pedras que vivem, diga, eu sou uma pedra viva. Sois edificados casa espiritual para serdes sacerdócio santo, a fim de oferecerdes sacrifícios espirituais agradáveis a Deus. E você sabe que esta noite você está fazendo isso. Isto é um sacrifício agradável a Deus. Então há um só caminho, que é Jesus. Ele é o nosso Redentor, ele é o nosso Salvador. Somos o que somos pela obra de Cristo. Sentimos-nos aceitos e amados por Deus. Temos que nos gloriar em Cristo Jesus. Amado, não há prova maior do amor por nós como o de Cristo, amado. Ele se fez pecado, ele se fez maldição para que hoje fôssemos livres e justos. Então ele é misericordioso, ele é benevolente, ele é compassivo, ele é perdoador, seu amor é imutável, ele é puro, ele é santo, ele é justo, amado.
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0: 2 Coríntios 4, 6 diz, porque Deus que disse, das trevas resplandecerá a luz, ele mesmo resplandeceu em nosso coração, para a iluminação do conhecimento da glória de Deus na face de Cristo. Então, amado, em Cristo nós contemplamos a sabedoria de Deus, a bondade de Deus, o amor de Deus, a graça de Deus, a misericórdia de Deus, o poder de Deus, tudo por nossa redenção e salvação. Amado, isto que eu lhe acabo de ensinar é infinitamente glorioso. Agora nós estamos aqui no púlpito e ninguém sabe dizer nada disso a Deus. Como pode ser um servo do Senhor, uma serva de Deus, se você não souber reconhecer quem é o teu mediador, que obra ele fez pela tua vida, como você é feito para glorificar ao Senhor Jesus Cristo? Mas nossos pecados foram pagos na cruz. A justiça já foi feita. Apocalipse 5, 5 diz, todavia um dos anciãos me disse, não chores, eis que o leão da tribo de Judá, a raiz de Davi, venceu para abrir o livro e os seus sete selos, versículos 9 e 10, e entoava um novo cântico dizendo, digno és de tomar o livro, de abrir-lhe os selos, porque foste morto e com o teu sangue compraste para Deus os que procedem toda a tribo, língua, povo e nação, e para o nosso Deus os constituíste reino e sacerdote, e reinarão sobre a terra, proclamando em grande voz. Então, vamos proclamar em grande voz, todos comigo: digno é o Cordeiro que foi morto de receber o poder, a riqueza, a sabedoria, a força, a honra, a glória, o louvor e as palmas da igreja. Aleluia! Glórias a Deus! Esta é a nossa função. Então eu queria neste minuto lhe dizer, amado, É assombroso quando se conhece o mediador, o salvador, o ressuscitado. Passamos a ter um louvor rico, não um louvor pobre. Esta mudança de vida que ele fez por nós, quando o recebemos e o confessamos, todos esses valores chegaram à nossa vida, esse pacote da graça de Deus. Nós passamos a ter um louvor rico. Nenhum de nós mais se cansa em exaltá-lo, amado. Você sabe, não podemos esquecer estas verdades estudadas esta noite. Temos que ter uma exaltação apaixonada, bíblica, por Jesus Cristo, por sua obra redentora. Fomos salvos para confiar em Jesus, para darmos glórias a Ele, para amá-lo, para obedecer, para termos confiança do que diz esta palavra, é eterno e é seguro. Olha, temos 5 minutos. E eu volto a dizer, esta não é um livro que contém, esta é a palavra santa, Santa Bíblia. Esta palavra, uma vez internalizada, ela faz mudanças. A pessoa incapaz, a pessoa depressiva, a pessoa com desejo de morrer, cheio de complexo, cheio de grilos na cabeça, cheio de nós, cheio de dificuldade. Uma vez que esta palavra entra como semente, a vida muda. Amado, Deus tem um plano perfeito na tua vida. Deus não pode falhar, não pode fracassar, não volta atrás esta palavra. Deus vela para que ela se cumpra. Ele quer que a sua igreja receba esta palavra. Deus te amou com amor eterno. Deus cuida da tua vida. Deus não te deixará, Deus não te abandonará. Deus está contigo, Deus está na tua vida. Ele vai adiante de ti, Ele está na tua retaguarda. Ele está ao teu lado, Ele está por cima, Ele está dentro de você. Então louve a Deus aí, engrandeça ao Senhor, glorifique o seu santo nome, pela obra que Ele fez. Você não sabe, enquanto nós estamos aqui, nos bastidores do Espírito, Deus esteve trabalhando em teu favor, Deus esteve abrindo aquela porta que você queria, Deus esteve solucionando aquele problema, Deus esteve curando aquele teu familiar, Deus esteve derrubando aquela porta ou aquela barreira que estava na tua vida. Ele está trabalhando em teu favor, Ele vai te surpreender. Esta noite, você verá nas próximas horas, que esta palavra que foi pregada se tornará uma árvore frutífera, frondosa, e você comerá muitos frutos desta árvore. Eu quero que você creia, eu quero que você acredite, eu quero que você deposite a sua confiança nesta palavra. Amado, é hoje. Hoje é o teu dia, hoje é o momento. Você veio aqui, não foi por um acaso. Você não veio aqui porque você desejou. Foi Deus que te trouxe, foi Deus que te atraiu. Foi o Senhor Jesus Cristo, foi o teu mediador, foi o teu redentor. Ele está vivo. Ele preparou um plano perfeito. Ele é o teu juiz. Ele é o teu advogado. Ele é o teu médico. Ele é o teu mediador. Ele é o teu redentor. Ele, Jesus, Jesus. Você pode mesmo sentado levantar as mãos para os céus. Eu te engrandeço, Pai. A luz da aurora está brilhando e vai chegar a ser dia claro esta noite. Por isso eu posso dizer, Abba, Pai. Por isso eu posso dizer, Abba, Pai. Por isso eu posso dizer, Pai. Aleluia. Oh, glória a Deus.
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5: A palavra do Senhor diz em Hebreus que por meio da fé, os homens da Bíblia Sagrada, grandes homens de Deus, obtiveram um grande testemunho, fizeram aquilo que aos olhos humanos parecia impossível. Você pode ler em Hebreus 11, quantos testemunhos por causa da fé eles fizeram aquilo que para os outros parecia impossível. Mas a fé faz com que nós acreditemos que o impossível se torna possível. Amém? Esta palavra poderosa, você pode assistir também no nosso site, este tema, a fé age quando Deus fala. 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Não só esta mensagem, como todas as outras do seminário Casa sobre a Rocha. Temos também as apostilas, mensagens em áudio, os programas de TV também estão dentro do nosso site. 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Hoje é quinta-feira, mas eu já quero deixar aqui o convite para o próximo domingo. No próximo domingo, às 9 da manhã, teremos dois grandes cultos apostólicos no nosso ministério. Nosso apóstolo pediu para que eu reforçasse este convite, para que os irmãos venham à casa do Senhor. Nós temos toda a estrutura no nosso ministério para receber os irmãos com suas famílias. Temos berçário, escola bíblica, estacionamento, lanchonete, enfim, toda a estrutura que uma igreja precisa ter com toda a dignidade para receber as ovelhas do Senhor, nós temos na Igreja Cristo Vive, na nossa sede internacional, que fica na Rua Maricá, 320 Campinho. Venha cultuar ao nosso Deus, venha prestar o seu louvor, que é frutos de lábios que confessam o seu nome, assim diz a Bíblia Sagrada. Venha passar um domingo na Igreja Cristo Vive e ouvir a voz de Deus direcionando a sua vida através do nosso apóstolo. Eu vou ficando por aqui, tenho todos um fim de semana abençoado, graça e paz.
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1: Graça e paz da parte daquele que vive e que reina para todo sempre. Paulo ensinou a igreja dizendo: a ninguém conhecemos segundo a carne, e se a Cristo conhecermos segundo a carne, já não o conhecemos deste modo. Nós conhecemos e servimos aquele que ressuscitou. Bem-vindos, ele vive, ele está em nosso meio, e vamos oferecer um lindo aplauso ao Senhor. Glória a Deus, glória a Deus. Que bom, que alegria poder estar de volta. Quero agradecer muito a Deus por poder estar aqui como uma dádiva de Deus neste altar. De hoje para trás foi a nossa história. Hoje é uma dádiva de Deus estarmos aqui reunidos. E de hoje em diante será a história da nossa vida. Que bom que nós estamos construindo uma história sobre a rocha. Diz que quando o vento vem com ímpeto, quando a chuva cai, quando os rios transbordam, a casa fica de pé, porque ela foi construída sobre a rocha. A rocha é Jesus. Muito bem, vamos conversar um pouquinho sobre a vida da igreja. Daqui a pouco o apóstolo vai trazer à igreja a continuidade dos estudos bíblicos sobre a Deidade de Cristo. E hoje nós vamos falar: Jesus é o único Deus. Eu tenho que insistir neste conhecimento, porque a maioria das pessoas aí fora, e muitos que estão mais jovenzinhos na igreja, ainda não tem esta consciência madura, que só existe um Deus e que o nome dele é Jesus. Então nós vamos hoje mergulhar aí nas Sagradas Escrituras, conforme eu lhe prometi, vamos passar o mês inteiro tratando da Deidade de Cristo. Jesus é o único Deus.
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7: Vamos abrir a Bíblia Sagrada, por favor, do livro do Apocalipse, capítulo 1, versículo 8. Apocalipse 1:8 diz assim: Eu sou o Alfa, eu sou o Ômega, diz o Senhor Deus, aquele que é, que era e que há de vir. Eu creio nisso. O Todo-Poderoso. Diga, o Todo-Poderoso. Que esta palavra abençoe todos os corações. Um beijo para minha esposa, que está participando, nossa bispa, pelas mídias sociais. Oremos ao Pai. Senhor Jesus, o homem natural não entende as coisas do Espírito, porque elas se discernem espiritualmente. O homem natural acha que é loucura aquilo que o Espírito fala, a loucura da pregação. Mas nós sabemos, Deus, que através da pregação, que almas são salvas. É quando se prega o Evangelho da Graça de Deus que a alma é salva, é regenerada, é transformada. Por isso, Deus, usa-me nesta noite, por misericórdia, esta dádiva que Tu me concedes no meio de tantas lutas e aflições que eu tenho passado, Pai. No meio de tantas lutas e aflições, eu sempre sou mais que vencedor. Então, Senhor, fala a igreja, usa os meus lábios para a Tua honra, louvor e glória, e o povo do Senhor diga amém, amém e amém. Graças a Deus.
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7: Meus amados irmãos, minha família, benditos do Senhor, meus filhinhos em Cristo Jesus. O maior conhecimento bíblico, eu insisto nesta tecla, o maior conhecimento bíblico que nós podemos obter é sobre a deidade de Cristo. Cristo é Deus. Diga, Cristo é Deus. Amados, sem este conhecimento, não há cristianismo, não existe cristianismo. Então nós entendemos que a divindade de Cristo é fundamental para o nosso conhecimento. Por quê? Porque os senhores sabem, eu tenho repetido muitas vezes aqui no altar, que foi criada uma doutrina chamada a doutrina da Trindade Celestial, que prega a existência de três deuses diferentes: um Deus Pai, um Deus Filho e um Deus Espírito Santo. A Bíblia deixa claro e revela isto, que só existe um Deus. e que esse Deus agiu de forma triúnica. O Senhor na criação era o Pai, o Senhor na redenção era o Filho, o Senhor do dia de Pentecostes adiante era o Espírito Santo. Mas a Bíblia diz que o Pai, o Filho e o Espírito Santo são um. Então não existe trindade, não são três deuses. É um Deus que se manifesta de forma triúnica. Isto é o mistério da graça de Deus. Cristo é o Senhor Deus. Cristo é o verdadeiro Deus. Jesus Cristo é a verdade. Então uma das afirmações mais claras da divindade de Jesus está no livro de João, que nós já tivemos alguns mergulhos nestas verdades. João capítulo 1, versículos 1 e 2. No princípio era o Verbo. O Verbo estava com Deus. No princípio era Logos, a palavra, o Verbo. Logos estava com Deus, mas na realidade o Verbo, Logos, a palavra, era Deus. Quem é este Logos? Jesus. Versículo número 2. Ele estava no princípio com Deus. Então nós temos que ter isso muito claro, que o Verbo Logos, a palavra original grega, a palavra, mostra a natureza divina e a existência eterna de Jesus. Jesus não é apenas o Filho, porque quando ele pregava nos dias da sua carne, porque ele pregou dos 30 aos 33 anos, foi o tempo do seu ministério, dos 12 anos até os 30, ninguém sabe nada da vida de Jesus. Os estudiosos, grandes teólogos, dizem que é um tempo de obscuridade. Não se ouve falar nada sobre Jesus. E aos 30 anos, num dia de casamento, Deus começa, Jesus começa a fazer milagres. Então, o Verbo estava com Deus, o Verbo era Deus. Além disso, em João, capítulo 1, versículo 14, diz que o Verbo, o Logos, aquele que estava no princípio, aquele que era um com o Pai, se fez carne. Portanto, até agora, na Bíblia Sagrada, Deus não tinha um corpo. Era o Deus que era conhecido pelas suas manifestações e pelas suas virtudes. Você se lembra que eu tenho ensinado isto? El Shaddai, o Deus Todo-Poderoso. Quando ele manifestava alguma coisa poderosa, o povo não sabia quem ele era. El Shaddai. Quando eles venciam uma batalha, eles diziam Jeová Nissi. Quando havia derramamento de prosperidade, Jeová Jiré. Quando queriam se referir ao Deus Altíssimo, El Elohim. Então, isto eram manifestações e virtudes de um único Deus após a criação como Pai. É importante você ter este conhecimento, porque a Bíblia diz: o Verbo se fez carne. Portanto, agora Deus tem um corpo. E diz que habitou entre nós, habitou com o povo, cheio de graça e de verdade. E vimos a sua glória como a glória do unigênito do Pai. Uma vez que você tenha entendido isso, amado, então o seu cristianismo está sendo conduzido sobre caminhos de rocha. Porque a igreja tradicional, não reconhece que Cristo, apesar de tudo que eu venho ensinando, vou continuar ensinando, a igreja tradicional vê Jesus como filho. Paulo disse isso: o Espírito é o Senhor. Então, quando nós tratamos do Pai, estamos tratando do Filho. Quando nós tratamos do Filho, estamos tratando do Pai. Quando nós tratamos do Pai e do Filho, estamos tratando do Espírito Santo. Porque existe um só Deus. João disse: estamos no verdadeiro Deus, e o verdadeiro Deus é Jesus Cristo. Esse entendimento, amado, se não passar na tua mente esta verdade, o senhor, a senhora amada, nunca terá um cristianismo legítimo, porque está desqualificando quem ele é. Então Jesus, o Verbo, assumiu a carne humana, ligou o divino com o humano, porque ele era 100% Deus e 100% homem. Pastor, mas isso aí é um milagre, isso aí é um mistério. Pois é exatamente o mistério da piedade que nós estamos tratando aqui na igreja já há algum tempo. Ele uniu a divindade com a humanidade. Buda não podia fazer isso. Ele era apenas humano. Maomé não podia fazer isso. Ele é apenas humano. Prova a grande catedral de Meca, onde estão os seus ossos repousando e são adorados. Mas ali está um homem, um profeta. Buda é um profeta para os asiáticos. Shirvá, Confúcio, para o Oriente Médio. Esses deuses estão todos num túmulo. Eles não eram deus e concomitantemente homens. Eles eram homens que eram endeusados. Vocês estão entendendo? Eram endeusados. Então, outra evidência bíblica da divindade de Jesus é João 10:30. Eu e o Pai somos um. Quem disse isto não foi uma invenção do apóstolo Miguel Ângelo. Não fui eu que um dia acordei de madrugada, depois de ter comido um hambúrguer do iFood e disse: uau, eu e o Pai somos um. Não, foi Jesus que disse: eu e o Pai somos um. Se fosse uma trindade, ele diria: eu e o Pai somos três. Eu, o Pai e o Espírito Santo. Ele diz: não, eu e o Pai somos um. Veja, somos. Ele está tratando de quê? Jesus como Pai, o Pai como Jesus, Jesus como Espírito Santo, o Espírito Santo como Pai e como Filho. Então nós estamos aqui diante de uma verdade tremenda que a Igreja de Jesus desconhece. Até porque se conhecesse, não fariam as atrocidades que estão fazendo entre as igrejas. Se houvesse respeito a esta divindade única, não haveria a guerra que está dentro das igrejas. E eu vou dizer, você que está dentro de uma igreja com guerra, fuja rápido. Sabe por quê? Deus já tirou o candeeiro desse lugar. Já não é mais ele. Agora é a fama, é o poder, é o dinheiro, são os relógios, são os cargos. Agora não tem mais nada a ver com a salvação. E você estando no lugar onde a divindade de Cristo não é honrada e respeitada e adorada e venerada, tementemente, você não está num lugar cristão. Não está. Então o que diz João 8, 56 a 59? Abraão, vosso pai, alegrou-se por ver o meu dia. Então Jesus está falando aos judeus. Abraão, o pai na fé, se alegrou por ver o meu dia, viu e regozijou-se. Perguntaram-lhe os judeus: ainda não tens 50 anos e tu viste Abraão? Respondeu-lhe Jesus: olha aqui a revelação. Em verdade vos digo, antes que Abraão existisse, aleluia. Isso aqui é fundamental para a nossa fé. Se não tiver esta revelação, este conhecimento, não é cristianismo. É alguma coisa social, mas não é. Pode ser até espiritual, mas não é o cristianismo espiritual. Antes que Abraão existisse, eu sou. Você se lembra quando Moisés estava naquele encontro na sarça ardente, que Deus disse: você não me vai ver pela frente, eu vou passar, você me vê de costas. E ele disse: tá bem. Então me diga uma coisa, como é que eu vou dizer ao povo que eu vou libertar de Faraó? Quem é você? E Jesus disse isso. Diga ao povo, eu sou. É este eu sou que ele está se referindo aqui. Antes que Abraão existisse, eu sou. Eu já era. Eu já existia. Eu sempre existi. Desde antes da fundação do mundo, eu sempre fui Deus. Fui eu que criei tudo. Fui eu que disse: haja luz, sol, estrelas. Fui eu que peguei o pó e fiz um homem. Cortei a costela e fiz uma mulher. Sou eu, Jesus Cristo. Êxodo 3,14 diz: disse Deus a Moisés. Agora Deus tem um encontro com o maior profeta da Bíblia, que foi Moisés, e diz: Moisés, Moxa, diz Deus a Moisés, eu sou o que sou. Disse mais Deus a Moisés: assim dirás aos filhos de Israel, eu sou, me enviou a vós outros. Ele não disse assim: o El Shaddai me enviou, Aleluia me enviou. Disse: diga, eu sou. Você sabe que depois, quando Jesus se faz carne, ele diz: eu sou o caminho, eu sou a verdade, eu sou a vida, eu sou o pão, eu sou a água, eu sou o sol da justiça, eu sou. Era o mesmo eu sou que estava falando com Moisés. É o mesmo, porque só existe um Deus. Isso não é maravilhoso? Isso é maravilhoso. Nas cartas de Paulo o ênfase principal era a divindade de Cristo. Veja o que diz Colossenses 1, 16 e 17. Pois nele, Jesus, foram criadas todas as coisas, nos céus, sobre a terra, as visíveis, as invisíveis, tronos, soberanias, principados, potestades, tudo foi criado por meio dele e para ele. Ele, lembra-se que ele disse que viu Abraão e só tinha naquela época 30 anos, porque era ele que estava na criação. Ele é antes de todas as coisas. Antes de tudo existir, ele já existia. Ele é Deus. Este é o verdadeiro Deus. Nele, e aqui vem algo para estruturar a tua vida, nele tudo subsiste. Pode vir o vento que vier, pode vir a chuva que vier, pode vir a ameaça que vier, pode vir a cara amarrada que vier, pode vir a má notícia que vier. Nele tudo subsiste. Diga, eu creio. Olha o irmão do lado, diga, você crê? Se não crê, dá uma cotovelada nele. Tchum. Eu creio. Versículo número 15. Este é a imagem do Deus invisível. Eu não lhe disse que até então Deus não tinha corpo. Agora Deus tem um corpo visível. Ele é a imagem do Deus invisível. Ele é o primogênito. Ele é o primeiro de toda a criação. Não havia nada. Ele já existia. Ele sempre existiu. Isso é maravilhoso. Colossenses 2:9. Porquanto nele habita corporalmente, no corpo dele, habita a plenitude, tudo que diz respeito a Deus está em Jesus Cristo. Você sabe, isto para mim é um deleite espiritual. Meu coração vive numa paixão tão profunda com Deus, tão intensa, saber que nele habita corporalmente, ou seja, quando as pessoas viam aquele homem andando, uns diziam assim: ele é o filho do carpinteiro, ele é o filho de Maria. Ele não é o carpinteiro, porque ali tinha um véu. Paulo disse que esse véu se rasgou de alto a baixo e que agora havia um novo e vivo caminho, que era Jesus Cristo. Então, quando as pessoas olhavam, é o filho de Maria, é o filho do carpinteiro, é o carpinteiro, eles não entendiam que ali, por trás desse véu, que era a carne, estava o próprio Deus. Se soubessem, não tinham atirado tantas pedras e não o teriam condenado. Isto era um plano de Deus. Colossenses 2, 1 e 2. Gostaria, pois, que soubesseis quão grande luta eu venho mantendo por vós, pelos laodicenses e por todos quantos não me viram ainda face a face, para que o coração deles seja confortado, seja vinculado juntamente em amor, e eles tenham toda a riqueza da forte convicção do entendimento. Por que que nós pregamos de forma expositiva? Por que que nós usamos tempo mostrando versículos? Porque você tem que ter uma convicção forte e rica e compreender plenamente o mistério de Deus. Qual é o mistério que é Deus? Cristo. Tem que ser uma forte convicção que aquele povo de então não tinha. Foi preciso Deus chamar Paulo para que Paulo revelasse às pessoas e dissesse quem era o Cristo. Ele disse: olha, a ninguém conhecemos segundo a carne, e se a Cristo conhecemos segundo a carne, nos dias em que ele foi humilhado, foi apedrejado, foi esbofeteado, foi cuspido, carregou uma cruz, foi para o Sinédrio, foi julgado, foi condenado, ali na realidade estava Deus. Tanto que quando ele morreu, levaram-no para um túmulo, quando abriram o túmulo, quem estava lá? Ninguém, nada, não tinha ninguém. Ele ressuscitou. Quando Maria e Maria Madalena disseram a um homem que era um anjo: poxa, dá-nos o corpo do meu Senhor. E ele disse: vocês vieram procurar quem? Aquele que ressuscitou? Portanto, a única divindade que ressuscitou foi Jesus. Graças a Deus, porque ele é o nosso Senhor. Ele é o nosso advogado, ele é o nosso justo juiz, ele é o nosso médico, ele é o nosso provedor, ele é o nosso pastor, ele é o nosso pai, ele é o nosso amigo. Ele disse: eu estarei convosco até o fim. Diga glória a Deus. Depois ele diz os versículos 3 e 4. Em Jesus, em quem todos os tesouros da sabedoria. Não há biblioteca nenhuma do mundo que tenha algo mais sábio do que a revelação de Jesus Cristo. Todos os tesouros da sabedoria. todos os tesouros do conhecimento estão ocultos em Cristo. Assim digo, para que ninguém vos engane com raciocínios falazes. Então Paulo, há quase 2000 anos atrás, disse: gente, vai aparecer gente mal intencionada que vai vos enganar com raciocínios falazes. Ele vai dizer: se você pegar este sabonete, lava a sambacação do teu marido, ele vai ficar maravilhoso. Se você usar este pedaço da cruz de Cristo, este salzinho, este óleo, se você vier a uma corrente, ele diz: cuidado, isso são raciocínios falazes. É falso. Gente, graças, olha só, com toda a humildade, mão sobre a Bíblia. Graças a Deus pelo nosso ministério, irmão. Graças a Deus pelo nosso ministério. Deus é tão bom que Ele não permite que pessoas más, injustas, incrédulos permaneçam no nosso meio. São as ovelhas que Ele vai trazendo, ovelhas dEle. Ele foi misericordioso quando tirou algumas pessoas desta igreja. Quando Ele disse: basta, você é impuro para conviver com a noiva sem mancha, ruga ou defeito.
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7: Graças a Deus, amado. Graças a Deus que você está num ministério que não se contagia, que não é insano, não é agressivo, não é despreparado, não é deseducado. Você está no ministério de Deus. Toda honra e glória sejam dadas ao Senhor. Então, esta mensagem nos mostra a essência de Deus, Jesus Cristo. A natureza divina está em Jesus. Toda a criação foi feita por Jesus. Filipenses 2, 5 e 6 diz: tendo em vós o mesmo sentimento que houve também em Cristo Jesus. Pois ele, subsistindo em forma de Deus, como filho, não julgou com usurpação ser igual a Deus. Porque ele estava como filho. E como filho ele não diz: eu sou Deus. Ele estava no cumprimento de uma missão como filho. Tanto que ele orava para cima e dizia: oh, Pai! Filipe perguntou: ué, por que você fala para cima, oh, Pai? Quem é você? Mostra-nos o Pai, isso basta. Ele disse: se você olhar para mim, você vê o Pai. Eu faço as mesmas obras. Eu sou, eu e o Pai somos um. Isso é maravilhoso. Então, esta natureza divina de Jesus, a igualdade com o Pai, isto, amados, vou lhes dizer, isto é real, isto é vivo, isto é verdadeiro. Jesus demonstra autoridade sobre tudo, está nas mãos dele. Marcos 4, 39 diz: e ele, despertando, repreendeu o vento e disse ao mar: quem é que tem, seja que Buda, depois de comer um prato de arroz branco, ele tinha coragem de dizer ao vento: para? O vento ia parar? Não. Ele, despertando, repreendeu o vento e disse ao mar: acalma-te, mudece. O vento se aquietou, fez-se uma grande bonança. Então lhe disse: por que sois assim tímidos? Como é que não tendes fé? Eles, possuídos de grande temor, diziam uns aos outros: quem é este? Quem é este que até o vento e o mar lhe obedece? Obedece tudo, tem que obedecer a Jesus. Inclusive você que foi ao médico, e o médico passou um diagnóstico, um prognóstico horrível. Todo nome de doença se submeta ao nome que está sobre todo nome, Jesus Cristo. Todo nome. Então ele disse: possuídos, quem é este que o vento e o mar lhe obedecem? Versículo de número 42. O vento e o mar lhe obedecem, ou seja, ele tem autoridade sobre tudo. Lucas 5, 24 a 26. Mas para que saibais que o Filho do Homem tem sobre a terra autoridade para perdoar pecados, disse ao paralítico: eu te ordeno, levanta, toma o teu leito, vai para casa. Imediatamente se levantou diante dele, tomou o leito em que permanecera deitado, voltou para casa. Então, ele tem poder sobre o vento.

dê desculpas para Deus. Não pode dar desculpas para Deus. Você tem um chamado, você tem uma missão nesta terra. Você está sabendo quem é o seu Deus. De Deus não se zomba. Você está sabendo que Ele tem força sobre a natureza, sobre o vento, sobre o mar, sobre doenças, sobre a morte. Quem mais poderia ter esse poder? Ninguém. Todo poder e autoridade lhe pertencem. Então o testemunho final da divindade de Cristo é a sua ressurreição. Só Ele ressuscitou. Romanos 1:1-4 disse: Paulo, servo de Jesus Cristo, chamado para ser apóstolo, separado para o Evangelho de Deus, o qual foi por Deus outrora prometido por intermédio dos seus profetas nas Sagradas Escrituras, com respeito a seu filho, o qual, segundo a carne, veio da descendência de Davi, foi designado filho de Deus com poder, segundo o Espírito de Santidade, pela ressurreição dos mortos, a saber, Jesus Cristo, nosso Senhor. Então, qual é a diferença entre o cristianismo e as demais religiões? Vocês sabem, religiões ou foram criadas pelos homens ou pelo diabo, para enganar a obra do Senhor. Isto é, são os projetos do diabo tentando enganar a igreja, tentando enganar o povo de Deus. Então, disse, ele, pela santidade, pela ressurreição dos mortos, Cristo Jesus, o Senhor. Cristo Jesus é o Senhor é Cristo Jesus, Ele ressuscitou dentre os mortos. Isso significa o quê? Da parte de Deus, versículo número 7, Ele disse isso: a todos os amados de Deus que estáis em Roma, chamados para ser santos, graça a vós outros da parte de Deus, nosso Pai e do Senhor Jesus Cristo. Então, amados, conhecer a vida de Jesus, conhecer o seu ministério, o seu sacrifício, sua morte, sepultamento, ressurreição, assunto aos céus, sentado num trono. Quando você tem isto como uma coisa fácil na tua mente, não tem confusão, é fácil. Você diz, Cristo é Deus, ponto. Não vou aqui misturar alhos com bugalhos. Cristo é Deus. Se é Deus, é o meu Senhor. Se é o meu Senhor, é o meu Salvador. Ele tem domínio sobre a natureza, tem domínio sobre a doença, ele tem domínio sobre a morte. É Ele quem salva. Então, a ressurreição confirmou a divindade de Cristo. Se Ele não tivesse ressuscitado, nós seríamos as pessoas mais infelizes desta terra, porque Ele seria mais um corpo dentro de um túmulo. O túmulo está vazio. Até hoje, de vez em quando, irmãos da igreja viajam a Jerusalém e quando voltam dizem assim: apóstolo, eu estive no túmulo de Jesus. Porque tem três túmulos em Jerusalém. O que os católicos dizem, os judeus dizem, E uma área daqueles que são mais ferrenhos com o judaísmo tem. Então, três lugares que eles dizem que são túmulo de Jesus. Só que os três estão vazios. Os três estão vazios. Ele ressuscitou. E agora, nós vamos para o caminho da revelação destas verdades. Paulo disse a Timóteo, 1 Timóteo 3,16, evidentemente, grande é o mistério da piedade. Isto é um mistério muito grande. Porque é mais fácil você dizer assim: ó Deus Pai, ó Deus Filho, ó Deus Espírito Santo, eu estou vendo três tronos. Não tem três tronos. João, quando viu o céu aberto, ele viu um trono e alguém assentado no trono. Um. Não viu três. Mas a igreja vê que está mentindo. Se a Bíblia diz que só há um trono, só há um trono. Só é aquele que está sentado, só é aquele. Aquele quer dizer uma só pessoa. É a divindade de Cristo. Então Paulo chama de um mistério. O mistério. O que é um mistério, apóstolo? Mistério, isto é uma grandeza que Deus... Lembra-se que Deus, já expliquei isto aqui no domingo, Deus só revela quem Ele quer. Portanto, há pessoas que ouvem a graça de Deus, entram num ouvido e saem por outro. E há outros que Deus entra pelo ouvido, vai pelo coração e sai pela boca confessando a verdade. Então, o que é um mistério? O mistério é a palavra da graça, Eusébia, palavra grega. O mistério é que Cristo é o Senhor, é o Redentor, é o Salvador, é o Pastor. Cristo é Deus. Então diz que este mistério, grande é o mistério. Significa, mistério é uma verdade que esteve oculta e agora está sendo revelada. Esta palavra mistério vem do grego mysterion. Mysterion quer dizer, está aqui na página 3, bispo, fora de entendimento humano, mysterion, palavra grega, quer dizer que este mistério é fora do entendimento humano, ou seja, a mente humana não tem capacidade.

0: capacidade se Deus não revelar. Então Deus se revelou, ele disse, aquele que foi manifestado na carne. Fala de quê? Fala da encarnação de Jesus. Ele deixou a sua glória, deixou o trono, se fez homem e habitou entre nós. Diz que foi justificado em espírito. Ou seja, ele é a divindade que veio com uma missão. Diz que ele foi visto por anjos. Porque os anjos serviram aqui nesta terra, especialmente quando ele esteve no dia da tentação do deserto, foram os anjos que o serviram. Ele foi pregado entre os gentios. Ou seja, a salvação não é só para os judeus, vai além do judeu, vai para os gentios. Os judeus foram salvos por nação, Deus resolveu amá-los e os salvou. Os gentios não, os gentios foram predestinados para a salvação. Pastor, mas como é que o senhor sabe isso tudo? Está aqui na Bíblia, é só ler a Bíblia. Eu não estou inventando nada, eu estou lendo o que está na Bíblia, estamos passando em telão para facilitar o culto. Foi pregado entre os gentios, qual é a mensagem? Evangelho da incircuncisão, que Paulo diz, eu não aprendi de homem algum, mas por uma revelação de Jesus. Então, o que você está conhecendo aqui neste ministério, e ao longo desses anos todos, desde 1989, foi o que Deus revelou a Paulo. Por isso é que nós somos uma igreja imitadora de Paulo. Porque Paulo disse, sede meus imitadores como eu sou de Cristo. Então, se eu quero conhecer o Cristo ressuscitado, eu tenho que imitar Paulo. Foi a revelação que veio por intermédio dele. Então, a divindade de Cristo é a verdade central de toda a Bíblia. Cristo é Deus. Ele foi crido no mundo. Quer dizer que todas as tribos, povos, línguas, nações, culturas reconhecem que existe um Deus. É o Senhor Jesus. E ele foi recebido em glória. Ele subiu aos céus, ele teve uma ascensão. Ele foi exaltado à destra de Deus. Vamos ver isto em Apocalipse 4. Depois destas coisas olhei, e eis não somente uma porta aberta no céu, como também a primeira voz que ouvi como trombeta a falar comigo, dizendo, sobe para aqui, eu te mostrarei o que deve acontecer depois destas coisas. Imediatamente, disse João, lá na ilha de Patmos, num domingo sagrado, dia do Senhor, eu me achei em espírito, e eis armado no céu um trono, e no trono alguém assentado. E esse que se acha sentado, olha a revelação que é semelhante ao aspecto, no aspecto a uma pedra de jaspe, sardônio, ao redor do trono, um arco-íris semelhante no aspecto de esmeralda. Ele viu algo tão glorioso, tão glorioso, tão glorioso, que ele não soube descrever a não ser por imagens. Então, esse glorioso que está no céu, ele disse, eu estarei no meio de vós. Ele está aqui. A igreja é o escabelo dos seus pés. Escabelo é quando o rei está sentado no trono e põe aquela banqueta para ele descansar os pés. É aqui que Deus descansa. Esta igreja foi concebida por Deus. Deus mandou o dinheiro. Construímos este mundo aqui para o louvor, para a glória do Senhor. Aqui, quando você entra aqui, você percebe a excelência do ministério. Isso impõe excelência na nossa vida, amado. Isso impõe excelência na nossa vida. Então, a obra de Cristo, a encarnação, a exaltação, a divindade, a missão redentora, a comissão que ele mandou à igreja. Ele disse, ide e pregai, contem ao mundo o que Deus fez na nossa vida. A mensagem está entregue, mas eu não poderia de forma alguma terminar este culto sem orarmos juntos. Porque desde manhã, eu gosto muito quando Deus fala comigo, muito. Às vezes fico muito tempo lá com o rosto no chão, até entender, ouvir, que entra no meu ouvido, vai para o meu coração e toma conta de todo o meu ser profético. Como homem, você sabe, não presto, não valho para nada, sou menor dos apóstolos, não sou digno de ser chamado apóstolo. Mas Deus quis assim, quis que fosse por meu intermédio conhecida a palavra da graça de Deus no Brasil, foi por meu intermédio que começou o primeiro apostolado no Brasil, Deus quis assim. E eu tenho ainda alguns minutos, sossega um pouquinho. Eu vou terminar em hora, mas deixe-lhe dizer uma coisa. Eu preciso de orar mais uma vez pela igreja. Vamos fazer esta oração em conjunto, dado o adiantado da hora. Porque esta manhã Deus me mostrou Provérbios 17, 17. Em todo tempo ama o amigo, e na angústia se faz um irmão. O Senhor disse, Miguel, eu vou trazer pessoas à igreja, sou eu que vou dizer o número de pessoas, sou eu e serei eu a dizer quem vai estar hoje no culto, e aquelas centenas e centenas de pessoas que estão lá nas mídias sociais, muitos preguiçosos, abandonaram Deus, estão com a vida toda quelebada, toda quebrada, desesperados e angustiados. É na angústia que nasce o irmão. E eu sei que algumas pessoas estão muito angustiadas. Já oramos na outra quarta, já oramos no domingo, graças a Deus, Deus vai falando a cada coração, vai pegando os cacos de um lado, do outro, vai reconstruindo o vaso. Mas Deus me disse, eu quero que você hoje ore pelas pessoas e que eles saibam que na angústia delas, elas têm um pastor e uma família apostólica do lado delas. Eu passo pelos mesmos problemas que você passa. Eu passo pelas mesmas lutas e aflições que você passa. Mas Deus me deu algo muito importante à minha vida, que eu às vezes vejo o vento é tão forte, a minha árvore dobra, dobra, dobra, dobra, e não consegue quebrar. Eu quero ajudar como teu irmão, como teu amigo, orando por você, porque Deus me deu essa palavra de Zacarias. No capítulo 4 de Zacarias, versículo 6, diz assim, prosseguiu ele e me disse, esta é a palavra do Senhor para Zorobabel. Zorobabel era um governador que estava tentando construir o templo, e havia muita oposição, muita luta contra ele para que ele não restabelecesse o templo para os judeus. E o Espírito falou a ele dizendo o seguinte, não por força nem por poder, mas pelo meu Espírito, diz o Senhor dos Exércitos.
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0: Então, meus amados, a obra de Deus é espiritual. Zorobabel, o governador, enfrentava desafios muito grandes para reconstruir um templo. E Deus mostrou a Zorobabel que a obra seria realizada não por meios humanos, força, violência, gritaria, tribunal, agride. Não, ele diz, não é assim. Mas ele diz, mas pelo poder sobrenatural de Deus. Então, amados, nós precisamos de confiar em Deus. É Ele quem nos capacita. É Ele que realiza o que parece impossível para nós. Porque Zorobabel deve ter dito, gente, eu não vou conseguir restaurar o templo. Olha a oposição, olha o problema, olha a luta, olha a dificuldade, olha a falta de dinheiro. E Deus disse, Zorobabel, não é por força nem por violência, é o meu Espírito que vai fazer essa obra. Então, amados filhos, Deus age além da nossa capacidade. Nós temos limitações humanas, mas Deus não tem nenhuma limitação. Ele opera da forma que às vezes não compreendemos como é que Ele realiza coisas que humanamente você diria é impossível. Como é que eu construí isso tudo, milhões e milhões, compra terrenos, compra casa, enche isso tudo? Porque Deus usou sobrenaturalmente uma senhora rica, católica, que estava em Jerusalém, ajoelhada no Monte das Oliveiras, e viu um rosto de um homem sorrindo para ela, e uma voz disse a ela, ajuda esse homem. E quando ela chegou ao Rio, ligou a televisão, era eu. Pastor, quantas vezes o senhor gritou, gemeu, pulou, saltou, chorou para construir isso? Zero. Porque as coisas de Deus não são feitas por força e por violência, é pelo Espírito Santo. Ele hoje vai agir na tua vida, Ele vai nos ajudar e capacitar a vencer todas as batalhas da vida. Há pessoas batalhando com câncer, com tumor, com Alzheimer, com Parkinson, há pessoas lutando com crises financeiras, há pessoas lutando com crises familiares, há pessoas numa batalha tão grande, cai, levanta, já caíram 6 vezes, a Bíblia diz que podem cair 7 que Deus levanta. E esta noite ele manda dizer à igreja, não é por força, não é por violência, não é por carne, não é porque eu grito mais ou menos que os outros, é pelo meu espírito. O que é impossível aos teus olhos é possível para Deus. Do outro lado, há centenas de pessoas desesperadas, angustiadas. O médico disse, o advogado disse, o não sei quem disse, a vizinha disse, o espiritista disse. Ouça, há um nome que está sobre todo nome. Eu não acredito em nada da carne do homem. Eu não confio na carne do homem. Eu confio no meu Deus. Eu confio nas Sagradas Escrituras. E as Sagradas Escrituras estão dizendo que hoje você vai vencer a batalha. Mas não é você. É o Espírito Santo em você. Olha só, se você não acreditar, você vai perder uma grande chance na vida. Acredite. Essa tua vitória não será porque você conhece um amigo que é poderoso, não sei aonde, não. Amado, quem é o homem? Quem é o homem? É como a flor. Nasce de manhã, o sol do meio-dia queima, o vento da tarde leva. Então, quem está na tua batalha não és tu sozinho, é Deus na tua vida. E eu sei que há gente aqui com batalhas muito pesadas. E Deus manda dizer à igreja, a vitória não é a força, não é a violência, não é um grande advogado, não é um boletim de ocorrência na delegacia de polícia, é o Espírito Santo que vai orar e vai trabalhar e vai fazer o que o homem não é capaz de fazer. Zorobabel, não é por força nem por violência, é pelo meu espírito, diz o Senhor dos Exércitos. O que o Senhor dos Exércitos está dizendo, você está recebendo? Então nós vamos orar agora. Irmãos, eu creio nessa palavra. Eu creio que nitidamente é no meio da luta que você encontra um irmão. É no meio da luta. E você não tem que ter vergonha de estar lutando, porque eu também estou lutando. Estamos todos numa luta. Eu quero chegar no dia 31 de dezembro e dizer, as tuas obras foram perfeitas, porque tu disseste isso na passagem do ano. Nosso bispo vai tocar baixinho, porque nós precisamos agora de ligar a nossa mente, nosso coração. Senhor Jesus, eu estou encantado com a tua palavra. Eu estou em deleite espiritual. Há uma alegria que enche a minha alma de poder dizer à igreja o que eu disse esta noite. E saber agora, Senhor, que ninguém sairá daqui como entrou. Que aquilo que te angustiava, te amedrontava. Há pessoas aqui que estão passando até por medo. Ah, meu Deus, como é que vai ser? Como é que eu vou pagar? Como é que eu vou resolver? Ouça, não é por força nem por violência. É o Espírito Santo. O Espírito Santo está trabalhando. O Espírito de Deus está agora arrancando células cancerígenas. O Espírito Santo está agora drenando um tumor. O Espírito do Senhor está agora concedendo vida àquele coração cheio de necroses, de gordura que não batia mais com aquilo que é o normal. Aquele fígado cheio de esteatose. O Senhor, pelo Espírito Santo, está limpando esse pulmão, esse coração, esse cérebro, esses intestinos, esse sangue. Essa glicose arrancando da tua vida, essa pressão alta cai agora para 12 por 8. Essa causa na justiça será totalmente destruída, derramado o Espírito Santo sobre essa causa. Esse problema com o INSS, esse problema dentro da tua família, esse problema daquele marido que disse: eu vou me embora, vou largar tudo, eu vou para o Maranhão. Senhor, em nome de Jesus, é pelo teu Espírito, Pai. Essa mulher que está aqui dizendo: eu quero ser amada. Eu vivi a minha vida toda apanhando da vida. Este homem que diz: eu quero, Senhor, uma migalha de pão. Eu quero viver. Não é pela força, nem pela violência. O Espírito Santo está trabalhando agora em cada vida. Em cada vida. Todas as impossibilidades do homem são transformadas agora em grandes possibilidades. Deus, pelo Espírito Santo, pelo Espírito Santo, pelo Espírito Santo, está fazendo a obra. Eu sinto no meu coração, é como Ele reconstruindo uma casa que caiu. Deus está erguendo essa casa de volta. Deus está colocando paredes, está colocando telhado, janela, está enfeitando. É a tua vida, é a tua casa, é a tua família, é o teu futuro, é o teu amanhã. Tu não vieste a esta terra para ser um perdedor. Tu não vieste a esta terra para mendigar uma bênção. Tu não vieste a esta terra para ser envergonhado. Em vez de vergonha, dupla honra. Senhor, Tu prometes quebrar trancas e portas de ferro, de bronze, e abrir essas portas, Pai, que ninguém mais poderá fechar. Tu estás fechando alguma porta, Senhor, que foi aberta pelo Satanás para esta pessoa se perder ou perder alguma coisa na vida. Tu estás fechando essa porta. Tu nos deste a chave de Davi. Nós podemos ligar aqui na terra, será ligado nos céus. Nós podemos desligar aqui na terra e será desligado nos céus. Olha que poder tem a igreja. Isto não é força, não é violência, é o Espírito Santo. Confirma, Deus, estas palavras. Confirma, Deus, estas palavras. Confirma, Deus, estas palavras. Sela, Senhor, estas palavras. Todos aqui esta noite recebam uma renovação espiritual, Deus. Que você tenha forças para vencer, coragem para viver. Em nome de Jesus. E a igreja do Senhor diga: amém, amém e amém. Graças a Deus. Olhe o seu irmão e diga: ligamos aqui na terra, está ligado nos céus. Você que está participando pelos stories, você que está no TikTok, olha, Deus falou, teu coração mudou. Não foi força, não te falei, não é força, não é violência, não é porque tem um grande advogado ou um grande médico, é porque Deus operou na tua vida. Aleluia! Eu creio! Eu creio! Vamos chegar de pé. Aleluia! Quem crê, diga amém. Quem não creu em nada, diga amém. Ai, graças a Deus. Meu Jesus. Levante as suas mãos para os céus. Pai bendito, Pai amado, louvado seja o teu nome. Engrandecido seja o Rei da Glória, o Senhor Jesus Cristo, a verdadeira divindade, a deidade a ser adorada. Nós vamos agora voltar para os nossos lares. Vamos debaixo da proteção dos teus anjos, Pai. Os teus anjos guardarão entradas, saídas, caminhos. O homem mau, o fraudulento, o enganador, o sanguinário, saiam dos nossos caminhos. Toda arma que foi forjada contra nós não prevalecerá, Senhor, em nome de Jesus. Em nome de Jesus, derrama, derrama, Senhor. Aleluia. Derrama a tua bênção, Pai. Derrama a tua bênção. Vamos em paz. Em nome de Jesus. E a igreja diga: amém, amém e amém. Abraça aí um, dois, três irmãos.
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4: Eu entendo que esse conteúdo sobre nós termos um maior entendimento, né, do nosso corpo como santuário de Deus, né, como um templo separado para Ele, para um propósito dEle, precisa crescer mais na igreja. É por isso que eu estou trazendo esse conteúdo que eu vou dividir. Então eu falei uma primeira parte, eu quero dar continuidade com isso que a gente acabou de dizer, para te falar mais, ó, que o nosso corpo, ele foi projetado para abrigar a glória de Deus, sabia? Rapaz, glória de Deus, quando o primeiro templo foi construído, Salomão, ele diz que a glória baixou sobre o templo, que ninguém podia entrar. Agora que imagina, você carrega a glória de Deus, não tem como separar. A glória de Deus, nosso corpo foi projetado para abrigar a glória de Deus. Foi criado para carregar a sua vida, sua saúde, sua força e sua presença. Aleluia. Isso é bíblico, é verdadeiro. A gente não para para meditar sobre isso. A gente fala pensar, meditar é pensar. Meditar nos termos da Bíblia, do Velho Testamento, que nos ensina sobre isso, é um conteúdo de você gastar tempo, você lê aquela verdade. A Torá era assim. Você pega o exemplo da galera, né, do judaísmo, eles têm algumas coisas que são super importantes, uma delas é isso. Você pega uma passagem, em primeiro lugar, você não lê, você fala ela. Esse é um conteúdo desde do passado. Tanto é que Deus chega para Josué e fala assim: não cesse de falar da minha palavra. Depois diz assim: medita. Mas em primeiro lugar tem que falar. É muito bom ler a Bíblia em voz alta. Porque o que você fala em voz alta, ela acumula mais dentro de você. Quem está pegando isso aí? Legal. Meditar tem a ver em você pensar naquilo que você leu ou você declarou, você falou. Os salmos podem ser declarados, né? Então, muitas vezes, é importante você estar no seu tempo, estar em algum lugar que está sozinho, e você começa a declarar a glória de Deus. Versos que você conhece, né? Celebrai com júbilo ao Senhor todas as terras. Servi ao Senhor com alegria. Apresentai-vos diante de Deus com cântico. Sabei que o Senhor é Deus, foi Ele que nos fez. Dele somos seu. Aí você começa a meditar em cada parte disso aí, que é pensar. Pensar e recitar baixinho. Muitas vezes você está na tua oração e você está ali recitando baixinho. Esse é o verdadeiro método para você reter a verdade entrando em você. Agora veja, estamos vivendo hoje uma sociedade que o tempo é gasto com qualquer coisa, menos isso. Não tem como. Então, para eu entrar nesse processo de receber, declarando, meditando, eu preciso dar tempo. Então, eu tenho que fazer a minha rotina de vida. E como hoje a rotina de vida do mundo, de um modo geral, é uma rotina de rede social, se eu não sair dela, ou não gastar um tempo para mim, vai ser difícil. Até porque se eu fico na rotina da rede social, ela tira de mim toda a capacidade de concentração, de foco, tira de mim, de você, toda a capacidade de reflexão, de meditar sobre aquilo, porque é muito rápido. Outra coisa, não vai dar tempo para eu falar sobre esse assunto, mas o que mais registra em você é a imagem. Você vê, palavras carregam imagem. Quando eu falo aqui para você aqui agora, pensa e imagina um cachorro. Você imaginou um gato, certo? Hã? Ah, então se eu falasse para você assim, cachorro, se você nunca viu um cachorro, dificilmente você podia imaginar como ele é. E agora? Então o que te registra é a imagem de algo. Se eu não tenho isso aqui como imagem dentro de mim, não registra. Quanto mais você vai a Deus e vai a Ele, a sua palavra, Ele como verdade vai sendo registrado em você. Aí você acaba se vendo como Deus te vê. Requer tempo. Aí você fala assim, pastor, não tenho tempo. Tem. Você pode começar a fazer uma rotina, talvez de 15 minutos todo dia, meia hora. Quanto mais você vai aumentando, mais verdade você está depositando. E aí tira da tua rotina. Isso tem que tirar da rotina. E ver uma opção de imagem desnecessária. Mensagens desnecessárias. Imagens de roubo, assalto, destruição, agressão, violência, tem que sair da tua vida, porque senão a força do medo vai te dominar. Ah, mas então você é um ignorante. É melhor ser um ignorante saudável. Saiba reconhecer coisas. Tem que trocar a rotina, estou falando, gente. O que foi programado para a sociedade dos dias de hoje foi programado pelo inferno. O que tem de modernidade tem de infernalidade nisso. Contaminando a mente das pessoas, contaminando a sua maneira de pensar, tirando foco. Hoje, você vai falar com a galera nova aí, se você gastar 2 minutos, já foi muito, já passou você. Passa você, entra para o outro e vai rápido. O que eu quero é rodar o meu dedo. As crianças de hoje, os garotos pequenininhos. E isso traz muito dano para o cérebro. Porque não fixa nada, não aprende, não tem foco. Hoje, também é uma geração de pouco foco. A pessoa não consegue ler um livro, não consegue ler uma página, porque ela prefere pegar o celular e ficar olhando, rodando. Deixa eu ver o que fulano de tal está falando da outra fulana. Aí faz as conexões lá, dentro da rede social, para saber, ih, mandou uma para cima do outro, viu como ela respondeu aquilo outro e tal. Aí quando você viu... Eu não estou aqui, gente, trazendo uma palavra para massacrar ninguém. Eu só estou dizendo o quanto esse tipo de rotina não vai fazer com que eu e você cresçamos na verdade. E tenhamos resistência. Ok? Porque hoje é o sistema, o inferno neutralizou o ser humano. Ele não precisa pensar, eu mando uma imagem para ele. Uau! Então o nosso corpo... carrega a glória. É por isso que a doença é mais do que um ataque físico, é uma estratégia espiritual. Ela foi projetada para profanar o templo. Ela foi projetada para enfraquecer o recipiente, silenciar a voz da fé e para interromper a missão do nosso propósito. Olha, um corpo curado e saudável como proposta da redenção pela cruz, torna eu e você uma pessoa o quê? Fala pro teu irmão, tu é perigoso, hein? Pastor, eu não quero esse rótulo, não. Não quero nada com o diabo, deixa ele ali, eu vou ficar aqui no meu cantinho, não estou provocando e tal. Não tem jeito. Eu falei isso para vocês, gente, essa é a maior verdade. Nós não entraremos em guerra, nós estamos em guerra. No mundo do espírito é guerra. Paulo usa toda uma terminologia de guerra. Combati o bom combate, olha aí. Guardei a fé e tal. É assim. Se eu quero isso ou não, essa é a verdade. Então, ou eu me preparo para viver dessa maneira, para fazer combate e ajudar outras pessoas, ou não vai dar certo. Então, a visão correta, o inferno ataca o nosso corpo, porque ele sabe que o corpo é o veículo de domínio na terra. Ele quer possuir as pessoas, dominar as ações dela. E nós sabemos que no mundo do espírito, naqueles que não pertencem a Deus ainda, né? Vamos colocar dessa maneira, as pessoas, elas são dominadas pela influência das trevas, mas são elas que vão executar essa influência. Então, os desejos carnais, perversos, malignos, estão sobre a vida das pessoas, mas elas é que executam o céu. Então, quem domina? O inferno. É isso que acontece. Mas a pessoa não sabe que ela é dominada e escrava. Mas ela é. Olha só que legal isso aqui. Deus deu à humanidade autoridade em um corpo. Jesus veio em um corpo. A redenção foi realizada em um corpo. A cura flui para o corpo. É demais, hein? Então a igreja age por meio dos seus corpos, somos nós, individualmente. Veja o exemplo de Jesus, eu amo essa passagem. Jesus chega. Isso só tá em, você só encontra no Evangelho de João. João 10, 17 diz assim: por isso é que meu Pai me ama, porque eu, olha a autoridade que ele tinha, eu dou a minha vida para retomar, olha aí. Então, olha aí, estou entregando, mas quem toma de volta sou eu. Então, significa que no entregar a autoridade, está na mão dele, e no retomar, a autoridade está na mão dele. É, fala isso, o inferno estava agarrando essa autoridade. Gente, olha esse verso. Não, e mais bonito é o próximo. 18. Ninguém tira de mim. Uau. Mas eu vou dar por minha espontânea vontade. Eu tenho autoridade para dar e para retomar. E está acabado. Jesus está fora de autoridade mesmo, né? Está fora de domínio, né? Ele tinha completo domínio. Diga aleluia. Então, sem um corpo, não podemos tocar, falar, se mover ou agir na terra. E ele sabe disso, por isso que o inimigo ataca. Nosso corpo é um instrumento pelo qual Deus exerce domínio na nossa vida diária. O inimigo não pode trazer, o Luiz falou muito bem, um lixo no corpo que Deus santificou e comprou por ele. Ele comprou teu corpo. Imagina isso, você é comprado pelo sangue de Jesus. Nós lemos isso em 1 Coríntios 6:20. Meu corpo é santuário do Espírito Santo, pertence a Deus, e o inferno quer botar um lixo. Como assim? Esse corpo foi comprado por sangue. Então, pecado e doença, ó, 1 Pedro, né? Passagem boa, porque tem as duas coisas escritas bem legais. Ele mesmo, falando sobre Jesus, levou em quê? Ah, no seu corpo. O que que ele levou? Nosso pecado, a nossa natureza pecadora, a fim de que morrêssemos para os pecados e vivêssemos para a justiça. Por suas feridas fomos o quê? Agora está falando de saúde, está falando de corpo físico, de doença. Numa só passagem ele levou o pecado e a nossa doença. Está aí, ó. Está em Isaías, desligou de novo. Então, pecado e doença, em essência, São condições espirituais, gente. É assim que a gente tem que enxergar. Jesus tomou sobre si o nosso pecado e as nossas enfermidades. Eu quero voltar a Isaías, porque é demais. 53:4. Então, certamente, ele tomou sobre si as nossas enfermidades. Vai acompanhando. Jesus. Sobre si levou as nossas doenças, as nossas dores, né? Contudo, nós o considerávamos castigados por Deus, por ele ser atingido, afligido e tal. Isso. Mas ele foi transpassado pelas nossas transgressões, moído pela nossa iniquidade. O castigo que nos trouxe a paz estava sobre ele. E pelas suas, o quê? Ah, suas pisaduras, suas feridas. Nós fomos sarados, não seremos. Olha que legal. Feridas aí, há uma relação muito grande. E uma palavra profética, abre a tua Bíblia agora. Salmo 129, verso 3. Falando sobre a brutalidade da surra que Jesus tomou antes de ser crucificado. O que não teria condição nenhuma de ter vida nele na vida bios, de tanto sangue que ele perdeu. Salmo 129, verso 3. Está escrito: no meu dorso lavraram os aradores. Alguém já teve essa imagem de ver aquele negócio assim, ó, arando a terra? E aquele negócio tudo saindo assim? Nós não estamos falando de lambada nas costas. Tomou umas varadas. Jesus não tomou umas varadas. Olha como está escrito, gente. Isso é profético. E na outra parte está dizendo lá: nele abriram profundos sulcos. Aí agora eu vou te falar algo bem legal. Olha para cá, para essa passagem. A Bíblia diz assim: pelas suas pisaduras ou feridas. Mas no original do hebraico, não está no plural as feridas. Está no singular. E por que está no singular? Só para que você tenha essa ideia. E quando o profeta teve essa visão de descrever o céu, descrevendo as costas de Jesus, era um buraco só nas costas de Jesus, não tinha como você identificar as lambadas. Ou... Então não tem como dizer uma, duas, três, quatro, cinco. Quantas foram? Ah, foram 15, não. Era um buraco só. Pela sua ferida. A ferida era gigante. E ali foi vertido muito sangue. E aqui está dizendo, por causa dessa surra, você foi curado. Ou eu abraço isso como verdade, meu irmão, e enfrento as trevas e dou no... Isso aí, está escrito. Então é. Esse é o lado do combate, gente. Muito interessante. Olha só. No meu dorso lavraram os aradores. Nele abriram profunda. Olha como está escrito. Uma declaração importante, então, só para ir lembrando. Cura não é um milagre ocasional. Ah, não, tem mais versos, meu Deus. Nem sei onde eu estou. 53:6. Ah, e o Senhor. Olha como é que está escrito. Você vê, você tem que ler em casa Isaías 53 com calma. Pode ler em outras versões. E o Senhor fez cair sobre Jesus a iniquidade de todos nós. Ele carregou com as nossas iniquidades. Vamos um pouquinho mais, o 8. Por causa da minha e da sua transgressão, ele foi o quê? Olha só, mais uma. Contudo, foi da vontade do Senhor o quê? Da vontade do céu. Fazer o quê? Moê-lo. Olha como está escrito. Fazendo o enfermar. Fazendo enfermar. Vou dar uma olhada nessa palavra no original. Você pode ler assim também. Fazendo ser doença. Fazendo ser doença. Mas... na cruz do Calvário, que doença foi que Jesus levou que eu não vi? É do mundo do espírito. assim como você também não viu o pecado. Ele carregou o seu pecado, você viu? Não viu porque é do mundo do Espírito. No mundo do Espírito ele conquistou a natureza pecadora e ele conquistou as doenças para que eu e você possamos ter o direito de viver com saúde. Então ele fez a limpeza espiritual de um santuário, de um templo dele, para caminhar sobre a face da terra e cumprir um propósito. Será que essa é a visão que a igreja tem? Ela começa a crescer nisso, ela fala, ei, alto lá, é isso mesmo. Que obra é essa, gente? O que o inferno mais odeia é falar sobre a obra da cruz do Calvário, porque é a derrota dele. Contudo, foi da vontade de Deus moê-lo, fazendo-o enfermar, quando ele dera a sua alma como oferta pelo pecado. Então, pecado e doença, mais uma vez, no verso número 10. E a vontade do Senhor prosperará nas suas mãos. Por isso que Jesus orava, falou, Senhor, se for possível, passa de mim esse cálice aí, mas ele sabia, não, mas não seja feita a minha vontade mesmo, porque eu sei que eu tenho que ir para essa brutalidade aí. Eu tenho que apanhar, eu tenho que ser esse cordeiro sacrificado para liberar o sangue, para que a humanidade seja salva. Do ponto de vista do céu, a humanidade inteira está liberta, ela só não sabe. E todo aquele que abraçar a obra da cruz do Calvário, imediatamente se torna um ser liberto. Então é a responsabilidade da igreja anunciar, é a responsabilidade de levarmos a mensagem libertadora da cruz, né, gente? Então, cura não é um milagre ocasional, é a condição legítima, diga, legítima, do corpo redimido, é o estado legítimo do templo de Deus que somos nós. Nosso corpo redimido não está mais na condição de ser dominado. Uau, que legal, né? Não, mas tem ataque. Ah, então defende. É assim que tem que ser. Então, se o inferno conseguir distorcer a nossa visão sobre a nossa nova identidade, em Cristo ele pode enfraquecer a nossa confiança de um corpo redimido das doenças. Não, mas você não é liberto. Pronto, já começou a me quebrar. Porque eu vou ficar na dúvida se sou ou não. E eu já falei isso para vocês, volto a repetir. A tua liberdade, ela não é definida pelo problema que você enfrenta e eu também. Sua liberdade foi definida por uma obra da cruz, eu crio e me tornei um ser liberto. Guardou essa? Simples, né? Então, legal. O inferno pode semear medo, mas ele não pode quebrar a aliança que Deus fez em relação ao seu corpo redimido. Seu corpo pertence a Deus pela criação e pela redenção. Tem jeito. Então isso tem que crescer em nós. O nosso corpo carrega três coisas que não podem ser esquecidas. Rapidamente. Olha que legal, nosso corpo. Como o templo do Espírito Santo, não é não? Então, beleza, ele carrega três coisas que não pode ser esquecida. Ele carrega as marcas da redenção. Ele carrega o selo do Espírito Santo, que mora em mim. E ele carrega essa placa no mundo do Espírito, da qual a gente tem que botar para rolar. Sou propriedade divina. Olha o nível da consciência que eu preciso ter para fazer combate. Você está entendendo, gente? A gente vence as trevas, porque trevas é ignorância espiritual. Quanto mais entendimento de verdade, você está preparado para fazer esse combate. Então não tem como, não tem outra maneira. Não é através de outra pessoa. Uma pessoa pode ser usada para me abençoar. Mas vamos orar depois pelos enfermos, no nome de Jesus, vamos mandar as enfermidades embora. Você vai ver isso manifestar no seu corpo. Só que você não pode depender disso. Ah, beleza, eu agora estou bem. para daqui a 3 meses estar preso de novo. Você entende que é legal? É como se tivesse um passarinho numa gaiola. Imagina que um passarinho numa gaiola e alguém chega, abre a chave ali, a gaiola, abre a porta e ele sai. Aí daqui a pouco ele volta a ficar preso de novo. Aí tem que ir alguém lá abrir a gaiola. Não é melhor você ter a chave da gaiola? Sabe onde é que está a chave da gaiola? É em Apocalipse 1, que Jesus disse para João: eu tenho as chaves da morte e do inferno. Eu sou aquele que morri, né? Mas agora estou vivo pelos séculos dos séculos, amém. Quem tem a chave é o Senhor, o Rei da Glória. Tomou o inferno, não pode mais pegar a chave da prisão sobre a minha vida. Então está na tua mão. É você quem determina. Então eu determino e protejo para que eu possa viver em liberdade. Diga amém, cara, isso é demais. Amém. A gente precisa da revelação dessa nova identidade. Como é que a gente lida com isso, pastor? Lida com base na nova identidade. Então, sua saúde e a minha está garantida por uma aliança eterna. Sua força é mantida pela ação viva do Espírito e seus dias são governados pela vida de Cristo. Simples. Mas esse aí é o fundamento. Então você vê, nós estamos conversando de coisas que são verdades espirituais, que não fazem você ter nenhum sentimento de que isso existe. São verdadeiros e eu tomo posse porque eu creio. Então quando eu creio, eu me posiciono com o que eu creio. Foi o que Jesus fez. Fez um combate lá, isso logo no início do seu ministério, dizendo: Satanás, está escrito, eu não vou me mover para outro lugar, a não ser pelo aquilo que está escrito. E aí Satanás teve que se recuar, resistir ao diabo, e ele, mas resistência, primeira dica lá em Tiago 4:7, que eu tenho que me submeter a entender a verdade. Então, finalizando aqui essa porta, veja que legal, 3 coisas sobre a revelação da verdade sobre cura. De novo, vou voltar a trazer. Assim como você acredita que Jesus carregou seus pecados para que você pudesse ser feito justo, você também deve acreditar que ele carregou a sua doença para que você pudesse viver com saúde. Porque a obra é a mesma. O pastor falou muito bem: curado, perdoado, perdoado, curado. O que é mais fácil? Ainda falou assim, não falou que é difícil. O que é mais fácil? Dizer para ele: levante.
3: Muito bem, você ouviu essa mensagem. E agora eu quero fazer um convite maravilhoso para você. E isso só depende de um coração aberto. De você poder receber, se você nunca fez isso, de você poder receber a Jesus como Senhor e Salvador da sua vida. E se você fizer essa oração comigo de maneira sincera, você será transformado, como diz a palavra, numa nova criatura, de dentro para fora. Ok? Vamos fazer juntos essa oração? Se é o teu desejo e é a sinceridade do teu coração, repita comigo: Senhor, ao ouvir a tua palavra, foi gerado fé no meu coração. E com base na tua palavra e de sincero coração, eu entrego a minha vida e te recebo como Senhor e Salvador. Vem, Senhor, com teu Espírito Santo habitar em mim. Cancela o meu passado, porque eu não te conhecia. Mas a partir de hoje, eu vou andar contigo todos os dias da minha vida. E eu declaro, com base na tua palavra, que a partir de hoje, eu sou um santuário vivo da presença do Espírito Santo. Em o nome de Jesus, amém. Agora eu te convido, você recebeu a Jesus como Senhor e Salvador, a você procurar uma igreja local perto de onde você mora, e você possa se congregar, porque é muito importante você estar no corpo de Cristo e você crescer junto com os teus irmãos e junto com o poder vivo dessa palavra, na qual também mudou a tua vida. Grande abraço.
2: 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Deus te abençoe.
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0: queridos, graça e paz, hoje é quinta-feira, dia de ser abençoado. Coloca a mão no teu peito, hoje é o dia em que a bênção vai chegar na minha vida, vai chegar na sua casa, no meio da sua parentela, na sua família, no lugar onde você trabalha. Eu tenho certeza que hoje Deus vai trazer respostas para você. Amém? Você crê nisso? Eu creio, meu irmão, eu creio e tomo posse. César e família chegando para deixar o seu dia muito mais feliz, para deixar o seu dia cheio da plenitude de Deus. Daqui a pouquinho, palavra de Deus, louvor e adoração. Já, já, vamos estar juntos.
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0: mandar um abraço aqui pra toda a galera que nos escuta aí no rádio, né? No trabalho, no pelo fone. Meu irmão, você que acorda cedo e já fica ligadinho aí na CSN, tem família, eu quero te mandar um grande abraço e agradecer por essa audiência.
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3: Paulo então começa a progredir, Paulo começa a avançar, Paulo começa a ter êxito, porque os seus lábios estão afiados com a palavra de Deus. Deixa eu lhe dizer uma coisa, irmãos, é impossível não avançar se você estiver alinhado à palavra de Deus. É impossível não romper se você estiver alinhado à palavra de Deus. Você está alinhado à palavra de Deus, você vai avançar. É impossível ficar na inércia. Se você está alinhado à palavra de Deus, você vai avançar. Você pode perceber, pastor, a minha vida também é paralisada. Se está paralisada, eu te pergunto, qual é o nível do seu alinhamento com o que a palavra diz? Qual é o nosso nível de alinhamento sobre o que a palavra diz para nos fazer permanecer paralisados? É impossível. A palavra está sendo vivida e alguém está paralisado. É impossível. É por conta disso que algumas pessoas não conseguem compreender o nosso avanço e o nosso crescimento, porque não falamos sobre nós. Nós falamos sobre Ele. Eu tenho conversado muito com meu irmão. Eu posso pedir ao menino do teclado para vir aqui, por favor? Obrigado, meu amigo. Eu tenho falado com o Maurício, conversando, e ele tem externado para nós o quanto que a atitude aqui do Porto tem avançado e progredido. Eu tenho me alegrado com isso. Eu tenho orado por isso. Eu tenho compartilhado por conta desse avanço. E as pessoas não compreendem por que uma igreja que chegou, entre aspas, outro dia, e já se torna uma das maiores igrejas em progressão e avanço. Sabe por que isso está acontecendo? Porque vocês não pregam sobre vocês, vocês pregam sobre Ele. Não é nós, é Ele. Não é o que estamos fazendo, é o que Ele está fazendo. Nós estamos curando, não, Ele está curando. Porque quando você decide ter uma vida pautada nele, quando o teu foco está nele, quando os seus propósitos são dele, quando os seus passos são dirigidos por ele, quando a sua motivação está em agradar a ele, não há como não avançar. Não há como não progredir.

de falar nele que você estagna. É só parar de dar a honra a ele que você retrocede. É só parar de olhar para si mesmo que Satanás te leva para uma varanda para cobiçar aquilo que não é seu. Porque nos dias em que os reis iam para a guerra, Davi resolveu não dar valor ao que o propósito pelo qual ele foi chamado, para olhar para ele: tô cansado, vou pro GV não, é GV? GV, né? Vou pro GV não, estou cansado, quero cuidar de mim. Aí alguém vai te empurrando para a varanda para você se debruçar e desejar aquilo que não é seu. Infelizmente, eu tenho visto muitas pessoas perderem o propósito porque não entenderam que essa porta que abriu para você não é só para trazer o seu sustento, é para que através dessa porta o nome dele seja exaltado. Passei para uma universidade, que bom, você é um missionário lá. Deus abriu a porta dessa empresa, seja testemunho vivo lá. Engrandeça e honre o nome dele lá. Porque se você pensar só em você, você estagna, você paralisa. E o pior, se torna um crente frustrado, porque vê alguém avançando, mas você está paralisado. Nunca é sobre nós. Para quem iremos nós, se só tu tens as palavras de vida eterna? Para quem? As pessoas falam: para onde iremos? Não, é para quem iremos nós? Na direção de quem? Dele. Mas eu sou bom, né? Só é bom por causa dele. Na verdade, me perdoe a grosseria. Me perdoe a grosseria. Eu queria que você olhasse pro lado aí e dissesse pro seu irmão, olhando dentro dos olhos dele assim, ó: você não vale nada, mas eu gosto de você.

irmão, se não fosse Jesus na sua vida, se não fosse Jesus na sua vida, você seria o quê ou quem? A Bíblia diz que quando ele nos libertou, ficamos como aqueles que sonham. A minha boca se encheu de riso por causa dele. Por causa dele. Por terminar. Eu vim aqui nessa noite e confesso que havia uma briga no meu interior sobre o que ministrar. Mas Deus falou meu coração ontem, enquanto estávamos aqui no Biuan, junto com os casais. O tempo da estagnação está com seus dias contados. Se tem alguém que está estagnado em alguma área, se você decidir nessa noite, o tempo da estagnação vai acabar hoje. É tempo de avançar, é tempo de conquistar, é tempo de progredir. Amém? Quem crê nisso, dá uma salva de palmas ao Senhor. Acabou o ciclo da procrastinação, da prostração, porque dentro de nós habita um espírito incansável. Agora eu tenho 10 minutos para pregar. Eu começo a pregar agora. Você me suporta 10 minutos? Nós lemos Atos capítulo 14, verso 19, verso 20. Eu quero repetir o que está escrito no texto. Diz assim: entretanto, chegaram os judeus da Antioquia e Icônio, e instigando a multidão, apedrejaram Paulo e o arrastaram para fora da cidade, dando-o por morto. Desde o passado já existiam influências, porque essa atitude aqui é uma atitude de influência. Foram no ouvido das pessoas: tá vendo aquele cara ali, ó? Manda pedra nele, joga pedra nele, mata ele. Ele está pregando a palavra, está vendo o transtorno que está causando nas famílias, nas vidas das pessoas, mata ele. Desde o passado já existiam influências. E eu preciso lhe dizer uma coisa: cuidado com quem ou com aquilo que anda manipulando o seu ânimo.

ânimo. Veja se algo não se parece muito conosco. Estamos como Paulo, tomados de ousadia. Estamos como Paulo, avançando, crescendo, superando, conquistando. Estamos animados e de repente algo se levanta para nos resistir. Uau, B1, batismo, dia 30, eu vou levar 4, eu vou levar 5, eu vou levar o meu GV todo, eu vou ganhar toda a minha visão. Estamos animados. De repente, do nada, parece que brota de verdade dos quintos dos infernos algo que te paralisa, algo que te desanima. Alguma coisa aparece, alguma coisa acontece que acaba manipulando o nosso ânimo. Já se sentiu assim alguma vez? Um dia cheio de gás, um dia cheio de projetos, de repente, pá! Aí você canta aquele louvor, que tiro foi esse? Pá! Do nada! Eu tô um pouco solto assim, é porque eu tomo remédio. Hoje eu não tomei aquele remédio. Pastora não me deu remédio. E eu te pergunto, onde é que foi parar a ousadia? Onde é que foi parar o ânimo? Onde foi parar o seu sorriso? Onde foi parar a tua vontade de servir? Onde foi parar a sua vontade de se dedicar à obra? Ei, tome cuidado. Porque por conta desses sentimentos nós podemos estar nos tornando apedrejadores. Por conta da manipulação do nosso ânimo, nós estamos jogando pedras em quem está cheio da palavra e da vontade de servir ao Senhor. Pedra não fica bem na mão de alguém que se diz apaixonado por Jesus. Pedra não fica bem nas mãos de quem serve ao reino. Pode ser que, por conta das influências negativas, você esteja deixando de ser um sonhador. Pode ser que por conta das influências negativas você pode estar deixando de ser como um profeta. Pode ser que por conta das influências negativas você não quer servir na música na casa de Deus. Você já não quer se tornar um líder. Você já não quer ser um discipulador. Ou você não quer ser um discípulo. Por causa das influências negativas, você tem aberto mão de um propósito perfeito que Deus tem para você, para se tornar um atirador de pedras. Já chega na igreja, o som tá alto, pedrada. Pastor não falou comigo, pedrada. Banheiro tá sujo, pedrada. Ah, que bagunça, as crianças correndo, pedrada. Você deixa de ser um servo para ser um atirador de pedras, porque alguém ou algo está influenciando de forma negativa o seu coração. Aquela imagem que você teve de quando chegou aqui já não é mais a mesma, porque alguma coisa influenciou você, que arrancou do teu coração o desejo de servir para ser um atirador de pedras. Já chega na igreja cheio de pedra nas mãos. Já chega lá no teu trabalho cheio de pedra nas mãos. Já chega na sua faculdade cheio de pedras nas mãos. E às vezes chega aí em casa cheio de pedra nas mãos. Perdemos a alegria de sermos gratos. Seja cheio do Espírito Santo para não ser alguém manipulado pelos seus sentimentos.

Santo nessa noite, seja cheio do Espírito Santo nessa noite. Irmãos, aqueles homens que antes estavam do lado de Paulo, depois você lê o texto para que a gente possa ter tempo para pregar e para que você pague o jantar para esse irmão que está do teu lado, que eu vou terminar na hora. Aqueles homens que estavam ao lado de Paulo agora se levantam para apedrejar e levá-lo para fora da cidade. Quebraram uma aliança. Não quero mais te ouvir. Não acredito mais em você. E toma ali pedrada, pedrada, pedrada. Deixa eu compartilhar uma coisa com você. Nesses poucos anos pastoreando, quem lhe atira pedras não está fazendo isso com as melhores intenções. Ele quer te machucar e te matar. Não, estou te dando um toque, tá? É só um toque. Estou te dando só um alô. Não, quem te atira pedras não quer te ajudar, quer te matar. Quem se levanta quer te matar. Não está fazendo com boas intenções. Ele quer te matar de verdade. Assim como também, quando você resolve tacar pedra nos outros, é para matar os outros. Eu prego uma palavra para jovens. Quem sabe um dia eu prego ela aqui. Mas eu digo que Deus deveria, sabe, fazer o quê? Se a tua mão, lá no texto está assim, se a tua mão pecar, tempo da graça, hein? Tempo da graça. Se a tua mão pecar, arranca a mão. Não é isso? Se os olhos, tinha que ter assim, se sua língua fofocar, arranca a língua. Se isso fosse verdade, muito, em muitos lugares, na hora do louvor,

Olha pro irmão e diga assim: Deus não te chamou para tacar pedra. Deus te chamou para servir. Vai, diga: Deus não te chamou para ser um atirador de pedras. Deus te chamou para avançar, para conquistar, para progredir, para prosperar. Quem acredita nisso, dá uma salva de palmas ao Senhor. Aleluia! Agora presta atenção. Por causa dessas pedradas, sabe o que o texto diz? Que Paulo parecia estar morto. Eu amo isso. Eu amo isso. Porque tem vezes na nossa vida que parece que nós morremos. Morreu a nossa fé, morreu a nossa esperança, morreu a nossa confiança. Morremos. Tem casamento que parece que está morto. Está lá figurando. De tanta pedrada. De tanta pedrada. Por conta das pedradas, deram Paulo como morto. Talvez existam pessoas aqui nessa noite que estão se sentindo assim: pastor, eu estou tomando tanta pedrada, eu estou sendo tão traído, está acontecendo tanta coisa, eu já não tenho mais força para orar, eu não tenho mais força para adorar, eu não tenho mais força para ir para a igreja, eu não tenho mais força para ler a Bíblia, eu estou como morto. Mas o versículo 20 diz assim: ele

0: levanta! Vai se levantar!
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1: Senhor, em nome de Jesus, queremos nos colocar diante de ti nessa quinta-feira, uma quinta-feira tão especial, uma quinta-feira cheia da bondade do Senhor. Inunda-nos com a tua presença, faça o nosso cálice transbordar, Senhor. Nós declaramos a nossa completa dependência do teu agir, das tuas direções. Eu quero te pedir, Senhor, por todos aqueles que nos escutam agora, sejam indo para o trabalho, estejam em casa, onde quer que esse meu irmão e a minha irmã possa estar nos escutando, invade agora o seu coração, traz paz ao coração dele, direção ao coração dele. E nós declaramos que nenhuma palavra é final sem que antes Deus fale conosco. Até amanhã. Deus te abençoe. 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
5: Dados do Instituto de Segurança Pública do Rio, o ISP, mostram que o estado registrou 787 mortes no trânsito entre janeiro e abril deste ano, o maior número para o período desde 2011. O levantamento aponta a média de uma morte a cada 3 horas e meia. A capital concentra 35% das vítimas, seguida da Baixada Fluminense. Apesar do trânsito mais violento, principalmente com batidas envolvendo motos, o número de atropelamentos registrou redução de 1%. Na semana em que se comemora o Dia Mundial da Doação de Leite Humano, a Alerj destacou a criação de novas medidas de apoio à amamentação. Entre elas está a Lei 11.172, sancionada neste mês, que prevê salas de apoio à amamentação em unidades básicas de saúde do estado do Rio. A proposta é dos deputados Rosenberg Reis, do MDB, e Pedro Brazão, do União. Segundo a Organização Mundial da Saúde, o leite materno exclusivo nos primeiros 6 meses é fundamental para fortalecer a imunidade e a saúde dos bebês. A fabricante de brinquedos Estrela entrou com um pedido de recuperação judicial junto com outras empresas do grupo. O mecanismo é usado para renegociar dívidas e evitar a falência, permitindo que a empresa continue funcionando enquanto apresenta um plano de reorganização financeira. Segundo a companhia, a decisão foi tomada devido ao aumento dos juros, à dificuldade de acesso ao crédito e à mudança no comportamento dos consumidores, com maior procura por jogos e entretenimento digital, que pressionaram a situação financeira do grupo. A empresa afirma que seguirá operando normalmente durante o processo. Do Departamento de Jornalismo, Marcos Caetano Júnior.
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11: Olá, eu sou Maiara Macedo, do portal Pleno.News. O álbum da Copa do Mundo, fabricado pela editora Panini, teve o menor índice de acerto na escalação desde 1986. 5 jogadores escolhidos por Ancelotti ficaram de fora da publicação. No livro ilustrado, cada seleção tem 18 jogadores, ou seja, a página do time brasileiro tem apenas 13 acertos. Dentre os jogadores que estão no álbum, mas não foram convocados, estão Éder Militão, Rodrigo, João Pedro, Estevão e Bento. Neymar, que foi convocado, não está na coleção. 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

0: com muita alegria e na sua maravilhosa companhia. Deus abençoe seu dia. Vem comigo, vamos juntos na alegria do Senhor. Bom dia, bom dia, bom dia, bom dia.
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0: É, minha gente, vamos nessa hoje na sua companhia. Marcinha Cartier hoje teve uma dificuldade, mas estamos juntos a partir de agora. 93. Nessa manhã maravilhosa, nesta quinta-feira, dia 21 de maio, ano 2026. Tudo bem aí? Tudo na paz? Tudo na bênção? Vamos juntos por aqui com o melhor da adoração, o melhor do louvor. E é claro, sempre, sempre, sempre na sua companhia maravilhosa. Você que está em casa, você que está no seu local de trabalho, já acordou, já preparou aquele cafezinho abençoado? Hein? Ah, maravilha, tô sentindo o cheiro do cafezinho aqui, hein? Bom demais estar na sua companhia, vamos juntos, você participando aí pelo nosso WhatsApp, pelo 968038319, mandando aquele alô super especial. Vamos tomar esse cafezinho junto, prepara aí, pode ser café, ó, com um pouquinho só de açúcar, tá? Pode ser café sem açúcar, pode ser café com uma gotinha e meia de adoçante. Marcelo, uma gotinha e meia de adoçante? Pois é, dá pra fazer, né? Mas o importante é a gente tomar esse café juntinho, adorando a Deus nessa manhã maravilhosa. Por aqui você sabe muita informação, a nossa equipe de jornalismo trabalhando, daqui a pouquinho informações aí do trânsito, você, meu amigo, que está nas principais vias e rodovias da nossa cidade, fica tranquilo aí, hein? Devagar, porque as pistas estão escorregadias, mantendo sempre aquela distância, né? Aquela distância de segurança entre o seu veículo e o veículo da frente. Muita calma nessa hora, já já informação aí também do tempo para você e muito mais. E é claro, contando aí com a sua maravilhosa e abençoadíssima participação, tá? A sua participação aqui pra gente é sempre muito, muito importante. Pra você ligado aqui, você sintonizado na melhor, na rádio que conquistou o meu coração. Vem com a gente, vamos juntos. E agora chegando informação do tempo aí pra você.
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0: Bom, minha gente, neste momento, boa parte do Grande Rio está chovendo. Nesse momento, não sai aí, né, da sua casa sem um guarda-chuva. Leva o seu casaco, porque nesta quinta-feira a capital fluminense terá predomínio de céu nublado. Segundo o Alerta Rio, há previsão de chuva fraca e moderada. A moderada é isolada a qualquer momento. Os ventos estão fracos a moderados. As temperaturas seguem amenas, com mínima prevista de 16 graus e máxima prevista de 25 graus, tá? A qualquer momento, também a nossa equipe de jornalismo vai aí atualizando você, que está ligado aqui com a gente na 93 FM.
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0: A hora certa para você, agora 6h29.
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3: Muito bem, vamos com as informações do trânsito, panorama do trânsito nesta quinta-feira, 21 de maio de 2025, agora 6 horas e 32 minutos. Eu chamo Léo Vieira. Atualiza a gente. Bom dia, Léo Vieira.
4: Bom dia, Marcelo Machado. Bom dia para você e para todo mundo ligado na 93 FM. Marcelo, estamos começando a cobertura do trânsito na manhã desta quinta-feira na cidade do Rio. De trânsito complicado para quem segue pela Avenida Brasil. Houve um acidente com um caminhão ali na altura da estação do BRT Mercado São Sebastião. Esse caminhão, a carga dele tombou e está ocupando faixas ali da pista lateral no sentido centro. Isso já vai causando já um grande congestionamento para quem sai da Zona Norte em direção ao centro. Já observa o trânsito pesado desde o trecho de Coelho Neto. Para quem está optando pela linha vermelha, mais cedo tivemos um acidente no trecho do Parque das Missões e o trânsito está bem complicado entre Caxias e a chegada ao trecho do Parque das Missões. Também retenções entre a Maré e o trecho do Caju. Para quem sai de Caxias em direção ao centro e a passagem pela Zona Norte, deve fazer uso da antiga Presidente Kennedy, a passagem pela Bulhões Marcial, trecho da Rua Itabira e mais à frente o acesso ali para Ibiapina e a chegada à Rua Uranos são opções para ganhar um tempinho nesta manhã. 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Tena, Léo Vieira para 93 FM, a rádio que conquistou o meu coração.

Essa canção é linda demais. Tá aí pra você então, essa é Josiane, Fernanda Brum e Avel Vivo. Ainda ouvimos Anderson Freire, Efésios 6. Pra você ligado aqui na melhor, nessa manhã maravilhosa, nessa manhã abençoada. Agora chegando a hora de informação.

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1: As informações com Juliano Medeiros. Muito bom dia, Juliano.
2: Bom dia, Marcelo Machado. Bom dia também aos ouvintes do Café com Crente. A baixa adesão à vacinação contra a gripe preocupa autoridades de saúde no Rio de Janeiro em meio ao aumento dos casos de influenza. A campanha começou há quase 2 meses, mas os índices seguem abaixo da meta do Ministério da Saúde. Segundo a Secretaria Municipal de Saúde, apenas 20% das crianças foram vacinadas. Entre gestantes, a cobertura chega a 29%. Entre idosos, o índice é de 35%. Os especialistas alertam que a imunização reduz a circulação do vírus e diminui o risco de casos graves, principalmente entre os grupos mais vulneráveis. Vamos falar de futebol. O Flamengo garantiu vaga antecipada nas oitavas de final da Copa Libertadores da América ao vencer o Estudiantes de La Plata por 1 a 0 no Maracanã. O gol da partida foi marcado por Pedro. Com esse resultado, o time comandado por Leonardo Jardim chega aos 10 pontos e segue na liderança do Grupo A. Agora, o rubro-negro volta as atenções para o Campeonato Brasileiro, onde enfrenta o Palmeiras no sábado, às 9 da noite, no Maracanã. O Botafogo passou fácil pelo Independiente Petroleiro, fechou o placar em 3 a 0 e ficou muito perto da vaga direta nas oitavas de final da Copa Sul-Americana. A partida aconteceu lá no Paraguai, após a transferência por questões de segurança na Bolívia. Medina, Jordan Barreira e Eduardo Contra marcaram os gols do Glorioso, que dominou o confronto e finalizou mais de 40 vezes. Com 13 pontos, o time comandado por Franklin Carvalho tem a vaga garantida no mata-mata e agora aguarda o resultado de Caracas e Racing para saber se confirma a liderança do grupo com uma rodada de antecedência. 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
1: 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Bom, minha gente, agora 6:45, chegando então o programa abençoado para falar aos nossos corações da paz e vida com o pastor João Ribe Palharim.
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3: Um moço sonhou que estava na antessala do céu. E era uma antessala muito bonita. E ele se dirigiu até uma mesa enorme, onde uma secretária muito eficiente o atendeu com um belo sorriso. E ela disse: pois não? E aquele moço no seu sonho disse: eu sou jornalista e eu marquei uma entrevista com Deus. Cheguei um minutinho antes. Será que Deus vai me atender mesmo? E a secretária disse a ele: um minutinho que eu vou verificar. E ela entrou por uma porta, daqui a pouco voltou toda feliz, dizendo: o senhor vai te receber, pode entrar. E aquele moço entrou na maior sala que ele já tinha visto em toda a sua vida, requintadíssima, tudo de ouro e pedras preciosas. E Deus, assentado no seu trono, com um arco-íris colocado sobre a sua cabeça. O moço ficou muito impressionado e Deus disse: entre. E ele foi se aproximando do trono de Deus. E o Senhor perguntou: então você gostaria de me entrevistar? E o moço, meio sem graça, se sentindo pequenininho diante de Deus, disse: bom, se o senhor tiver um tempinho para mim. E Deus, com um sorriso, disse: meu filho, eu tenho todo o tempo do mundo. Você se esqueceu que meu tempo é eterno? Eu posso responder qualquer pergunta que você quiser. Ah, pai, Sabe o que eu queria perguntar? Deus disse, eu sei, mas eu quero que você fale. E o moço disse, pai, o que é que o senhor acha mais surpreendente no ser humano que o senhor criou? E Deus disse, eu acho surpreendente que a criança humana queira logo se tornar uma pessoa adulta. E depois que ela se torna adulta, fica com saudade de quando era criança. Eu acho isso muito interessante. E o moço perguntou, que mais, Deus? E Deus disse, ah, eu também acho muito interessante que o ser humano gaste a sua saúde trabalhando muito até tarde para ganhar dinheiro, sacrificando o tempo e o fim de semana. E quando está mais velho, gaste o dinheiro que ganhou para recuperar a saúde. É mesmo. Deus, que mais que o senhor acha interessante no ser humano? Ah, eu acho interessante que o ser humano fique o tempo todo pensando e planejando o futuro e se esqueça de viver o presente. E quando o futuro chega, ele pensa, que pena que o meu tempo passou e eu não vivi nada. Meu Deus, o senhor está dizendo coisas muito interessantes. Que mais? Deus, com uma certa tristeza, disse, eu acho muito interessante que as pessoas humanas vivam como se nunca fossem morrer e que acabem morrendo como se nunca tivessem vivido. E então Deus pegou a sua mão poderosa e segurou na mão daquele jovem. E ambos ficaram assim, silenciosos, pensativos. Foi quando o moço, no seu sonho, criou coragem e disse, pai, o que é que o senhor gostaria que a humanidade aprendesse? E Deus, com um sorriso de esperança, disse que a humanidade aprenda a perdoar, praticando o perdão, porque se os homens não se perdoarem, também eu não poderei perdoá-los. Puxa, meu Deus, seria bom, né, se a humanidade aprendesse isso. O que mais que seria importante a humanidade aprender? E Deus disse, eu gostaria que a humanidade aprendesse que o dinheiro pode comprar quase tudo, menos a salvação, que é de graça. De graça para quem recebe, porque para o meu filho Jesus custou um alto preço. Meu Deus, eu não tinha pensado nisso. O que mais o senhor acha importante a gente aprender? E Deus disse, eu gostaria muito que a humanidade compreendesse que duas pessoas idênticas podem olhar para a mesma coisa ou o mesmo fato e ver tudo de uma maneira diferente. Por isso que uma pessoa não pode julgar a outra, porque no fundo, no fundo, todos têm sempre um pouquinho de razão. Puxa, meu Deus, é verdade. O que mais que nós podemos aprender com o Senhor e que o Senhor gostaria de falar para a humanidade? E Deus disse assim, eu gostaria que a humanidade aprendesse que para magoar alguém basta apenas algumas palavras, mas a ferida aberta vai demorar anos para ser curada. Por isso é que o meu filho já disse, amai-vos uns aos outros, assim como eu vos amei. Ah, Deus, a gente tem que aprender tanta coisa ainda. O que mais? O que mais que o senhor gostaria de nos ensinar? Eu gostaria, principalmente, que toda a humanidade compreendesse que um amigo verdadeiro é alguém que sabe tudo de ruim de uma pessoa e mesmo assim a ama incondicionalmente. Neste momento o moço falou para Deus: Deus, aí é impossível, aí não existe, não tem ninguém assim. Deus falou: tem sim, tal qual o meu filho Jesus, que mesmo sabendo que a humanidade iria rejeitá-lo, crucificá-lo e matá-lo, ainda assim ele amou incondicionalmente, não porque merecessem, mas porque ele simplesmente amava cada pessoa com todos os seus defeitos e ainda ama. Ah, mas isso é o seu filho, né, Deus? Nós não temos esse alcance. E Deus disse: se você ou qualquer outra pessoa receber o meu filho Jesus como único, suficiente, exclusivo e eterno Salvador, eu colocarei sobre cada um de vocês o poder do meu Espírito. E na mesma hora, cada um vai se tornar semelhante ao meu filho Jesus. Puxa, meu Deus, essa entrevista está maravilhosa. Olha, eu vou voltar para a Terra e vou dar um jeito de colocar tudo isso no rádio para que as pessoas aprendam diretamente com o Senhor. Meu Deus, o Senhor teria uma palavra final para a humanidade? E Deus disse: sim, o meu livro está na Terra. A humanidade precisa ler. E eu quero que você diga a todos que a minha palavra continua valendo, especialmente esta que eu vou dizer agora e que qualquer pessoa confere no meu livro santo, no livro de Deuteronômio, capítulo 28, versículo 2. E todas estas bênçãos virão sobre ti e te alcançarão quando ouvires a voz do Senhor teu Deus. Bendito serás tu na cidade, e bendito serás no campo. Bendito o fruto do teu ventre, e o fruto da tua terra, e o fruto dos teus animais, e a criação das tuas vacas, e os rebanhos das tuas ovelhas. Bendito o teu cesto e a tua amassadeira. Bendito serás ao entrares, e bendito serás ao saíres. Eu, o Senhor, entregarei os teus inimigos que se levantarem contra ti, feridos diante de ti. Por um caminho sairão contra ti, mas por sete caminhos fugirão de ti. Eu, o Senhor, mandarei que a bênção esteja contigo nos teus celeiros e em tudo que puseres a tua mão, e te abençoarei na terra que te dou eu, o Senhor, teu Deus.

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4: Olá, muito bom dia, queridos amigos ouvintes da 93 FM. 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Eu sou o pastor Vitor Apolinário. Hoje, manhã de quinta-feira, dia 21 de maio de 2026. E você acabou de ouvir uma linda ilustração do Reino de Deus contada pelo meu pai na fé, o pastor João Ribe Palharim. E a ilustração desta manhã, ela teve o tema Uma Entrevista com Deus. E eu quero aproveitar a grande audiência do programa Momentos de Paz e Vida para lhe fazer esse convite tão especial. 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

0: pra você essa linda canção. Estamos ouvindo aqui agora com Beatriz, aliás, Sara Beatriz e Samuel Messias, Promessa ao Vivo, 7:06 pra você ligado aqui na melhor. Gente, nessa manhã maravilhosa, deixa eu bater aqui um papo, deixa eu trazer um recado melhor aqui pra você, um recadinho. Bom, você, meu prezado ouvinte, você que está ligado aqui com a gente, já reparou como a artrose não afeta só as articulações? Pois é, ela afeta também a liberdade, a autonomia, porque chega uma hora de subir a escada, caminhar ou até levantar da cama, começa a incomodar. Manolo está com a gente, mas eu quero falar o seguinte, o biomagnésio pode ser um reforço para o corpo enfrentar esse desgaste diário. Eu já vou falar com o Manolo, mas eu gostaria que você antes ouvisse um testemunho de quem tem tido resultado positivo na saúde.
1: Bom dia, bom dia. Eu comprei o magnésio e vendo os testemunhos das pessoas que compraram, eu trabalho sentado entre 8, 10, 11 horas todos os dias, né? Exceto aos domingos. E nisso trouxe alguns problemas, né? Dor no pescoço, nas costas, lombar, pernas. E eu tinha, né, um problema assim, crônico de gota. E isso, quando eu ficava em pé, eu não conseguia ficar muito tempo em pé devido à gota, né? Quem tem sabe como funciona. O que que acontece? Eu comprei o magnésio, chegou dia 5 agora de maio. Tomei às 11 horas da noite, a hora que fui deitar. No outro dia pela manhã, já não tive mais nenhuma dor, nenhuma, absolutamente nenhuma.
0: Muito bem, tá então esse testemunho. Deixa eu agora falar com o Manolo. Bom dia, Manolo. Magnésio pode ser um reforço para o corpo enfrentar esse desgaste diário, depois desse maravilhoso testemunho que nós ouvimos?
2: Que maravilha. Obrigado até por esse testemunho, que história bacana, né? É de superação, né? Uma história de superação. Magnésio é isso, né? O cuidado da nossa saúde. Ele provoca mais de 300 reações no nosso corpo, então ele melhora a saúde física, né, aliviando a dor, tratando a inflamação, ajuda principalmente a desinflamar o organismo, aquela inflamação no 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olha, para evitar osteoporose, evitar desgaste de cartilagem, problemas nas articulações. Inclusive, você viu que o ouvinte falou que ouviu os depoimentos aqui na rádio e resolveu comprar. Olha como é importante, né? Você contar a sua história. Isso motiva outras pessoas a começar a usar esse mineral da vida, Marcelo.
0: Pois é, o Manolo, muita gente procura o biomagnésio, inclusive por causa das dores e desconfortos no corpo, mas depois ele acaba percebendo outros benefícios, como, por exemplo, mais energia, disposição. Isso acontece porque ele participa de várias funções no organismo, não é mesmo, Manolo?
2: 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Então você dorme melhor à noite, tem mais energia, tem mais disposição ao longo do dia. Além de dormir bem à noite, ele melhora as conexões neurais, fortalece memória, foco, concentração. Ele vai ajudar diretamente a saúde do coração também, né? No inverno, a gente precisa ficar em alerta. Ele vai fortalecer as veias, as artérias, melhorar a circulação sanguínea, evitar desde inchaço, formigamento, a má circulação, colaborando diretamente para cuidar do coração e diminuir todas as inflamações. Marcelo?
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Aí a gente segue com Delino Marçal e Midian Lima. Você não imagina, agora 7h13. Bom dia. Imagina agora 7h13. Bom dia.

0: Você Não Imagina, tá aí pra você, Delino Marçal e Mindian Lima, na melhor. 93. Olha a sua participação pelo 968038319. Tá valendo aí a camisa da RC Camisas Feminina, hein? Partiu Culto, tamanho G, mais copo da 93. A sua participação, atenção, tá valendo camisa da RC Camisas. É uma camisa feminina, escrita Partiu Culto. Arrasou, tamanho G, mais copo da 93. E tem gente participando, fala comigo, bom dia!
1: Marcelo Machado, opa. Graça e paz a todo o povo de Deus. Aqui que eu vos falo, Luciano Bento, Nova Iguaçu, Ministério Apacentar. Se estamos vivos, é porque Deus nos concedeu mais um dia, sua misericórdia nos alcançou. Amém. Bom trabalho!
0: Valeu, meu irmão, aquele abraço pra você!
2: Bom dia, Marcelo.
0: Bom
2: que
0: dia.
2: Essa alegria que tem de hoje contagia nossa alegria também. Bom dia pra todos os ouvintes, bom dia pra mim. Também mando pra sua mãe, meu marido, meus filhos e meus netos. E para todos os ouvintes, isso é de Rosa Tijuca.
0: Amém, minha irmã. Bom dia!
3: Bom dia, Marcelo Machado, aqui é Zeniza de Itaboraí. Que alegria de ouvir de manhã, que o sol venha te abençoar, abençoar você, todos os ouvintes. Fica na paz.
0: Amém,
3: fica
0: minha
3: com
0: irmã.
3: Deus, sua espacinha tá de folga, né? Fica na paz.
0: Abração aí pra todos, abração aí pra todos, Deus abençoe. Ah, o tio Bebetinho tá ligado com a gente em Olinda, Nilópolis. Valeu, meu irmão, aquele abraço aí pra você ligado aqui com a gente também, na melhor.
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0: Com muita alegria e na sua companhia. Agora 7:19.
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0: Ministério sarando a terra ferida, louvor e glória. Pra você ligado aqui na melhor, nessa manhã maravilhosa, nessa manhã chuvosa, mas chuvas de bênçãos de Deus na nossa vida. 93. Ó, pra você que está em casa, você que está nessa manhã maravilhosa, ligado aqui na 93 FM, já tomando aquele cafezinho, aquele pãozinho quente. Estamos tomando junto esse café? Que bom, hein? Que bom estar na sua companhia, você que já está no seu local de trabalho, você que está saindo do seu trabalho, você que está ligado com a gente aí através do som do seu carro. Daqui a pouquinho também tem informações do trânsito atualizando você, tá? Nas principais vias e rodovias da nossa cidade. Bom, para você que está participando aqui com a gente pelo nosso WhatsApp, pelo 968038319, tá valendo aí uma camisa da RC Camisas feminina, hein? Partiu culto tamanho G mais copo da 93. Então, não perca tempo aí, participa aí com a gente. Tem participações aqui.
1: Bom dia, Marcelo. Bom dia. Machado, que prazer ouvir a sua voz. Meu beijo vai para Marcinha Cartier, a Pela. Você, Marcelo Machado, e o seu Felipe, e também seus ouvintes, Nice da Ilha.
0: Obrigado, minha irmã, aquele abraço, bom dia, Marcelo Machado, Comendador Soares, Nova Iguaçu, mandando um abraço aí para Daniel, Kevin, Luiz Carlos, partindo para Barra Mansa, ligados na rádio que conquistou meu coração, bom trabalho, boa viagem.
2: Bom dia, MM. Aqui é Antônio Carlos, morador da Penha, no trabalho. Quero mandar um beijo pra minha esposa Lacia, minha nora Valéria e meu filho Anderson, trabalho no aplicativo. Para todos da rádio, para os irmãos da Igreja Mebec da Penha.
0: Bom dia, meu irmão.
3: Bom dia! Bom Quem dia. Fala aqui é a Grazi Braga, de Petrópolis. E tô passando aqui para desejar uma linda quinta-feira para todos. Mesmo com essa chuvinha, com esse tempinho fechado. Nós temos é uma chuva de bênçãos. Beijo!
0: Isso aí, minha irmã! Hora certa pra você agora, 7:30.
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1: Pastor Paulo Dias, Primeira Igreja Batista em Suruí.
2: Fala, benção. Que quinta-feira abençoada, hein? Na presença de Jesus. Queridos, João 15, verso 5, parte B. Sem mim, nada podeis fazer. Guarda isso, hein? Irmãos, a gente tem que estar na videira. Quando nós estamos na videira verdadeira, que é Cristo, meus amados irmãos, como o trabalho flui, como as coisas fluem. Nós às vezes pensamos assim, ah, mas se eu usar esse método, né? Se eu usar aquele outro método de crescimento, ah, queridos, igreja pode até crescer e inchar, mas ela cheia da presença de Deus é só quando nós estamos na videira verdadeira e conscientes de que sem o Senhor nada podemos fazer. Senhor, vá à nossa frente. E é isso que nós queremos. O que nós pretendemos é estarmos submissos à sua voz. Deus te abençoe.
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4: 7:34, Léo Vieira de volta com o panorama do trânsito. É com você, Léo.
5: Tô de volta, Marcelo Machado, e ouvinte ligado na 93 FM. Marcelo, de olho na ligação entre a zona sudoeste e a zona sul da cidade, e um caminhão enguiçado no elevado das Bandeiras, deixando o trânsito complicado ali no tablado inferior. E para quem está saindo do trecho da Barra da Tijuca, já observa problemas a partir da Ministra Ivan Lins, o acesso à Ponte da Joatinga, Turno do Joá, tudo parado para quem está saindo da Barra em direção à Zona Sul. Quem está optando pelo Alto da Boa Vista e Estrada do Joá, mesmo com um caminho mais longo, vai ganhar um tempinho no acesso à Zona Sul. Para quem sai do trecho da Autoestrada Lagoa Barra em direção ao Túnel do Zoanjo, trânsito também de intenso alento no caminho para Gávea e região da Lagoa. Para quem está saindo de São Conrado em direção à Barra, trânsito é bem tranquilo no momento. Para você que circula entre São Conrado e a chegada ao Leblon, Gávea e Lagoa, prefiro o trecho da Orla, Prefeito Mendes de Moraes e Niemeyer, onde observa o melhor panorama no momento. Trânsito por lá tá tranquilo. 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

0: Tá aí pra você então essa linda canção com Eula Cris, controle de, aliás, controlo tudo. Ainda ouvimos Júlia Vitória, começo, meio e fim, mas perto quero estar ao vivo pra você ligado aqui na melhor. 93. É, minha gente, nessa manhã maravilhosa de quinta-feira, aquela manhãzinha chuvosa, tempo carregado, mas você ligado aqui com a gente, tomando junto comigo esse cafezinho. Fala comigo.
1: Bom dia, Marcelo.
0: Bom dia.
1: Aqui é Cristina de Niterói. Uma quinta-feira abençoada para você e todos os ouvintes. Que bom, Marcelo, te ouvir pela manhã. Tô aqui tomando meu cafezinho com pãozinho na chapa.
0: Arrasou.
1: A alegria do Senhor, Marcelo, é a nossa força. Tchau.
0: Maravilha, um grande abraço aí. Obrigado, Cristina.
2: Bom dia, Marcelo Machado.
0: Bom dia.
2: Aqui é a Adriana de Nova Iguaçu, do Parro da Luz. Eu quero oferecer o próximo louvor para minha mãe Vilma e para minha pastora Funete Rodrigues e para todos vocês aí. Um abraço.
0: Outro, minha irmã, Deus abençoe. A Aline de Itaipuaçu tá ligada com a gente. Ela falou assim, aliás, ela falou assim, poxa, Marcelo, não consegui ouvir. Estou no plantão hoje. Ó, bom plantão pra você aí, tá? No Azevedo Lima. Um abraço aí pra todos os plantonistas do Azevedo Lima. Bom dia pra você, minha irmã. Bom dia, MM. Aqui é R&R. Roberto Rosa. ouvinte assíduo desta maravilhosa rádio. Quinta-feira, muitíssimo abençoada para todos nós. Tá valendo, meu irmão, a quinta-feira abençoada para você também, hein? Bom, gente, para você ligado aqui, aquele breve intervalo, volto já já com muito mais para você ligado aqui na melhor.
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0: A hora certa para você agora, 7:46.
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1: De volta com as informações, Juliano Medeiros, é com você, meu amigo.
2: A Polícia Federal está nas ruas para cumprir a Operação Fortuito 4 contra uma organização criminosa investigada por crimes financeiros e lavagem de dinheiro. Os agentes estão em endereços aqui no Rio, nos bairros da Barra da Tijuca, Jacarepaguá e Campo Grande, em Macaé, no norte do estado, e em São Paulo. Segundo a PF, o grupo operava um esquema internacional de pirâmide financeira com atuação no Brasil, Ucrânia e Japão. A justiça bloqueou 300 milhões de reais em bens dos investigados, incluindo imóveis e embarcações. A investigação começou após a prisão de uma mulher por posse ilegal de arma em 2024, na Barra da Tijuca. A capivara agredida por um grupo de homens na Ilha do Governador, na zona norte do Rio, retornou à natureza depois de quase 2 meses em tratamento veterinário. O animal estava internado em uma clínica de recuperação em Vargem Pequena, na zona sudoeste, desde março, com traumatismo craniano, ferimentos graves e perfurações pelo corpo. O caso ganhou repercussão após as câmeras de segurança flagrarem a perseguição e o espancamento da capivara na orla do quebra-coco. Segundo moradores, o animal era conhecido pela convivência pacífica com a população. A influenciadora e advogada Deolane Bezerra foi presa agora de manhã pela Polícia Civil de São Paulo e o Ministério Público Paulista, acusada de envolvimento com a facção criminosa PCC. A Operação Vernix também mira parentes de Marco Herbas Camacho, apontado como líder da organização. As investigações apontam a existência de um esquema milionário de lavagem de dinheiro para ocultar e reinserir recursos do crime organizado na economia formal. A operação ainda determinou o bloqueio de mais de 327 milhões de reais, além do sequestro de bens dos investigados. 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
1: É, minha gente. 7h56, uma alegria de estar na sua companhia nessa manhã. Mas estamos chegando ao final do nosso encontro. Vou deixando vocês aqui com a última do nosso encontro, porque vem chegando aí o nosso querido Roberto Vidal e o Bom Dia 93 para seguir com a maravilhosa programação da sua 93 FM nesta quinta-feira maravilhosa, dia 21 de maio, ano 2026. A todos que ligaram, lembrando que a sua participação aqui pelo nosso WhatsApp valendo aí hoje. Valendo, né? Uma linda camisa da RC, né? Camisas, uma camisa feminina, tamanho G e ó, maravilha, hein? E já vou já dizer aqui pra você quem foi o contemplado, quem foi a contemplada, quem faturou nesta manhã maravilhosa, quem participou aqui com a gente. Ó, pra você que está em casa, você que está no seu local de trabalho, Deus abençoe muitíssimo a sua vida, tá? E atenção, resultado aqui de promoção, faturando então a camisa da RC Camisas Feminina, partiu o culto tamanho G mais copo da 93, a Vanessa Moura, perfil arroba Vanessa underline Moura Fotografia, não é isso? Maravilha! Alô, Vanessa! Produção vai entrar em contato com você, tá? Gente, ótimo dia pra vocês, Deus abençoe a sua vida e um grande abraço aqui do seu querido irmão Marcelo Machado, deixo vocês com Eliseu Alves, me ama!

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tudo bem contigo? Tem chuva, mas é bem fraquinha. Tem local que não tá nem chovendo, né, gente? Mas, ó, atenção redobrada, você que tá aí pelas ruas do Rio de Janeiro, tá no trânsito, né? Tá nesse caminhãozão bonito, nesse ônibus aí. Muita atenção aí, tá? Galera da moto aí, galera da moto. Cuidado aí, né? Não vire estatística, não. Vamos dirigir com cuidado, pilotar com cuidado aí, para que tudo fique bem para todos nós, né? Esse é o canal que Deus escolheu para abençoar a sua vida e é bom demais saber que você tá aí. Muito obrigado pelo teu carinho, muito obrigado pela atenção que você dá pra gente aqui, dá para toda 93. Hoje a gente ficou na companhia do Marcelo Machado aqui, Marcinho não deu para chegar aqui, né? Mas o Marcelo chegou, cobriu e agora é com o Vidal até às 11 horas da manhã. Olha, pode mandar alô, pode mandar beijo, você vai concorrer a camisas da Marcha para Jesus. Daqui a pouco, Marcela Bastos vai bater um papo comigo, vai lançar aqui uma promoção da Belarte aí, vai dar duzentão pra você gastar na Belarte Decorações e muito mais, né? Tem promoção Mamãe no Navio, SA 93, é bênção pra você. Nosso WhatsApp é o 968038319. Capricha aí! Grava o teu áudio com alegria, com um som legal e manda pra gente aqui. Vou colocar teu áudio aqui, hein? 968038319. Por esse mesmo WhatsApp, você pode colocar o nome na oração. Vamos orar juntos? Daqui a pouco, a partir das 9, tô te esperando. 8:06 aqui, você não se atrasa nessa manhã. 8:06, olha a hora. Eu começo com Paulo Neto, não foi por acaso. Aqui na 93 FM, a sua fé ganha voz. Bom dia.

0: Na sua 93 FM, a melhor. Tá aí, né? Lucas Agostinho, Samuel Messias e Eliezer de Tarsis. Eliezer de Tarsis, musicão, né? Louve! Paulo Neto, não foi por acaso. Vamos ouvir essa galera do Bom Dia? Fala comigo aí.
1: Bom dia, Vidal. Passando para desejar que um ótimo dia todos aqui de Itaboraí. E parabenizar Itaboraí, que amanhã tá fazendo aniversário. Opa. Bom dia, aqui é Vera Lúcia, de Sítio Areal, Itaboraí.
0: Itaboraí, parabéns. Bom dia, povo de Itaboraí, povo lindo, ouvintes amados.
2: Bom dia, Vidal. Opa. É o Grayson.
0: O Grayson.
2: Confeitaria. Meu cantinho é desse cara, todo Opa. Dia ligado na 93 FM. Bom dia pra todos aí, Deus abençoe vocês.
0: Legal, pessoal da Confeitaria Adocicado, a galera geral das padarias aí, confeitarias, bom dia, bom dia.
3: Bom dia, povo de Deus, meu nome é Edmilson Sepsiba.
0: Ô, garoto.
3: Quero agradecer a Deus por esse dia maravilhoso que tá proporcionando a mim e todos os meus familiares. Deus abençoe a vida de cada um de nós.
0: Amém.
3: Fica com Deus, Vidal.
0: Você também.
3: Deus te abençoe.
0: Amém.
4: Bom dia, Vidal, Luizinho, Mota Opção, Daraí, Taquara. Um dia abençoado para todos nós. Que Deus venha nos colocar fé e força cada vez mais em nossos corações. Beijo no coração. Amém.
0: Amém.
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0: Agora no Rio 8:17.
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0: Na 93, Renascer Praise, Escape. Antes, a Sofia Vitória e Bodas do Cordeiro. 93. Informação tem na 93 pra você, meu amigo, minha amiga do volante. Já, já, aqui na 93, a Rádio do Povo de Deus, tá bom? Olha, a turma do WhatsApp no 968038319 tá aqui. Fala comigo aí.
1: Você que agradecer a Deus pelo dia de hoje, dia abençoado. Amém. Graça e paz, Vidal. Um abraço, a 93, conquistou meu coração, Vidal. Graça e paz, Vidal. Bom dia.
0: Bom dia, bom dia.
2: Bom dia, bom dia, bom dia, bom dia, família 93. Aqui é Gilson Tai Luiz, da igreja NTC na Pavuna, deixando um grande abraço para todo o povo de Deus. Bom dia, bom dia, bom dia.
3: Bom dia, Vidal. Sou aqui de Recife, José Adeus. Estou ligadinho na 93. Um abraço.
0: Agora no Rio, se liga na hora, 8:31.
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2: As armas com as quais lutamos não são humanas, segundo a Coríntios 10, versículo 4. Você já sofreu ataques dos inimigos da fé? Vez ou outra, os que são fiéis a Deus sofrem essas agressões. Os inimigos podem usar armas materiais, emocionais, filosóficas e até religiosas. Diante disso, precisamos enfrentá-los, não contra-atacando com armas físicas, mas sim espirituais, conforme diz a palavra de Deus no texto que lemos hoje. As armas do inimigo consistem em tudo aquilo que procura afastar-nos do conhecimento de Cristo e de levar-nos a desobedecer-lhe. Portanto, tudo o que coloque em risco a nossa obediência a Cristo, seja um ataque brutal ou uma insinuação sutil, deve ser combatido, descartado e

0: papo com a Marcela Bastos sobre o debate 93, né, Marcelinha? Daqui a pouquinho tem debate às 11 da manhã. E aí, Marcelinha, bom dia.
1: Bom dia, meu amigo Vidal. Bom dia, você, ouvinte da 93 FM. Olha, um dia de alegria, de paz. Cuidado aí com a chuva, pra você não ficar afobado.
0: Isso aí.
1: Se machucar no caminho, nem provocar acidente pra ninguém.
0: Exatamente.
1: Né? Então, fica ligado. E fica ligado no debate, porque o tema de hoje promete, vai dar uma esquenta. Da Vidal, porque o ouvinte fala que o marido dela é economista. E além de economista, é extremamente controlado.
0: Eita!
1: Aí ela fala assim: eu não tô achando que o equilíbrio financeiro é ruim, mas daí a se exagerando com a mão apertada. Vou contar a historinha que ela contou. Tá chovendo hoje, não tá?
0: Tá, tá um chuviscando, é. tá fraquinha.
1: Aí, sabe que ela disse que uma vez, né, eles estavam saindo do culto, tava ela, o marido e o filho. Tava chovendo. O filho tem bronquite.
0: Uhum.
1: O marido fez eles ficarem esperando no ponto do ônibus, porque não queria chamar carro de aplicativo, nem táxi, porque ele acha caro, e também não compra carro porque acha caro.
0: Eita!
1: Então a gente vai conversar sobre isso, porque ela fala assim: como é que a gente diferencia economia de avareza?
0: Boa.
1: Também não dá para não economizar. Mas como é que você economiza sem ser avarento?
0: Olha aí.
1: Vai pegar todo mundo, Vidal.
0: 11 da manhã vai pegar você. Vai pegar um, pegar geral.
1: Pega geral.
0: Não que o debate seja mal.
1: Não.
0: Né? Mas ele pega um, pega geral.
1: Mas dá aquela chamada no espelho assim, fica ligado.
0: Ah, isso aí, Loura. E daqui a pouco você fala sobre o que, Loura?
1: E vai dar uma ajuda na economia da casa. Tu tá de camisa preta hoje,
0: isso,
1: né? Não, você sabia? Vou falar sobre como renovar a cor do preto com um negocinho que a gente tem em casa que você não faz ideia, nem eu fazer.
0: Fala não, fala 9:30.
1: Não vou falar, só
0: 9:30, aguarde.
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0: Léo Vieira na área, bom dia, Léo.
3: Bom dia, Vidal, bom dia pra você e pra todo mundo ligado na 93 FM. Vidal, de olho na ligação entre o centro e a zona sul da cidade, um acidente com 4 carros, tá ocupando 2 faixas do aterro do Flamengo ali na altura da Marina da Glória, trânsito complicado já a partir da saída do aeroporto Santos Dumont pra quem tá seguindo em direção ao trecho Copacabana. No sentido contrário, pra quem vem ali de Botafogo, Copacabana,

Copacabana em direção ao aeroporto, trânsito fluindo sem dificuldades. Quem está optando pelo 31 de março e túnel Santa Bárbara vai encontrar trânsito um pouquinho pesado ali no trecho entre a altura do Catumbi e a chegada a Laranjeiras na passagem pelo túnel. Rebouças também com complicações, principalmente no elevado da Paulo de Fronten, no acesso às galerias do túnel. Isso está refletindo na Francisco Bicalho, o trecho de saída da linha vermelha com o elevado Rufino Pizarro e também na saída da Praça da Bandeira. Para quem está pelo trecho da Frei Caneca, Túlio Martins sai Rua do Riachuelo até a chegada à Glória e o acesso à Avenida Beira-Mar, caminho mais longo, mas dá para ganhar um tempinho por lá. 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

a Marine Friesen no Bom Dia. Que Jesus seja o nome. 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

Fala que você quer aí, 968038319. Manda alô, manda beijo, bota aí, Vidal, quero ganhar a camisa. 11 horas sai o resultado. E você que tá pelas ruas do Rio de Janeiro, a equipe da marcha tá rodando aí, distribuindo camisas da Marcha para Jesus. É só ficar ligado, quem sabe hoje aí não vai estar no seu bairro. É só

0: pega aí o primeiro versículo da palavra-chave, está em Josué 2, versículo 18. Josué 2, 18. Palavra-chave dando para você aí, na mamãe do navio. Você vai a bordo de um luxuoso navio da MSC. Você vai navegar pela costa brasileira com muita diversão, comida boa e com os filhos que você tanto ama. Já pensou? É só pegar os três versículos liberados ao longo do dia. O primeiro eu tô liberando agora. Josué 2, versículo 18. Palavra-chave mamãe no navio. 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
0: Agora no Rio, 8:49, 8:49.
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0: Quem tá na área é o Marcos Caetano Júnior. Bom dia, Marquinhos.
8: Bom dia, Vidal. Muito bom dia a todos os ouvintes da 93 FM. Um bebê de 1 ano segue internado no CTI após ser baleado no colo do bisavô durante um ataque entre criminosos rivais em Costa Barros, na zona norte do Rio. Segundo a PM, a criança foi atingida nas costas e transferida para o Hospital Albert Schweitzer, em Realengo, na Zona Oeste, com um projétil alojado no corpo. Além do bebê, duas mulheres ficaram feridas. Um homem baleado no ataque não resistiu aos ferimentos. A região de Costa Barros enfrenta há anos essas disputas entre grupos criminosos rivais, sem que as forças de segurança consigam resolver o problema. O alerta para chuva forte e risco de deslizamentos continua nesta quinta-feira na região serrana do Rio, após o temporal acompanhado de intensa incidência de raios que atingiu o estado nas últimas horas. Quase 2.500 raios atingiram o território fluminense, além de mais de 7 mil descargas elétricas entre nuvens. O período mais crítico ocorreu entre a madrugada e a manhã de quarta-feira. Em Petrópolis, a Defesa Civil decretou alerta severo. Em Teresópolis e Magé, sirenes de emergência foram acionadas ontem por mais de 30 vezes por causa do risco de deslizamento e alagamento. O publicitário Eduardo Fischer assumiu hoje a pré-campanha do senador Flávio Bolsonaro do PL à presidência da República. A missão é tentar conter o desgaste provocado pelo chamado caso Master, que envolve a relação do parlamentar com o banqueiro Daniel Vorcaro. Fischer recebeu carta branca para promover mudanças na equipe de comunicação. A primeira alteração aconteceu com a saída de Rodrigo Sacconi da assessoria de imprensa da campanha. A expectativa é de que novas trocas também na área digital. Segundo aliados, o objetivo é recuperar a confiança do eleitorado, da classe política e do setor produtivo na candidatura de Flávio Bolsonaro. 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

0: Lua 93, Valesca Maíssa, eu sou o teu pai. Já já a gente vai clamar ao pai no nosso momento de oração aqui no Bom Dia 93, tá bom? Fica aí.
1: Guadalupe, Marechal,
0: Rocinha e Vidigal,
1: Zona Sul, Serra Coral,
0: todo mundo.
1: Motor ligado no Vidal.
0: Se liga na hora agora, 9 em ponto.
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1: Nosso momento de oração, de unidade, de clamor, aquele momento importante do nosso dia, né? Nomes para essa oração aqui, a Simone Família de Mesquita. Crislane Cauã de Santa Cruz, Dalton Lopes e Família da Penha, de Campo Grande, Anderson e Família, Reinaldo Nascimento e Familiares, de Caxias, Eliane Manhães, Gustavo, Danilo, Esté, Sofia e Sônia, também de Caxias, de Nova Iguaçu, Alisson, Lorena, Alberto e Silvana. E a você, meu irmão, que está orando com a gente, acamado no hospital, que está aí no volante, angustiado, triste, né? Calma, o nosso Deus está no controle. E juntos, em oração, nós somos mais fortes. A gente convidou aqui a pastora Zenite para estar orando. Pastora, vamos orar? Bem-vinda.
2: Olá, pessoal. Eu me chamo Zenite Moura. Sou uma das pastoras na Ilan Church. Vamos orar? Ó Deus, louvado e engrandecido seja o teu nome. Pai querido, Pai amado, seja exaltado, seja adorado, seja engrandecido, Yahvé. Tu és o grande eu sou, o El Shaddai. Te glorificamos, Pai, porque tu és o nosso pastor e não temos falta de nada. O Senhor é aquele que supre todas as nossas necessidades. O Senhor é aquele que faz o impossível acontecer. Que a cada dia, Senhor, nós cremos e confiamos em Ti. Que o Senhor é aquele que nos sustenta, que nos guarda, que nos livra de todo o mal. Seja exaltado nesse dia, seja glorificado, Pai. Louvamos e bendizemos o Teu nome, porque Tu és santo, digno de toda a glória, digno de todo louvor. Então nós Te agradecemos pelo dia de hoje, por tudo que Tu és, em nome de

0: Na 93, Isaac Marins e Fabiana Sinfrônio. É adorar aqui no Bom Dia 93. 93. Turma do WhatsApp, fala comigo aí, tá? 968038319.
1: Bom dia, Vidal. Aqui é Rosilene Anchieta, passando para desejar uma ótima quinta-feira. Uma ótima e abençoada quinta-feira.
2: Alô, alegria, bom dia, povo de Deus, 93. Vidal, Deus abençoe. Ligadão crescendo em graça. Gilber Raposo, Badu Pendotiba, Niterói. Glória a Deus.
0: Glória a Deus, Niterói. Povo de Nikit, bom dia.
3: Fala comigo, meu mano Vidal.
0: Fala aí, garoto.
3: Fala aí, Italo Ricardo de Nilópolis. Eu quero mandar um beijão para minha esposa Juliana, que tá ligadinha na melhor. Para os meus filhos de Miguel e Felipe. Um forte abraço para todos os meus irmãos da Advec.
4: Bom dia, bom dia, bom dia, Vidal. Paz do Senhor Jesus Cristo, pessoa Leonardo da Taquara do Que de Castilha. Vidal, manda um abraço aí pro povo do Rio de Janeiro, que eu amo. Alegria do Senhor, nossa força, aposto todas as coisas que me fortalece. Uhul!
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0: Conta mais aí, Léo.
6: De volta, Vidal e ouvinte ligado na 93 FM. Vidal, tô de olho na movimentação pela região de Madureira, no acesso à Cascadura. Quem tá pela Carolina Machado vai encontrando trânsito pesado ali na chegada a Dom Helder Câmara. Quem tá optando pelo trecho do Hernani Cardoso, tanto no acesso ao Padre Telêmaco quanto na chegada ao trecho do Dom Helder Câmara, vai fazer uma boa escolha. Para quem tenta acessar a linha amarela, Dom Helder Câmara é uma melhor opção. O trânsito é intenso ali no trecho da Abolição, mas melhora na chegada a Pilares. Para quem está pela Pastor Martin Luther King Jr., observa problemas entre o trecho de Irajá e Vicente Carvalho e a partir do Engenho da Rainha tem a uma no sentido Del Castilho na chegada à linha amarela. Por falar em linha amarela, quem segue em direção à Barra da Tijuca encontra problemas. A Praça do Pedágio está fechada em direção à Zona Oeste por conta do grande fluxo de veículos no trecho entre o túnel da Covanca e o acesso à Avenida Ayrton Senna. Para você que está saindo da Zona Norte em direção à Zona Sudoeste, prefira a autoestrada Graja o Jacarepaguá, onde o panorama é melhor. 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

acepção. Deus não faz acepção. Mais uma da Léa Mendonça ao vivo. 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

0: Bom dia, bom dia.
1: A parte do senhor grande Roberto Vidal, aqui é o obreiro de César Malete, São João de Meriti.
0: Ô, garoto.
1: Meu irmão, quero deixar um abração pra você, pra Marcinha Cartier, o MM e, cara, pra toda a minha família lá em Conduru. Alô, Conduru? Tamo classificado, hein? Valeu, Roberto.
0: Valeu, turma. É Conduru que ele falou, é isso aí.
2: Bom dia, Vidal.
0: Boa.
2: Cleonice de Paracambi. Seja uma ótima quinta-feira pra todos da Rádio 93, toda a minha família. Estou ligadinha nessa rádio que é a melhor do Brasil.
0: Amém, obrigado.
3: Bom dia, Vidal, graça e paz. Fé no pai que o inimigo cai. Williams Quintal, diretamente aqui de Bauru, motorista de aplicativo, levando o melhor da adoração aos meus passageiros através da 93 FM, a melhor.
0: É isso aí, olha, obrigado pelo carinho, pela carona. Você que tem o seu carro de aplicativo, o seu táxi, né? Bota na 93 sempre aí. Você que vai pegar, vai pedir um Uber, um táxi aí, fala aí, ó, bota na 93, bota na 93.
4: Bom dia, Vidal. Ângela Xavier do Gretim. Tô ligadinha na melhor. Um bom dia para todos os ouvintes. Quero ganhar essa camisa, hein?
0: Essa parada aí concorrendo a duas camisas da marcha. Regiane de Várzea das Moças. Várzea das Moças. Vidal, Deus abençoe a todo mundo aí que tá ouvindo. A turma da, todos da comunidade da linha aí, a turma que tá ligada na 93. Deixa eu mandar um bom dia aqui. Essa turma aí do Morro do São Carlos, Morro da Providência, gente, obrigado.
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0: Se liga na hora aí, 9:35.
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7: Olá, meus irmãos. Aqui é o

0: pastor Alberto Vieira, da Assembleia de Deus Aviva no Rocha, em São Gonçalo.
1: Tia Ju, qual é a palavra de hoje?
2: Um bom dia para vocês! Estamos aqui neste lindo dia, para que você tenha um lindo dia também. Vamos meditar no versículo lá do livro de Tito 2, versículo 7. Seja você mesmo exemplo de boas obras. No ensino, mostre integridade e reverência. Linguagem sadia e irrepreensível, para que o adversário seja envergonhado, não tendo nada de mal a dizer a nosso respeito. Isso é maravilhoso. Andemos assim, desta maneira, como está descrito no versículo de Tito, dando exemplo de servo de Deus, de homens e de mulheres de Deus, para que ninguém tenha nada a dizer contra nós. Lindo dia para você, e não se esqueça, Deus se importa com você.

0: Que isso, varoa?
1: Exatamente isso que você vai dizer.
0: Você sabia?
1: E quando eu falar, você vai dizer assim, que isso, varoa?
0: Ô, varoa, que parada é essa de remover a roupa preta aí com café? Não, que coisa é essa?
1: A gente renova.
0: Parece doido.
1: A gente renova o preto da roupa com café, tá?

0: acredita?
1: É mesmo, Anselia? Como é que é isso? O que é isso?
0: Porque o café funciona como um tonalizante natural.
1: Natureba.
0: Aí deixa a aparência da cor como se fosse nova, assim, mais intensa agora. Vamos lá, anota que tem receita.
1: Manda.
0: 2 xícaras de café preto forte.
1: 2 xícaras de café preto forte?
0: E frio.
1: E frio.
0: Não bota quente, não.
1: É pra beber o café não. E botar, não.
0: Deixa lá,
1: é uma paradinha aqui, pra dar certo.
0: Aquele que ficou velho. É,
1: boa, boa.
0: Ou você fez mais forte, aí, entendeu? 1 xícara de vinagre branco.
1: Vinagre
0: porque
1: branco.
0: É ele que fixa a cor.
1: Fixa na cor, boa.
0: E a água fria, que seja uma quantidade suficiente pra poder cobrir a roupa.
1: Boa.
0: Tá bom? Aí você faz o café, bem forte, cor, tal, esperou esfriar. Ou deixou de ontem, vai pegar a bacia, mistura o café, o vinagre e a água fria, coloca a roupa preta, já tá lavada, coloca ali nessa mistura, se certifica de que ela tá totalmente submersa, deixa de molho, de 2 a 4 horas.
1: Boa.
0: Vai ter que esperar, tá? Acabou, lava a peça à mão ou no ciclo delicado da máquina, sempre ao avesso com água fria, seca, dobra, vai pra galera, entendeu?
1: É pra
0: isso
1: galera.
0: Isso é melhor pra tecidos naturais como o algodão, a lã e o linho. E aí você pode repetir esse processo aí a cada 2 ou 3 lavagens pra poder manter a cor intensa por mais tempo. Porque o preto a gente gosta, né?
1: Não, e o preto
0: sempre tá vai desbotando,
1: é,
0: né?
1: Se ele desbotar fica feio, né? Parece camisa
0: parece
1: velha.
0: Parece que tá surrado.
1: Surrado, camisa velha.
0: Você tá desleixado.
1: O meu aqui tá meio preto, meio indo pra cinza. Ainda tá maneirinho.
0: Mas é que essa sua camisa tem essa pegada nova da textura, que a gente até falou um tempo
1: sei
0: atrás.
1: Que você
0: ia falar
1: aqui. Vintage.
0: Não, da textura. Mas eu achei muito legal essa ideia aqui, porque você não precisa levar pra tinturaria.
1: Isso aí.
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1: 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Ô, Marcelinho, o que tem da Bel Arte hoje aí? Quintou,
0: olha,
1: né?
0: Vidal. Então, estamos mais animados com a Copa, não estamos? Estamos. Isso. A gente tá pensando aí no Hexa. 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
0: 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Eu até me emociono.
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1: Vai na boa, vai na boa. Valeu, Loura.
0: Beijo.

0: Larissa Santos, é Deus quem vai fazer. Na 93, a melhor teve Fernandinho pra sempre no Bom Dia. Bom dia, pessoal do centro do Rio aí na Lapa, ouvindo a 93, na Cinelândia. Se liga na hora, se atrasa não, hein? 9:50. 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
0: Quem chega é o Marcos Caetano Júnior.
6: A Polícia Civil investiga o caso de uma adolescente de 15 anos que teve o maxilar e dentes quebrados após ser agredida em frente à Escola Municipal Rafael Almeida Magalhães, em Jardim Bangu, na Zona Oeste do Rio. Segundo a família, a jovem sofria bullying e ameaças há cerca de 6 meses. Um vídeo que circula nas redes sociais mostra o momento em que uma outra adolescente puxa o cabelo da vítima, a derruba no chão e faz agressões com socos e chutes. A menina foi atendida no Hospital Municipal Albert Schweitzer, em Realengo, e recebeu alta. A Secretaria Municipal de Educação do Rio informou que a adolescente apontada como agressora foi transferida para outra unidade escolar. A Agência Nacional do Petróleo confirmou que a substância encontrada pelo agricultor Cidrônio Moreira durante a perfuração de um poço artesiano no interior do Ceará é de fato petróleo. O material foi localizado em novembro do ano passado em uma propriedade rural de Tabuleiro do Norte, no Vale do Jaguaribe. Agora a área passará por estudos para avaliar se existe viabilidade econômica para a exploração comercial. Caso o produto seja autorizado futuramente, o proprietário poderá receber uma compensação financeira prevista em lei. A SpaceX, empresa do bilionário Elon Musk, deve realizar hoje o 12º voo da Starship, considerada a maior nave espacial do mundo. A decolagem sem tripulação está prevista para as 8:30 da noite pelo horário de Brasília, da base no Texas, nos Estados Unidos. Neste teste, a companhia pretende lançar uma versão mais avançada da nave, chamada V3. Segundo a empresa, a Starship agora está mais preparada para voos de longa duração. A nave foi escolhida pela NASA para futuras missões do programa Artemis, que pretende levar astronautas de volta à Lua no ano que vem. 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

na 93, Eixla com Fernanda Brum, fiel a mim, Espírito Santo. É um medley lindo, maravilhoso, pra aquecer a nossa manhã, né? Me dá bom dia, tô ligado em paciência, até que por sinal tá uma maravilha, sou Marcelo. Manda lá o povo de Vila da Penha aí, todo mundo ligadinho na melhor. Gente, a gente tem uma estabilidade ali em Campo Grande, Santa Cruz, né, de sinal. Então você que tá por essa área aí, né, tá com dificuldade, pode ouvir pelo aplicativo, pode passar pra galera aí, né, tá no caminho. Baixa no seu celular o aplicativo, você vai ouvir a 93 em qualquer lugar do mundo. Então vai lá, tá? Daqui a pouco vai estar tudo bem aí nessa área da Zona Oeste.

0: celular, tá? Procura aí na sua loja de aplicativo, Rádio 93 Oficial. O novo aplicativo é mais leve, mais funcional pra você, tem um som de qualidade e tem até um chat de bate-papo aí, tá? E dá um manda alô, pessoal da Vila da Penha aí, todo mundo tá ligado. Aqui é a Adriana. Valeu, Adriana. Deus abençoe.
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2: 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Tudo que eu pedi em minha oração.
0: Hora certa aí, não se atrasa não, hein? 10:02. 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
0: 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Obrigado, Roberto!
3: Um abraço, querido!
0: Abraço. 93 FM. 10:06.
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0: É a Letícia Vitória ao lado do rei. Aqui é o Oliver, sempre foi Deus. Vidal, me chama Alcenita Mendonça de Rio Bonito, sou ouvinte da 93, assídua. Manda alô pra mim. Ô Rio Bonito, alô Rio Bonito, Alcenita, bom dia, obrigado pelo teu carinho de sempre, tá bom, lindona?
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0: Agora no Rio são 10 horas e 16 minutos. 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
0: Fala aí, Léo, conta mais.
7: De volta, Vidal e ouvinte ligado na 93 FM. Vidal, tô de olho na movimentação do trânsito para quem está circulando pelo trecho da Zona Sul e da Zona Sudoeste da cidade. Primeiro, um recado para o ouvinte que está circulando pela Zona Sul, trecho do centro da cidade. Neste momento chove fraco em alguns pontos da cidade. O motorista deve redobrar a atenção e evitar acidentes por conta das pistas escorregadias. Para quem está circulando pela região da Barra da Tijuca, trânsito intenso na Avenida das Américas em direção ao trecho do Jardim Oceânico, desde o Campo Olímpico de Golfe até a chegada a Armando Lombardi, o motorista perde tempo. Quem está optando pela Orla, na Avenida Lúcio Costa, vai fazer uma boa escolha. Na ligação com a Zona Sul, quem está pelo Elevado das Bandeiras e o Túnel de São Conrado ainda encontra dificuldades. Dê preferência pelo Alto da Boa Vista ou mesmo a Estrada do Joá. Por lá, observa o melhor panorama. Para quem está circulando pela Autoestrada Lagoa Barra e o acesso ao Túnel dos Anjos, trânsito pesado ainda. 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

0: Na 93, a Sara Farias cantando Eu Posso Orar Por Você. Anderson Freire, acalma o meu coração. 93. Essa é a 93 FM, a rádio do povo de Deus. Deixa eu mandar um abraço pra toda essa turma que tá ouvindo a 93 aí em São Gonça, turma de São Gonçalo. Bom dia, São Gonçalo. Bom dia, o pessoal de Santa Cruz. Bom dia, o pessoal do Recreio dos Bandeirantes. Aqui na 93 é cada musicão, né?
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0: Agora no Rio são 10 horas e 31 minutos. 10 e 31.
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0: 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Chega de ficar pedindo favor no cartão de crédito aí que tá estourado, né? Nem usa.

Ele muda a nossa história. Ele faz tudo novo. Esse Deus é maravilhoso, tremendo, poderoso. Obrigada, Senhor.

0: Na sua 93 FM Cicatrizes, Bruna Carla. Olha só, teve também aqui Midian Lima com Marcos Salles, música nova, né? Guarda de Israel e Emaús, Ministério Morada com Poema Music. 10h48, tem informação chegando pra você.
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0: Quem está de volta é o Marcos Caetano Júnior.
5: A Marinha emitiu um alerta de ressaca para a Orla do Rio, que começa logo mais ao meio-dia e vai até às 9 da manhã de sábado. De acordo com o aviso, as ondas podem chegar a 3 metros de altura. A recomendação é que as pessoas evitem banho de mar e a prática de esportes náuticos. Não realizar pesca em costões ou mirantes. Em caso de acidentes na água, não tente resgatar vítimas por conta própria. Acione imediatamente o Corpo de Bombeiros pelo telefone 193. A Justiça da França considerou culpadas a Airbus e a Air France por homicídio culposo quando não há intenção de matar, no caso do acidente aéreo do voo Rio-Paris, que matou 228 pessoas em 2009. A decisão marca um novo capítulo da disputa judicial envolvendo familiares das vítimas no que é considerado o pior desastre aéreo da história da França. O tribunal determinou que as duas empresas paguem a multa máxima prevista para homicídio culposo corporativo, 225 mil euros cada, o equivalente a mais de R$1.300.000. O julgamento durou 8 semanas e encerra uma batalha judicial de 17 anos sobre as responsabilidades pelo acidente. A Petrobras está com inscrições para o programa de estágio 2026. São 150 vagas destinadas a estudantes de nível superior regularmente matriculados em instituições públicas ou privadas reconhecidas pelo Ministério da Educação. Há oportunidades para cursos como administração, economia, jornalismo, marketing, direito e diversas engenharias, entre elas civil, mecânica, química, elétrica e naval. Os interessados podem se candidatar até 3 de junho no site petrobras.com.br. Agora no Rio, são 10h51.
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o Thales Roberto fechando o nosso encontro de hoje. É o Thales que vai estar na Marcha para Jesus nesse sábado, né? Além do Thales, tem Marcos Salles, tem Get Your Ship, William Nascimento, Midian Lima, Maria Marçal, Josiane, Samuel Messias, gente, só gente boa, DJ Marcelo Araújo, marcados, aquele pagode que a gente gosta, né? O que você tá esperando, hein? Deixa de não. Organiza a sua turma aí, é sábado, a concentração na Presidente Vargas ali, a partir de 14h, a gente vai marchar ali até a Praça da Apoteose, onde vamos adorar, glorificar e exaltar o nome do Senhor com muito louvor, adoração e palavra de Deus, tá bom? Organiza a sua caravana e não deixe de ir, tá? Nas redes sociais, dá uma olhadinha lá na Marcha para Jesus, que vai ver toda a montagem lá do palco que já tá rolando lá. Já tá rolando, tá bem adiantado, já pode ver lá como é que vai ser. Bom, quem tá levando a camisa da Marcha para Jesus aqui é o Genilson. O Genilson é morador de Austin. Ô, Genilson, obrigado pelo carinho, tá? Final do telefone 9692. Outra camisa da Marcha saindo aqui para Ana Paula Cordeiro, arroba Ana Paula 3638. Ana Paula Cordeiro também ganhou a camisa da Marcha. E se você quer a camisa da Marcha também, você pode ficar acompanhando aí o Pit Stop da Marcha. Tá em vários bairros do Rio de Janeiro. Pode chegar pertinho de você e você vai ganhar a camisa da Marcha também, tá bom? Fica ligado. Aquele abraço do Vidal. Vem aí o Debate 93 no comando do Cid Gonçalves hoje. E a gente se encontra amanhã, sexta-feira, a partir de 8 da manhã, para mais um Bom Dia 93. Não se esqueça.

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1: Você já ouviu falar do projeto Abrigo Amigo? 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Os abrigos contam com tecnologia avançada, como internet, câmeras e sistema de áudio. Entre 8 horas da noite e 5 da manhã, quem estiver no local pode acionar um botão de ajuda e falar em tempo real com uma atendente por vídeo. A profissional oferece orientação, acompanha a pessoa durante a espera pelo ônibus e, se necessário, aciona serviços públicos ou autoridades. O projeto busca ampliar a sensação de segurança, principalmente para mulheres que utilizam transporte público durante a noite e a madrugada. A proposta transforma o ponto de ônibus, principalmente para mulheres que utilizam transporte público durante a noite e a madrugada. A proposta transforma o ponto de ônibus em um espaço mais acolhedor e protegido, levando apoio rápido para quem precisa. Para saber onde encontrar um abrigo amigo, acesse claro.com.br. 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
1: Alô, meu irmão. Alô, minha irmã. Não, ainda não é ele, não. Eu tô aqui. Sou eu, junto com você aqui na 93 FM, a rádio que conquistou meu coração. E a partir de agora, vamos começando mais uma super edição do nosso Debate 93. Mas como você sabe, eu nunca estou só, porque estou com ela, a Bela, que também é fera. Ela, a doce Marcela. Ah, Marcela. Bom dia, Marcelinha.
2: Bom dia, meu amigo Cid. Bom dia a você, nosso ouvinte da 93 FM. Ouvintes maravilhosos, Cid, que ficam na espera de 11 horas, já desde muito cedo. Você quer ver? A Vanessa Rocha, lá no nosso canal do YouTube, sim, aproveita, corre para lá, 93 FM Gospel. Você vai nos assistir com imagens, faz como a Vanessa. E ela disse, eu cheguei aqui às 10h50, estou aguardando, porque eu não abro mão do aprendizado que eu tenho com cada um dos debatedores. Beijo pra você, Vanessa. Obrigada pelo carinho da audiência. Você também nos assiste com imagens e também dando a sua opinião no debate lá no nosso Facebook. Corre lá pra nossa página, Rádio 93 FM. Você dá sua opinião também através do WhatsApp, 21 96803 8319, 21 96803 8319, e pelo novo aplicativo da 93 FM, que eu não acredito que você ainda não baixou. Baixa, tá lindo, leve, leva 93 para qualquer lugar que você for. E ainda tem ali no chat, você conversa com a gente, também dá opinião sobre o debate de hoje. Que, aliás, Cid, você tá muito bem acompanhado.
1: Eu tenho um timaço. Eu tenho um timaço sensacional. Costumo dizer que é o Dream Team do debate. O timaço aqui, meu querido Paulo, pastor Paulo Moura. Olha ele aí na tela. Aparecendo na sua tela também a Virgínia Teles, que também tá longe, mas tá perto ali pela internet. Tá longe, mas tá perto. Bem-vinda. Tem ainda meu querido amigo pastor Alexandre Esquerdo. Olha ele aí na tela. E o outro, que é uma lenda já no nosso debate, pastor Paulo Afonso Generoso, generosamente nos trazendo a sua presença. Bom ter essa turma toda conosco aqui, né, Marcelinha?
2: É maravilhoso. E olha, só um aviso, Cid. O quê? Como o tema de hoje vai mexer com muita gente,
1: é verdade,
2: presta atenção no que você vai falar nos comentários lá no YouTube, no Facebook. Dependendo de como for, manda pra gente só pelo WhatsApp. Para proteger você, sua casa, seu marido, ficou ligada, né? E sua esposa, não dá mole não, hein?
1: Marcela quer evitar conflitos.
2: Exatamente.
1: Marcela é uma pacificadora, né? Bem-aventurados os pacificadores. É isso, gente. Estamos começando mais uma super edição do nosso Debate 93. O nosso assunto de hoje, como a Marcela já avisou, né? Para se proteger, vai lá no Zap, tal, participa lá com a gente. Porque o assunto de hoje é esse. Diz assim um ouvinte: meu marido é economista e extremamente controlado. Eu não acho que o equilíbrio financeiro seja ruim, não. O problema é que ele exagera na economia. Outro dia chovia muito e, apesar da bronquite do nosso filho, ele não abriu mão de esperar minutos pelo ônibus, porque acha um absurdo pagar táxi ou carro de aplicativo. Não é que ele não tenha dinheiro, não, até porque de fato ele tem. Só que ele não quer mesmo é gastar, gente. Isso me deixa indignada. Eu não consigo me aproximar dele. Será que a errada sou eu? Como diferenciar economia de avareza? O que fazer para não deixar que o dinheiro ou a falta dele destruam uma família? Assunto calmo, sereno, tranquilo. Ainda bem que eu sou apenas o mediador. Pastor Paulo Moura, muito bom dia. Seja muito bem-vindo ao nosso debate. Vamos começar com o senhor. O senhor não é assim não, né, pastor?
3: Pergunta difícil, hein?
1: É?
3: Eita, não. Eu tento buscar o equilíbrio.
1: Sim.
3: Tá? Porque os dois comportamentos, eles são importantes desde que controlados. Nós precisamos sim ser econômicos, mas também precisamos não ser apegados ao dinheiro. Eu acho que a gente precisa buscar aí, dessa forma, um certo de equilíbrio. Eu acho que é por aí que a gente começa a trabalhar esse tema tão importante para o dia de hoje.
1: Acho que essa parte também tá exagerando, também tá o Nonô Correia, esse moço?
3: É por aí, exatamente. É. Ela usa aqui algumas expressões, ó, extremamente, ele é exagerado. São esses extremos, essas polarizações que são realmente comportamentos excessivos que prejudicam o dia a dia do nosso comportamento.
1: Tudo bem, agora você sabe que a maior vítima dessa história tem sido a esposa, né? As meninas, será que as meninas são mais vítimas desse tipo de gente? Minha cara Virgínia Pérez, muito bom dia, seja muito bem-vindo ao nosso debate. E aí, hein?
4: Bom dia. Olha, tem uma frase que eu uso muito com meus pacientes. É, dinheiro bem administrado constrói uma casa, mas dinheiro idolatrado destrói uma família. E a gente precisa tomar cuidado com isso, né? Às vezes, essa falta de equilíbrio, esse total desequilíbrio, faz esse esfriamento no ambiente. Você vê que ele, na excesso de economia, como ele diz, né? Ele não considera necessidade.
1: Acho que a gente perdeu o contato com a Virgínia. Vamos tentar novamente. Meu caro pastor Alexandre Esquerdo, e aí, rapaz? Bom dia, bem-vindo.
5: Bom dia, meu amigo. Prazer estar aqui mais uma vez aqui no Debate da 93 FM. Quero concordar com a fala inicial aqui do pastor Paulo. Acho que equilíbrio é tudo na vida e na área financeira principalmente, né? Eu sempre digo que dinheiro também não ele não tolera o desperdício, né? A economia, ela é importante. Você ter sempre uma reserva é importante, porque a vida ela é de dias bons e dias maus, e nos dias maus você precisa ter uma reserva. Mas aqui nesse caso aqui, essa ouvinte, ela está indignada com toda a razão, porque o marido dela é um avarento, né? Então a Bíblia diz que aquele que não cuida dos seus da própria casa está negando a fé. Então, assim, se ele está colocando o dinheiro como prioridade acima do bem-estar da esposa e, no caso aqui, do filho, que tem bronquite, é algo, ele está fazendo do dinheiro um Deus na vida dele. Isso é muito grave. Isso é muito grave. E aí começa a gerar sérios problemas na família. A falta do dinheiro gera problema? Gera. Mas também a avareza, o amor ao dinheiro, né? A Bíblia diz que o amor ao dinheiro é a raiz de todos os males. Não é o dinheiro, mas é o amor ao dinheiro.
1: Meu caro pastor Paulo Afonso Generoso, alegria tê-lo aqui. Bom dia, bem-vindo.
6: Bom dia, meu querido irmão Cid. Bom dia aos colegas debatedores. Bom dia à Rede Melodia, ou melhor, à Rede 93.
1: 93. Vamos, irmãos.
6: Isso, 93. E é uma alegria muito grande estar aqui mais uma vez. Você desculpe aí, mas...
1: Tem problema.
6: O vício.
1: Tranquilo, tranquilo.
6: Ser controlado, querido Cid, é agir com equilíbrio, prudência e responsabilidade. E, infelizmente, o que esse casal está relatando é um fato, até mesmo no meio do povo evangélico. Infelizmente, existem pessoas que ainda não entenderam o princípio bíblico. A rigor, você tem que viver com 80% do que você ganha. 10% você devolve ao Senhor e 10% você guarda. Todas as vezes que alguém faz isso, eu apliquei essa técnica na minha vida e oriento os irmãos também a fazerem dessa forma. Você sempre vai ter uma reserva para os dias de emergência. E você, por outro lado, vai ter a bênção de Deus sobre isso. Porque quando uma pessoa é avarenta, eu já de cara acredito que ele não seja um bom dizimista. E eu digo um bom dizimista porque o bom dizimista é aquele que cumpre a palavra, que entrega o seu dízimo. E quando a pessoa não é dizimista, ele já tem um problema, não tem a bênção de Deus. A gente quer viver com dinheiro. O dinheiro é só um mecanismo de troca. Você compra e você paga. Agora, quando você tem a bênção de Deus, é bem diferente. Você vê na Bíblia que José teve a bênção de Deus para encontrar uma solução para um grave problema.
1: Sim.
6: Se não fosse ele, até a família dele estaria morta. E o Egito inteiro. Então, a bênção de Deus sobre tudo. Então, Deus não aprova a avareza. Entendeu? Eu acho que existem pessoas que são controladas. Mas existe uma distância entre a pessoa ser controlada e ser avarenta. Ou seja, ele precisa primeiro fazer as coisas para que haja paz. Se a esposa está lá pedindo algum recurso para alguma necessidade, em busca da paz ele vai fazer isso. Outra coisa é a organização. Se ele a esposa está pedindo e precisa daquele recurso para aquela necessidade, se ele é um camarada organizado, ele tem o recurso. Se ele tem o recurso, por que negar a sua parte, que é a sua esposa e ao seu filho? E terceiro, o equilíbrio. Tem que haver equilíbrio. Numa hora dessa, é melhor você, como tem um provérbio que diz que é melhor evitar a isca do que debater-se na armadilha, é melhor você atender a esposa do que arranjar uma briga com ela, meu amigo. Entendeu? E outra coisa para finalizar, é a boa mordomia. Tem hora que a gente pensa que a boa mordomia é só fazer aquilo para a igreja e para as necessidades da igreja e a família que está no primeiro plano. Então é bom a gente administrar com sabedoria, usando equilíbrio, prudência e responsabilidade. E
5: nesse muito caso, bem, né, Cid, o pastor que estava falando da necessidade, às vezes, da esposa, aqui era uma necessidade urgente.
1: Mas chovendo.
5: Chovendo, filho com bronquite. A gente sabe que quem tem bronquite e uma chuva que se molhar, isso gera uma crise muito maior. E um pai não ser, não ter essa percepção, não ser, ele foi insensível à necessidade do filho ali, né? E não foi nem inteligente, porque se ele fosse um cara tão econômico, ele fala assim, primeiro que é a saúde do filho, isso aí é inconteste, né? A gente não fica economizando com saúde de filho. Agora, se ele fosse um cara assim, avarento, fala assim, peraí, vou pegar um Uber, porque se meu filho pegar uma chuva, eu vou gastar com remédio. Então, assim, ele foi, além de avarento, burro. Foi nada inteligente.
1: Boa, boa.
5: Entendeu? Então, assim, é um caso extremo aqui, uma pessoa dessa. E concordo com o senhor. Se for um cristão, dificilmente é fiel nos dízimos.
1: Deixa eu chamar
5: de novo aqui a Virgínia. O avarento tem essa dificuldade.
1: Deixa eu chamar, porque a gente acabou perdendo contato com ela. Virgínia, continua, minha jovem, fala aí.
4: Eu tenho uma frase que eu uso muito com meus pacientes, que dinheiro bem administrado constrói uma casa. Sim. Mas dinheiro idolatrado, ele esfria uma família. Porque a gente precisa de entender o equilíbrio, como eles falaram. A economia é algo saudável, mas que serve à vida. Quando a vida começa a servir à economia, a gente vê que tem algo disfuncional e saiu fora do lugar. Então, o que ele faz? Colocar a saúde do filho em risco e não priorizar o primeiro ministério dele, que é a casa dele, na minha concepção, ele erra absurdamente, que foi o que o pastor acabou de falar. Ele nem fez a conta, porque a bronquite pode virar algo mais grave e ele vai gastar muito mais com medicação, até possível com uma internação e deslocamento e alimentação. Ele nem contabilizou, porque fez uma economia que a gente chama, né? Essa economia que ele falou aí. Uhum. Não é nada inteligente.
1: Agora, eu fiquei pensando aqui, o pastor Paulo, o que que leva um cara a ser desse jeito? O que será que fez com que ele se tornasse desse jeito?
3: Pois é, essa ouvinte, eu sinto dizer para ela que ela está casada com um homem, de fato, avarento. Uhum. Nós já falamos aqui um pouco das características ou defeitos, né, de uma pessoa avarenta. Uma das características é uma pessoa ser insensível à dor do próximo. Uhum. Então, um avarento, via de regra, é aquela pessoa que está muito mais preocupado com as coisas do que com as pessoas. Investe mais em coisas do que em pessoas. E aí ele passa a ser uma pessoa egoísta, pensa apenas nele, fica premeditando cálculos, despesas, e via de regra que o avarento, ele acaba se distanciando daquelas pessoas que são mais caras para ele. Uhum. Olha que o trocadilho importante. Ele fica tão preocupado com valores que as pessoas que de fato são importantes, caras para ele, ele acaba se distanciando. Ele é economista, quer dizer, um homem do mercado.
1: E aí você vê que a esposa já fala, já elogia nesse caso, meu marido é economista,
3: um homem do mercado,
1: extremamente controlado. Ela diz que não acha que seja ruim o equilíbrio financeiro, o problema é que ele é demais.
3: Pois é, mas ele é economista, mas não está sendo sabiamente econômico, né? Porque a característica da pessoa econômica é muito interessante. Aí uma diferença, já respondendo a pergunta base do debate, a diferença entre ser econômico e ser avarento está principalmente na intenção e no impacto desse comportamento na vida do próximo. O econômico é aquele que usa o dinheiro, administra os seus recursos de forma consciente, saudável, é aquele que gasta com planejamento, que prioriza de fato as coisas essenciais, que evita desperdício, que busca equilíbrio entre poupar e aproveitar a vida, que pensa no futuro, que não é imediatista, quer dizer, pensa no futuro, mas não deixa de viver o presente, porque o amanhã é incerto, mas o presente é o hoje, é o aqui, é o agora, e que principalmente não prejudica a si nem os outros. Gente, todos nós precisamos de dinheiro. Todos nós precisamos ter uma reserva. Alguém disse que dinheiro não traz felicidade.
5: E por tudo responde, né?
3: E traz sim. Claro que traz felicidade. Paga contas, a gente acaba realizando desejos, projetos, com base, todos nós precisamos do dinheiro. E quem gasta excessivamente, sem um controle, não pode, digamos assim, suprir as suas próprias necessidades. Não é só. Um exemplo básico para alguém que quer ser econômico. Uhum. Comparar preços antes de comprar. Isso faz bem. Uhum. Economizar para uma viagem de emergência ou para algo inusitado que chega de repente, uma doença na família. evitar gastos desnecessários. Uma dica simples e fácil, por exemplo, quem faz compras de mês, é tão importante, eu já presenciei isso, não fazer compras de mês com fome. Porque você tem a tendência a comprar aquilo com seus olhos, com seu estômago. Então você vai comprando aquilo que na hora o seu estômago está pedindo. E quando você vai olhar a conta, lá no caixa, você vai surpreender com gastos de fato excessivos. Olha como são detalhes tão importantes que nos fazem economizar para uma despesa que acontece de forma inusitada e inesperada.
1: Pastor Paulo Afonso falou sobre evitar isca para não cair. Como é que é? Evitar isso para não cair na armadilha. É. Essa é uma facilidade que a gente tem de nunca ignorar a isca, né?
5: Sim.
1: Sempre vai direto na isca.
5: Sempre vai. Não, o mercado é feito para isso. Marketing tem toda uma estratégia, né? Há toda uma ciência, né? Na área do marketing de você comprar até o que você não precisa. Né? A rede social tá aí para isso. Hoje você abre a rede social. Hoje você compra até mais, hoje em dia, online, né? Do que ir na loja mais as pessoas. Então tem todo o mercado.
3: Comodidade, né?
5: É a comodidade agora. É
1: muito mais fácil,
5: né? Eu penso assim, Cid. Até o pastor Ciro sempre fala isso muito lá na igreja. Dinheiro tem que servir para três coisas. Primeiro, para você desfrutar. Você e sua família.
1: Sim.
5: Não adianta você ganhar dinheiro, deixa de viajar, você não vai no restaurante. Né? Dentro de um equilíbrio, não, eu digo desfrutar. Né? Segundo, você investir no reino de Deus. E terceiro, abençoar pessoas.
3: É isso aí.
5: Isso aqui é fundamental para a vida de qualquer cristão, que entende que tudo que você tem é Deus que te deu. Então, é você. O econômico é o seguinte: bem, como é que eu vou administrar os bens que Deus me deu? Como é que eu posso fazer isso? Né? Vou desfrutar. Vou abençoar o reino e vou abençoar pessoas. O avarento não. O avarento pensa o seguinte: olha, eu ganhei, como é que eu vou fazer o possível para economizar, mesmo que isso venha a afetar a minha família e ao próximo? Essa é a diferença daquele que é econômico e aquele que é avarento.
6: Pastor Esquerdo, se o senhor me permite, Jesus falou isso lá em Lucas capítulo 12, versículo 15: acautelai-vos e guardai-vos da avareza.
1: Olha aí.
6: Cada palavra que Jesus falou, ela precisa ser levada a sério e aplicar o que ele nos ensinou. Por quê? Porque o escritor de Provérbios, no capítulo 21, versículo 5, ele diz que os planos do diligente tendem em abundância. Mas o avarento, ele nunca consegue ter em abundância. E outra coisa, é o apego excessivo ao dinheiro.
5: É isso.
6: Esse é o grande problema do avarento, é o apego excessivo, ou seja... Ele acha que o dinheiro é tudo. E com todo o dinheiro do mundo, se ele não tiver saúde, ou que tiver com uma enfermidade gravíssima, ele não vai resolver o problema.
5: Não vai resolver.
6: Pode até tentar. Em alguns casos, se tentam, mas não conseguem. Então, a avareza é algo excessivo. Precisa ser eliminado do coração, mas urgentemente, principalmente quando se trata da família. E aí entra o chamado controle. O controle dos recursos, primeiro você tem que ter paz para fazer isso, né? Segundo, organização. Um dos grandes problemas das pessoas é não se organizar. Lembra da construção da torre? O camarada construiu a torre, mas não conseguiu acabar. Jesus falou, então o que as pessoas falam? Uma torre inacabada. O que é uma torre inacabada? É o nada. Então, antes de se fazer qualquer coisa,
5: tem que fazer planejamento.
6: Isso a organização sempre orienta, faz um planejamento. Porque tem pessoas também que gastam além do que ganha e depois está endividado. Vê que 80% dos brasileiros estão endividados. Por que estão endividados? Falta de organização, não tem paz, tudo que vê quer comprar. Isso é um problema sério.
5: Então, é muita isca, né?
6: Muita isca. Tem que haver o equilíbrio. O equilíbrio nesse momento é fundamental. E outra coisa é boa mordomia. Porque quando a pessoa é aquele que sabe aplicar os seus recursos, primeiro, porque Deus dá essa inteligência, Deus dá essa capacidade. Se as pessoas não pensarem em que Deus pode ajudar ele na caminhada financeira, ele vai ficar endividado o resto da sua vida. Eu estou vendo aí, 80% dos brasileiros estão endividados.
1: É muita coisa.
6: Isso é lamentável.
1: Agora, deixa eu chamar aqui a Marcela, porque os ouvintes estão em casa, estão doido para entregar o marido. Não está, Marcela?
2: conversando. Na verdade,
1: acho
2: tem
1: que o
2: gente
1: hoje vai
2: que,
1: ter muito trabalho. O Virgínia vai ter que fazer uma análise desse povo todinho hoje.
2: A Virgínia vai ajudar. Aliás, eu tenho uma pergunta aqui para ela.
1: Olha aí, ó.
2: Mas tem muita gente que está se defendendo. Um dos nossos ouvintes disse assim: ô, gente, eu sou econômico. Tem gente até que fala que eu sou meio pão duro. Mas essa é uma coisa que eu não sou, não. Sabe por quê? Eu recebo o meu pagamento, diz ele, eu fico no azul. E quem me chama de pão duro, recebe no outro dia já está no vermelho.
5: Disse esse é o econômico, né?
1: Esse é muito, né?
2: Agora, o Cid chegou a tocar no assunto e disse assim: o que, que acontece para que uma pessoa seja assim? Aí uma das nossas ouvintes, a Bernadette, ela levanta a seguinte bola. Ela diz assim: na minha opinião, muita gente que age assim é porque no passado teve muita necessidade.
1: Opa.
2: E aí acaba desenvolvendo um comportamento de avareza. Aí ela diz assim: eu acho que essa ouvinte deve ser extremamente dependente do marido. No caso dela, eu arrumaria um emprego. E aí, pelo WhatsApp, uma outra ouvinte chegou e disse assim: então, o meu marido também é do tipo meio controlador, ainda mais quando se trata de dinheiro. Antes, a gente brigava demais, porque eu era dependente dele. Depois que comecei a trabalhar e ter as minhas próprias economias, muita coisa mudou. Foi muito libertador para mim. E aí, Virgínia, surge a pergunta: a mulher arrumar um emprego resolve essa situação?
3: Posso responder?
4: Não resolve porque, de fato, como ele é avarento, ele vai tentar, de uma certa forma, controlar o dinheiro dessa mulher. A mulher vai ter que se posicionar, estabelecer limitáveis, porque ele vai tentar controlar como marido, né? Por quê? O que acontece? É um padrão de comportamento, a avareza. Não interessa a raiz do problema, porque a raiz do problema, como o ouvinte falou, pode ser uma questão de escassez, pode ser o medo de perder o controle por um trauma financeiro na infância, pode ser financeira muito rígida, ou até mesmo uma idolatria ao dinheiro, que parece que ele tem idolatria, apego a mais ao dinheiro, porque ele não coloca a segurança, a saúde em prioridade. Ele se arrisca, entendeu? Então, essa fase dele se arriscar demais faz a certeza do padrão avarento. E se ele é avarento, na hora que a esposa, vamos supor, chegou com blusas, ele vai questionar a necessidade. De fato, era necessário duas blusas? Ele vai começar a criar ambientes de conflito dentro do casamento. Porque o fato dela trabalhar ou não trabalhar não vai mudar o padrão dele. O que vai mudar o padrão dele é ele perceber que ele está causando algum tipo de dano, que isso não está sendo saudável para a relação, e aí ele gerar uma transformação. Nesse caso, por exemplo, ele não promove segurança emocional para a esposa. A esposa, em um dado momento, pode falar assim: eu não posso contar para o meu marido para cuidar da saúde do meu filho. Então, eu me sinto sozinha dentro desse casamento. Então, é algo bem grave num ambiente relacionamento a dois, entendeu? Sobre o âmbito de casamento, a decisão que ele toma é bem grave.
3: Eu concordo com a doutora Virgínia, mas quero trazer um outro olhar sobre esse ponto de vista. Nesse caso da ouvinte, que está trazendo agora essa questão, talvez pode não resolver, mas pode ajudar, de uma forma geral.
1: Sim.
3: Porque se ela passa a ser menos dependente do marido, ela vai também começar a agir por meios próprios, vai valorizar o seu próprio dinheiro, o seu próprio esforço, o seu próprio trabalho, e vai colocar esse cara, talvez, numa condição dele perceber os erros que tem cometido, os excessos. Agora, tudo também vale de uma boa conversa, de uma boa orientação. Não sei se essa ouvinte tem buscado, talvez, no seu pastor, um conselho específico. Não sei se a igreja dessa ouvinte oferece algum curso para esta área. Porque o que esse homem, no caso, precisa é de uma correção à luz da palavra de Deus. Ah, nós precisamos também entender que casamento se constrói a partir do início. Porque no namoro, talvez, esse marido já tenha dado sinais de avareza. E é preciso abrir os olhos antes do casamento, para depois a pessoa não se surpreender negativamente. Então, quem sabe lá no namoro do noivado, esse homem já estava dando sinais de que era um homem apegado ao dinheiro. E o tempo não mudaria esse homem. Mas é preciso entender que antes é preciso um preparo, para que no casamento a pessoa não se surpreenda da forma como essa ouvinte está surpreendendo, a ponto do filho está sofrendo e o marido não está, o pai não está dando o suporte necessário para que esse filho seja tratado na sua doença. Eu acho muito difícil um homem nesse estilo mudar agora, a não ser para uma ação sobrenatural.
5: O fato dela arrumar o trabalho não Eu também acho que não vai mudar o pensamento dele, não. O que vai acontecer é o seguinte: quando eles saírem aí, eventualmente, que deve ser uma coisa rara, sair para jantar, almoçar, ele vai querer dividir a conta. Você está trabalhando, divide a conta comigo. Olha só, a partir de agora você paga a conta de luz em casa, tá? A partir de agora, o que ele. Se ele for um cara avarento, o que vai fazer? O que vai, acho que vai gerar mais problema em casa, na minha opinião. Um avarento, pode ter certeza, ele vai entender que é mais uma renda que está entrando, uma renda familiar, que vai complementar, e ele vai dividir as tarefas com ela. Ele vai exigir que ela pague A, B, C ou D, é o que vai acontecer. Eu acho que vai gerar mais problema ainda. E só um alerta aqui. Cid, o que acontece? É, tem muitos ouvintes aqui, né? E tem muita gente que é avarenta que está nos ouvindo. O que acontece? Eu já vi. O cara trabalha, só vai juntando, não desfruta com a família. Aí o cara infarta e morre. Às vezes a mulher ainda está nova, vai arrumar um novo marido.
1: Atenção, senhores.
5: Vai arrumar um novo marido e ele que vai desfrutar daquilo que você trabalhou, juntou e não desfrutou com a família. Vai viajar com essa mulher, vai viajar com seus filhos, vai comprar um vestido novo para ela.
1: Alguns procedimentos,
5: né? Claro, dentro de um equilíbrio. E você trabalhou para o outro desfrutar. Então, gente, Deus está te abençoando. Você está ganhando dinheiro. Aproveite. Sem esbanjar, sem desperdiçar, porque dinheiro não aceita desaforo. Eu sou dessa concepção, dentro da minha casa, dentro dos meus rendimentos. Não aceita desaforo. Tem coisa que não tem necessidade de você comprar.
1: E é obediente, né? Se mandar ele embora, ele vai mesmo. Né?
5: Não, é exatamente. E vai, pô. Vai mesmo. E vai. Feliz. Então, assim, agora, você vai juntar e o outro vai desfrutar. É o que acontece. Eu já vi casos assim. Eu já presenciei casos assim. Da mulher depois só viver, só desfrutar da vida que o marido faleceu. É isso que acontece.
6: Pastor Paulo Afonso, eu gostaria também de entrar nesse viés aí, porque existe uma diferença entre o avarento e o controlador, né? Porque o avarento é aquela pessoa apegada ao dinheiro. Uhum. E o controlador é aquela pessoa que administra o dinheiro, que evita desperdício. Não tem nada a ver esse controlador que a gente às vezes pensa, ele, só porque ele não quis fazer determinada coisa, ele é controlador. Não. Existe o cara que é controlado. Cara que administra, que antes de fazer uma despesa, ele vê se pode fazer, ele planeja. Você quer ver um exemplo? Eu procuro todos os anos, de um tempo para cá, a tirar uma viagem, tirar férias. Aí eu já encontrei colegas, não, eu vou morrer pela igreja. Eu falei, peraí. Jesus já morreu por ela.
5: Já morreu por ela.
6: Você não tem que morrer pela igreja. Quem que disse que você tem que morrer pela igreja? O senhor tem que viver, porque senão amanhã o senhor vai morrer de infarto, vai morrer com uma doença grave, porque o senhor também não viveu. O senhor acha que a vida está naquele ambiente ali. Não, o pastor precisa descansar, pastor precisa tirar férias, sim. O pastor precisa viajar, pegar a esposa, sair com ela mesmo, viajar, e eu não abro mão mais disso.
5: Muito bem.
6: Porque a gente chega a uma determinada idade, Cid, e que as pessoas, você vai envelhecendo, você vai perdendo, e aí vem um cara novo, que dá três cambalhotas lá, o pessoal já, opa, esse cara aqui é bom. Aí o outro já tá velhinho, tá cansado, ele não é avarento, não é controlador, se for, piorou ainda, porque vai sair muito mais rápido. Porque quando olharem para o pastor, ele não viaja, não faz nada, vai envelhecendo e daqui a pouco morre. E aí, eu sempre falo isso para os colegas, olha, Jesus já morreu pela igreja. Pastor não tem que morrer pela igreja, ele tem que viver também. Então o pastor tem que viajar, não pode ser a esposa. A esposa tem que ter um ganho. Se a esposa não tiver um ganho do marido para ela comprar as coisinhas dela, fica difícil. Pergunta a minha esposa se ela não tem lá o ganho dela para ela comprar o que ela quiser. Eu não quero nem saber o que ela faz com o dinheiro dela, mas pelo menos não me pede mais.
3: E quantos divórcios?
5: O básico, né?
3: E quantos divórcios são evitados quando o casal, a família, usa de forma consciente e sábia o dinheiro? Sabe que nós sabemos que a questão financeira é uma das principais causas do divórcio.
5: É verdade.
3: Uma das principais causas. Já citado aqui, eu quero apenas trazer como um elemento a mais de adendo para essa discussão, para esse debate, o conselho que Paulo deu a Timóteo. Nós falamos do amor ao dinheiro, que é a raiz de todos os males. Ter dinheiro nunca foi o problema. Aliás, dinheiro é um dos temas mais citados na Bíblia, pelo próprio Cristo. A questão é quando o dinheiro passa a sentar no trono, quando Deus da pessoa passa a ser o mamon, e não o Senhor Deus Todo-Poderoso. Mas Paulo fala na sequência que naquela época a igreja já estava sofrendo as consequências da avareza. Ele fala assim, algumas pessoas, por cobiçar o dinheiro, olha que coisa triste, se desviaram da fé. É terrível alguém se desviar da fé por causa do dinheiro. E mais, se afligiram com muitos sofrimentos. Uma pessoa sofre quando é apegada ao dinheiro. Fica sozinha, amargurada, não tem com quem compartilhar. O filme Clique, antigo, Adam Sandler, fala muito bem sobre isso, né? A pessoa avarenta, excessivamente dominada pelo dinheiro, ganhar dinheiro, workaholic, viciado no trabalho, para ganhar, e no final a família toda destruída, sozinho, doente. Aquele filme ali é um exemplo da vida real de uma pessoa que é excessivamente apegada ao dinheiro, termina doente, sozinha, sem ter com quem compartilhar.
1: Marcela, tem mais perguntas dos ouvintes aí, Marcela?
2: Tem, eu vou deixar aqui no ar, porque daqui a pouquinho a gente vai para o giro de notícia. Sim. E eu vou dar voz aos homens que estão nos acompanhando, que estão dizendo que a gente está protegendo a mulherada. E aí eu vou trazer uma outra ponta para os nossos debatedores responder. Mas antes ainda, vou dar voz para uma mulher que ela disse assim, meu marido, né, ele acha que tudo está caro. Só compra se tiver promoção. Se a comida está em promoção, essa que ele compra. Mas aí, quando eu compro o mais caro, ele come tudinho, disse ela.
1: Olha, desfruta,
2: só
1: né?
2: Que a voz para os meninos é a seguinte. Um deles, quer dizer, vários deles disseram assim, estão falando sobre gente avarenta. Mas o que dizer de mulheres que gastam demais e ainda escondem os seus gastos dos maridos?
6: Não é o tema, né?
2: E aí eu vou exemplificar. Aqui no Brasil não.
1: Nós estamos falando disso hoje, não.
2: E aí eu vou trazer o caso de um ouvinte que ele disse assim.
3: Olha aí.
2: Olha só, gente real nos acompanhando agora.
1: Virgínia já sinalizou.
2: Não vou dar o nome dele, ele disse assim: infelizmente, hoje eu sou separado. E eu gostaria de expor um pouquinho do que eu vivi aqui. Mas eu vivi com uma mulher gastadora. Eu fiz inúmeros empréstimos para ajudá-la. Ela nunca agradeceu. No fim, no final das contas, ela me pediu a separação. E ainda teve a audácia de me pedir um valor alto. Não vou dizer que o valor para não a pessoa não ser identificada.
1: Aí,
2: né?
1: Para também não ficar dando ideia, né? Ficar dando ideia para alguns desagradados.
2: E eu emprestei, disse ele. E o pior é que ela trabalha em dois empregos e está endividada outra vez, porque ela me escondia as dívidas. E é nesse ponto que a gente vai voltar já, Cid, depois do nosso giro de notícias, para os nossos debatedores falarem aí o coração dos nossos ouvintes.
1: Meu pai, esse negócio vai pegar fogo aqui, gente. Não é mole não, hein? Então vamos lá, giro de notícias aqui na programação da 93. Vamos lá, Marcelinha.
2: Pastor Paulo Afonso Generoso, vou começar com o senhor. Meio que a gente está até dentro do tema principal, porque o número de contratos pré-nupciais cresceu 80% aqui no Brasil. Esses contratos de casamento dispararam aí cerca de 82% nos últimos 5 anos. E essa alta, pastor, segundo dizem os especialistas, foi puxada pelas gerações millennials e a geração Z, que, segundo eles, priorizam a independência financeira e a segurança jurídica. Os especialistas apontam ainda que o crescimento desse instrumento reflete uma mudança cultural profunda na forma como os casais estão encarando agora a união e o casamento, porque agora eles também veem o casamento como uma sociedade patrimonial

0: colocar isso no contrato, que sob a ótica jurídica, sobre o viés jurídico, a visão jurídica, ele está protegido, ela está protegida, mas o amor, aonde está aí? Porque quando eu casei com a minha esposa, eu não tinha nada para oferecer a ela. Mas quando eu passei a ter para oferecer, eu ofereci de tudo que a minha esposa possa ter. Eu nunca deixei de todos os anos comprar um carro para minha esposa. E eu nunca pensei em fazer qualquer contrato. Então hoje a sociedade já não tem, o amor não é a base de um casamento. É exatamente os bens, são os valores, é a realidade de hoje. Então ele casa, faz um contrato sobre a ótica jurídica, tudo bem. Porque o nível de separação hoje no Brasil e no mundo aumentou assustadoramente. Então as pessoas, ad cautelam, estão fazendo um pré-contrato, porque o contrato bíblico é o amor, a liga de um homem e uma mulher que vão se unir para viverem juntos para sempre. Agora, se já estão pensando numa possível separação, então já desconstruiu, na minha ótica, a essência que é o amor, porque o amor supera todas as coisas. É o amor que administra, que dá o input para a gente fazer ou não fazer, sempre pensando no próximo. Amar ao outro como a si mesmo. Então, se o marido ama a esposa, eu não quero saber de nada de patrimônio. Tudo é dela. Eu abro mão de tudo, não quero nem saber. Eu acredito que se o senhor me levar, ela vai ficar bem o resto da sua vida. Entendeu? Agora, se a pessoa já estivesse casando com ela, fazendo um contrato, olha, você vai ganhar um carro, mas o meu vai ser melhor, o seu vai ter 4 rodas, o meu vai ter 5, qualquer coisa que o valha, ainda que absurda, né? A gente vai contratar isso, meu Deus, eu acho que esse é o nível de uma sociedade que perdeu a essência, que perdeu o amor. Por isso que Jesus disse, a iniquidade se multiplica por falta... Falta do amor. Não tem. Os casamentos não é por amor mais. É por interesse.
1: É conveniência, né?
0: Conveniência. Se casassem por amor, vou completar 54 anos de casado. Eu casei em 1972, dia 8 de julho. Fantástico. Eu casei com a minha esposa, vou morrer junto com ela. A gente está junto nesses anos todos. A minha esposa, eu não tinha nada para oferecer à minha esposa. Absolutamente nada. Entendi. Ela casou comigo por amor. E eu casei com ela por amor, porque ela também não tinha nada para oferecer, senão amor. O amor, essa liga, formou uma família. Hoje, eu tenho um lindo casal de netos. Eu tenho um bisneto, que é a coisa mais linda do mundo. Não tem ninguém mais lindo do que meu bisneto. É a minha paixão hoje. Eu tenho uma família.
2: Graças a Deus.
0: E essa minha família está sendo construída observando... O passo a passo do biso, o passo a passo do avô, o passo a passo do pai. Então, o que os filhos desse casal vão pensar? Olha, vamos fazer um contrato pré-nupcial, estabelecer regra. Televisão você vai assistir de 8 às 9, que depois vem o jogo. Aí você não pode assistir. É eu que vou assistir. Se você for Vasco, eu sou Flamengo, nós não vamos assistir o jogo. Ou seja, a gente está chegando às raias de acabar com a essência. Tá acabando com a essência, me perdoe o que estou dizendo, mas a essência, que é o amor, não existe mais, ou seja, tudo é valor. Então é uma sociedade extremamente consumista que chegou a essa raia de fazer contrato pré-nupciais com todas as minúcias para, em caso de divórcio, cada um já ter determinadamente o que vai levar.
1: E nada fora disso, Marcelinha.
3: Pastor Paulo Moura, agora eu trago para o senhor. Porque um estudo publicado recentemente por 2 pesquisadores independentes, um é da Dinamarca e o outro de Hong Kong, apontou que pessoas com pensamentos políticos mais à esquerda teriam indicadores de uma maior incidência de diagnósticos relacionados à saúde mental. Vou explicar como é que eles fizeram essa pesquisa. Em vez deles perguntarem inicialmente sobre o alinhamento partidário das pessoas, os autores optaram por aplicar uma série de questões voltadas aos valores morais, sociais e culturais. E a partir da resposta das pessoas, eles posicionaram os entrevistados em um espectro político entre direita e esquerda. E aí, a partir das afirmações apresentadas, eles chegaram à conclusão de que a incidência nas pessoas cujo pensamento é mais à esquerda é muito maior, de diagnósticos de transtorno de déficit de atenção, hiperatividade,

0: o transtorno de ansiedade, tudo isso aparece como um marcador muito forte entre essas pessoas, dizem esses dois especialistas, pastor.
1: É o tipo de pergunta que, na resposta, a vontade que dá, às vezes, de ficar em cima do muro para não se comprometer, né? Nem com um lado, nem com o outro. Mas a pesquisa está aí. Os resultados estão aí. São dois pesquisadores independentes, em países diferentes, que chegaram à mesma conclusão. Isto o ouvinte, então, vai tirar da sua própria conclusão. E a gente percebe na prática, no dia a dia, como essa polarização política tem influenciado no comportamento humano. Gente, beira a bizarrice. O que a gente vê em algumas universidades, por exemplo, em algumas famílias, pessoas completamente fora de si. Algumas virando, inclusive, zumbis na rua. É deprimente ver o ser humano chegar a esse nível de degradação moral, ética e comportamental. Então, assim, eu não quero fazer nenhuma alusão política, mas eu volto a dizer, a gente precisa voltar ao equilíbrio, voltar à razão. As universidades precisam, de fato, voltar a ensinar, a lecionar. O papel da escola é ensinar, o papel da família é educar. Voltar ao padrão, voltar às origens, para evitar isso aí. Agora, também trazendo um outro contraponto, as duas polarizações são igualmente prejudiciais. Uhum. Se existe a extrema-direita, também existe a extrema-esquerda. Então, essas polarizações são igualmente destrutivas para o comportamento humano, para a sociedade. Nós precisamos voltar à razão, voltar ao equilíbrio. Estamos em ano eleitoral e nós já estamos começando a ver de novo o que vimos na eleição passada. Polarizações, disputas, agressões verbais, insanidades na mídia, ataques, ferindo a honra do próximo. E a imprensa, às vezes, entra nessa onda de divulgar sem o critério que precisa ser utilizado numa hora de uma disputa tão polarizada. Gente, voltemos à razão, voltemos ao equilíbrio, a vida é curta, a gente precisa alimentar relações saudáveis.
2: Marcela?
0: Pastor Esquerdo, viralizou nas redes sociais um vídeo que mostra a tradição de execução do hino nacional na Tailândia. Já a gente vai passar esse vídeo para quem está nos acompanhando aí no rádio. Dá tempo de você chegar no nosso canal do YouTube para você ver. Porque lá, pastor Esquerdo, existe uma tradição de paralisar as atividades diárias duas vezes ao dia. Às 8 da manhã e às 18 horas da noite, o hino nacional ecoa, ele é tocado em espaços públicos, nos shoppings, nas rádios, nas emissoras de televisão, no alto-falante. E, nesse momento, todo mundo precisa interromper o que está fazendo, parar, ficar em pé, em sinal de respeito. Quem estiver sentado, fica de pé. Isso na repartição. Você está trabalhando, a gente está aqui trabalhando, todo mundo tem que ficar de pé. O que acontece? Todos... Isso é protegido pela lei e o descumprimento disso, embora muitas vezes tolerado para estrangeiros desavisados, fere o que eles chamam de a lei da bandeira, que prevê penalidades e multas, e a gente vai mostrar esse vídeo. Até uma turista brasileira que fez e todo mundo ficou impressionado.
3: Quando dá 6 da tarde aqui, todo mundo vai parar, olhar quando está cheio de vida. Todo mundo tem que parar. É tipo homenagem ao rei, olha só.
4: Todo mundo parado, como se fossem estátuas na rua. Todo mundo parou de uma vez.
3: Gente, que é isso? E aí começa? Lentamente.
4: Alguns ficam absolutamente imóveis, né?
5: Olhando pra onde?
3: Não sei se ele parou, não, mas já foi preso.
4: Aí tem um desavisado que não parou, viu o que ela falou? Vai ser preso, já. Tem gente que não parou, não. Aí é turista, né? Vai ser turista.
5: Pronto. Voltou a vida.
4: A turma vai, pronto. Voltou.
6: Bem, eu sou de uma época. Pastor Paulo estava falando aqui que ele casou em 1972, eu estava nascendo em 72.
4: Eu estava com 4 aninhos já.
6: Então eu sou de uma época que eu, no meu ensino fundamental, né, que hoje é chamado de fundamental, sim, a gente não entrava na escola, na sala de aula, melhor dizendo, sem antes ouvir o hino nacional brasileiro, né? Então, todos os dias, isso era, isso é praxe. Para alguns acham que é exagero, né? Você olhando o vídeo assim, algumas pessoas vão dizer, ah, isso aí é ditadura e tal. Mas lá eles valorizam muito o simbolismo, sim, o rei, né? O hino, a bandeira. E não é só uma ordenança do governo, né? Eles acreditam nisso.
4: Cultural já.
6: Isso é cultural. Isso é cultural. Para eles é respeito. Que o que a gente vê hoje no Brasil, eu não quero fazer nenhum tipo de comparação, mas já fazendo, você vai nos estádios hoje para assistir um jogo de futebol. Toca o hino nacional. As torcidas não param, as pessoas estão xingando. Parece que faz até de propósito. É um desrespeito total. Eu estava vendo essa cena aí, as pessoas parando, mas se você chegar em qualquer quartel, né, no militarismo hoje, aqui no Brasil, se chegar lá um general de 4 estrelas num quartel, ao tocar lá o corneteiro lá, tocar o toque de que o general está chegando no quartel, você também tem que parar tudo que está fazendo. Você está andando, você para. Você está fazendo qualquer coisa, você para, em respeito àquela autoridade. Então, assim, se eu for um dia e acontecer de estar na Tailândia lá e tocar, eu vou respeitar, eu vou parar.
2: Sim, sim.
6: Né? É uma questão de conscientização. Eu estava até lendo que teve uma mulher que foi presa dentro do cinema. Porque se tocou, eu disse, você está assistindo um filme naquele horário, você tem que levantar e para o filme, e a pessoa não se levantou e foi presa. Então, assim, acho que a gente tem que respeitar, é cultural. Mas isso é ditadura, militarismo, cada um tem que respeitar.
2: Sim.
6: Eu sou dessa época e sempre respeitei. Eu me lembro que depois, aos 18 anos, eu servi, prestei meu serviço militar, onde todo dia você tem que cantar o hino nacional. Eu, como vereador, 3 mandatos aqui na cidade do Rio de Janeiro, qualquer cerimônia que tem na política, você inicia com o hino nacional. Então, isso eu sempre valorizei muito. Né? Mas hoje em dia, aqui no Brasil, se você quiser cantar, canta. Se você quiser fazer qualquer outro tipo de coisa, está fazendo. Para mim é uma questão de desrespeito a um símbolo nacional. Né? Na nossa época tinha uma aula de educação e cívica.
2: Moral e cívica.
6: Educação, moral e cívica. Que eu acho que tinha que voltar a isso.
2: Precisava.
6: Porque hoje a gente está vivendo um extremo. Né? Não se respeita a bandeira, não se respeita a hino, não se respeita a autoridade, não se respeita a hierarquia, não se respeita nem pai nem mãe. Infelizmente. Isso aí é uma ideologia que foi se implantando, principalmente uma doutrinação se implantando há muitos anos, desde a base do ensino, né? Não se respeita mais nada. Então, hoje, a gente vê isso aqui nessa nação, nesse país, na Tailândia. Talvez alguns vão achar exagero, mas eu acho interessante.
2: É o que mantém tudo funcionando lá também.
6: É isso aí, eu acho que é respeito. Qual é o problema de você parar 2 vezes no dia em respeito e acho que só tem ganho nisso, eu não vejo nenhum nada prejuízo, prejudicial, né? Nisso, sinceramente, não vejo nada prejudicial.
2: Pelo contrário.
6: Mas, infelizmente, a gente vive hoje num país que é onde a cultura de uma parte da sociedade é desconstruir a família, a pátria, o simbolismo da pátria, e a gente saindo de mal a pior. Essa que é a verdade.
2: Queimam-se bandeiras. Marcelinha.
0: Pastor, que está sentindo falta, muitos dos nossos ouvintes estão escrevendo aqui dizendo que falta faz educação moral e cívica na educação básica brasileira. E uma outra ouvinte aqui também fez questão de destacar hoje o que tem de criança e adolescente que não sabe cantar o hino nacional.
2: Até quando convidam para cantar, a pessoa que vai cantar lá não sabe cantar e quer cantar do jeito da pessoa. Estraga tudo, né? Enfim.
0: Agora, Virgínia, a gente vai para você, nós vamos passar esse vídeo aqui já, porque uma cristã viralizou nas redes sociais depois que ela transcreveu a Bíblia inteira à mão. A conclusão do projeto foi celebrada, esse vídeo que a gente vai assistir, ao lado da família dela, que acompanhou a escrita do último versículo. O nome dela é Lilian Costa Frias, ela é de Resende, aqui no Rio, e ela tem inspirado milhares de pessoas quando ela foi compartilhando a sua jornada de quase 3 anos. Ela começou em 18 de outubro de 2023, terminou o projeto agora, dia 16 de maio de 2026, e disse o seguinte: eu escrevi a Bíblia inteira com as minhas próprias mãos, mas no fim percebi que não era eu registrando a palavra, era a palavra me transformando todos os dias. Uau. E a gente vai ver exatamente a Lilian escrevendo esse último versículo.
7: A minha mãe transcreveu a Bíblia inteira. Está tudo aqui, a Bíblia inteira transcrita. E aí a gente combinou que ela ia deixar o último versículo. Ó, ela usou tudo isso de caneta, todos esses cadernos. E
8: E aí o último versículo ela vai escrever aqui, porque ela queria que tivesse as pessoas queridas juntas pra comemorar com ela.
2: Coisa linda isso. Que legal. Tá lá ela fazendo.
8: Cadê? Leia a E a graça do Senhor Jesus seja com todos. Aleluia, aleluia, aleluia, aleluia, glória ao Senhor. Aleluia, aleluia, aleluia, aleluia, glória ao Senhor.
2: Virgínia. Que coisa bacana, Virgínia.
9: É num tempo onde as pessoas, né, rolam tela com pressa, essa mulher nos lembra o valor de a gente ter que desacelerar, né, diante a palavra de Deus, né? Você vê que ela fala, a fala dela é muito forte, né? Ela foi transformada. Escrever a Bíblia não é apenas copiar as letras, né? Permitir que cada versículo passe pelos olhos, pelas mãos, pela mente e transforme o coração dela, né? É, você vê que a gente tem ali três coisas que chamou minha atenção, né? A fé, né? A fé da presença. Ela faz isso um evento, um ato e impacta vidas. Eu me senti emocionada aqui, porque hoje a gente vê as pessoas usando a Bíblia no celular, um versículo salvo ali, outro aqui, se penduram nos versículos, nos aplicativos, e vivem totalmente distraídas, sem refletir sobre a palavra. E esse gesto lembra que a espiritualidade não é só o acesso à palavra, mas é a permanência na palavra, né? E você vê o quanto que as pessoas estão felizes ali por ela, ela contagia outras pessoas. Uma outra coisa é que é a repetição, né? A repetição, ela é pedagógica e você vê que ela vai escrevendo e ela mesma falou, né? Que ela foi transformada. E a neurociência explica isso, né? Que quando a gente repete com atenção o mesmo feito, a gente cria marcas internas. Então, eu acredito que essa palavra repetida, lida, reescrita, meditada, moldou o pensamento dela, moldou a emoção dela, moldou as escolhas dela, talvez até transformou o caráter, vou até mais além, entendeu? Talvez teve até uma lapidação muito maior aí, porque imagina a experiência que essa mulher não viveu durante o decorrer dos anos, a cada dia, a cada versículo, ali transformando e Deus falando com ela de forma profunda, muito, muito emocionante. E a Bíblia não foi só apenas para ser admirada, né? Ela foi para ser encarnada, e ela encarna isso muito bem, ela vive isso muito bem, né? O último versículo ela deixa para escrever com todo mundo, ela guarda todo o material durante esse processo, né? Então não adianta só escrever se não tiver um testemunho, e aí ela dá esse testemunho quando ela é suas queridas e permite que ser transformada pela palavra, né? Então é algo que hoje em dia, numa era de internet, ela faz um feito, na minha opinião, totalmente contra a mão do mundo, né? E totalmente a favor da presença do Espírito Santo de Deus. Que ela sirva, né? Que isso sirva de não só de viralização, mas de uma transformação, de uma provocação. Será que nós cristãos estamos sendo de fato transformados por essa palavra? Será que nós teríamos tamanho e coragem dessa mulher de fazer o mesmo feito? Será que disponibilizaríamos tempo para viver essa presença de Deus assim de forma tão sublime?
2: Marcela?
0: Muito
2: legal.
0: Muito bom, os nossos ouvintes estão dizendo que ficaram inspirados com a atitude desta mulher. E vocês não vão deixar de falar. São 11h52, mas a gente ainda tem tempo, Cid. A gente volta ao tema principal, porque os nossos debatedores precisam falar sobre as mulheres gastadeiras que escondem os seus gastos dos maridos. E essa é a questão de muitos dos nossos ouvintes perguntando como lidar. Trazendo de pano de fundo aquela história que eu contei daquele marido que acabou, infelizmente, até chegando às vias do divórcio.
2: Alexandre Esquerdo.
6: Existem as mulheres gastadeiras, gastadoras, impulsivas. Acontece, lógico que acontece. Claro que isso aí é tema para um outro debate, né? Não é para a gente discutir em dois, três minutos. Mas existe, é um problema realmente. Isso gera conflitos num relacionamento, num casamento, porque... Ainda mais quando ela omite os gastos, né? Tem aquela que é gastadeira e o marido vai ver lá no cartão, tá lá o que ela tá gastando. Mas o problema é quando ela começa a se endividar. Eu conheço casos assim, de mulheres que vão fazendo compras, que não usam o cartão, vai só na palavra, não, eu te pago dia tal, eu te pago dia tal. E aí, às vezes, fica desviando dinheiro dentro de casa, sem o marido saber. Às vezes tem acesso à conta do marido, às vezes o marido confia na mulher. Às vezes não, geralmente o marido confia na mulher e que ele só vai perceber depois. Eu conheço um caso que o esposo ficou sabendo de uma dívida de mais de 100 mil reais longo de 2 anos. Isso gerou uma crise, porque ele teve que entrar em financiamento, teve que fazer empréstimo para não gerar... É um problema na casa? É. Agora, isso geralmente tem que ser tratado, tá, Cid? Isso geralmente, nós temos aqui uma psicóloga, uma terapeuta aqui, acho que ela vai poder falar isso muito maior. Acontece também com homens que também são gastadores, compulsivos, e também tem caso com mulheres. E o problema sempre vai ter na família quando não há um equilíbrio, quando não há um controle.
2: Virgínia.
9: Então, a gente vê muitos casos, né, desse desequilíbrio. É muito comum no consultório, como os pastores já falaram anteriormente, né, de divórcio. E é pesquisa que fala isso, né? Questão financeira leva muito a divórcio. Esse gasto compulsivo, muitas vezes, ele está ligado a uma compensação emocional. No consultório, eu percebo muitas mulheres carentes, né? E quando eu atendo cristão, eu até brinco e falo assim, né, com o marido. O que a Bíblia fala, né? O marido deve amar a esposa como Cristo amou a igreja. Você tem amado a sua esposa? Porque muitas vezes ela tem uma necessidade tão grande afetiva e ela fica buscando a compensação para aliviar a frustração, a solidão que ela sente dentro do casamento. É uma vida dois, mas ela sente sozinha. Outras vezes, algumas são por impulsividade, porque nunca teve um certo tipo de controle no decorrer da vida, sempre foi uma criança muito mimada, com todas as vontades atendidas, então vai gastando, hoje num padrão diferente financeiro, vai gastando aquilo, né, do jeito que consegue. Algumas vão buscando uma necessidade de aprovação, ela precisa de estar bem socialmente, ela precisa ser aceita, sentir valorizada, e aquela situação do ter, né, aquilo que eu tenho, aquilo que eu mostro ter, para mim tem uma importância tão grande que isso quer dizer um carimbo que eu venci na vida, que eu conquistei algo. Então ela vai em busca disso, né? Algumas faltam educação financeira, realmente elas não sabem lidar com a questão financeira. Eu gostei muito da matemática do pastor ali, que ele falou, né? Do 80%, 10-10, né? Que muita gente não tem essa orientação, e aí ela vai gastar 100%, vai gastar 150%. Então, a conta vai acabando no passar do tempo, não vai fechando. Então, falta ali, e quando o marido às vezes vai falar, vai dar uma dica, ela acha que ele está controlando. Então tem que também tomar cuidado, né? No caso do avarento, ele vai controlar. Se não for conversado, é aquilo que o pastor falou. Ele vai colocar as contas pela pragar, né? Algumas gastam até por prazer, sabia? Por fuga. Ela quer fugir da realidade, ela não quer se comprometer com conta da casa, ela não quer ter a responsabilidade de assumir uma conta da casa, então ela vai gastar para não ter dinheiro, mas em busca de um prazer, porque anestesia ela. De uma dor, de uma grosseria do marido, às vezes de uma frustração de uma vida que ela imaginava que ia ter e agora não está tendo. Então, assim, tem uma série de motivos que faz essa mulher gastar compulsivamente, não só mulher, né? Homens também, alguns gastam muito, vai fazer as pessoas gastar de forma compulsiva. Então, nessa situação, o melhor que tem é sentar, conversar e tentar buscar uma ajuda. Seja que seja uma orientação espiritual, até mesmo ajuda terapêutica. Porque todo desequilíbrio é sinal que algo errado está acontecendo dentro dessa mente. A gente, desse cérebro, ele tem alguma coisa que está sendo cometida. Não sei se é uma história pregressa de lá da infância ou se é algo que está acontecendo agora, mas todo desequilíbrio é sinal de uma ajuda. Essa pessoa precisa de ajuda.
1: Pastor Paulo Moura. De fato, algumas mulheres gastam demais porque às vezes não são supridas nas suas necessidades pelos seus próprios maridos. O marido, quando é o principal provedor ou o único provedor da casa, tem que entender que a receita é do casal, é da família. Ele tem que compartilhar o que ganha, quanto ganha, até a senha do banco com a esposa. Porque numa eventual necessidade, emergência, a esposa tem que saber como gerir o recurso financeiro da família quando ele é o principal ou o único provedor da casa. Mas é preciso, volta à minha fala original, ao equilíbrio. Via de regra, eu me coloco como exemplo, se bobear, eu só tenho 2 pares de sapato. Um preto e um marrom. Acabou.
2: Uhum.
1: 2 cintos, um preto e um marrom. A mulher tem uma necessidade para a própria natureza de ter vários pares de sapato. Várias bolsas. Mas às vezes, esse meu jeito de ser, e eu falo aqui do meu exemplo, pode não ser o ideal. Mas às vezes o exemplo da mulher de ter vários pares de sapato, várias bolsas, também não pode ser o ideal. Vamos ao equilíbrio. Para que ter 10 pares de sapato? Para que 20 bolsas? tudo isso gera gasto, custo, que vai no final do mês, a conta vai ficar no vermelho.
6: Pastor, se tiver 10, tá bom, viu?
2: É só 10 que eu ia falar. 10 tá bom. 10
6: tá ótimo.
1: Vamos colocar 20.
6: Tá
1: legal, tá bom. Boa, mas, esquerdo. Bom, pastor. Bom. Vamos colocar 20. Bom aí. Porque eu tô falando da minha, tá? Eu tô citando o exemplo da minha. 10 tá bom.
10: Jesus, o 10 já tava ótimo.
11: Tem uma dica que eu posso dar para alguns maridos. Olha só. Toda mulher tem necessidade de comprar aquilo que ela quer comprar. Sim. E tem marido que é extremamente controlador. Uhum. Se vai com a mulher no shopping, ela olha alguma coisa que ela quer comprar, caramba, isso é natural.
1: Ela compra porque gosta, né?
11: É, ela gosta. É.
1: Gostou.
11: Aí você, não, vamos comprar isso agora, vai comprar. Sabe, não é uma questão de endividamento. Uhum. Ninguém está pregando isso aqui, nem preconizando nenhum descontrole. Sim. Mas a questão é que a mulher precisa ter uma verba mensal para ela comprar o que ela quer. Olha, sim, a minha esposa, ela recebe um valor mensal e ela faz o que ela quiser, não quero nem saber. Uhum. Hoje, por um acaso, ela me pediu meu cartão de crédito, mas ela tem o cartão dela. Ela tem o cartão dela, ela tem a conta dela, ela administra a vida dela porque ela está aprendendo com o marido. Uhum. O marido tem que ensinar a mulher a ser um administrador. Como eu fui administrador de empresa, eu tenho que administrar também a minha casa, sim, que é uma mini empresa. Então, eu acho que as mulheres, às vezes, precisam de um recurso para ela comprar alguma coisa. Às vezes, ela quer comprar uma coisa tão simples, mas não vai comprar agora, que não sei o quê. Então, nem sempre todos podem fazer isso. A realidade é que o brasileiro hoje está endividado. Mas está endividado porque lá atrás também não houve controle. Então, base de tudo, controle. Olha, eu vou te dar X, você gastou esse X, acabou... Aí você já sabe. Vai ensinando ela aos poucos, né? Ela ser controladora do dinheiro dela. Quando chegar ao final de um determinado momento da vida, ela vai saber que o marido nem pode comprar. Ela não vai ficar criando conflito com o marido. Agora, infelizmente, a sociedade não vê isso. Eu não tenho esse problema com a minha esposa. Ela compra o que ela quiser. Ela chegou ontem lá com uma roupa, eu falei, beleza. Pô, mas o guarda-roupa tá super lotado, mas vou falar o quê?
2: E ela fala que não tem roupa, hein?
11: Não tem. Eu vou reclamar, não
2: roupa pra sair.
6: Olha a voz da sabedoria.
2: Fala, Virgínia.
6: 54 anos de casada.
2: Fala, Virgínia. Fala, Virgínia. O que foi? Ela já assinou? Ela já
9: Às vezes a gente não tem roupa daquela cor.
2: Ah, tá. Agora tá explicado.
1: Pra aquele ambiente também, né?
2: É, agora tá explicado. Porque a gente consegue entender, né? Se abre a porta, se a gente entrar naquele guarda-roupa, é Nárnia. Você não sai de lá nunca mais.
1: Vários tons de verde, de azul, de amarelo.
6: Agora, assim,
1: de
6: vermelho, a gente falou de educação moral e cívica, né? Que a gente sente falta, mas precisa também ter uma educação financeira nas escolas, para as crianças. Não tem isso. Se você cria uma cultura na criança, né, dela ter um controle, de administrar seu dinheiro, coisas básicas, né? Isso a gente muda uma geração. Mas isso não é feito nas escolas.
2: Mas você sabe que lá em casa eu estou criando uma mini ministra da Fazenda, né? Que é a Isabel. Filho, vamos fazer um lanche? Ela, não, papai, vamos comer em casa.
1: Uau.
2: Ela só tem 15 anos. Eu não quero deixar eu comer na rua, não, Marcelo. É sério. Ô, gente, olha, o debate já acabou, gente. Olha o tempo, já meio dia 2 já. Tá. Gilbertão já chegou aqui, já tá na área. E a gente já tá chegando aqui no final do nosso debate 93. Marcelinha. Passou rápido demais, Marcela.
0: Passou muito rápido. A gente agradece aos nossos debatedores, os nossos ouvintes estão agradecendo demais. Tem muitas perguntas aqui.
2: Imagino.
0: Percebe que a questão financeira realmente ela é muito importante no âmbito familiar. Muita gente trazendo suas dores. A gente já diz aqui que a gente vai voltar a tratar esse tema mais à frente, porque tem questões aqui ainda para serem tratadas. Mas a gente lembra os nossos ouvintes que o debate de hoje, a partir de agora, já fica disponível lá no nosso canal do YouTube, 93FM Gospel. Então você pode ver, rever, compartilhar, envia para o marido, para a esposa. Fala nada, só envia. Fala assim, fala olha nada. Que programa legal.
1: Fala Deus, dica, né?
2: Deixa Deus falar contigo.
0: E aí você envia lá, Cid.
2: e aquela coisa, né, gente? Se de repente a coisa chegar num ponto, ó... Tem uma corneta. Como é que, afinal de contas, hoje nem falou sobre esse negócio hoje, né, Marcela? Mas também não dá tempo.
0: Corneta,
2: não, né?
0: Você já entendeu o que é corneta, bem, a gente chegou nas curtidas tocou a corneta pra turma.
2: Ele acha que é um fagote, mas eu vou fazer o quê? Todo mundo fala que é corneta, eu não vou ser contra ninguém, não, tá tranquilo. Deixa eu agradecer demais aqui a presença dos nossos debatedores, meu caro pastor Alexandre Esquerdo. Obrigado pela presença, mas antes disso, nós temos a marcha pra Jesus.
6: É isso aí, sábado agora.
2: Aí, ó.
6: Concentração a partir das 14 horas na praça, ou melhor, na Avenida Presidente Vargas. Show. A gente vai marchar a partir das 15 horas em direção à Praça da Apoteose e a gente vai ter um tempo ali de louvor, de adoração. A Marcha para Jesus é um ato profético, onde todas as igrejas, independente de denominações, vão estar reunidas ali, orando pela cidade do Rio de Janeiro, pelo estado, pelo Brasil. O tema da marcha é o poder da decisão. Quero aqui também aproveitar aqui, Cid, agradecer o apoio da Prefeitura, mais um ano com a gente na Marcha para Jesus, a Rádio 93 FM. Agradecer na pessoa do prefeito Eduardo Cavalieri, que tem sido um parceiro na Marcha para Jesus. A Prefeitura sempre nos apoiou, já há mais de uma década, a Rádio 93 como a mídia oficial. Então, agradecer aqui a Xisto, a Andréia, Marcela, toda a equipe da 93. Sabadão, quero te ver lá. Mobilize a sua igreja, seus familiares. Vai ser um tempo de louvor, de adoração ao Senhor e o nome do Senhor sendo engrandecido na cidade do Rio de Janeiro e que ecoa no Brasil e no mundo.
2: Pastor Paulo Afonso Generoso, sempre uma alegria revê-lo. Obrigado, meu irmão.
11: Obrigado a você, Cid. Obrigado aos companheiros, a Marcela. E o poder da decisão é o nosso ano lá, é o ano da decisão. Claro. Estamos tratando sempre a decisão como tema da Escola Bíblica Dominical. Domingo vamos estar falando mais uma vez sobre a questão da decisão. Domingo passado foi a decisão de se amar. Porque muitas pessoas não se amam,
6: né? É verdade.
11: A Bíblia diz amar ao seu próximo como a ti mesmo. A gente só pega o amor ao próximo, mas lá no final diz como a ti mesmo. Isso aí, você se ama, então ama seu próximo. Então, estamos tratando durante todo este ano a decisão. E esse foi... encaixou muito bem o poder da decisão. Vou escrever uma lição sobre isso.
2: Boa,
11: então, obrigado aí a oportunidade, Cid.
6: Nossa lenda aqui, né, pastor Paulo Raposo? É uma lenda, né?
2: Eu falei no início, né? Falei não sem propósito. Virgínia, obrigado pela sua presença, Virgínia. Deus abençoe.
9: Obrigada a todos os debatedores, os ouvintes. Um abraço especial ao meu marido Jackson, que está aqui ligadinho. O pessoal da Restauração de Casais, com a presença do pastor Paulo Lima e da pastora Cláudia Lima. E dizer casal que eu sou terapeuta de casal, que eu acho que esse debate pode ter dado alguns conflitos no ambiente de casamento, dos pastores ou dos ouvintes aqui, eu estou à disposição.
2: Tá? Certo, obrigado, gente, Deus abençoe. Querido pastor Paulo Moura, obrigado pela sua presença.
1: Eu que agradeço, Cid, por estar aqui. Eu queria compartilhar nesse momento um momento pessoal que eu estou vivendo, um testemunho, né, uma homenagem ao meu pai. Eu estou em luto. Sepultei meu pai ontem. 91 anos.
2: Conheço essa dor, meu.
1: Um diácono Faustino Pereira Antunes, da Igreja Deus e Amor, um ícone da denominação. E eu fiz questão de manter o convite, porque aceitar o convite, porque ele estar aqui me faz bem. Então eu quero deixar essa homenagem à memória do meu pai.
6: Legal.
1: Obrigado.
6: Legal.
2: Uma bela homenagem.
6: Deus, e foi, Deus e foi aniversário do pastor Paulo Generoso.
2: Quando?
6: Né?
2: Domingo.
6: Agora. Olha, aniversário antes da semana aí.
2: Olha aí, gente. Ele ainda está aceitando presentes ainda, tá, gente? Por favor, pastor Paulo é uma pessoa carente. Gosta de muito carinho, sapato carinho, perfume carinho. Tudo carinho, é bem-vindo a ele. E é isso. Marcelinha, obrigado, Marcela, mais uma vez. Amanhã a gente volta.
0: Um beijo aos nossos ouvintes. Bom. Parabéns ao pastor Paulo Afonso Generoso. Parabéns.
2: Deus abençoe.
0: E pastor Paulo Moura.
2: Nosso carinho.
0: Muito obrigada.
1: Amém.
0: Por estar aqui com a gente. Eu não fazia a menor ideia, né, do que havia acontecido. Se eu soubesse, certamente eu teria dito para o senhor ficar, mas isso demonstra.
1: Fiz questão de estar aqui.
0: O carinho,
1: aqui estar aqui me faz bem.
0: O amor e a honra que o senhor tem com a 93 FM e nós também com o senhor. A gente costuma dizer que o Debate 93 é isso. É um programa real, feito por pessoas reais, para pessoas reais. Então, a nossa oração é que o mesmo consolo e conforto que tem encontrado o coração do Cid, o meu, do JR nos últimos tempos, encontre o coração do Senhor. E eu tenho certeza que os nossos ouvintes estarão em oração pelo Senhor. Muito obrigado, pastor.
2: É isso, gente. Chegamos ao final de mais uma edição do nosso Debate 93, mas tem um ouvinte que falou aqui, gente, eu descobri que meus amigos, aqueles em que eu mais confiava, estão falando mal de mim pelas costas. Em nome da paz, eu tenho que fingir que está tudo bem? Como agir quando as pessoas nos tratam com falsidade? Como desmascarar a falsidade de alguém? E quando a falsidade acontece dentro da própria igreja, o que fazer? Mas esse assunto é para amanhã, é só para amanhã, então acalma o seu vosso coração. Queria pedir ao pastor Esquerdo, por favor, nos leve a Deus em oração. A gente encerra assim o debate e amanhã a gente volta aqui em mais uma edição, querendo Deus. Pastor, é com você.
6: Senhor, te damos graças, entramos na tua presença em oração, te louvamos por esse privilégio, pela oportunidade que o Senhor nos concede de estarmos aqui na Rádio 93, falando para centenas e milhares de pessoas, que o teu Espírito Santo venha convencer a cada uma delas. Oramos também por aqueles que estão enfermos, por aqueles que estão enlutados, aqui em especial pela vida do pastor Paulo, sua família, que o Espírito Santo, que tem a função, né, de consolador, venha confortar a família do teu filho e a cada um que está passando por esse momento difícil, né, da perda, que a gente não foi preparado para isso, mas o teu Espírito Santo é aquele que conforta. Ó Deus, oramos também pela marcha para Jesus, esse tempo de louvor, de adoração ao teu nome, Senhor. Nós pedimos a tua bênção, Senhor, sobre cada caravana, sobre cada um que vai estar ali naquele lugar, liberando uma palavra profética, que o teu Espírito Santo venha também salvar vidas, Senhor, porque a marcha para Jesus é para conquista de almas, é para a gente ganhar terreno e profetizar sobre a nossa cidade, o Estado e o Brasil. Pedimos a bênção, Senhor, sobre cada um funcionário da 93, da MK. Assim nós louvamos o teu nome e te agradecemos no nome de Jesus. Amém e amém.
12: Que Deus te abençoe.
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14: Olá, eu sou Maiara Macedo e esse é um dos destaques do portal Pleno.News. Sete líderes partidários da Câmara dos Deputados assinaram uma nota conjunta que solicita que o presidente Hugo Mota, do Republicanos, analise uma proposta sobre a mudança da escala 6x1. O texto em questão prevê que a redução da jornada de trabalho aconteça por meio de uma transição gradual de 10 anos. Dessa forma, a medida defende que as empresas teriam tempo para se adaptar. O texto é analisado por uma comissão especial cujo relator é Léo Prats, do Republicanos. O pedido foi feito porque a Câmara ainda discute o tempo de transição com o Executivo, que pode ser de 2 a 5 anos. Saiba mais em Pleno.News.
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0: Boa tarde, meu Rio de Janeiro. Boa tarde, Brasil. Vamos que vamos, iniciando a tarde, a programação desta quinta-feira, dia 21 de maio de 2026. Pois é, mais um pouquinho e a gente já tem a Marcha para Jesus acontecendo. É claro, estaremos juntos ali na Praça da Apoteose. Bem, quero te convidar a participar aqui da programação. Lembrando que amanhã, sexta-feira, Cid Gonçalves e Marcela Bastos estarão de volta aqui na programação, trazendo o debate 93, tá bom? Vem comigo participando, estamos liberando brinde e uma panela de pressão. E essa participação já tô sabendo que vai ser na pressão mesmo, né? Ou vai mandar ver aqui no oferecimento, no pedido de música, enfim. Vem participando com a gente. Estamos liberando, então, panela de pressão no sorteio do Caravana 93 e a qualquer momento a gente vai liberar palavra-chave. É isso mesmo. O segundo versículo da palavra-chave de hoje vai sair a qualquer momento dentro da programação, ok? Então, daqui pra frente, eu tô contando contigo. Manda aí a sua canção, nosso WhatsApp tá liberado, 968038319, porque o pediu, tocou, já está no ar.
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0: E pra gente começar bem, tô liberando Oficina G3 Descanso. E daqui pra frente,

de Gilberto, aquele de Niterói, da The Veg, o gostarista pedindo a música da Marina e Freezer, gratidão, tá oferecimento à minha avó Luciene, que sempre manda um pedido, tocou, e tá te escutando desde de manhã, tchau, tchau. Beijo.

Seguindo com mais uma canção no Pediu Tocou a Escolha, Permissão de Deus na voz de André Fontes. O pedido vem de Paciência, quem faz é o irmão Marcelo. Valeu, mano. 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

0: Aí, gente, o louvor de André Fontes, Permissão de Deus. Ainda Marine Friesen, Gratidão, e o Oficina G3 cantando Descanso. Vamos seguindo, hora certa confirmando. Meio-dia e 29.
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7: Olá, Marcos Caetano Júnior, boa tarde.
8: Boa tarde, Gilberto. Tensão na zona sudoeste do Rio. Um tiroteio na comunidade Vila Sapê, em Curicica, assustou alunos do CIEP Joaquim Pimenta na manhã desta quinta-feira. Durante o confronto, estudantes precisaram deixar as salas de aula e se abrigar nos corredores da escola. Imagens de dentro da unidade mostram dezenas de crianças abaixadas e deitadas no chão. Segundo a Polícia Militar, agentes faziam patrulhamento na região quando foram atacados por criminosos armados. Houve confronto e os suspeitos fugiram para uma área de mata. O policiamento foi reforçado na região. Um helicóptero caiu no Vale do Itajaí, em Santa Catarina. O piloto, que estava sozinho na aeronave, morreu no acidente e teve o corpo encontrado carbonizado. Segundo o Corpo de Bombeiros, quando as equipes chegaram ao local, o helicóptero

0: moradias e usava comunidades do Rio como esconderijo, principalmente a Rocinha e o Complexo do Alemão. O criminoso costumava exibir nas redes sociais uma rotina de luxo com joias, festas e armas. 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
3: Vamos lá, gente, mais uma canção no Pediu, Tocou. Dessa vez a escolha em áudio. Vamos ouvir.
4: Boa tarde, 93 FM. Aqui é Paulo Roberto de Santa Cruz. Gostaria de ver o louvor com o grupo Altos Louvores, Redenção. Eu ofereço para todos que estão nesta sintonia.

0: Patrícia de Campo Grande. Olá, queria pedir o louvor com Midian Lima, Jonas, oferecer para vocês aí da rádio, para todos os ouvintes ligados na melhor. Quero participar da promoção da panela de pressão. Fica na paz. Uma boa tarde abençoada aí para você.
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0: Gia Lima, a canção Jonas. Ainda altos louvores matando a saudade, a canção Redenção.
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0: Meio-dia e 45.
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0: Estamos de volta com o Pediu, tocou o meio-dia, 48 minutos, já é a reta final, tá? Vamos lá. Canção, trago aqui no oferecimento do evangelista Marcos, da Assembleia de Deus, Ministério Resgatai-vos em São João de Meriti. Valeu, meu irmão! Tá pedindo novo som. Confere aí a canção. Acredita.

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1: Olha aí mais uma canção. E essa é a saideira do Pediu Tocou. A escolha vem de São João de Meriti, quem faz é a Rayane. Olá, Rayane, boa tarde para você. Ela oferece a todos da Igreja Universal de São João 2. E o pedido de hoje é a canção de Fernanda Brum, Te Amaria Outra Vez. Deixa o oferecimento a todos que amam alguém, né? Que foi enviado por Deus em sua vida. É a mensagem da nossa irmã. Obrigado e segue a canção no Pediu Tocou.

0: Outra vez, linda, linda canção. Aí na voz de Fernanda Brum, foi a última canção de hoje do Pediu Tocou. Bem, a gente conferiu também aqui na sequência o louvor com novo som cantando Acredita, aqui pela 93 FM. Gente, deixa eu aproveitar aqui e dar um toque bem legal para você. Nós estamos sorteando uma panela de pressão, então você pode correr, dá uma checada direitinho, tá bom? No nosso Instagram, Instagram da Rádio 93 FM, tem publicação lá e você pode deixar o seu alô, sinaliza pra gente, porque eu quero incluir você nesse sorteio, tá? Até o fim do programa, vamos liberar uma panela de pressão.
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0: Agora meio-dia e 58.
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9: João 10:10 tem uma palavra forte, ele vai falar: o ladrão não veio senão para roubar, matar e destruir, e eu vim para que tenham vida e vida em abundância, vida plena. Ô, gente, escute uma coisa, se tem alguém que quer te fazer feliz, é Jesus. Só que o inimigo, ele não cansa de ser inimigo. Ele não cansa de roubar, de matar e destruir. Ele rouba teus sonhos, ele mata teus projetos e ele destrói a tua vida. Mas escute uma coisa, por que que você não para para ouvir essa palavra? Se o Senhor vem com vida abundante para você, veio para isso, olha, eu vim para isso. Então, por que que você duvida ainda do Senhor? Sabe, para de dar ouvido ao Chico Tripa e pare para ouvir mais a Jesus. Porque ele tem palavra de vitória, ele tem vida abundante para você. 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
0: Parabéns para você, feliz aniversário! Pois é, tá completando hoje mais um ano de vida, dia 21 de maio, quinta-feira, olha aí. Parabéns pro Aurélio Gomes da Silva, que é morador de Tanguá. O Arthur Calazans, cantor MK, também participando, também completando mais um ano de vida. Parabéns, Arthur Calazans. O Dailton Vidal de Oliveira, de Irajá. A Corina Adelaide Conceição do Caju. A Bernadette Pontes do Jacarezinho. O Manoel Soares da Costa de Queimados, Manilar de Oliveira do Barro Vermelho, Luzia Alves de Santa Cruz, o Jairo Gomes de Faria de Miguel Couto, Ivanir da Costa de Campo Grande e o Dailton Vidal, falei, né? O Dailton de Irajá. Pra vocês, feliz aniversário. E a canção que eu libero é essa aqui, ó, com Aline Barros, Vitória no Deserto. Quantos são mais que

0: Apocalipse. Elaine de Jesus, Enquanto Você Louva, e Aline Barros com a canção dos aniversariantes, Vitória no Deserto. 93. Vamos de alô? Claro, lembrando aí que estamos sorteando uma panela de pressão, tá? E é na pressão que a gente vai fazer esse sorteio, fica aí ligado. Também valendo a palavra-chave Mamãe no Navio, vamos liberar o segundo versículo da palavra-chave de hoje a qualquer momento dentro da programação, tá? Enquanto isso, faço o oferecimento da Eliane da Tijuca, com a paz do Senhor para todos, especialmente para a irmã Rose, irmão Ricardo, ao missionário Pedro Paulo e a todos da Igreja de Nova Vida do Borel. O Alexandre também faz o seu oferecimento para todos da Rádio 93, a Conchita Barcelos de São João de Meriti. Aí, Gilberto, já fui no Instagram garantir a minha panela. Olha, já tá no sorteio, minha irmã, fica ligada, tá? Finalzinho do programa a gente libera resultado. A Carla de São João de Meriti tá mandando um abração pros ouvintes da rádio. Deus é conosco e eu já quero participar desse sorteio, Gilberto. Tá dentro, minha irmã, fica ligada, tá, Carla? O Edson Brasil, ele é membro da Igreja Internacional da Graça de Deus do Catiri. Falando aqui pra gente, Rádio 93 FM conquistou meu coração. Deixa o oferecimento, quero ganhar essa panela também, Gilberto. Já tá no sorteio, mano, fica ligado. O Kleber de Rio Bonito, ele é membro da Assembleia de Deus em Rio Bonito. Tá deixando aqui o seu alô, um abração, Kleber. A Solange da Boiúna, Jacarepaguá, também com o seu alô, participando com a gente. Muito obrigado pela mensagem. E a Adriana Fernandes está ligada. Valeu, Fernanda. Daqui a pouquinho a gente volta, tá? Hora certa. 1:17.
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0: Aí, gente, o louvor com a Thalita Roberta foi milagre. 93. Ainda Léa Mendonça com o Paulo Neto cantando Covardia. Vamos aproveitar aqui para mandar alô. Olha, uma galera enorme participando com a gente, deixando o seu oferecimento pelo nosso Instagram, tá? Aqui da Rádio 93 FM, no sorteio de hoje de uma panela de pressão. Falando nisso, deixo alô pro Deonilson Oliveira, Wallace Rocha, pra Gabi também, a Gabi, Gabriela Moraes, a Cláudia Matheus, Miriam Rosa, Isabel de Souza, Alessandra Sandi, o Moreno, o alô, se é a Lúcia Bezerra Nascimento, a Daniele Serva, filha do rei, a Elisângela Venâncio Valverde, Cíntia Souza Farias, Graciele, Vini também deixando aqui o seu alô, Lídia Negrini, Conchita, o Rafael Torres e por aí vai, né? Uma galera enorme participando com a gente. Então, pra você que tá ligado na 93, deixa eu aproveitar e te dar um toque aqui bem legal. Pelo nosso Instagram, você vai encontrar o post ali, que tal concorrer a uma panela de pressão. O que que você vai fazer? Vai chegar lá na publicação no perfil da 93. Você vai seguir a nossa página, Rádio 93 FM, curtir o post, marcar um amigo nos comentários. Aí a gente inclui você aqui no sorteio, tá? As orientações estão lá no descritivo da promoção, tá bom? Então vamos seguindo, gente. 1:30, hora certa confirmando pra você. 1:30, daqui a pouquinho eu volto trazendo mais.
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9: Olá, amados, a paz a todos. Quero trazer uma palavra para você que está escrito no livro de Gênesis, capítulo 39, no versículo 2, que diz assim: e o Senhor estava com José e foi homem próspero. Muitas das vezes nós passamos por casos nas nossas vidas que somos desacreditados. Ninguém acredita em nós, não nos dão ouvido, não nos dão valor. Mas eu quero te dizer uma coisa, que a tua fé vai te fazer alcançar um lugar mais alto. O processo que você está passando agora vai te levar a um propósito maior. Lembra de José? Tudo que ele sofreu para alcançar aquilo que Deus queria para ele, quando ele chega no Egito, ele vai servir o chefe maior do rei. E o Senhor era com ele, e isso chama a atenção do chefe. Porém, vinha uma guerra pela frente. Tem hora que Deus nos forja no meio da batalha para nos abençoar na vitória que vem à frente. Seja guerreiro, seja vencedor, sonhe, não desista. O Senhor é contigo. Se tem José na casa, a sua casa será próspera. Renove-se, Deus é contigo.
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0: É hora de informação com Helena Grilo. Olá, Helena, boa tarde.
10: Boa tarde, Gilberto. O empresário de 59 anos foi assassinado a tiros na manhã desta quinta-feira em Barra de Guaratiba, na zona oeste do Rio. A vítima, identificada como Sérgio André de Souza Duarte, conhecido como Parafuso. De acordo com as primeiras informações, o crime aconteceu na estrada Roberto Buller Marx. Testemunhas contaram que a vítima voltava de um mercado quando dois criminosos que estavam em uma motocicleta o abordaram.

0: sobre Cuba e disse que a violência não deve ser usada contra chefes de Estado em nenhuma circunstância. O comunicado veio após os Estados Unidos anunciarem na quarta-feira acusações de assassinato contra o presidente, ex-presidente cubano Raul Castro, em uma escalada de pressão contra a ilha caribenha. Outras notícias estão no nosso site, radio93.com.br.
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Ai, gente, Sara Farias, Chame Jesus. Ainda o louvor com Gabriela Rocha, A Ele e a Glória. Vamos que vamos.

0: de Meriti, fica na paz, tá bom, Marilene? Neca de Acari faz a participação. Gil, quero ganhar essa panela de pressão, tá? Quero fazer uma excelente canjica. Olha, uma canjiquinha, tem friozinho. Ah, sim. Gostoso, gostoso, né? Tô aqui com água na boca, só imaginando. Tá bom, minha irmã, já tá aqui incluída, tá? Fica ligada. Participação da Isabelle de São João de Meriti, tava sumida, hein? Mas tá presente também aqui com a gente agora participando. Deus te abençoe, tá? Ela oferece ao esposo Rômulo, aos filhos Pedrinho, Clarinha e Moisés. São de São João de Meriti, oferecendo também para todos da Assembleia de Deus em Jardim Meriti, o pastorzão Otávio, pelo aniversário hoje, dando uns parabéns. Pastorzão Otávio, Deus abençoe o senhor, parabéns.
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0: 1:47.
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0: tá aí, gente, a última música da hora, da voz de Anderson Freire, Raridade. E Gisele Nascimento, A Promessa, gravada ao vivo. Agora 2 horas em ponto.
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0: Bom, a Taif Hop Music, Nívia Soares, a boa parte. O louvor de Mariana Góes, Porta Aberta, Midian Lima com William Nascimento, Aguenta Coração.
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0: Olha ele aí, hein? Tá aparecendo pra você. 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

0: Aí, gente, Eliseu Alves, Me Ama, ao vivo, Josiane e Fernanda Brum cantando E a Véia. Vamos que vamos, porque o louvor não para. Temos aqui participação. 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Então fica a dica para você seguir a nossa página, Rádio 93 FM. 93. Curtir esse post com a foto de uma panela de pressão, ok? E marcar os amigos nos comentários, né? Marque pelo menos o amigo nos comentários. Aí você participa com a gente aqui do sorteio, tá? Falando nisso, de oferecimento, vamos até São Fidélis, no estado do Rio. Quem deixa o alô é o Mazinho. Uma boa tarde pra você, Mazinho. Tô acompanhando aqui a tua mensagem. Fala comigo, Gilberto. Tô falando contigo, Mazinho. Deus te abençoe, tá? Uma boa tarde na paz do Senhor Jesus. Valeu! Mires, da Igreja Cara de Leão, em Duque de Caxias, tá oferecendo pra diaconisa Thaís Lima pelo seu aniversário hoje. Thaís, parabéns, feliz aniversário, tá? Fica um abraço dos irmãos e amigos, especialmente da Mires, da Igreja Cara de Leão. O oferecimento também da Mônica Soares de Mesquita, quer muito ganhar essa panela de pressão. Tá ligada, hein? Participação também de Japeri, quem faz é o Rafael Torres, está ligado, torcendo pela panela de pressão. A Neide do Recreio também está aguardando sorteio, ligadinha, tá certo, Neide. Ainda a participação da André Cristina de São Cristóvão, oferecendo aos ouvintes e aos seminaristas da Igreja Batista Nova Jerusalém, no Sampaio.
1: Boa tarde, boa. Gilberto. Olá. Olá, de novo, a Penha do Recreio. Quero ganhar essa panela aí, hein? Tô precisando de uma. Beijo, meninas.
0: Beijo.
1: E aí, meu número, hein? Abraço. Valeu. Para todos aí.
0: A Petica agradece aqui pela mensagem. Tá bom? Vamos seguindo. Hora certa pra você. 2:30.
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7: Oséias 6:3. Conheçamos e prossigamos em conhecer o Senhor. Como a alva será a sua saída, e ele a nós virá como a chuva seródia que rega a terra. Quanto mais conhecimento de Deus, mais prosperidade espirituais, mais prosperidade intelectual, mais prosperidade de sabedoria. Quanto mais nos curvamos diante da realeza do Senhor, mais a nossa casa fica de pé. Quanto mais nos chegamos à palavra, mais a palavra está dentro de nós. Quanto mais chegarmos aos pergaminhos, mais os pergaminhos andará dentro da nossa alma e ficará conosco o bom perfume de Cristo, o bom amor de Deus e a graça do Pai. Um minuto da palavra pode salvar a sua família. 93
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0: É com você, Helena Grilo.
9: O governo do estado do Rio anunciou nesta quinta-feira que vai pagar duas parcelas restantes referentes à recomposição salarial de mais de 400 mil servidores ativos, aposentados e pensionistas. Segundo o governador em exercício, Ricardo Couto, a medida reforça o compromisso da gestão com a valorização do serviço público no Rio. A Polícia Federal investiga uma tentativa de retirada irregular do Brasil de uma criança recém-nascida que teria como destino a Espanha. Agentes fizeram hoje a Operação dos Anjos da Guarda para apurar a suspeita de tráfico de pessoas envolvendo o bebê. A corporação informou que a ação mira na possível saída irregular da recém-nascida do território nacional. A ordem judicial foi direcionada a uma investigada e a uma mulher que, segundo a apuração, era responsável pela criança e a levaria para fora do país. O Conselho Tutelar resgatou a criança e a encaminhou para uma casa de acolhimento. A Casa Branca negou nesta quinta-feira as notícias de que o líder supremo iraniano, Motijaba Khamenei, teria ordenado que o urânio enriquecido permanecesse no Irã. Do outro lado, um alto funcionário iraniano, em declaração ao Al Jazeera, negou também, classificando a divulgação da informação como propaganda dos inimigos do acordo. Ele afirmou que a posição do Teherã permanece a mesma. O país irá diluir o material por conta própria. Outras notícias estão no nosso site, radio93.com.br.
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Você tem que encontrar a palavra-chave, é aquela que se repete nos 3 versículos que a gente libera ao longo do dia. O primeiro já saiu. O segundo versículo, tô liberando agora para você. 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O segundo versículo da palavra-chave de hoje está em Eclesiastes. Eclesiastes, capítulo 4, versículo 12, tá bom? Então fica aí. Eclesiastes 4, 12, na versão Almeida Corrigida e Revisada. É a palavra-chave mamãe no navio. 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

0: Vamos lá, gente, liberando o Pit Stop 93. Olha, você que tá acompanhando a gente, se liga, porque o Pit Stop 93 com a equipe no Meyer, ali na Rua Dias da Cruz 74, na Praça do Meyer, em frente à loja Magazine Luiza, permanece lá. Liberamos mais camisas. 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Valeu? Fica aí a dica pra você.
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0: Agora 2h47.
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10: É hora do esporte com Marcos Caetano Júnior.
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13: Fala, Gilberto. Estou de volta para atualizar tudo que está rolando no esporte. Começo falando do rubro-negro da Gávea. O time encerrou a participação como visitante no primeiro turno do Brasileirão com um número expressivo. Foram 100% de público nos 9 jogos fora de casa. Segundo a diretoria, todos os ingressos para as partidas como visitantes foram esgotados. O time ainda tem 3 compromissos antes da pausa para a Copa, mas todos em casa. Nos 9 jogos longe do Rio, o Flamengo teve 5 vitórias, 2 derrotas e 2 empates, com um aproveitamento de quase 63%. Marcou 15 gols e sofreu 6. O Cruz Maltino vive um surto de cartões vermelhos em 2026. Pelo terceiro jogo consecutivo, a equipe teve um jogador expulso e viu o resultado ser comprometido. A equipe perdeu de virada para o Olímpia por 3-1 pela Sul-Americana e João Vitor Mutano foi advertido com cartão vermelho após falta dura, quando o jogo ainda estava 1-1. Ao todo, foram 8 expulsões na atual temporada, sendo 6 sob o comando de Renato Gaúcho. Esse excesso de suspensões comprometem a escalação do Cruz Maltino. O gol sofrido pelo tricolor na vitória por 2-1 contra o Bolívar pela Libertadores foi o 35º na temporada, uma média de 1,06 gol sofrido por jogo. A situação voltou a gerar alerta no Fluminense, que tem como calcanhar de Aquiles a bola aérea. O goleiro Fábio, que atuou em quase 90% das partidas em 2026, afirmou que o time precisa manter a atenção e fazer ali a leitura correta das jogadas para evitar sofrer mais gols. As diretorias do Alvinegro e do São Paulo têm conversas avançadas para liberar Arthur e Ferrarese para o jogo deste sábado, às 17h, no Morumbi, pelo Brasileirão. Ambos não poderiam atuar sem o pagamento de uma multa. O acordo é para que as duas sanções sejam anuladas e que os dois estejam à disposição de suas equipes. Restam detalhes a serem acertados. Arthur está emprestado ao São Paulo pelo Botafogo. Ferrarese pertence ao São Paulo e está cedido ao Botafogo. Agora vamos trocar o futebol pelo vôlei.
3: Brasil!
13: A Confederação Brasileira de Voleibol divulgou a relação de 30 jogadores inscritos para defenderem a seleção brasileira masculina na Liga das Nações 2026. Um dos destaques é a volta do campeão olímpico Douglas Souza após 5 temporadas. O Brasil estreia na competição no dia 10 de junho contra o Irã em Brasília. Depois, a nossa seleção terá jogos na Eslovênia, Estados Unidos e China.
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lá, gente, tá na hora do resultado de sorteio, panela de pressão, quem se deu muito bem aqui na programação, hein? A nossa irmã Elisângela Venâncio, Elisângela Venâncio tem o perfil arroba Elisa Elis Cachos, é o perfil dela, Elis Cachos. Elisângela Venâncio, parabéns pra você, tá? 5 dias úteis pra você estar aqui com a gente na rua Senador Harold de Oliveira 211, São Cristóvão, para retirada da panela de pressão. Eu vou encerrando o Caravana 93 de hoje com Cassiane, 500 graus. Vem chegando ela, Cláudia Matos, e já já no comando do 93 Radical. Tô de volta amanhã, sexta-feira, a partir do meio-dia com você. Deus abençoe, fique na paz. A gente se encontra lá.

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5: Graça e paz, amados irmãos em Cristo Jesus. Em Lucas 8, quando Jesus chega às margens do rio, em Gadara, vê ao seu encontro um endemoniado. E neste encontro, a luz dissipou as trevas. Jesus venceu as trevas e libertou e curou aquele endemoniado. Muitos não estão em sepulcros literais, mas estão vivendo entre tombos, entre culpas acumuladas, medos constantes, hábitos que o dominam, relações que são verdadeiras prisões existenciais. Então, amado, a pergunta hoje é: não é o quão fundo você caiu, não é o quão fundo você está, mas quem é o Senhor que chega hoje às margens do rio da tua vida? 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
8: Boa tarde, meu Rio de Janeiro. Ótima tarde para você conectado na melhor 93 FM, a rádio que conquistou nossos corações. Que bom ter você aqui com a gente. Ótima tarde. Olha, um beijo enorme para você que tá ouvindo a 93 FM pelo site, pelo nosso aplicativo. Já aproveita, baixa o aplicativo da 93 FM. Essa tarde maravilhosa promete. Tô te esperando pelo 96803-8319. Você já sabe, né? É o canal da comunicação sua com a 93. Manda aquele beijo, capricha. Ótima quinta, Deus abençoe.

0: Bruna Carla, advogado fiel aqui na sua 93 FM. Antes, na sequência, teve Gabriel Guedes, Santo Pra Sempre, Luiz Arcanjo, O Chão Vai Tremer. 93. Falando nisso, o chão vai tremer demais, é dia 23, hein? Já bota na agenda, tá chegando Marcha Pra Jesus. Vai ser incrível, todo o povo de Deus marchando, declarando o Senhor Jesus sobre a nossa cidade. Agora no Rio 3:21, hora de informação do trânsito.
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0: Muito bem, Léo Vieira já tá de olho no trânsito trazendo informações pra gente. Boa tarde, Léo.
2: Boa tarde, Cláudia Matos. Boa tarde pra você e para todo mundo ligado na 93 FM. Claudinha, tô de olho na movimentação do trânsito na ligação entre o centro e a zona sul da cidade. Foi liberado ali o trecho do túnel Santa Bárbara. Mais cedo teve um acidente ali na saída do 31 de março, na chegada ao túnel, acidente envolvendo dois carros, e aí tinha a faixa ocupada também por conta de vazamento de óleo. Ocorrências já finalizadas e a pista já tá bem tranquila para quem tá seguindo em direção à zona sul por lá. Na saída de Laranjeiras e de Botafogo em direção ao Catumbi, a chegada ao Santo Cristo, também observa o melhor panorama. Quem está pelo trecho do túnel Rebouças, trânsito tranquilo também em direção à Lagoa. Situação é mais complicada para quem está saindo da Zona Sul em direção ao Rio Comprido. Há reflexos das duas galerias do túnel e também na saída da Orla da Lagoa, tanto pela Borges Medeiros quanto pelo trecho da Epitácio Pessoa. Na hora da reforma, Leroy.

0: música é linda demais, né? Você possa tocar os céus hoje com a sua oração, com a sua súplica. O Senhor está te ouvindo. Antes teve Bruna Carla, Advogado Fiel, aqui na 93. 3h29, olha, um beijo todo especial pra galera aí da Baixada Fluminense ouvindo a 93 FM. Ah, a Zona Oeste também tá ligadinha. Cadê a galera da Zona Norte? Quero ouvir seu alô, hein? Quem tá com a gente é a Kátia Cristina, lá de Mesquita, Baixada Fluminense. Um beijo, Catinha. Ela tá aqui oferecendo o próximo louvor pra sua mãe, Dona Neuza, a filha Rayane, o esposo Jorge, pastor Gilberto e toda a sua família e os irmãos ali da Assembleia de Deus da Travessa Guaratã. Abraço pra todos aí de Mesquita. Samuel, da Igreja Pentecostal Labareda de Fogo, eita glória, lá de Santa Rita. Pastora Diva tá mandando alô pra todos do trabalho Ortobox na Cerâmica. Beijo pra todo o povo aí da Ortobox.
1: Boa tarde, Claudinha Matos, linda, que é Maria Tereza de Piabetá.
0: Fala, Maria.
1: Estava com muita saudade de todos da Rádio 93, estava viajando. Um beijo para todos, locutores e ouvintes da melhor. Beijo.
0: Beijo, meu amor. E você já mandou seu alô? 968038319. Manda seu alô para 93, a rádio que conquistou nossos corações. Eu volto já já.
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0: de cantar. Antes, Léa Mendonça, Deus não faz acepção. Agora faltando 15 para as 4. 93. Participa com a gente 968038319. 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Vamos pro intervalo rapidinho e eu volto já já. Aguenta aí.
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0: Hora de você ficar muito bem informada. Ela já tá por aqui em nossos estúdios. Helena Grilo, boa tarde, prazer, né? Porque acho que é a minha primeira vez aqui com a Helena à tarde. Tudo bom, Helena?
11: Boa tarde, Cláudia, muito prazer. Um homem foi morto a tiros dentro de um carro na estrada Marechal Miguel Salazar Mendes de Moraes, na Taquara, zona sudoeste do Rio, na tarde desta quinta-feira. Uma mulher também ficou ferida durante a ação criminosa. Segundo a Polícia Militar, agentes que foram acionados para o local encontraram o corpo do homem dentro do veículo. Os policiais isolaram a área para o trabalho da perícia. A vítima foi identificada como Paulo Henrique Santana da Silva. A mulher ferida não teve a identidade divulgada. A Operação Juro Zero da Polícia Federal investiga nesta quinta-feira crimes de escravidão, de tráfico de pessoas e de trabalho análogo à escravidão envolvendo cidadãos colombianos em municípios da região sul do Rio de Janeiro. De acordo com a Polícia Federal, as investigações tiveram início a partir de uma denúncia em São João de Meriti, apresentada por colombianos que teriam sido trazidos para o Brasil com a promessa de trabalho na área de turismo. tendo suas passagens aéreas financiadas pelo grupo investigado. Mulheres de Búzios, na região dos Lagos do Rio de Janeiro, terão oportunidade de se qualificar gratuitamente na área da gastronomia. O SENAC, em parceria com a Prefeitura de Búzios, anunciou a oferta de 144 vagas gratuitas para mulheres em cursos profissionalizantes na Escola Móvel de Gastronomia. As inscrições serão realizadas no dia 2 de junho de 2026, das 10 da manhã às 5 horas da tarde, por ordem de chegada na Praça Inefi, localizada na Rua Ermelinda, com a Estrada de Búzios, número 2, no bairro Rasa. As vagas são limitadas e preenchidas conforme a disponibilidade. Outras notícias estão no nosso site, radio93.com.br.
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0: Marcha pra Jesus vai estar com a gente, hein? Neste sábado. Vai ter Samanta Cias, Marcos Salles, Thales Roberto, Get Worship, Victim, Marcados, Pagode Gospel, Midian, William Nascimento e muito mais, gente. Vai ser incrível, você não pode perder. Agora 4:01 no Rio, intervalo comercial, volto já já. Esse é o seu.
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5: Muito bem, a gente continua de olho no trânsito agora com Paulo Laje trazendo informações do trânsito para você, motorista e ligadaço na 93 pelas ruas do Rio. Boa tarde, Paulo.
6: Oi, Cláudia. Muito boa tarde a você e a todo mundo sintonizado aqui na 93 FM. Uma excelente quinta-feira para todo mundo. Continuo então trazendo destaque para a Avenida Brasil, movimento aumentando até o momento para quem vai no sentido Zona Oeste, principalmente ali na altura de Irajá e nas proximidades de Coelho Neto. Estrada da Água Grande, inclusive, surge como uma boa alternativa. Estrada do Colégio mais à frente, também não vou observando lentidão para desviar desse trânsito mais complicado pela Brasil. Dificuldades também lá pela linha vermelha. O movimento para quem vai no sentido Baixada Fluminense também está começando a aumentar entre o acesso para a Ilha do Governador e também a cabeceira do Aeroporto Internacional. Da Maré até o Caju, para quem vai rumo ao centro, também tem lentidão. Aí, para quem vai no sentido centro, saindo da Zona Norte, a Avenida Brasil volta a ser uma alternativa. Tudo tranquilo, inclusive no acesso mais à frente para o viaduto do gasômetro. 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Paulo Laje para 93 FM. 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

0: Aline Barros, depois da cruz, antes Jefferson e Suelen. Foi da cruz, ao vivo. Parece até dobradinha, né? 4h29, vem comigo. Manda seu alô, seu beijo pra quem você quiser. 93. Jurandir da Pavuna tá ligado com a gente. Raquel de Santa Cruz também. Beijo, alô Santa Cruz. Beijo, minha Zona Oeste maravilhosa, abençoada. Quem mais tá ligada comigo aqui? Fala aí.
1: Boa tarde, nossa amada Claudinha Matos. Oi. Hoje você tá de plantão nesta rádio que conquistou nosso coração. Aqui é a Sueli Valéria. Oi, de Duque, que é cheia da Igreja Ádimo. Tem uma quinta-feira abençoada pra você e pra todos os ouvintes que estão ligadinhos na melhor. Um beijo, Claudinha.
0: Valeu, querida. Beijo enorme. Marcelo de Paciência, nossa locutora nota 10. Obrigada. Beijo, Paciência. O Eduardo de Cavalcante está mandando alô pra cunhada Elaine, que está trabalhando, inclusive, no carro, ouvindo a 93 e também para todos os ouvintes. Elaine, beijo pra você, tá? E obrigada aí pela companhia. Marilene do Jardim Catarina oferecendo o próximo louvor pra todos os ouvintes e desejando uma tarde abençoada. Quem mais tá aqui? Fala comigo.
2: Boa tarde, minha amiga Claudinha Matos.
0: Oi.
2: Elias da Van de Guapimirim. Claudinha, hoje é aniversário do nosso querido irmão Mazinho.
0: Uhum.
2: Mazinho Torento Tour, da Igreja Incomum Guapimirim. Manda um abraço pra ele aí, Claudinha.
0: Mando.
2: Tamo junto, valeu?
0: Ô, querido, beijo pra você. Feliz aniversário. Mazinho, Deus te abençoe. E todo o povo de Guapimirim ligado na melhor. 93. Intervalo e eu volto já, hein? Aguenta aí.
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0: Suede Silva, reacende a chama, agora do Rio, 15 para as 5. Ainda dá tempo e manda seu alô, pede aí seu beijo para quem você quiser aqui na Melhor 93 FM, a rádio que conquistou nossos corações. Volto já.
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7: Senhores, tratai os servos com justiça e com equidade, certos de que também vós tendes Senhor no céu. Perseverai na oração, vigiando com ações de graças. Suplicai ao mesmo tempo também por nós, para que Deus nos abra a porta à palavra, a fim de falarmos do mistério de Cristo, pelo qual também estou algemado, para que eu o manifeste como devo fazer. Portai-vos com sabedoria para com os que são de fora. Aproveitai as oportunidades. A vossa palavra seja sempre agradável, temperada com sal, para saberdes como deveis responder a cada um. Colossenses 4:1-6.
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0: Mais informação para você ligado na 93. Helena Grillo de volta, é com você, Helena.
9: Agentes da Polícia Militar de Duque de Caxias encontraram um sistema clandestino de monitoramento usado para acompanhar ações policiais na comunidade do Pantanal, em Duque de Caxias, na Baixada Fluminense, na tarde desta quinta-feira. As investigações apontaram que os equipamentos de vigilância estavam instalados em diversos pontos da comunidade. Durante as diligências, os policiais localizaram câmeras instaladas em postes e pontos estratégicos utilizados para acompanhar as ações em tempo real. Por unanimidade, a primeira turma do Supremo Tribunal Federal tornou réus os delegados Rivaldo Barbosa de Araújo Júnior, Ginilton Lages e o comissário da Polícia Civil Marco Antônio de Barros Pinto por supostos crimes de associação criminosa armada e obstrução da justiça. O trio agora vai ser processado por ter criado um grupo na Polícia Civil do Rio para atrapalhar investigações de homicídios, incluindo os da vereadora Marielle Franco e do motorista Anderson Gomes, ocorrido em março de 2018. A Escola do Legislativo Carioca da Câmara do Rio promoveu nesta quinta-feira, no Salão Nobre do Palácio Pedro Ernesto, uma palestra sobre os impactos da reforma tributária para a cidade e para a população carioca. Participaram da mesa a procuradora-chefe da Procuradoria Tributária do município, Natália Canuto, a procuradora-assistente, Olívia Abunhosa, e o conselheiro substituto do Tribunal de Contas do Rio, Dickler Ferreira. Entre os debates está uma medida que busca ampliar a arrecadação e contribuir para investimentos na área de segurança pública. 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

0: Você que tá saindo agora do trabalho, bom descanso. Pra você que tá dando carona 93 FM, beijos enormes. Quem tá aqui conectado com a gente? Fala comigo.
1: Boa tarde, paz do Senhor, aqui é o Ricardo de Coelho Neto. Tô aqui preparando uma sopinha de ervilha com esse frio. Quero muito mandar um abraço aí pra minha esposa, Flávia, meu filho Gustavo.
0: Beijo, querido. Boa sopa aí pra você e pra família. Silvio Werneck de Tanguá mandando parabéns ao aniversário de casamento do pastor Gesaías e irmã Nete da Assembleia de Deus da Posse, ali dos Continhos, em Tanguá. Para você conectado com a 93, está fazendo aniversário hoje? Manda seu beijo também.
2: Oi, minha mãe, tudo bom? Quem fala aqui é o Michel, manda um beijo pra mim. Exato, minha namorada, que ela tá doente. Um alô, meu pastor, isso foi o pastor Heraldo, o pastor Luiz, pastor Augusto, Mitimac, que me conheço. A tia Lula, meu óbito, meu leleco, melhor de detendo, para que me cabe isso aí.
0: Valeu, Michel. Agora 5:01, Sueli Fernandes está junto com a Dineia ali em Barão de Javari, mandando um abraço para todos conectados na 93 FM. Presbítero Moisés de Paciência está mandando um alô para todo o povo da Nova Assembleia de Santa Cruz, pastor Tan e pastor Abel. Abraços para todos também conectados aqui na 93. 5:01, tem intervalo chegando. Bora que eu volto já já. Aguenta aí.
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3: Fala, povo de Deus, ouvinte amado, querido, gente boa demais. De domingo a sexta-feira conosco, nesse melhor horário da Rádio 93, tá o comentário geral, todo mundo dizendo a rádio que conquistou meu coração, que alegria, hoje é quinta-feira. Olha aí, mais um dia de bênção, mais um dia de conquista, mais um dia de vitória, mais um dia para você liberar perdão e receber liberação de perdão. Porque o perdão não apaga o passado. O passado, a gente lembra, mas a gente lembra dizendo assim, o peso já ficou para trás, porque o perdão muda o presente e alivia o futuro. Quando eu perdoo, eu digo assim, agora eu não vou carregar mais peso, agora eu não tenho mais sentença de morte, porque Jesus disse que quando você perdoa, você alcança misericórdia, alcança misericórdia, entendeu? Alcança misericórdia, é isso que eu estou profetizando para você nessa tarde, quinta-feira, misericórdia, bondade e graça, porque a nossa missão é gerar vencedores.
4: 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Eita! Presença confirmada. Marcha para Jesus, Rio de Janeiro.

0: Midian, também é presença confirmada na Marcha para Jesus neste sábado, 23 de maio. Você não pode perder. Concentração ali na Presidente Vargas, em uma praça da Apoteose. Vai ser incrível, um momento de muito louvor e adoração do povo de Deus. Agora no Rio 5 e 16. 93. E você participando pelo 96803-8319. Um monte de gente aqui participando com a gente. Ó, um beijo todo especial. José Carlos da Assembleia de Deus de Campo Grande. Deus continue abençoando sua vida também, querido. Obrigada pelo carinho, tá? Renata de Alce, forte abraço pra toda a família 93, pra sua irmã, a Silvana Garila, da Presidente Vargas. Vai estar com a gente, né, Silvana? No sábado. Ela tá ligadinha lá do trabalho. A Jó da Abolição também tá ligada na 93.
1: Boa tarde, Claudinha Matos, sua linda. Estou ligada no 93 Radical. Uma quinta-feira abençoada para todos nós. Amém. Estou esperando aqui você liberar o terceiro versículo da palavra-chave.
0: Eita, você é ouvinte mesmo, tá ligadinho. Então falando nisso. Aproveitar o ensejo, minha irmã. Beijo enorme pra você. 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

0: Josiane Fernanda Brum, que música linda. E a Vé ao vivo, Midian e Delino Marçal. Fica ligado que eu volto já já. É rapidinho, é a 93 com você a todo instante.
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2: Muito bem, Paulo Lage está de volta com mais informações pra gente do trânsito hoje, certo, Paulinho?
3: Oi, Cláudia, tô de volta trazendo mais destaques do trânsito pra você ligado aqui na 93 FM, falando agora de Copacabana. Atenção, tem obra ali na Nossa Senhora de Copacabana, bem nas proximidades da Francisco Sá. Ali no trecho da Júlio de Castilhos, da Francisco Sá, não vou observando lentidão. O problema tá mais à frente, na chegada Siqueira Campos e também já próximo do acesso para a Praça do Lido, onde a movimentação já tá um pouco mais intensa. Avenida Atlântica, por enquanto a lentidão se concentra já próximo do acesso para a Princesa Isabel, para quem vai seguir em direção ao Leme. Mais à frente, passando pela Lauro Sodré, Venceslau Braz, são vias também apresentando uma certa dificuldade. Portanto, o caminho entre Copacabana e Botafogo pode ser feito pelo Túnel Velho. Boas condições, passando pela Figueiredo Magalhães, chegada General Polidoro, também o motorista não vai encontrar dificuldade. Voluntários da Pátria, está um pouco pior. Por enquanto, o caminho para a Orla, principalmente no trecho da Real Grandeza e também na altura da Nelson Mandela. 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
2: Agora 5h35, mais informação com Helena Grilo. É com você, Helena.
4: Certo, Claudinha. O Tribunal Regional Eleitoral do Rio de Janeiro assinou nesta quinta-feira um acordo de cooperação técnica entre as 7 instituições de justiça para prevenir e enfrentar o assédio moral e eleitoral, além de combater a violência política, especialmente contra mulheres durante o período eleitoral. A iniciativa busca coibir práticas como ameaças de demissão por preferências políticas e exigências de voto por parte de empregadores. O governo do estado, por meio do Arquivo Público do Estado do Rio de Janeiro, iniciou nesta quinta-feira a retirada de documentos históricos do antigo prédio do ML, na Lapa, desativado desde 2009. Foram recolhidos 196 livros. A retirada ocorre uma semana depois que um vídeo mostrou documentos e fotografias que estavam guardados no antigo prédio do Instituto Médico Legal sendo jogados pela janela. O presidente Luiz Inácio Lula da Silva, do PT, estará às 9 horas da manhã deste sábado na Fiocruz, no Rio de Janeiro, para agendas que fortalecem o SUS e a ciência nacional. O evento contará com a inauguração das novas instalações do Centro de Desenvolvimento Tecnológico em Saúde e o lançamento do Centro de Desenvolvimento e Produção de Terapias e a entrega de 42 veículos do programa Caminhos para a Saúde e do SAMU para o Estado. A agenda conclui o calendário oficial dos 125 anos da Fiocruz. Outras notícias estão no nosso site, radio93.com.br.
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2: Continue mandando seu alô, tô te esperando. 968038319.

0: Gailane Praustes, linda demais. Sequência aqui da 93 pra você no secreto. É no secreto que Deus fala, é no secreto que Deus responde. Olha quem tá ligado aqui com a gente. Fala comigo.
1: Boa tarde, Claudinha. Aqui tá falando é Birinha do Caramu de Niterói.
0: Fala, Birinha.
1: Claudinha, manda um alô aí pra minha esposa Cristiane, meus netos Miguel, Davi, Isabela e Sofia, o meu filho Alexandre, Vinícius e Crislane. Valeu pra minha nora Gabriela e Gisele. Valeu.
0: Pode deixar, beijo.
2: Claudinha Jurema aqui da Pavuna.
0: Fala,
2: meu beijo
0: Jurema.
2: Vai pra você, pras minhas netas, pro meu filho Lucas e Bruno, papai Iná. Pra minha mãe, Dona Edith, que ama ouvir você. Tá aqui ligadinha na melhor. Beijo, Claudinha.
0: Beijo, meu amor. Manda um beijo pra Dona Edith também.
3: Claudinha.
0: Oi.
3: Não, fala. Oi, Claudinha. Oi, Claudinha. Aqui é Cristina de Niterói.
0: Oi,
3: uma tarde abençoada pra você e todos os ouvintes. Claudinha, a programação tá ótima. Tô aqui com a minha netinha, que é uma benção. A Iris. Manda um abraço pra ela, Claudinha.
0: Oi, Iris, sua linda, já pequenininha ouvindo a 93, ó, um beijo da tia Claudinha pra você, tá bom?
4: Claudinha, eu tô no maior trânsito aqui parado, mas tô escutando a melhor, Claudinha. Um abraço aí do seu amigo Chiquinho.
0: Valeu, Chiquinho, nosso querido ciclista, sempre conectado aqui na 93 FM. Beijo, linda, querido.
5: Claudinha, sua linda, boa tarde. Partiu, marcha?
0: Partiu, tô te esperando lá, hein? É neste sábado, Camila de Cosmos, um beijo, querida. Júlio César Bueno de São Manuel também tá ligado com a gente. É o Rio, o Brasil, o mundo todo conectado na 93.
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0: Janelas da Alma, aqui na 93.
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0: Rádio que conquista os nossos corações sempre. Que sequência linda, hein? Ó, agora pra gente terminar, os últimos oferecimentos, fala comigo.
2: Eu sou o tio Marquinho da padaria aqui em Costa Barra.
0: Fala, tio Marquinho.
2: Quero mandar um feliz aniversário para meu pastor Ricardo. Pastor Ricardo, eu te amo. Que Deus continue te abençoando e te fortalecendo na força do seu poder. Uhul! E um abraço para toda a rádio FM 93. A melhor!
0: Valeu!
3: Oi, que é o dia!
0: Oi!
3: Rosa, mas não te julga, 93 é a minha paixão.
0: Ô, Silvio.
3: Onde passo pro louvor pro meu esposo, meus dois filhos, pros meus ternetos, pra minha igreja, Fogos e Missões. Beijo, Sueli Rosa.
0: Beijo, Sueli. Beijo pra você e o maridão, tá?
4: Oi, minha linda. Boa tarde.
0: Boa tarde.
4: Que bom te ouvir. Tô aqui cheia de dor. Oh, me ajude em oração. Linda. Cheguei do trabalho e falei, e a minha amiga, que lindo, tenho que falar com ela. Beijo, meu amor, Sueli da Silva, da Assembleia de Deus e Cerâmica.
0: Ô, Sueli, estaremos em oração por você, lindona. Bom, procure um médico, né, se persistirem aí os sintomas e as dores, tá, minha linda? Se cuida, beijo pra você, tá? O Jair Oliveira e Elaine, de Campo Grande, mandando abraço pra todos da Igreja do Evangelho Quadrangular, em Campo Grande. Pastores Janete e Deise, tarde radical pra todos. Valeu, querido.
5: Fala, Caldinha Matos.
0: Oi.
5: Estimado Jair Rainha, passando aqui pra mandar um grande beijo pra minha rainha do gênero, rainha Jorgina. Jorgina, te amo. Jesus abençoe, rica, abundantemente, a cada dia mais. Fique na paz.
0: Valeu, queridão. Beijo pra todo mundo. Que Deus abençoe a todos. Bom fim de tarde, início de noite. O Barba já tá por aqui. Já, já. As mais pedidas do dia e noite feliz. Com muitas novidades, muita coisa pra você e promoções exclusivas, tá? Amanhã eu tô de volta com 93 Radical. Deus abençoe a todos. Beijo. Tchau, tchau.
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0: Senhor, que nesta tarde, nesse início de noite que começa, o Senhor possa estar com seus braços fortes e poderosos, amparando aqueles que estão, Senhor, sedentos por uma palavra, talvez enlutados, tristes, abatidos, precisando de uma resposta. Que o Senhor possa ser o canal direto, abençoar essas vidas, responder ao aflito, transformar a vida de cada um nesse momento. Abençoe as famílias, cada mãe, cada pai orando por seu filho, sua família, seu casamento. Abençoe as famílias ligadas na 93 FM. Senhor, que seja um dia abençoado na tua presença. Que esta quinta-feira possa ser um divisor de águas na vida de muitas pessoas. Traz paz, traz saúde, prosperidade, portas abertas, resposta certa, livramento, Senhor, especial vindo dos teus altos céus. O teu alto e sublime trono. Deus, obrigada pela tua fidelidade. É o que nós declaramos, oramos e dizemos. Abba, Pai, seja conosco. Em nome de Jesus, amém.

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1: 93 FM, agora 6:05. Vai começar às 10 mais para você curtindo aqui a programação da 93. Agora sim, da semana é só sábado, né? Espera só um pouquinho que sábado é a depois de amanhã.
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1: Agora sim, né? Por favor. Às 10 mais da 93, começando por aqui agora às 6:05. Excelente noite pra você que tá curtindo a melhor. Ó, e a gente começa muito bem com esse som aqui da Léa Mendonça. E daqui a pouquinho tem informação do trânsito pra você curtindo às 10 mais.

0: 93 FM, agora 6 horas e 13 minutos. A gente segue aqui com as 10 mais da 93. Agora quem defende a oitava posição?
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0: Esse é o som de Get Your Ship, um novo dia. A oitava mais votada de hoje na programação da 93. Em nono lugar teve Sheila e Anderson Freire, Minha Casa, Primeira Essência. Léa Mendonça e Marquinhos Gomes cantaram juntos Memórias ao vivo, defendendo a décima posição de hoje aqui nas 10 mais da 93. Agora bora saber como tá o trânsito no Rio de Janeiro, né?
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0: Boa noite, bem-vindo, meu mano Paulo Lage.
2: Oi, Alexandre. Opa. Uma ótima noite para você e para todo mundo ligado aqui na 93 FM. Excelente quinta-feira para todo mundo. Vamos ainda destacar a movimentação lá da Avenida Brasil, porque está piorando a passagem para a zona oeste da cidade. Lentidão está acontecendo até pelo menos o trecho da Penha, mais à frente piorando em Parada de Lucas, Irajá e também nas proximidades de Coelho Neto. Portanto, uma das alternativas é seguir por outras vias. É o caso da Rua Uranos, com um excelente panorama, chegada à Rua Ibiapina também sem dificuldades no momento. É melhor, inclusive, comparado com a linha vermelha. O caminho para a Baixada Fluminense tem essa dificuldade maior até a cabeceira do Aeroporto Internacional e também mais à frente, a partir do Jardim América até o acesso para a rodovia Presidente Dutra. Pastor Martin Luther King Jr. Por enquanto está grande a movimentação no sentido Pavuna, entre Inhaúma e a chegada Tomás Coelho, estrada Ademar Bebiano. O motorista vai desviar dessa lentidão, chegando no trecho de Tomás Coelho com um pouco mais de tranquilidade. 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

0: F-Hop Music, Nívia Soares, a boa parte, versão ao vivo. Defendendo então aqui na programação da 93, nas 10 mais, a sexta posição de hoje. Uma quinta-feira abençoada pra você, hein? Curtindo aqui a melhor. Brasil, se liga porque a sétima mais votada foi Eliseu Alves e Aline Souza, a canção As Bela. Get Your Ship defendeu aí a oitava posição, cantando Um Novo Dia, ó. Já, já, você confere comigo aqui a Top 5, pera aí!
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2: Muito bem, agora 6:34. Helena Grillo, boa noite, bem-vinda.
3: Boa noite, Alexandre. Os investimentos do Rio Providência, Fundo Previdenciário de Servidores Estaduais do Rio, agora terão regras mais rígidas de transparência e controle. De acordo com a nova lei sancionada pelo governador em exercício, Ricardo Couto, nesta quinta-feira, o órgão deverá publicar semestralmente um relatório detalhado sobre a aplicação de seus recursos em fundos de investimento. A Fundação Carlos Chaga Filho, de amparo à pesquisa do Estado do Rio de Janeiro, irá instituir uma carteira de identificação destinada aos pesquisadores ativos na modalidade Cientista do Nosso Estado, JCNE. A iniciativa tem como objetivo valorizar e reconhecer a excelência científica fluminense, conferindo identidade institucional aos pesquisadores contemplados em um dos dos mais importantes programas de fomento da Fundação. Uma tragédia chocou a cidade de Braille, no noroeste da Espanha, nesta quinta-feira. Uma menina de 2 anos morreu de insolação após sofrer uma parada cardíaca enquanto estava presa no banco de trás do carro da família. O próprio pai da criança a esqueceu no veículo. A falta da criança só foi sentida horas depois, quando a mãe foi até a creche com a intenção de buscá-la, por volta das 3 horas da tarde, e os funcionários não conseguiram localizá-la. Outras notícias estão no nosso site, radio93.com.br.
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0: Essa é a Juliane Souza, quem é esse? Versão ao vivo, a primeiríssima de hoje aqui nas 10 mais da 93. A rádio que conquistou meu coração, 7 em ponto. Você curtiu ainda aqui em segundo lugar, na programação da 93. Cantou bonito pra gente, Fernandinho Único. E a top 3, Sara Farias, Chame Jesus. Daqui a pouquinho tem Noite Feliz, sua participação pelo WhatsApp 968038319.
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5: 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A fala do petista ocorreu durante um evento do governo, no qual Lula pediu voto para Simone Tebet, do PSB, e Marina Silva, da Rede. O período eleitoral começa em 16 de agosto. Na solicitação, Rosângela pede que o caso seja enviado ao Tribunal Superior Eleitoral. 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

Agora no Rio, 7:03. Eu só quero falar o seguinte para você, ó. Prepara o coração, prepara, aumenta o volume do rádio, porque vai começar o seu programa preferido, vai começar o mais querido do seu início de noite. Que programa é esse, hein? Tá todo mundo falando, tá todo mundo comentando. Esse aqui, ó.

0: Janeiro, 7:03. Ótima noite, excelente quinta-feira para você. Avisa para todo mundo que está entrando no ar o seu programa.
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0: O nosso programa.
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0: Comigo, eu tô aqui, ó.
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0: É isso, Rio. 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

0: Thiago Baba.
1: Bora!
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1: Maria Dani.
0: 93 é 10. Tamo junto, Barba.
1: Ele,
2: todo mundo comentando.
5: O ouvinte se ama, meu querido.
2: Todo mundo.
3: Grande abraço aí a todos ligados na melhor, nessa rádio que conquistou meu coração.
8: Fala, Alexandre, passando pra desejar uma boa noite aí. O programa é muito top, você é um cara muito carismático e educado. Valeu, meu irmão.
1: Valeu, meu camarada.
5: Tchau. Você tem carisma.
6: Todo mundo comentando.
1: Então bora mandar beijo pra essa turma aí. Aqui no Noite Feliz, quem tá ligado tá, né? Tá todo mundo comigo aqui no Alô, Ricardo Teixeira de Oliveira e família de paciência, geral curtindo a melhor.
7: Pai do Senhor Jesus, amigo Alexandre Teixeira, o Barba.
1: E aí, rapaz?
7: O Ricardo Teixeira, mandou de paciência, chegando agora do trabalho, exaustíssimo.
1: É, irmão.
7: Mas ligado aí no Noite Feliz, que é essa pizza aí, tá bom?
1: Boa sorte,
7: só
1: meu irmão.
7: Só pra completar essa noite aí abençoada, tá bom?
1: Maravilha.
7: Deus abençoe, boa noite, fica na paz, amigo.
1: Obrigado, Ricardo, ó, vai lá no Instagram, tá, Ricardo?
9: Opa! Fala, mano, Alexandre Teixeira.
1: E aí, meu camarada?
9: Opa, Alexandre,
1: oi.
9: Tu é bênção na nossa vida, Alexandre.
1: É, olha, mesmo,
9: nós
1: aí, né?
9: Normalmente,
1: poxa, que bom, graças a Deus.
9: Prato de joelho, motorista indo para casa, circulando aqui pelo Meia. Abraço, querido. Deus abençoe o seu povo na terra. Boa noite.
1: Boa noite. Valeu, Bezerrão.
10: Alexandre Teixeira, o Barba.
1: E aí?
10: Fala, o presbítero Carlos Eduardo, Assembleia de Deus em Campo Grande.
1: Ô, presbítero.
10: Com a congregação Elisa Maria, mandando um abraço aí para todos os ouvintes da 93 e meus irmãos em Cristo. A 93, a rádio que conquistou meu coração.
1: Aê.
11: Boa noite, Barba. Aqui é Jair de Oliveira.
1: Tudo bom, Jair?
11: Minha esposa Elaine de Oliveira. 93 FM conquistou meu coração. Manda um alô pra todos da IK Campo Grande. Pastora Deise, Janete, todos os membros. E você, Barba.
1: Obrigado, irmão. Alô, valeu,
12: Fer. Boa noite, Alexandre Teixeira.
1: Boa noite.
12: Ô, Barba.
1: E aí?
12: Lembrando que meu avô já tocou, Alexandre.
1: Ah, é? Ah, que bom, viu?
12: E eu quero ganhar essa pizza.
1: Tá concorrendo. Vai lá no Instagram lá. Faz o comentário lá. Alô, tá na escuta também a nossa querida Sueli Fernandes, a Dineia, pessoal lá de Barão de Javari, Miguel Pereira, né? Tá curtindo aqui a 93. Obrigado aí pelo carinho, audiência, hein?
13: Teixeira, ô, Barba, aqui eu falo, tô amigo anãozinho no TikTok.
1: Fala, anãozinho.
13: Mandou alô pra mim, pra minha mãe, pra minha namorada, pra minha Vanessa, pro meu pastor Heraldo, meu pastor, seu pastor, pastor Hugo, que me tinha aqui, que me tinha isso. A tia Lu, meu Hugo Albert, meu
1: Deus. É bom, olha o gol.
13: Aquele BK,
1: olha o gol, olha o gol, olha o gol. Ei, faltou o gol.
14: Alô, Rádio 93.
1: Valeu, cara.
14: Boa noite.
1: Oba.
14: Aqui é o Paulo Martins, sou da Titioca de Niterói.
1: Grande Paulo.
14: Estou passando para desejar uma boa noite para todos vocês e dizer que eu estou sintonizado na rádio que conquistou meu coração.
1: Valeu,
14: um
1: Paulo
14: grande
1: Martins.
14: Beijo.
1: Tamo junto,
15: eu tô,
1: rapaz.
15: Eu tô ouvindo o Alexandre Teixeira.
1: Ele sabe.
15: Eu tô ligado na 93.
1: Noite
15: Feliz,
1: gostei.
15: A melhor programação do Brasil. Alexandre Teixeira,
1: foi.
15: Pastor Rômulo aqui da Praça do Bumba de Niterói.
1: Valeu,
15: desejando
1: pastor.
15: Desejando uma noite super feliz pra todos aí, em nome de Jesus.
1: Não adianta, pastor, você pediu, então vai. Valeu, agora tem Delino Massal, eu sou do tipo, 7:14 agora, um abraço aí pro Desidério de Itaboraí, tá curtindo a programação, motorista de aplicativo, Alexandre, quero concorrer à pizza da Um Pizza, hein? É no Instagram, gente. 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

Sara Farias, Se Eu Não Te Ouvir, versão ao vivo. Antes você ouviu Midian Lima e Marcos Salles, Guarda de Israel. Samuel Messias passou por aqui cantando A Glória Desta Última Casa e Delino Marçal, Eu Sou do Tipo. Agora 7:33, prepara aquela mensagem bonita, porque na volta do

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0: Bora, noite Bangu, já também fui lá na Home Pizza.
1: Então tá na hora do te amo, 7:38, Thiago de Del Castilho participando comigo aqui, deixando mensagem no zap 968038319. Pois é, o Tiagão tá mandando um te amo pra esposa Aline, que tá sintonizada aqui nesse friozinho na 93, curtindo aí, Alexandre, ó. Acabamos de tomar um cafezinho gostoso, já tem janta, que coisa boa, hein, vá? Família, gente boa. Alô, Carlos de Santa Cruz, mandando um te amo pro Carlos, não, desculpa, Carla. É a Carla de Santa Cruz, mandando um te amo pro maridão Marcelo, que tá ligado aqui com a gente. O Renan de Queimados, mandando um te amo pra sua mãe, a Márcia. Alô também, a Ivete de Vila da Penha, mandando o te amo pro neto João Gabriel. Caio de Bento Ribeiro, te amo pra namorada Emily. A Luciana de Belfor Roxo, te amo pra filha Ana Beatriz. Tem o Rodrigo de Nova Iguaçu, mandando te amo pra esposa Juliana. A turma toda sintonizada na 93, curtindo sempre a melhor.

0: Oficina G3, perfeito amor. Você tá ligado no
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2: Tô ouvindo mesmo, hein?
0: Agora tem Kellen Bianca, foi o senhor.

0: Kellen Bianca, foi o senhor. 93 FM, a rádio que conquistou meu coração.
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8: É com ela, minha querida Helena Grillo, trazendo as informações agora para você. No Rio, 7h50. Helena.
9: Magnitude 3.3 foi registrado na costa do Rio de Janeiro, próximo ao município de Maricá, nesta quinta-feira. Até o momento, não há relatos de que o abalo sísmico tenha sido sentido pela população. Ele foi detectado por estações da Rede Sismográfica Brasileira e analisado pelo Centro de Sismologia da USP. O secretário de Estado dos Estados Unidos, Marco Rubio, voltou a colocar em xeque a permanência do país americano na Organização do Tratado do Atlântico Norte, a OTAN. Nesta quinta-feira, o diplomata alegou que é necessário discutir a permanência ou não dos norte-americanos na aliança militar. A declaração do chefe da diplomacia norte-americana ocorreu antes de Rubio embarcar para a Suécia. Lá, ele vai participar da reunião de ministros das relações exteriores da OTAN entre os dias 21 e 22 deste mês.
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9: Na previsão do tempo, teremos a atuação de uma região mais estável, que vai aumentar as condições de chuva a partir desta sexta-feira no Rio de Janeiro. Ainda teremos céu com bastante nebulosidade e possibilidade de chuviscos ou chuvas fracas e isoladas ao longo do dia no estado, devido à circulação marítima que levou a umidade do oceano para o centro do continente. A mínima é de 19 graus e a máxima de 21 graus. A Marinha do Brasil emitiu um aviso sobre ressaca. Entre o meio-dia de hoje e as 9 horas da manhã de sábado, com ondas entre 2,5 a 3 metros de altura, que podem atingir a orla da cidade. Outras notícias estão no nosso site, radio93.com.br.
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0: PG, gratidão aqui no Noite Feliz. Antes você ouviu o Pastor Lucas, Um Lugar na Mesa, Kellen Bianca, Foi o Senhor, passou por aqui também, Oficina G3, Perfeito Amor, 8:01. Ó, daqui a pouquinho tem música boa, finalzinho do programa tem sorteio da Um Pizzas pra você que tá participando lá no Instagram, arroba Rádio 93FM. Vai lá, participa aí!
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0: Santana, João 20 para sempre, versão ao vivo. Com esse som a gente vai finalizando o nosso encontro aqui, agradecendo aí a sua participação, a sua audiência, obrigado por tudo. Olha, quem fatura aí o voucher de R$115 para trocar por uma pizza perto de você, arroba um pizzas lá no Instagram, é a Mônica Paulo Soares de Mesquita. A produção vai fazer contato, é só aguardar aí.
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3: Alexandre,
0: opa,
3: você arrasa.
0: Valeu, diretora. Volto já no culto doméstico.
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7: Franklin Graham conduziu uma grande cruzada evangelística na Bielorrússia, mobilizando milhares de pessoas e marcando líderes cristãos locais. O encontro reuniu mais de 15 mil participantes em cada uma das duas noites e tornou-se um dos maiores eventos cristãos já registrados no país do leste europeu. Nunca tivemos algo nessa proporção. Em outros tempos, reunir 1000 pessoas já parecia muito. Ver uma arena com mais de 10 mil presentes é algo extraordinário para nós, disse um pastor. A lotação foi tão grande que muitas pessoas acompanharam a mensagem do lado de fora da arena. A produtora cristã Angel Studios anunciou a segunda temporada de uma série bíblica sobre Atos dos Apóstolos. Testament é uma releitura contemporânea do livro de Atos, que em vez de retratar os acontecimentos no contexto histórico original, imagina como seria o surgimento da igreja cristã em um cenário moderno, marcado por conflitos sociais, perseguições e desafios semelhantes aos enfrentados na atualidade. Na trama, personagens bíblicos como Pedro, João, Maria Madalena, Estevão e Saulo enfrentam perseguições, milagres e a expansão da mensagem cristã em uma ambientação reimaginada. A data de estreia da nova temporada ainda não foi divulgada, mas a primeira temporada está disponível na plataforma oficial da Angel Studios. Em Salvador, um grupo de cristãos acordou cedo para correr, adorar a Deus e orar juntos uns pelos outros. O grupo Corre Cristão promoveu o treinão aberto na cidade e chamou a atenção de quem passava. Mais que uma corrida, é um encontro com Deus em movimento, disse um dos participantes. O Corre Cristão tem promovido corridas em Salvador com o propósito de fortalecer a fé, promover a comunhão entre crentes e glorificar a Deus através do cuidado com a saúde. Essas e outras notícias estão lá no nosso site, radio93.com.br. Eu sou Marcela Bastos, esse é o Giro Cristão. E amanhã a gente volta a se encontrar aqui na sua 93 FM. Que sua noite seja de paz e que você seja uma bênção por onde passar. Até mais.
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0: De volta para mais um culto doméstico aqui na 93 FM, esse programa onde você e sua família recebem sempre uma palavra de fé, esperança, transformação. Fique com a gente aí até o final porque está começando. Este é um momento preparado por Deus para você, para sua família, para todos nós. E é com muita alegria que eu recebo hoje o nosso querido pastor Azaf Borba, da comunidade cristã de Porto Alegre. Que prazer, Azaf Borba, tê-lo novamente aqui no culto doméstico.
8: Alô, gente querida. Aqui é o Azaf Borba falando diretamente de Porto Alegre para mais um culto doméstico que eu faço com muita alegria e quero saudar o nosso querido locutor, o Alexandre Teixeira, e aos ouvintes da Rádio 93 FM que estão aí sintonizados com a nossa rádio.
0: Azaf, conta pra gente onde será feita a leitura.
8: Nós queremos ler um texto muito precioso do Evangelho que está lá em João 4, de 31 a 38.
0: Então tá certo, você de casa deixa a Bíblia aberta em João 4, versos 31 ao 38, porque daqui a pouquinho a gente medita nessa palavra.
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0: Ser mais eu, Samuel Miranda, aqui no Culto Doméstico. Agora vamos ouvir a palavra de Deus com o nosso querido pastor Azaf Borba.
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2: Glória ao Senhor Jesus. João 4, de 31 a 38. Enquanto isso, os discípulos pediam a Jesus, dizendo: Mestre, coma. Mas ele lhes disse: Tenho para comer uma comida que vocês não conhecem. Então os discípulos começaram a dizer entre si: Será que alguém lhe trouxe algo para comer? Jesus lhes declarou: A minha comida consiste em fazer a vontade daquele que me enviou e realizar a sua obra. Vocês não dizem que ainda faltam 4 meses até a colheita? Eu, porém, lhes digo: levante os olhos e vejam os campos, pois estão maduros para a colheita. Quem colhe recebe desde já a recompensa e ajunta o seu fruto para a vida eterna, para que se alegrem ao mesmo tempo o que semeia e o que colhe. Pois, no caso, é verdadeiro o ditado: um é o que semeia, outro é o que colhe. Eu os enviei a colher o que vocês não semearam. Outros trabalharam e vocês aproveitaram o trabalho deles. Olha que texto precioso, irmãos. Nós temos muita coisa para extrair deste texto, onde Jesus conversa com seus discípulos logo após o encontro que teve com a mulher samaritana nos versículos anteriores. O texto traz ensinamentos profundos sobre missão, prioridades espirituais e o reino de Deus. E aqui eu vou colocar alguns pontos para a nossa análise, para a nossa meditação no nosso culto doméstico. Primeiro ponto: a prioridade de Jesus era fazer a vontade do Pai. Nós podemos ver isso quando Jesus diz: a minha comida consiste em fazer a vontade daquele que me enviou. Ele mostra que a obediência a Deus era a coisa mais importante que ele fazia neste mundo. Era mais importante que as suas necessidades físicas imediatas, como comer e beber. Mas fazer a vontade do Pai era a prioridade de Jesus. Este é o ponto principal deste texto, meus amados. Que Jesus nos declara que aquilo que é mais importante para a nossa vida não é nós alcançarmos as nossas prioridades físicas, intelectuais, nossa prosperidade nesse mundo, mas quando nós descobrimos que a coisa que Deus mais quer é que a gente faça a sua vontade. O segundo ponto, queridos, que esse texto nos traz é que existe um alimento espiritual maior do que o alimento material. Enquanto os discípulos pensavam em comida física, Jesus apontava para uma satisfação espiritual mais profunda, que era cumprir o propósito divino nesta terra. E esse é o alimento espiritual do qual Jesus fala, do homem ser cheio do conhecimento da boa, perfeita e agradável vontade de Deus para a sua vida. Os discípulos ainda não entendiam completamente a sua missão. Eles não sabiam exatamente o que Jesus queria que eles fizessem. Prova está que no final da vida de Jesus, quando os homens se levantam contra Jesus, Pedro já pega uma espada, já queria matar um soldado, já queria fazer uma rebelião física, mas não é este o jeito de Deus. Os discípulos foram compreendendo a sua missão e a vontade de Deus para suas vidas no decorrer do seu chamado, e só vão compreender isso depois da cruz. Eles estavam focados no mundo natural, nas coisas do dia a dia, nas coisas diárias, mas Jesus queria conduzi-los a enxergar uma dimensão espiritual muito maior, e é isso que Jesus quer fazer conosco também. O outro ponto que Jesus nos leva a entender nesse texto é que a colheita espiritual já estava pronta. Jesus declara: erguei os vossos olhos e vede os campos, pois já branquejam para a ceifa, já estão ficando prontos. Ele ensinava que havia pessoas prontas para receber a mensagem de Deus, que o mundo estava se preparando. Por isso a palavra chama a revelação de Cristo de algo que aconteceu na plenitude dos tempos, isso é, quando o mundo estaria pronto para receber a palavra do evangelho do reino de Deus, que viria poderosamente através do evento de Cristo. Aleluia! Jesus declara: erguei os vossos olhos, isso é, Não fiquem os vossos olhos abaixados nas coisas imediatas, nas coisas ao nosso derredor, nas coisas corriqueiras do dia a dia, nas coisas ordinárias, não. Ergam os vossos olhos e vejam os campos, estarão prontos para a colheita. O mundo estará pronto para receber a mensagem de Deus. E o mundo continua pronto, meus irmãos, nos dias de hoje. Glória a Deus. O próximo ponto que Jesus enfoca aqui é que esta missão é um trabalho coletivo, não é uma coisa de um homem só. A palavra diz, um é o que semeia, o outro é o que ceifa. No reino de Deus, diferentes pessoas participam desse processo. Alguns plantam, outros colhem. Por isso que cada cristão precisa estar engajados na obra de Deus, naquilo que Deus está fazendo neste mundo. Cada um de nós precisa estar com o coração e com as mãos prontas para a grande obra que Deus quer realizar neste mundo. Irmãos, a obra da proclamação do Evangelho é algo tremendo e é uma missão muito grande, e que existem poucas pessoas disponíveis para Deus. Aqui o Senhor fala, né, que a seara é grande e os trabalhadores são poucos. E continua dessa maneira, uma seara gigantesca, o tempo está pronto, mas Deus precisa dos trabalhadores. Aleluia. E aqui Jesus também enfoca que há uma recompensa nesta missão. Jesus fala de fruto para a vida eterna e de alegria compartilhada entre semeador e ceifeiro. O serviço do reino produz um resultado eterno, que será um motivo de alegria, tanto para quem semeia, quanto para quem ceifa. Por isso, meus amados, não se preocupa se você é um simples semeador, se você é uma pessoa que só joga sementes. Por isso que a gente tem que estar consciente de que nós devemos estar jogando a semente do Evangelho, do Reino de Deus, o tempo todo, no dia a dia, no decorrer de cada vida, no decorrer das nossas funções, das nossas missões, daquilo que estamos fazendo na nossa escola, no nosso trabalho, no dia a dia, andando por este mundo. Você é uma pessoa a quem Deus chama para ser um semeador, mas também, irmãos, nós somos ceifeiros. Quando a gente ganha uma vida para Jesus, nós estamos ceifando. Isso é, alguém semeou. Toda pessoa que se entrega a Cristo, tenha certeza, alguém orou por ela, alguém semeou a palavra de Deus, teve um pai, teve uma mãe, teve um irmão, teve uma pessoa no trabalho que semeou a palavra de Deus. Eu conheci um irmão que ele foi evangelizado quando

A vida de alguém, ela nunca vai voltar vazia. Eu lembro quantas vezes eu tinha um moço, quando eu era drogado, tinha um rapaz que passava por mim, todos os dias que eu ia fazer um biscate numa loja de presente para ganhar um dinheirinho, e esse rapaz passava por mim e dizia, Jesus te ama. Ele sempre dizia aquilo e eu meditava rapidamente, Jesus me ama. Né? Porque aquele rapaz me dizia, quando ele passava por mim, ele dizia, Jesus te ama. Que coisa interessante aquilo, eu nunca esqueci disso, eu nunca esqueci dessa pessoa, que depois eu vim a conhecer, depois de crente, e conviver com esse moço, porque ele passava por mim e dizia, Jesus te ama. Você tem que ser essa pessoa. E lança uma sementinha na vida de uma pessoa. Quando você diz que Jesus abençoe a tua vida, para uma pessoa, diga rapidamente, talvez num pedágio, como a gente muitas vezes fazia quando pagava para atendente do pedágio, nós, eu e meus filhos, sempre dizíamos para aquela atendente, Jesus ama a tua vida, Jesus ama você, não desperdice nenhuma oportunidade de você ser um semeador, alguém vai colher a sua semente, e você vai colher a semente de alguém, aleluia, glória ao Senhor Jesus, uma tremenda recompensa nesse trabalho espiritual de semear e de colher. Glória ao Senhor Jesus. Aleluia. Jesus prepara as pessoas antes mesmo de a gente chegar. Jesus disse que os discípulos colheriam o que outros trabalharam. Isso eu estava falando, né? Alguém semeia e você vai colher. Isso mostra que Deus está atuante no coração de todas as pessoas. Deus está atuando no coração de cada um. Glória ao Senhor Jesus. Aleluia. Eu creio que esse texto, ele é muito precioso, né? Nós meditarmos, qual é a nossa verdadeira comida? Do que estamos nos alimentando? Será que nós estamos nos alimentando de algo espiritual? A gente só está buscando essa comida do dia a dia, o pão de manhã cedo, o pão com café, o café da manhã, o almoço, a janta, não, você tem que se interessar também pelo seu alimento espiritual, pela comunhão com o Pai. O que Jesus diz nesse texto e enfatiza com muita força é que ele tinha algo que ele comia, que ele não abria mão, que era ter comunhão com o Pai e fazer a vontade do Pai. Aleluia. Ali no versículo 34, Jesus diz, a minha comida consiste em fazer a vontade daquele que me enviou e realizar a sua obra. Que Jesus explica o sentido dessa alimentação, sua satisfação, sua força e o seu propósito. Lembre disso, estavam em obedecer a Deus. Irmãos, quando a gente aprende a obedecer a Deus, você vai ver que isso realmente é um alimento espiritual para a nossa vida. É algo que nós comemos. Quando você aprende a fazer a vontade de Deus e se mover pela vontade de Deus, esse é o seu verdadeiro alimento espiritual. Porque isso mostra que você tem uma submissão perfeita a Deus. Aleluia. Segunda coisa, mostra que você tem um senso de missão, que você quer participar verdadeiramente daquilo que Jesus está construindo. Jesus está edificando uma igreja com base nisso, em gente fazendo a vontade de Deus, semeando a palavra de Deus, ganhando vidas para Jesus e realizando a sua obra e a sua missão. E a grande alegria espiritual que existe nisso, em cumprir o propósito de Deus. Aleluia. Aleluia. Jesus mostra nesse texto uma imagem agrícola que os discípulos muito bem conheciam. Naturalmente, a colheita ainda demoraria. Jesus diz para os discípulos, vocês sabem que a colheita demora ainda 4 meses. Todo mundo sabe, porque esse é um lugar agrícola, um país agrícola. Todo mundo sabia. Naquela época dependia-se, como nós dependemos ainda hoje, das colheitas. Nós não pensamos mais na época das colheitas. A gente vai e busca o pão todos os dias de manhã no padeiro. Mas quem vende o trigo para o padeiro sabe das épocas. E nós precisamos ter essa consciência no mundo espiritual. Em que época que nós estamos vivendo? Jesus passa essa imagem agrícola naturalmente para mostrar para os discípulos que no mundo espiritual também existem épocas. Meus irmãos, nós precisamos viver cada estação, a época da semeadura e a época da colheita. Eu vivo uma época na minha vida de muita colheita. Mas por quê? Porque no decorrer desses 50 anos de ministério que Deus me deu a graça de viver,
eu semeei demais, meus irmãos. Eu semeei em todas as áreas da minha vida. Eu semeei no reino de Deus. Eu semeei a palavra.

0: Deus, eu cantei pelo mundo afora, eu preguei pelo mundo afora, levando a palavra de Cristo para toda criatura. Aleluia. Erguei os vossos olhos, Jesus disse, significa perceba a grande obra que Deus está ainda fazendo nesse mundo. Aleluia. Enxergue as pessoas com compaixão, vede os campos. Nós precisamos olhar as pessoas, né? Que o campo para Deus não é mais um trigal vegetal, mas é muitas vidas, como Jesus disse para Pedro, um dia você vai pescar homens, você vai pescar pessoas, você vai colher vidas para o reino de Deus. Aleluia. Aleluia. E você vai enxergar, irmãos, uma chave desse texto, você aprenda a enxergar as oportunidades espirituais que Deus está abrindo para cada um de nós, para nós vivermos, para nós semearmos nesse mundo. Aprenda a ver, aleluia, o que Deus colocou do teu lado. Aprenda a ver as pessoas que Deus colocou perto de você. E eu tenho essa oportunidade de sempre estar vendo, né, de estar sempre buscando quem Deus coloca no meu caminho para ouvir uma palavra de amor, uma palavra de verdade. Aleluia. Não perca as oportunidades. Eu quero dizer para você, meu querido irmão, meu querido irmã, que está ouvindo este programa, que está ouvindo este culto, esta meditação, neste dia aí, você ouça essa meditação e saiba que Deus quer usar você para esta grande obra. Aleluia. E aqui Jesus fala de recompensa. O ceifeiro recebe também a sua recompensa em tesoura, isso é, coloca o seu tesouro, aleluia, na vida eterna. Irmãos, quando nós fazemos parte dessa obra, da semeadura e da colheita de Deus, esse é um tesouro, é uma coisa que Deus diz, tem recompensa, tem galardão para quem realiza essa obra. A gente pensa em galardão de outra maneira, enfocando outras coisas na nossa vida, né? O galardão são nas coisas espirituais, irmãos. Por isso que aquele que pensa que pode entesourar riquezas, dinheiro, ouro, prata nesse mundo, está colocando os seus olhos nas coisas erradas. A prosperidade de Deus, a verdadeira prosperidade que Deus quer na vida de cada homem, de cada mulher, é que ele entesoure para a vida eterna. Que você garanta as verdades espirituais, a recompensa espiritual. Vidas alcançadas têm valor eterno. Todos os que participam dessa obra vão compartilhar de eternidade com alegria diante de Deus. Eu digo isso para você, meu querido irmão, meu querido ouvinte. Guarde esta mensagem que o Senhor te traz, que o Senhor nos dá através dessas palavras de Jesus. Aleluia! E guarde o seu tesouro para a eternidade. Eu te abençoo, meu irmão. Aleluia! Para que você seja um desses trabalhadores. Glória a Deus. E para terminar, Jesus diz, é verdadeiro o ditado, um é semeador, outro é o ceifeiro. Nem sempre quem planta é o que colhe. Alguns preparam o coração das pessoas, outros chegam depois e vem o resultado. Eu vi esses dias um grande artista, foi questionado por que os seus dois filhos eram evangélicos. Daí ele disse, a culpa é da babá que cuidou deles. Os dois hoje já são adultos e os dois são profundamente evangélicos. Filho de um grande artista nacional. São totalmente convertidos, crentes batizados. E o pai foi perguntado, como que você, né? Inclusive esse pai pertence a uma matriz afro de religião. E os seus dois filhos são cristãos e evangélicos. E esse pai respondeu, a culpa é das babás. Ela que semeou isso no coração dos meus dois filhos e por isso eles são evangélicos, por causa daquela babá que semeou a palavra de Deus na vida dele. Que você seja assim, glória a Deus. E ninguém pode tomar a glória para si, a obra pertence a Deus e cada pessoa tem a sua função, seja de semear ou de colher. Talvez aquela babá não colheu, mas ela foi quem semeou. Que você seja aquele que semeia todos os dias da sua vida.
1: Que palavra abençoada, hein? Com certeza Deus falou profundamente ao nosso coração através da sua mensagem. Agora é o momento de oração. Vamos apresentar ao Senhor as causas dos nossos ouvintes. Saúde, vida financeira, união nos lares, portas de emprego abertas, autoridades constituídas. Vamos orar também pelos trabalhadores da segurança pública, da educação, as famílias que perderam entes queridos, pessoas hospitalizadas e também pelas nações e pela paz no mundo. Oremos agora todos por essas áreas em nome do Senhor Jesus Cristo e vamos abençoar também os nossos ouvintes.
0: Glória a Deus, eu sei que todos nós temos coisas para orar, mas eu quero orar pela vida de cada um de vocês que esteve aí me ouvindo hoje neste culto doméstico. Eu quero orar pelos nossos ouvintes, Senhor, pela vida de cada pessoa. Alguns, Senhor, são semeadores, outros estão colhendo, Senhor, ou outros estão ainda com a sementinha nova no seu coração, mas que tu guardes. Alguns podem estar com a semente já no seu coração, mas estar passando por lutas, por provações. Eu quero abençoar a vida de cada um dos meus irmãos e irmãs, amigos e amigas que estão me ouvindo, Senhor, nesse dia, que tu estejas guardando as suas vidas, Senhor, protegendo de todo mal. Eu quero orar, Senhor, pela Rádio 93, pela diretoria da Rádio 93, aqueles que coordenam os programas, Senhor, pelos locutores, pelos produtores e as pessoas que estão ali trabalhando, Senhor. Essa rádio continue proclamando a palavra viva do Evangelho de Deus por este mundo afora. Obrigado, Senhor. Quero orar pelas nossas autoridades, de todos os poderes executivos, legislativo e judiciário, em todas as esferas, federais, estaduais, municipais do nosso país. Senhor, tua bênção sobre os homens que decidem, pelos homens que governam, pelos homens que julgam, Senhor, a tua bênção e o teu discernimento para que a nossa pátria continue sendo um lugar onde a tua palavra tenha liberdade, Senhor. Aleluia. Abençoa, Senhor, que nós tenhamos emprego para as pessoas poderem ganhar o seu sustento. Abençoa os que estão desempregados, os que estão hospitalizados, os que estão enfermos, doentes. Eu quero orar pela vida de cada um dos meus irmãos, Senhor, que estiveram me ouvindo, nossos ouvintes, Senhor, neste dia e mais este culto doméstico.
1: Amém. Graças a Deus. Quero agradecer mais uma vez a sua presença aqui no culto doméstico e deixar este espaço para você compartilhar as redes sociais, o endereço da sua igreja e os dias de culto.
0: Obrigado, Senhor. Aleluia. Obrigado, Alexandre, pelo teu trabalho na parte técnica nesse culto doméstico. Aleluia. Eu quero me colocar à disposição da igreja em Porto Alegre, da nossa comunidade de discípulos em Porto Alegre, uma igreja viva, cheia de gente que ama fazer isso que nós fizemos aqui, semear e colher para o reino de Deus. Deus abençoe. Nós estamos aqui em Porto Alegre, na rua Alberto Silva, 780, à disposição de cada um de vocês. Venham estar conosco. Temos culto sábado à noite, domingo de manhã. Aleluia. E temos todas as células que atuam durante a semana na comunidade de discípulos de Porto Alegre, uma igreja viva. Deus abençoe vocês, meus queridos ouvintes.
1: Mais uma vez, muito obrigado por compartilhar conosco esta mensagem e orar pelos nossos ouvintes. Antes da gente encerrar aqui o programa, eu quero dizer uma palavra para você. Se você já é um cristão, permaneça firme. Continue caminhando, mesmo quando o caminho estiver parecendo muito difícil. Agora, se você está afastado da fé, preste atenção. Ou se você ainda não reconheceu Jesus como seu único e suficiente Salvador, talvez este seja o momento de você dar esse passo. Abra o seu coração hoje, não adie essa decisão. Entregue a direção da sua vida para Deus. Permita que Ele conduza seus caminhos e procure uma igreja evangélica aí perto da sua casa para você caminhar na fé, aprender mais da palavra de Deus e fortalecer a sua vida espiritual. Você que nos acompanhou até agora, lembre-se que o culto doméstico está disponível nas plataformas digitais no formato de podcast. Você pode ouvir novamente esta mensagem e compartilhar com seus amigos e familiares. Eu sou Alexandre Teixeira e fico por aqui. Uma boa noite, Deus abençoe você e até o nosso próximo encontro no culto doméstico. E lembre-se, agradece que a graça desce. Tchau, meu Rio. Tchau, Brasil.
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1: A cidade universitária de Macaé recebe nesta quinta e sexta-feira o Cine Petrobras. Durante o dia serão realizadas 4 sessões previamente agendadas para as escolas e instituições públicas da cidade. Já às 18h30 da noite, as sessões serão abertas para o público, com a exibição dos filmes Divertidamente 2 e Smurfs. Os ingressos gratuitos deverão ser retirados antecipadamente no local, conforme a disponibilidade de vagas. A pipoca e o refrigerante também serão de graça. A Orquestra Petrobras Sinfônica apresenta no Rio de Janeiro os concertos multiplayer e o Som das Histórias nos dias 6 e 7 de junho, na Cidade das Artes, na Barra da Tijuca. Sob a regência do maestro Felipe Prazeres, o concerto leva ao palco trilhas icônicas dos videogames, de clássicos como Sonic, Tomb Raider, Super Mario Bros., Pokémon e Donkey Kong, a fenômenos mais recentes como Fortnite. No programa, esses temas ganham arranjos sinfônicos exclusivos interpretados pela orquestra, aproximando o repertório gamer da música de concerto. O Itamaraty convocou a chefe da Embaixada de Israel no Brasil, Rasha Tami, para pedir esclarecimentos sobre um vídeo que mostra ativistas com as mãos amarradas e as testas apoiadas no chão. As imagens, divulgadas pelo ministro da Segurança Nacional de Israel, Itamar Ben-Gvir, de ultradireita, retratam o tratamento dado a estrangeiros, entre eles os 4 brasileiros que participavam de uma flotilha rumo à faixa de Gaza e geraram forte repercussão internacional. A convocação ocorreu na tarde dessa quinta-feira. Outras notícias estão no nosso site, radio93.com.br.
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4: Olá, queridos, a paz do Senhor Jesus, uma ótima noite. Eu sou o Bispo Maurílio Luiz e começo esse programa nessa quinta-feira louvando ao Senhor por mais essa oportunidade, agradecendo a Deus pela sua vida que tem estado conectado no programa do Comércio. Não perde um programa, compartilha, porque já começou o programa do Conselho de Ministros Evangélicos aqui do Estado do Rio de Janeiro. Relembrando a você que falta apenas um dia para a Marcha para Jesus, porque sexta-feira já é o dia D. Então, sábado, nós vamos marchar para Jesus no Rio de Janeiro e vai ser algo tremendaço. Que Deus abençoe você, compartilha, entra no Instagram da Marcha para Jesus, vários cantores estarão adorando ao Senhor. Meu irmão, vai ser assim um tempo poderosíssimo e nós, num grande coral, adorando ao Senhor junto com eles. Então vai ser muito bom estarmos juntos, não falta não. Marcha para Jesus, leve a sua família, meu irmão, convide parentes, convide amigos, fala para todo mundo. Se você faz parte de uma igreja, ainda dá tempo, monte a sua faixa e vamos juntos marchar para Jesus, porque o Rio de Janeiro pertence ao Senhor Jesus. E nós cremos no ano profético da decisão, o poder da decisão. Nós estamos acreditando que será uma marcha onde Deus vai manifestar a sua graça e abençoar ainda mais o estado do Rio de Janeiro. Compartilha para todo mundo, te aguardamos. Sábado agora, Marcha para Jesus do Rio de Janeiro e vai ser bênção.
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queridos, a paz do Senhor Jesus, eu sou o Bispo Maurílio Luiz. Eu quero te ministrar uma palavra hoje, muito oportuna para esse tempo. Crie, por isso falei. O tema da minha mensagem essa noite é: dias de crise ou dias de milagres? Eu quero profetizar que, independente do que você está passando hoje, independente das lutas que você enfrentou essa semana, independente das guerras que você passou até agora, está vindo uma explosão de milagres para abençoar a tua vida, a tua casa e a tua família. Independente do que você esteja atravessando hoje, o que você esteja sentindo hoje, o que você esteja vendo hoje, o que você esteja passando hoje, Deus tem uma palavra diferente ao teu respeito. 1 Reis, capítulo 18, versículo 41, vai dizer o seguinte: então disse Elias a Acabe: sobe, come e bebe, porque há ruído de uma abundante chuva. Eu vou repetir esse versículo, porque isso precisa estar no teu coração. Então disse Elias a Acabe: sobe, come e bebe, porque há ruído de uma abundante chuva. Grave essa frase no seu coração. Sua atitude e sua fé serão determinantes em seu milagre. Vou repetir: sua atitude e sua fé serão determinantes em seu milagre. Como você descreveria a realidade do tempo em que você está vivendo hoje? Como são os dias que você tem vivido? Você está satisfeito com as realidades que estão à sua volta? Se a sua resposta hoje for não, então você é um forte candidato para transformar seus dias de crise em dias de milagres. Eu sempre gosto de profetizar, e eu profetizo que os teus dias a partir de hoje serão transformados pelo poder que há no nome do Senhor Jesus. No entanto, como isso é possível? Como posso transformar meus dias de crise em dias de milagres? Vamos aprender algumas lições preciosas com a experiência de Elias, um profeta do Senhor. Para que seus dias de crise se transformem em dias de milagre, aplique a fé nas promessas de Deus. Olha só: come e bebe, porque há ruído de abundante chuva. Elias obedeceu a ordem do Senhor de se apresentar diante do rei Acabe, anunciar a ele o que iria acontecer. Já faziam 3 anos e meio que não chovia. Era arriscado falar de chuva nesse momento. Ou seja, talvez para Elias o mais sensato seria ficar calado. Talvez para Elias o mais sensato seria sumir. Talvez para Elias o mais sensato seria ficar quieto. Mas eu quero liberar uma palavra ao seu coração. O profeta não se calou, porque acreditava naquilo que havia ouvido de Deus. Independente das suas circunstâncias, confie naquilo que o Senhor tem ao teu respeito. Confie naquilo que Deus falou ao teu respeito. Em 1 Reis, capítulo 18, versículo 1, vai dizer o seguinte: depois de um longo tempo, no terceiro ano da seca, a palavra do Senhor veio a Elias: vá, apresenta-se a Acabe, pois enviarei chuva sobre a terra. Guarde isso: se a promessa for de Deus, a realização é apenas uma questão de tempo. Vou repetir: se a promessa for de Deus, a realização é apenas uma questão de tempo. Meu irmão, eu quero profetizar que está vindo um tempo de milagres para a tua vida. Está vindo um tempo de bênção, provisão no seu casamento, na sua família, no seu emprego, naquilo que você colocar a mão, aonde você colocar a planta do teu pé. Deus vai abençoar a sua vida. A palavra do Senhor vai dizer: eu é que sei os pensamentos que tenho sobre vós, pensamentos de paz e não de mal, para te dar o fim que você deseja. Hoje, meu irmão, saia desse tempo de crise, transforme toda a crise em grandes milagres. Segunda coisa que eu aprendo: gere em oração as mudanças que você quer ver acontecendo. No versículo 42 vai dizer o seguinte: e Acabe subiu a comer e a beber, mas Elias subiu ao cume do Carmelo e se inclinou por terra e pôs o seu rosto entre os seus joelhos. Realidades transformadas não são automáticas, não acontece num passe de mágica.
elas precisam ser geradas em oração. Alguém tem que clamar por elas. Deus pode e quer operar o milagre, mas os Elias dessa geração precisam se posicionar em oração. Esse é o tempo, irmão, que não dá para você pedir para alguém orar pelos seus problemas. Está na hora de você se posicionar. Por isso, volta para a igreja. Por isso, volta a buscar ao Senhor. Por isso, volta a se posicionar em Deus. Deus tem uma resposta diferente da tua realidade. Fé é acreditar que por mais que você esteja vendo tudo acontecendo, mas há uma palavra dos céus diferente liberada ao teu respeito. Terceiro, haja com perseverança. Haja com perseverança. Versículo 43 e 44 vai dizer o seguinte: e disse ao seu servo: sobe agora e olha para o lado do mar. E subiu e olhou e disse: não há nada. Então disse ele: vá lá. E ele foi sete vezes. Sucedeu que a sétima vez disse: eis aqui uma pequena nuvem, como a mão de um homem, subindo do mar. Então disse ele: sobe e diz a Acabe: aparelha o teu carro e desce, porque a chuva não te impeça. Para que a chuva não te impeça. Elias foi obstinado, persistente, determinado. Ele não desistiu até ver o sobrenatural da parte de Deus acontecer. Não desista da tua família, não desista da tua casa, não desista dos seus projetos, não desista daquilo que você tem no seu coração. É tempo de alinhar aquilo que você tem no coração com o que Deus diz ao seu respeito. Sabe o que eu aprendo aqui? Todo grande milagre começa com um pequeno sinal. Por isso, não despreze os pequenos sinais de Deus em sua vida. A perseverança abre a porta para o milagre. Eu quero terminar essa mensagem dizendo para você o seguinte: talvez você estava esperando uma resposta de Deus, esperando nessa mensagem, Deus está dizendo: a perseverança abre a porta para o milagre. Não desista, acredita, insista, persista, continue confiando, continue buscando. E se você se afastou do caminho do Senhor por algum motivo, essa noite é a noite de você voltar para o caminho do Senhor. Que Deus abençoe sua vida, que Deus abençoe sua casa, que Deus abençoe a sua família. E acredite, dias melhores estão chegando. E nesse tempo, nesse ano, Deus te dará o maior milagre que você tanto espera. Você que quer voltar para Jesus agora, me chama na minha rede social, me chama lá no Instagram, Bispo Maurílio Luiz, me chama no Instagram, me chama no direct, eu quero conversar contigo. Você que recebeu essa palavra no teu coração, me chama no direct, e eu quero profetizar que dias melhores estão começando a partir de hoje, em nome de Jesus. Amém.

0: abençoe a sua vida, a sua casa e sua família nessa quinta-feira. Que Deus derrame da graça dele, do seu amor, do seu bálsamo. Que Deus abençoe a sua família e que em tudo o Senhor prospere você. E lembrando que sábado agora é a marcha para Jesus. Não falta não, porque falta apenas um dia. Vamos celebrar o Senhor em nome de Jesus. Amém?
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5: Boa noite.
6: Boa noite para você que nos acompanha em todo o país.
5: Quinta-feira, 21 de maio de 2026.
6: Vamos ao destaque do dia: renegociação de dívidas.
5: Mais de 1 milhão de pessoas já foram beneficiadas pelo novo Desenrola Brasil.
6: O valor negociado pelas famílias chega a 10 bilhões de reais. Gabriela Noronha.
7: E para atingir ainda mais pessoas, a partir do dia 26, trabalhadores poderão utilizar parte do FGTS para quitar dívidas do Desenrola.
5: Quer reformar sua casa? Famílias com renda de até 13 mil reais por mês podem financiar obra com juros mais em conta. É o Reforma Casa Brasil.
6: Dignidade, programa Periferia Viva vai construir banheiros para 30 mil famílias que vivem sem estrutura sanitária básica.
5: Vamos saber mais sobre esses temas com o ministro das cidades, Vladimir Lima.
6: E ainda, valorização da cultura.
5: No Espírito Santo, o presidente Lula assina medida de reconhecimento, preservação e promoção das culturas tradicionais e populares.
8: O investimento em cultura movimenta uma indústria potente, estimula a economia, transforma vidas e cidades. Por isso, a cultura será sempre prioridade do nosso governo.
6: Na apresentação da Voz do Brasil, Mariana Jungmann e Luciano Seixas.
5: E acompanhe a gente ao vivo, acesse radiogov.ebc.com.br ou canalgov na sua TV aberta.
6: Mais de 1 milhão de pessoas já saíram do vermelho com a ajuda do Desenrola Famílias.
5: A ação é voltada para quem tem dívidas como cartão de crédito e cheque especial.
6: E faz parte do novo Desenrola, lançado este mês pelo governo do Brasil, que também contempla estudantes, produtores rurais e pequenos empresários.
5: Serão, ao todo, 90 dias de negociações com juros e condições facilitadas.
7: Segundo os dados do Ministério da Fazenda, mais de 1 milhão de pessoas já renegociaram ou quitaram dívidas por meio do Desenrola Famílias, uma das categorias do novo Desenrola, lançado este mês pelo governo do Brasil. O valor negociado pelas famílias já chega a 10 bilhões de reais. Podem participar pessoas com renda mensal de até 5 salários mínimos, cerca de 8.100 reais, que possuem dívidas como cartão de crédito ou cheque especial. Segundo o ministro da Fazenda, Dario Durigan, quase metade das operações do Desenrola Famílias registradas até agora foram quitadas à vista.
9: Foram mais de 449 mil dívidas quitadas à vista. A pessoa já resolveu a sua pendência de dívida bancária de uma vez por todas, tá? Essas operações tiveram um desconto na média de 85%. Dívidas antigas que estavam atrapalhando a vida das famílias das pessoas.
7: Podem ser negociados débitos contratados até 31 de janeiro de 2026 e que estejam